0: em 2024 a nova lei, a lei do manejo integrado do fogo, e a responsabilidade em prevenir, combater incêndios hoje é de toda a sociedade, não é apenas do governo federal. O governo federal tem capacidade de atuação? Tem. Está se preparando? Está. Aumentou sua capacidade de intervenção com equipamentos e recursos humanos? Sim. Mas o mais importante aqui é compartilhar essa responsabilidade com os estados, municípios e com os proprietários rurais, que hoje, pela nova lei, passam a ter responsabilidade de montar brigadas, ter equipamentos e atuar na prevenção de incêndios.
1: Pois é, falando nos equipamentos, o Ministério do Meio Ambiente, o IBAMA, o Instituto Chico Mendes, foi feito também um investimento na compra de equipamentos, aeronaves, veículos, né? Que equipamentos são esses e que investimento foi esse?
0: Olha, juntando IBAMA e ICMBio, nós temos aí 19 helicópteros e 19 aviões. Então, é o maior investimento já feito. Nós temos também, sob a coordenação da Casa Civil da Presidência da República, a Sala de Situação, que já começou a se reunir. Ela reúne 19 ministérios e autarquias e órgãos vinculados que se reúnem e planejam ação. Então, Forças Armadas, Aeronáutica, Exército, Marinha, oferecendo apoio logístico e de equipamentos também. Nós temos ali os estados envolvidos que aportam com seus corpos de bombeiros. Temos uma mobilização de equipamentos que são destinados a as brigadas locais, então abafadores, sopradores, EPIs, isso é muito importante. Hoje o IBAMA e o ICMBio distribuem milhares de equipamentos para pessoas lá na ponta, mesmo que não sejam profissionais do governo federal, mas que sejam brigadas voluntárias, por exemplo, ou brigadas municipais, são muitas no Brasil.
1: As brigadas indígenas também.
0: As brigadas indígenas, as brigadas quilombolas, né, de pessoas da comunidade, que recebem equipamentos, orientação para fazer frente a isso rapidamente. Então, há um investimento muito grande, alguns equipamentos de grande porte, inclusive retroescavadeiras que abrem valetas para fazer aceros, ou seja, um conjunto grande de equipamentos. Mas, repito, tudo isso é importante. O governo está fazendo um grande investimento, apoiando todos os envolvidos, mas, repito, o cidadão e a cidadã ali na ponta é que podem fazer a diferença. Por isso, a importância de nós termos no Brasil a consciência de que a mudança do clima criou um problema novo. Nós não estávamos acostumados. O Brasil não era um país de grandes incêndios florestais. E, infelizmente, se tornou um país com muito risco. E a cidadã e o cidadão na ponta podem fazer toda a diferença.
2: Muito bem, nós conversamos com o ministro do Meio Ambiente e Mudança do Clima, João Paulo Capobianco. Muito obrigado pela entrevista aqui à Voz do Brasil, ministro.
0: Foi um prazer, obrigado pela oportunidade que nós podemos falar com todo o Brasil de um assunto tão importante que todos podem ajudar a resolver.
1: E lembrando sempre que a prevenção é melhor do que o remédio, é melhor do que correr atrás do fogo depois, né, ministro?
0: Exatamente, a prevenção é tudo.
1: Gestores públicos, representantes de órgãos de controle e organizações da sociedade civil.
2: Mais de 7 mil integrantes da rede de parcerias coordenada pelo governo federal estão em Brasília para discutir melhorias na gestão dos recursos públicos.
1: A ideia é propor soluções para que a aplicação do dinheiro e a gestão desses recursos seja mais eficiente, melhorando a vida do cidadão nas cidades brasileiras.
3: O dinheiro que chega às escolas e postos de saúde, a aplicação de recursos em obras, compras públicas e convênios. Para garantir que tudo isso seja aplicado com eficiência e transparência, existe uma rede criada pelo governo federal há mais de 10 anos. É a rede de parcerias, formada por órgãos públicos, estados, municípios, instituições de controle, organizações e sociedade civil. E para discutir esses temas, nos próximos 3 dias, mais de 7 mil representantes dessa rede estarão reunidos em Brasília no Fórum Nacional da Rede de Parcerias, Transferências e Compras Públicas. Na abertura do evento, a ministra da Gestão e da Inovação e Serviços Públicos, Esther Dweck, lembrou que o objetivo é fortalecer a cooperação e melhorar a gestão das políticas públicas.
4: A gente tem realidades administrativas, fiscais, institucionais muito distintas entre cada uma das experiências que a gente tem aqui juntos. A gente tem trabalhado para entender essas diferenças e para construir, com diálogo, soluções que respeitem essa diversidade brasileira. A cooperação federativa, que é um eixo prioritário do nosso governo, é um mote grande desse nosso fórum.
3: Realizado todos os anos, no mês de junho, o fórum é um espaço de troca de experiências, capacitação e construção de soluções para a gestão pública brasileira. Nesta edição, são mais de 200 atividades, entre painéis, palestras e oficinas. Em salas temáticas, os gestores podem consultar especialistas de cada ministério sobre os temas do seu município. Para o analista de planejamento e orçamento do Rio Grande do Sul, Sérgio Carlos dos Santos, o evento é importante para que o resultado das políticas públicas chegue até o cidadão.
5: O Fórum Nacional, ele tangibiliza, né, a rede, né, porque a rede está espalhada. Ele tá conversando com os municípios, com os estados, com o governo federal, porque a gente se conversa, mas estar presente no evento é bastante importante e todo estruturado, né, para poder compartilhar as informações, participar de palestras, isso é muito interessante.
3: Durante o encontro, os gestores também poderão tirar dúvidas sobre o Contrata Mais Brasil. A plataforma aproxima órgãos públicos de pequenos negócios, como os microempreendedores individuais, fortalecendo economias locais e promovendo inclusão produtiva. Mais informações sobre a plataforma estão no site gov.br/contrata-mais-brasil. Reportagem Gabriela Noronha.
2: O governo do Brasil vai divulgar os processos já concluídos relacionados à autorização de empresas de apostas de cota fixa, conhecidas como bets.
1: O anúncio foi feito essa semana pelo ministro da Fazenda, Dario Durigan.
2: Ele garantiu que serão preservados os dados pessoais dos proprietários e dirigentes das empresas, sem comprometer o compromisso do governo com a transparência.
6: Nós estamos falando de 25 mil documentos, mais ou menos, que foram exigidos pelo Ministério da Fazenda para que a gente pudesse fazer uma avaliação de origem de capital, do imposto de renda das pessoas que se dizem dirigentes das BETs. Nós vamos fazer transparência das empresas, de todos os processos que já foram concluídos, processos que seguem em tramitação. Nós vamos aguardar a conclusão. Claro que a gente vai precisar fazer isso com uma força-tarefa para tarjar os nomes, não implicando em responsabilidade para os servidores públicos.
1: Pois é, a força-tarefa mencionada pelo ministro será conduzida em parceria com a Controladoria Geral da União, com o objetivo de acelerar a disponibilização dos documentos.
2: As informações serão publicadas no portal oficial do Ministério da Fazenda e ficarão disponíveis para consulta.
1: A Secretaria de Prêmios e Apostas também informou que está reforçando as ações de monitoramento e fiscalização sobre os jogos online, em razão da realização da Copa do Mundo de Clubes.
2: No Brasil, estima-se que cerca de 8 milhões de mulheres convivem com a endometriose, sendo 2 milhões delas adolescentes.
1: A doença, que afeta o útero, é crônica e causa dores intensas na região pélvica, cólicas menstruais fora do normal e pode levar à infertilidade.
2: Para estimular pesquisas que ajudem a descobrir novas formas de prevenção, diagnóstico e tratamento para a doença, o Ministério da Ciência e Tecnologia e Inovação anunciou um investimento de 50 milhões de reais.
1: O valor vai se somar a mais 10 milhões do Instituto Alana, organização voltada para os direitos das crianças.
2: É o maior já investido pelo governo em ciência sobre a saúde feminina.
7: 60 milhões de reais vão ser investidos em pesquisas sobre endometriose, dor pélvica e saúde menstrual no Brasil. Os recursos são de uma parceria entre o Ministério de Ciência, Tecnologia e Inovação e o Instituto Alana, anunciada nesta terça-feira. Desses 60 milhões de reais, 50 milhões de reais serão do Ministério da Ciência, Tecnologia e Inovação via Conselho Nacional de Desenvolvimento Científico e Tecnológico, o CNPq, para criar soluções que possam ser aplicadas no Sistema Único de Saúde, o SUS. Esse é o maior investimento já feito pelo MCTI em pesquisas sobre saúde da mulher. As propostas vão ser selecionadas por chamada pública do CNPq e devem abordar temas como causa e prevenção, diagnóstico, tratamento e impacto social. Segundo o Ministério da Ciência, Tecnologia e Inovação, as pesquisas vão reduzir lacunas de conhecimento sobre a endometriose, uma doença crônica que afeta cerca de uma em cada 10 meninas e mulheres e que pode levar anos para ser diagnosticada. A estimativa é que 8 milhões de brasileiras em idade reprodutiva convivam com endometriose, sendo 2 milhões

0: de adolescentes. Priscila Machado para a Voz do Brasil.
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2: Antes de encerrar a Voz do Brasil de hoje, a gente passa para dar um recado para os estudantes que ainda não fizeram a inscrição do Exame Nacional do Ensino Médio.
3: O prazo vai até sexta-feira, dia 12.
2: Alunos de escolas públicas e beneficiários do Pé de Meia têm a inscrição pré-preenchida esse ano, mas eles precisam entrar na página do participante e confirmar a participação.
3: O pedido de isenção da taxa também não elimina a necessidade de fazer a inscrição.
2: Por isso, se a sua ainda estiver pendente, confira lá na página do participante e conclua o processo para fazer as provas que estão marcadas para os dias 8 e 15 de novembro.
3: Para os candidatos não isentos, a taxa de inscrição é de R$85 e agora pode ser paga até 17 de junho.
2: E essas foram as notícias do Governo do Brasil.
3: Uma realização da Secretaria de Comunicação Social da Presidência da República.
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3: Fique agora com as notícias do Poder Judiciário e do Congresso Nacional. Boa noite.
2: Boa noite para você e até amanhã.
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6: O Supremo Tribunal Federal impõe multa diária a estados e municípios que não prestaram contas sobre emendas PICs.
7: Presidente do TSE assina acordo de cooperação com defensorias públicas.
6: TST fará audiência pública sobre o controle do uso de banheiro durante jornada de trabalho.
7: Boa noite, eu sou Marcela Luiza.
6: E eu sou Walter Lima.
7: Supremo Tribunal Federal determina novas medidas sobre a execução e fiscalização das emendas parlamentares, sobretudo as chamadas emendas PIX, direcionadas ao setor de eventos.
6: A decisão é do ministro Flávio Dino, relator do caso no STF. Pablo Lemos.
8: A medida mira estados e municípios que receberam repasses entre 2020 e 2024 e ainda não esclareceram a destinação dos recursos. O relator, ministro Flávio Dino, impôs multa diária de 1% do valor da emenda recebida aos que continuarem omissos ou em falta na apresentação de planos de trabalho ou em relatórios de gestão online. Flávio Dino também deu 10 dias para o Ministério do Turismo identificar e notificar os entes federados e determinou à Controladoria Geral da União a auditoria profunda nos dados já enviados. A CGU terá 5 dias úteis para apresentar um cronograma de trabalho.
7: Presidente do TSE assina acordo de cooperação com as defensorias públicas.
6: A ideia é garantir assistência jurídica gratuita a eleitores e candidatos. Estevão Furtado.
9: Segundo o presidente do Tribunal Superior Eleitoral, ministro Cássio Nunes Marques, a iniciativa ajuda a remover barreiras e garantir uma participação mais igualitária no processo democrático.
10: Nosso compromisso é assegurar que nenhuma cidadã e nenhum cidadão deixe de exercer plenamente seus direitos políticos por ausência de orientação ou assistência jurídica. Como tenho dito, ninguém será deixado para trás em nossa jornada democrática. A Justiça Eleitoral Brasileira continuará trabalhando para garantir eleições íntegras, transparentes, acessíveis e confiáveis, com especial atenção à proteção das pessoas historicamente minorizadas e daquelas em maior situação de vulnerabilidade.
9: A parceria busca ampliar o acesso à justiça eleitoral e prevê atuação prioritária em casos de fraude à cota de gênero, violência política, assédio político e assédio eleitoral no ambiente de trabalho.
7: Tribunal Superior do Trabalho fará audiência pública sobre controle do uso de banheiro durante jornada de trabalho.
6: O debate vai auxiliar o julgamento sobre os limites do poder do empregador e eventual configuração de dano moral. Marla Lacerda.
11: você pode dar a sua opinião. A audiência pública vai tratar de situações bem específicas, como no caso das linhas de produção, por exemplo, em que o posto não pode ficar desocupado em momento algum. E se a empresa pode ser punida por dano moral, caso tente controlar ou limitar o número de vezes que o trabalhador ou trabalhadora vai ao banheiro, considerando inclusive as condições de saúde do empregado. A audiência vai ser em agosto, mas o formulário para participar já está no site do TST.
7: São nulos os contratos de empréstimo bancário feitos por pessoa analfabeta em terminais de autoatendimento, como caixas eletrônicos.
6: Essa conclusão é do Superior Tribunal de Justiça, Fátima Uchoa.
12: A terceira turma do STJ declarou a nulidade de empréstimos contratados por um homem analfabeto e determinou a devolução dos valores descontados da conta dele em razão de contratos e outras despesas, mas compensando com quantias que o banco já havia disponibilizado. Segundo o relator ministro Ricardo Vilas Boas Cueva, a pessoa analfabeta tem plena capacidade para praticar atos da vida civil, mas para a validade de contratos escritos, a lei exige formalidades como a assinatura a rogo, ou seja, com a assinatura de outra pessoa a pedido do analfabeto e na presença de duas testemunhas, a fim de garantir a compreensão e a manifestação da própria vontade do contratante.
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7: Uma boa noite.
6: E até amanhã.
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14: Eu sou Paula Groba.
15: E eu sou Humberto Pinheiro.
14: E estes são os destaques de hoje do Jornal do Senado, que começa agora.
15: Senado aprova projeto que amplia apoio a vítimas de trabalho escravo.
14: Avança projeto que permite internação de adolescentes por até 10 anos.
15: Presidente do BRB presta esclarecimentos no Senado sobre acordo com Banco Master.
14: Boa noite.
15: Boa noite.
14: Senadores da Comissão de Assuntos Econômicos ouviram hoje o presidente do Banco de Brasília, BRB, Nelson Antônio de Souza, e pediram esclarecimentos sobre a negociação com o Banco Master, fechada sem que o balanço de 2025 da instituição adquirida tivesse sido apresentado.
15: Aos senadores, Nelson de Souza defendeu que o BRB tem condições de recuperação. A repórter Marcela Cunha tem mais detalhes.
16: O presidente do BRB, Nelson Antônio de Souza, disse à Comissão de Assuntos Econômicos que o banco precisa de um aporte de 8 bilhões e 800 milhões de reais para enfrentar os efeitos das operações com o Banco Master. O plano prevê um empréstimo do Fundo Garantidor de Créditos ao governo do Distrito Federal e securitização de dívida do GDF. Mas o presidente da CAI, Renan Calheiros, do MDB de Alagoas, questionou a homologação do acordo pelo Supremo Tribunal Federal antes da divulgação do balanço de 2025 do banco.
17: Eu não entendo como é que o Supremo aprova um plano sem que o BRB publique o balanço de 2025. Como se faz um plano? Um plano nas nuvens.
16: Nelson afirmou que não havia decisão judicial impedindo a publicação do balanço, mas explicou que as demonstrações financeiras precisaram ser revisadas a cada novo achado da auditoria independente. Ele disse que o BRB adotou medidas de governança e troca de dirigentes e defendeu que o banco tem condições de recuperação. O senador Isalci Lucas, do PL do Distrito Federal, questionou o risco transferido aos cidadãos do DF, considerando que o GDF é o garantidor da operação.
17: A garantia desse 16% compromete, né, a saúde, a educação, a segurança, porque o Fundo de Participação de Estado e de Município é para isso.
16: As críticas foram reforçadas pela senadora Leila Barros, do PDT do Distrito Federal, que destacou que a conta para salvar o banco representaria mais de R$ 2.200 por habitante do DF.
12: A sanção da lei que aumenta as punições para o exercício ilegal da medicina veterinária teve repercussão no Senado.
15: A nova legislação passa a tratar a prática como crime previsto no Código Penal e tem como objetivo ampliar a proteção dos animais, preservar a saúde pública e fortalecer a segurança sanitária do país. Repórter Henrique Nascimento.
18: Quem atuar como médico veterinário sem autorização legal poderá ser punido com detenção de 6 meses a 2 anos. A medida está prevista na nova lei que passa a incluir a medicina veterinária entre as profissões protegidas pelo Código Penal contra o exercício ilegal.

0: Ao comentar a sanção da norma, o senador Sérgio Moro, do PL do Paraná, relator da proposta no Senado, disse que a medida vai ajudar no combate à atuação de pessoas sem qualificação profissional.
1: Muitas vezes acabam exercitando legalmente essa profissão, até realizando, às vezes, cirurgias médicas, veterinárias, com resultados desastrosos. E eu creio que é um avanço importante, tanto para proteger a profissão, como igualmente para proteger, né, os animais, e a gente tem esse grande apreço.
0: O senador Esperidião Amin, do Progressistas de Santa Catarina, destacou a contribuição dos veterinários para que o Brasil avançasse no combate à febre aftosa.
2: E eu celebro a importância do veterinário por registrar o seguinte: o meu estado, quando eu estava no governo, em 99, 2000, conseguiu, graças aos veterinários catarinenses e brasileiros, a condição de primeira unidade política da América Latina livre de aftosa sem vacinação.
0: Antes da mudança, o exercício ilegal da medicina veterinária era tratado apenas como contravenção penal. Agora, a atividade passa a receber o mesmo tratamento previsto para médicos, dentistas e farmacêuticos.
3: O furto ou o roubo de combustíveis poderão receber punições mais severas.
4: A Comissão de Infraestrutura do Senado aprovou um projeto que cria uma modalidade específica para esses crimes, com penas que podem chegar a 10 anos de reclusão. Repórter Márcio Maturana.
5: Furto ou roubo de petróleo, gás natural e outros combustíveis podem ter pena de 4 a 10 anos de reclusão, segundo um projeto aprovado pela Comissão de Infraestrutura. O texto, já aprovado pela Câmara, segue para a Comissão de Segurança Pública com parecer favorável de Jaime Bagatoli, do PL de Rondônia.
6: Tem que ter punições mais severas para esses tipos de furto, para esses tipos de roubo, para esse tipo de danos que essas pessoas estão causando, prejuízo econômico e prejuízo ambiental.
5: O projeto prevê que a pena vai ser aumentada em 1/3 se o crime for praticado por 2 ou mais pessoas, por ex-empregado e quando houver destruição de algum obstáculo. E em 2/3 quando o crime causar paralisação das atividades, incêndio, poluição, lesão corporal grave ou morte.
3: E hoje a legislação brasileira limita a 3 anos o tempo de internação de adolescentes em conflito com a lei, mas esse prazo pode aumentar.
4: A Comissão de Segurança Pública aprovou um projeto que prevê até 10 anos de internação para jovens envolvidos em crimes violentos. Os detalhes na reportagem de Bruno Lourenço.
7: O projeto de lei aumenta de 3 para até 5 anos o tempo máximo de internação de adolescentes infratores. Já para as infrações praticadas com violência, grave ameaça ou equiparadas a crime hediondo, o período de restrição de liberdade pode chegar a 10 anos. O texto aproveitou iniciativa já aprovada no ano passado do senador Fabiano Contarato, do PT do Espírito Santo. Ele espera que, com a pressão do Senado, essas matérias, enfim, sejam votadas na Câmara dos Deputados.
8: Eu não acho razoável você explicar para uma mãe que teve a filha vítima de estupro, para um rapaz de 17 anos, que após estuprar, matou e ocultou o cadáver, ele vai ficar internado até 3 anos. Não quer dizer nem que ele vai pegar 3 anos.
7: A proposta prevê a audiência de custódia no prazo de 24 horas, também altera atenuantes por idade que diminuem o tempo de prescrição da pena e especifica que o adolescente que atingir a maioridade durante o cumprimento de medida socioeducativa deverá ser transferido para unidade específica e separada dos demais adolescentes e distinta de estabelecimentos prisionais destinados a adultos.
3: O senador Humberto Costa, do PT de Pernambuco, defendeu a decisão do Ministério da Saúde de suspender preventivamente a aplicação da vacina contra a dengue produzida pelo Instituto Butantan após o registro de 2 mortes sob investigação. Médico, ele ressaltou que ainda não há evidências de relação entre os casos e o imunizante.
4: Segundo o senador, a suspensão temporária demonstra cautela das autoridades sanitárias e não representa uma condenação da vacina. Humberto Costa destacou que a vacina passou por todas as etapas de testes clínicos, foi aprovada pela Anvisa e já foi aplicada em mais de 500 mil pessoas.
9: Os estudos demonstraram eficácia geral de 65% contra a doença e eficácia superior a 80% contra os casos mais graves. Esses números são extremamente relevantes diante de uma enfermidade que há décadas desafia a saúde pública brasileira.
3: E o plenário do Senado aprovou uma proposta que estabelece medidas para proteger e acolher trabalhadores resgatados de condições análogas à escravidão.
4: O projeto também altera diversas leis para incluir disposições sobre o combate ao trabalho escravo, a priorização de benefícios sociais para as vítimas e a facilitação do acesso à justiça. Repórter Douglas Castilho.
10: Uma das novidades é a preferência da população vitimada para receber o Bolsa Família. Outra inovação é que, para a fiscalização, será possível entrar no domicílio em que ocorre a possível violação sem mandado judicial, necessitando para isso apenas de autorização do empregador ou do empregado residente no local. O relator do projeto, o senador Paulo Paim, do PT do Rio Grande do Sul, explicou a iniciativa.
11: Prevê proteção efetiva aos trabalhadores e trabalhadoras domésticos resgatados da condição análoga à de escravo, para garantir, por exemplo, a fiscalização do trabalho e a autuação imediata.
10: O texto ainda prevê a concessão de 6 parcelas do seguro-desemprego à pessoa resgatada e o direito ao abrigamento emergencial, bem como a alteração do Código Penal para incluir pessoas em relação de trabalho doméstico como vítimas de lesão corporal no contexto de violência doméstica. O texto vai à sanção presidencial.
4: Edição de Paula Groba e trabalhos técnicos de João Lira. O Jornal do Senado fica por aqui. Acompanhe agora as notícias da Câmara dos Deputados. Boa noite.
3: Boa noite e até amanhã.
12: 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Câmara aprova inserção de doenças crônicas na carteira de identidade.
13: Comissão proíbe a inclusão de ração como supérfluo para fins fiscais.
12: Exigências de infraestrutura para escolas públicas já estão em vigência.
13: Boa noite. Já virou lei a proposta aprovada pela Câmara com exigências de infraestrutura para escolas públicas. Saiba mais na reportagem de José Carlos Oliveira.
14: As comissões da Câmara dos Deputados aprovaram um projeto de lei do Senado com requisitos mínimos obrigatórios para a infraestrutura de escolas da rede pública da educação básica. Entre as exigências estão biblioteca, cozinha, refeitório, banheiro e quadra poliesportiva coberta. As instalações devem ter acessibilidade garantida para pessoas com deficiência. Além disso, as escolas deverão apresentar número adequado de alunos por turma, manejo de resíduos, abastecimento de água tratada e esgotamento sanitário, como destaca a deputada Socorro Neri, do PP do Acre, relatora do texto na Comissão de Educação.
15: Trata de detalhar condições mínimas de infraestrutura para as escolas públicas de educação básica, que deveriam estar universalizadas em todas as unidades escolares, o que, lamentavelmente, ainda não é realidade. De fato, de acordo com o Censo Escolar de 2023, nas escolas municipais de educação infantil, por exemplo, apenas 46,6% contavam com banheiros adequados e 61,7% contavam com recursos de acessibilidade para pessoas com deficiência.
14: Para a deputada, a falta de padrões mínimos é uma realidade inadmissível nas escolas. Socorro Neri citou outros dados do Censo Escolar de 2023, agora relativos à internet e aos laboratórios de ciências.
15: Entre as escolas públicas de ensino fundamental, apenas 69,2% dos estabelecimentos municipais dispunham de internet banda larga. Entre as escolas públicas estaduais de ensino médio, observou-se que nas regiões norte e sul, menos de 80% das unidades escolares contavam com internet banda larga. Entre as escolas públicas estaduais e municipais de ensino fundamental, apenas 10% dispunham de laboratório de ciências. Essa instalação estava disponível apenas em 43,5% das escolas públicas estaduais de ensino médio.
14: O texto inclui as novas exigências de infraestrutura escolar na LDB, a Lei de Diretrizes e Bases da Educação Nacional. A proposta também foi aprovada na Comissão de Constituição e Justiça, onde a deputada Laura Carneiro, do PSD do Rio de Janeiro, ressaltou a busca por um padrão de qualidade na oferta de ensino público no país. Da Rádio Câmara de Brasília, José Carlos Oliveira.
12: Educação.
16: Marcon, do PT do Rio Grande do Sul, destaca o programa Pé de Meia como uma importante política de incentivo à permanência de estudantes de baixa renda no ensino médio. Ele explica que a iniciativa oferece apoio financeiro aos jovens e contribui para reduzir a evasão escolar.
13: Marcon também ressalta as ações do governo federal voltadas ao setor produtivo, como a renegociação de dívidas rurais e a ampliação dos recursos

0: recursos do Plano Safra. Para o deputado, essas medidas fortalecem a atividade agropecuária e estimulam a economia.
1: Paulão, do PT de Alagoas, celebra o lançamento do programa MEC Idiomas, que oferece gratuitamente cursos de inglês e espanhol por meio de plataforma digital. Segundo o deputado, a medida cria novas oportunidades para estudantes e trabalhadores.
0: Paulão também menciona ações voltadas aos entregadores por aplicativo, como a implantação de pontos de apoio com estrutura básica para descanso. Ele defende ainda o avanço da regulamentação do setor, com a análise de propostas que ampliam os seus direitos.
1: Raimundo Santos, do PSD do Pará, celebra o Dia Nacional da Música Gospel. Ele ressalta a presença do gênero em diferentes espaços da sociedade, enfatizando sua relevância cultural e religiosa na transmissão de mensagens de fé, esperança e solidariedade.
2: Eleições.
0: Daiane Bittencourt, do União do Ceará, contesta a decisão do TSE que determinou a recontagem de votos para deputado federal nas eleições de 2022, podendo atingir seu mandato. Ela defende que a punição por suposto uso indevido de recursos eleitorais abranja apenas o candidato acusado.
1: Daiane Bittencourt sustenta que o julgamento teve falhas, como a inexistência de ampla defesa e do contraditório. Ela informa que aguarda análise de pedido cautelar apresentado por seus advogados, enquanto reafirma a disposição de manter a atuação parlamentar.
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2: Comissões.
0: Comissão aprova projeto que proíbe a inclusão de ração animal como bem supérfluo para a cobrança de ICMS. Vamos ouvir mais informações sobre o tema com Luiz Cláudio Canuto.
4: Projeto aprovado pela Comissão de Meio Ambiente da Câmara dos Deputados proíbe que rações para animais de estimação sejam tratadas como supérfluos, algo que, para fins de incidência do ICMS, pode aumentar a tributação. O ICMS é um imposto estadual. O relator da proposta, deputado Célio Studart, do PSD do Ceará, argumenta que ração para animais de estimação deve ser considerada um item essencial para ter uma tributação mais justa e alinhada com o conceito de bem indispensável.
5: Ração é algo caro, é um item caro e não é supérfluo, é um item vital para a vida de animais, especialmente daqueles que cuidam de 10, 20, 30, 40 animais. Então, o que esse projeto fez é reduzir o ICMS, ou seja, menos imposto, incidindo nessas rações para que possa baratear os custos e a gente tem aí, obviamente, mais avanços dentro da pauta animal e, obviamente, mais respeito, zelo e menos animais com fome, porque isso pesa caro no bolso daqueles que protegem os animais.
4: O projeto segue agora para análise nas comissões de Finanças e Tributação e de Constituição e Justiça. Para virar lei, precisa ser aprovado pela Câmara e pelo Senado. Da Rádio Câmara de Brasília, Luiz Cláudio Canuto.
2: Meio Ambiente.
1: Delegado Matheus Laiola, do União do Paraná, denuncia representantes políticos de Paranaguá que defenderam as rinhas de galo. O parlamentar lembra que a legislação e a jurisprudência dos tribunais brasileiros já classificam essa prática como crime ambiental.
0: Delegado Matheus Laiola informa que o partido instaurou um processo administrativo para expulsar os responsáveis. Segundo o deputado, a defesa das rinhas é incompatível com os princípios do partido e com a proteção ao bem-estar animal.
2: Agricultura.
1: Lucas Edecker, do PSD, comemora o avanço da proposta que trata da securitização das dívidas dos produtores rurais atingidos por estiagens e enchentes no Rio Grande do Sul. Para ele, a medida garante a recuperação da produção e preserva a atividade econômica no campo.
0: Lucas Edecker também frisa que a matéria foi aprovada

0: pela Câmara há quase um ano e ainda aguarda análise do Senado. Ele acredita que a lentidão do processo legislativo agravou a situação dos produtores, que, segundo ele, seguem com dificuldade para retomar suas atividades.
1: Daniel Tricesiak, do PSDB, cobra uma solução definitiva para os produtores rurais afetados por eventos climáticos no Rio Grande do Sul e defende a securitização das dívidas do setor. Ele afirma que tudo isso é necessário para que os agricultores continuem produzindo.
0: Daniel Tricesiak diz que o governo demora a adotar medidas de apoio ao campo, acrescentando que os produtores buscam instrumentos para a recuperação da sua atividade. Ele ressalta ainda a relevância do agronegócio para a geração de emprego, renda e riqueza no estado gaúcho.
1: Sérgio Turra, do PP do Rio Grande do Sul, cobra a aprovação da matéria que trata da securitização das dívidas dos produtores rurais. Na visão do deputado, a medida é essencial para garantir a continuação da atividade agropecuária após sucessivos eventos climáticos.
0: Sérgio Turra também destaca a importância do agronegócio para a economia nacional. O parlamentar afirma que auxiliar os produtores rurais significa preservar empregos, fortalecer a produção de alimentos e estimular o desenvolvimento do país.
2: Economia.
1: Coronel Assis, do PL de Mato Grosso, aponta risco de desequilíbrio nas contas públicas do país. O deputado critica a política econômica do governo federal e atribui o problema ao aumento dos gastos, ao crescimento da dívida pública e à perda de confiança de investidores.
0: Coronel Assis afirma que os juros elevados sufocam a economia, dificultando o crédito para famílias e empresas. Ele alerta que a trajetória das despesas pode levar a um colapso orçamentário a partir de 2027, caso não haja controle fiscal.
1: Luiz Lima, do Novo do Rio de Janeiro, aponta risco de agravamento das contas públicas diante de gastos acima da arrecadação, inflação alta e juros elevados. O parlamentar afirma que a situação compromete a capacidade do governo de controlar a dívida pública.
0: Luiz Lima cita editorial da mídia que alerta para os perigos do crescimento dos gastos públicos e menciona também levantamento recente sobre medidas que reduzem receitas. Ele assinala que decisões eleitoreiras podem transferir para a população o custo do desequilíbrio orçamentário.
1: Márcio Gerri, do PCdoB do Maranhão, cita pesquisas recentes que indicam o fortalecimento político do governo e o enfraquecimento de parte da oposição. O deputado acredita que esses dados são reflexos da participação de lideranças da direita em denúncias sobre o Banco Master.
0: Benedita da Silva, do PT do Rio de Janeiro, apresentou o projeto que estabelece o PIX como infraestrutura estratégica nacional. A deputada salienta que o sistema de pagamentos instantâneos é uma tecnologia brasileira que ampliou o acesso da população a serviços financeiros.
1: De acordo com Benedita da Silva, a proposta busca garantir a gratuidade do sistema, proteger os dados dos usuários e impedir que o PIX seja utilizado em negociações internacionais. Para ela, cabe ao Congresso proteger políticas públicas que fortaleçam a autonomia econômica do país.
0: Helder Salomão, do PT do Espírito Santo, questiona a atuação de parlamentares que viajaram aos Estados Unidos para tratar de temas ligados à economia brasileira. Ele acredita que a articulação ameaça a soberania nacional por envolver debates sobre o PIX e minerais estratégicos.
1: Helder Salomão exalta o PIX como um patrimônio criado por técnicos do Banco Central com impacto direto no desenvolvimento do país. Ele também associa as novas tarifas dos Estados Unidos contra produtos brasileiros às articulações entre deputados da oposição e autoridades norte-americanas.
0: Hildo Rocha, do MDB do Maranhão, celebra o reconhecimento internacional da Praia de Atins, nos Lençóis Maranhenses, eleita a melhor praia do Brasil e a sétima melhor do mundo, no ranking Best Beaches in the World 2025.
1: Na visão de Hildo Rocha, o reconhecimento consolida o potencial turístico do estado, que reúne outras atrações naturais como o Rio Preguiças e o Delta das Américas. Ele aproveita para convidar a população a visitar o Maranhão durante o período dos festejos juninos.
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2: Saúde.
0: Câmara finaliza a votação de projeto que inclui doenças crônicas na nova carteira de identidade. Vamos saber mais na reportagem de Júlia Lopes.
2: Hipertensão, diabetes, asma e obesidade estão entre as doenças crônicas que mais afetam os brasileiros. Atualmente, 52% da população com 18 anos ou mais já recebeu o diagnóstico de pelo menos uma doença crônica. Diante desse cenário, a Comissão de Constituição e Justiça da Câmara dos Deputados aprovou um projeto de lei que permite incluir, de forma voluntária, informações sobre doenças crônicas na Identificação Civil Nacional, a ICN. A proposta é garantir cuidados especiais no atendimento a essas pessoas. Pelo texto, a inclusão da informação só será feita a pedido do próprio cidadão ou de seu representante legal. Além disso, será necessária a comprovação junto ao órgão estadual competente por meio de um relatório médico com a Classificação Internacional de Doenças, a CID. Para o relator da proposta, deputado Patrus Ananias, do PT de Minas Gerais, o projeto garante que ninguém será obrigado a expor sua condição de saúde, evitando constrangimentos ou qualquer tipo de discriminação. No Brasil e no mundo, as doenças crônicas são consideradas um dos maiores desafios de saúde pública. Elas estão associadas a mortes prematuras, perda de qualidade de vida e também a altos custos para a sociedade e para os sistemas de saúde. Segundo o relator da proposta na Comissão de Saúde, deputado Dr. Francisco, do PT do Piauí, em situações de emergência, a informação sobre uma doença crônica pode fazer toda a diferença no atendimento.
4: E uma vez identificado no seu documento de identificação civil nacional, possibilita, em alguma situação de urgência e emergência, essa pessoa ser percebida a sua situação e isso facilitar os órgãos de saúde, o local onde possa acontecer algum infortúnio e essa pessoa ter as condições de ser acolhida, ser atendida e direcionada para um atendimento mais rápido.
2: Entre 2010 e 2023, o número global de anos de vida saudável perdidos por incapacidade ou morte causada por doenças crônicas não transmissíveis aumentou de 1.450.000.000 para 1.800.000.000. As principais responsáveis por esse crescimento foram a cardiopatia isquêmica, o acidente vascular cerebral, o AVC, e o diabetes. Já os transtornos depressivos, de ansiedade e o diabetes apresentaram um crescimento mais acelerado no período. O projeto que permite a inclusão voluntária de doenças crônicas na nova carteira de identidade segue agora para análise no Senado. Da Rádio Câmara de Brasília, Júlia Lopes.
1: Direitos Humanos. Vavá do Avante de Minas Gerais relata a realidade de abandono enfrentada pela comunidade autista em regiões vulneráveis do país. O parlamentar denuncia as barreiras burocráticas impostas pelo INSS, que exige laudos médicos especializados para a concessão do BPC.
0: De acordo com Vavá, a demora nas respostas administrativas gera uma crueldade institucional que sobrecarrega as mães solo. O deputado sugere a criação de centros regionalizados de diagnóstico e tratamento e a implementação de uma política nacional de neurodivergência.
1: Segurança Pública. O Tony de Paula presta homenagem aos policiais militares mortos em confrontos nas comunidades do Rio de Janeiro. Na visão do deputado, as atuais ações de combate ao crime organizado são ineficientes e desgastantes para as forças policiais.
0: O Tony de Paula cobra a formulação de políticas baseadas em inteligência e planejamento estratégico. Ele argumenta que o parlamento e as demais autoridades precisam atuar de forma coordenada para proteger a vida dos agentes que estão na linha de frente do combate ao crime.
1: Delegado Paulo Bilis, que do PL de São Paulo, defende o endurecimento das medidas de combate ao crime organizado. Além disso, o deputado apoia a classificação de facções criminosas brasileiras como organizações terroristas.
0: Delegado Paulo Bilinski pede que a segurança pública seja tratada como prioridade e cobra ações mais efetivas no enfrentamento à criminalidade. Ele afirma que é necessário ampliar os mecanismos de combate às facções para garantir mais proteção ao povo brasileiro.
1: Justiça. Tadeu Venere, do PT do Paraná, critica o contexto em que a proposta de redução da maioridade penal volta à pauta da Comissão de Constituição e Justiça. Para ele, o debate está sendo impulsionado para desviar a atenção de outros temas em evidência no cenário nacional.
0: Tadeu Venere também questiona a condução do debate público sobre o assunto e afirma que a discussão tem sido utilizada com objetivos políticos. Segundo o deputado, é necessário analisar com cautela as motivações que cercam a retomada da discussão dessa pauta.
1: Dandara, do PT de Minas Gerais, repudia a proposta que reduz a maioridade penal no Brasil. A

0: Ela argumenta que o sistema prisional brasileiro possui altos índices de reincidência e funciona como um espaço de fortalecimento de facções criminosas.
1: Para Dandara, o avanço do país depende da ampliação de oportunidades para a juventude e do fortalecimento de legislações protetivas, como a criminalização da misoginia. Ela afirma que o ódio e o preconceito direcionados contra as mulheres são a raiz do feminicídio.
0: Júlio César Ribeiro, do Republicanos do Distrito Federal, defende o equilíbrio nos debates sobre a violência de gênero. O parlamentar reitera seu compromisso com a proteção das mulheres, mas levanta preocupação com a criação de tipos penais de interpretação subjetiva.
1: Júlio César Ribeiro alerta que conceitos amplos de identidade de gênero trazem insegurança jurídica e colocam em risco garantias constitucionais, como as liberdades de expressão e religiosa. No entendimento dele, divergências filosóficas, biológicas ou religiosas não podem ser criminalizadas.
0: Termina agora o Jornal Câmara dos Deputados, produzido pela Rádio Câmara, com trabalhos técnicos de Everson Orani e apresentação de Márcio Aquilissardi e José Carlos Andrade. Uma ótima noite para você.
1: Boa noite, a Voz do Brasil volta amanhã.
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5:01. Vamos ao nosso salmo de hoje, o salmo do dia. Olha o salmo de hoje. Para nós que estamos nesta manhã, começando mais uma quarta-feira, hoje 10 de junho de 2026. Vamos ler o salmo de número 114, que diz assim: o salmo de número 124, melhor dizendo, Deus o Salvador do seu povo. É uma canção dos peregrinos de Davi que traz uma linda mensagem aos nossos corações. E o salmo diz assim: que teria acontecido se o Senhor não estivesse ao nosso lado? Responda, ó povo de Israel. O povo responde:

Senhor não estivesse ao nosso lado, quando os nossos inimigos nos atacaram, eles teriam nos engolido vivos, pois furiosos se voltaram contra nós. As águas nos teriam levado para longe e enchentes teria coberto. E teríamos morrido afogados na correnteza violenta e demos graças ao Senhor, que não nos deixou que os nossos inimigos nos destruíssem. Como o passarinho, nós

0: os salmistas começam dizendo uma pergunta interessante. O que teria acontecido se o Senhor Deus não estivesse do nosso lado? Uma pergunta interessante que o povo de Israel logo dá a resposta. Se Deus não estivesse do lado deles quando saíram do Egito, eles teriam sido engolidos vivos pelos exércitos inimigos, ao ponto de também não poder passar sobre o mar, e certamente as águas muitas das vezes teriam os engolido e muitas tragédias ou problemas teriam lhes acontecido e não teriam tido as vitórias que tiveram se Deus não estivesse ao seu lado. Muitas das vezes nós perguntamos tantas coisas a Deus, perguntamos por que das adversidades, questionamos quando estamos sofrendo ou passando alguns problemas difíceis ou algumas adversidades. Mas esquecemos de perguntar a nós mesmos: o que teria acontecido conosco, muitas das vezes em nossa vida, se Deus não estivesse do nosso lado? Talvez aquele livramento de morte, talvez aquela cura de uma enfermidade, talvez uma porta de emprego não tivesse sido aberta, talvez a libertação das drogas de um filho ou de um parente não teria acontecido. Na verdade, o que nós temos que perguntar a cada manhã: o que seria de nós se a cada dia de nossa vida Deus não estivesse do nosso lado? Mas que possamos meditar e agradecer a Deus por estar do nosso lado e falar como disseram o povo de Israel: o nosso socorro vem de Deus que fez os céus e a terra. Ele esteja ao nosso lado todos os dias de nossa vida, porque certamente com Ele a vitória é garantida. Pense nisso e tenha um bom dia.
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0: Tudo bem com a vida e junto com você estou chegando na sua manhã desta quarta-feira, hoje 10 de junho de 2026. E vamos juntos, com muita alegria, descontração e, como sempre, feliz da vida por ser e ter a sua companhia. Estamos aqui juntinhos, hein? Juntinhos, feliz da vida por ser e ter a sua companhia. E tem gente junto comigo que já acordou aqui, ó. É muito antes das 5 da manhã, já estava mandando seu abraço, seu carinho, hein? Que maravilha, o pessoal não tá dormindo não, hein, gente? Mesmo com esse friozinho, tá madrugando legal, hein? Que maravilha! A Lúcia lá de São Paulo já mandou pra gente aqui uma linda imagem de um bom dia com um pãozinho de queijo e um cafezinho. Aí me deu água na boca, né? Ah, não, aí não, né? Cedinho, assim, um pãozinho de queijo e um cafezinho, isso faz muito bem. Bom dia, minha amiga Lúcia, obrigado pelo carinho, tá? Uma ótima quarta-feira pra você, abençoada também pra todos nós, obrigado pelo carinho, pela sintonia, tá? Quem também já chegou aqui mandando um bom dia maravilhoso é o José Francisco e a Evandra, tá ligadinhos, né? É isso aí, José Francisco e Evandra, José Francisco dos teclados, que bacana, hein? Obrigado pelo carinho, você, Evandra. A minha amiga Sandra Tavares, lá de Barão do Monte Alto, já pintou por aqui mandando seu abraço, hein? Daqui a pouco vamos ouvir o áudio dela mandando abraço pra todo mundo. Tá friozinho aí, né, Sandra? Obrigado pelo carinho, né? Esse friozinho aí, bacana, hein? Meu amigo Adi da Farmácia tá pintando por aqui, mandando um abraço também pra todo mundo lá da Preço Justo e desejando um ótimo dia pra nós, uma ótima quarta-feira pra todos lá da Gameleira sintonizados com a gente. Bom dia. Quem tá mandando um lindo bom dia também é o Guilherme. Ô, Guilherme, bom dia, meu querido. Obrigado pelo carinho de sempre, tá? Bom dia, paz de Jesus e o amor de Maria. Essa é a minha amiga que tá mandando pra gente, é a Kátia Albuquerque. Obrigado, Kátia. Um ótimo dia, querida. Quem também já mandou seu áudio aqui, daqui a pouco vamos registrar, também é a nossa amiga que está sintonizada com a gente sempre, a Cândida. Obrigado pelo carinho, tá? Um abraço. E um abraço também para todos vocês que estão sintonizados com a gente no nosso bom dia. Para você que está aí no sítio, na fazenda, na chácara, meus amigos vigilantes noturnos, porteiros de edifício, a todos do setor de enfermagem, os farmacêuticos de plantão, a você que está aí também na sintonia, nos dando carona no seu carro, no seu caminhão, meus amigos de aplicativo, nossos amigos também taxistas, o nosso abraço também a todos das redes hoteleiras e hospitalares, as padarias e panificadoras, um bom dia, esse povão que faz aquele pãozinho gostoso, é, aquele povão que faz aí na padaria, é só coisa gostosa, né? O pãozinho de queijo, então, que mandaram já uma imagem pra mim aqui, me deixando com água na boca, e que coisa, hein? Bom demais. Meus amigos também que fazem aquele pastel arrumado, que aquele pastel aí é das pastelarias aqui da nossa cidade. E só tem grandes pastelarias, né? Muito bom. Um abraço também a todas as pastelarias que estão já abertas.

horas aí, com aquele cafezinho, aquele pastelzinho gostoso. Ei, que maravilha, um abraço a todos vocês. Deixa eu aproveitar, mandar um abraço pro Roberto, pro Ronaldo, lá na pastelaria Caldo de Cana, que já estão lá, tá? E a galera chega cedinho lá, batendo ponto, né? Ei, pra ouvir o nosso bom dia e também tomar aquele cafezinho gostoso, que bacana. Um abraço também a você do setor de enfermagem, os farmacêuticos de plantão. Tudo de bom para todos vocês, meus amigos gari e também meus amigos catadores de reciclagem. Você, onde quer que esteja, tudo de bom. E vamos começando bem o nosso bom dia. Quem chega para cantar primeiro aqui é do Duque Dalvan, tá? Canta pra gente, depois das 6:05. 5:09, bom dia.

0: Aí, Dudu, que deu van depois das 5h12. Bom dia. E vamos juntos com o nosso bom dia aqui, quarta-feira, hoje, 10 de junho.
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0: Aí trazendo para você a previsão do tempo nessa manhã. Vamos juntos aqui com o nosso bom dia. Será um dia de sol, muitas nuvens durante o dia, até períodos de céu nublado, mas à noite com muitas nuvens não chove, tá? Temperatura mínima fica em 15, a máxima aumenta um pouquinho, hoje em 25 graus. A umidade relativa do ar tende a variar até chegar a 87%. Neste momento, termômetros marcam em nossos estúdios 14 graus. Zé Mulato Cassiano canta pra gente. Sertão ainda é sertão, tá, gente?

0: Laís Emulato Cassiano também abrindo a sequência do nosso Bom Dia Sertão e Dessertão 5:17, vamos a um breve intervalo e a gente volta com muito mais aqui no nosso Bom Dia, trazendo informação e para você as manchetes do dia.
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2: Olha, vamos então às manchetes do dia, os principais destaques no dia de hoje para você que está sintonizado com a gente, curtindo o nosso bom dia. A partir de agora as informações chegam para você e vamos juntos, hein? Curtindo aí a nossa programação com informação a todo momento. Nosso departamento de jornalismo de apostas para certamente aí está aí atualizando as informações. E você que está sintonizado com a gente, curtindo o nosso bom dia, já fique sabendo de tudo que acontece. Já o que está no nosso site e as principais notícias do Brasil e do mundo. Olha, a Câmara aprova projeto de fortalecimento da agricultura familiar e de transparência do Conselho Tutelar em Muriaé. Procon de Muriaé orienta consumidores para as compras do Dia dos Namorados. Câmara de Muriaé também aprova projetos para fortalecer a alfabetização e monitoramento da aprendizagem na rede municipal. Vila Vardiera é oficialmente elevada a distrito em Barão do Monte Alto. Copa de Festas Juninas, Energisa alerta cuidados com a rede elétrica durante comemorações em junho. Operação Delivery, polícia prende investigados por homicídio de entregador em Fervedouro. Campanha Love movimenta comércio local e sorteia prêmios para o Dia dos Namorados. Presidente da Câmara se reúne com a PRF para discutir segurança no trevo da Chevrolet em Muriaé. Obras na Praça João Pinheiro mudam o trânsito no centro da cidade nesta terça-feira. Tentativa de roubo termina com um disparo de arma de fogo no bairro Dornelas. E Polícia Civil prende suspeito de tentativa de homicídio ocorrida no bairro Planalto. Agora dando um giro pelas principais informações do dia para você que está sentindo, que está aí junto com a gente curtindo o nosso bom dia. Vamos então trazendo agora as informações dos principais jornais do Brasil e do mundo. Vamos trazendo aí as informações que já estão aí nos principais jornais do país. Exército afirma que os Estados Unidos concluíram ataques ao Irã após derrubada de helicóptero. Militares americanos afirmam que a operação teve como alvo sistemas de defesa de radares após a queda de um Apache. Sob pressão das Big Techs, STF reavalia regras que responsabilizam as redes sociais. Empresas pedem prazo para adaptação e tentam limitar alcance da decisão do STF sobre moderação de conteúdo. Mas INSS ainda tem 300 milhões para devolução a 10 dias do fim do prazo para contestação. Especialistas alertam para judicialização permanente das pesquisas eleitorais. PEC, que dá autonomia financeira ao Banco Central, deve ser votada na CCJ do Senado. E nesta quarta, hein? Também inclui PIX e na Constituição. Pesquisadores ligam smartphones. Olha só que coisa, hein? Pesquisadores estão ligando os smartphones à queda histórica da natalidade. Facções lucram mais com fraudes em combustíveis do que com tráfico, é o que diz estudo. Mega Sena, ninguém acerta 6 dezenas e prêmio chega agora a 8 milhões de reais. No futebol, Neymar tem planejamento para ficar em 100% para a Copa, hein? É isso aí. Você sabe qual o brasileiro que foi campeão da Copa do Mundo antes do Brasil? É, gente, você sabe, não sabe não? Então deixa isso pra depois, porque Jota de Souza vai contar pra você tudo sobre a Copa do Mundo e muito mais, porque já estamos aí nas vésperas de iniciar o torneio mundial. E nós vamos aí torcer pelo nosso
3: Brasil!
2: É, e Jota de Souza vai trazer as informações durante toda a programação da Rádio Muriaé, do esporte, da Copa do Mundo, de tudo que tá rolando com muita propriedade, como sempre, tá bom? E aí, à noite, você já sabe, 6 da tarde... Bate o bolão no seu rádio, a nossa equipe de esporte. É, gente, como sempre, trazendo as informações, a equipe esportiva aqui do nosso Esporte Total. 5h28 agora.
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2: Vamos juntos agora, trazendo ele pra cantar. Barreirito, canta pra gente, Menino da Canoa.

0: Diversão total com essa, hein? 25 horas por dia, agora 5:35. Bom dia, gente. A polícia de Leopoldina, Polícia Militar de Leopoldina, desarticulou uma base de apoio do tráfico de drogas no bairro São Cristóvão nesta última segunda-feira. A ação culminou aí terminando na apreensão de dois jovens de 16 anos e um homem de 45 anos que estava foragido. A operação deu-se início quando a viatura suspeitou de uma atitude dos adolescentes. Na revista, os policiais confirmaram que a dupla carregava um kit com cocaína, maconha, crack e dinheiro. E segundo as informações da ocorrência, os militares chegaram a uma casa no mesmo bairro, usada por um homem que tinha aí um mandado de prisão em aberto. Dentro da residência, localizou-se o restante das drogas, balança digital de contabilidade também do grupo, e todo o balanço da operação foi entregue à Polícia Civil. Os menores tiveram a apreensão acompanhada pelos seus responsáveis e pelo Conselho Tutelar. 5:36, a gente volta com muito mais no nosso Bom Dia, trazendo aí os resultados das loterias.
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5: Valeu, vamos então trazendo aí os resultados das loterias para você sintonizado com a gente. Ontem tivemos aí o sorteio da Loto Fasquina em Mega Sena. Para você que está sintonizado agora, pegou seu bilhetinho da sorte, pegou? Ei, que coisa, hein? Pega papel e caneta também, se não tiver com bilhetinho na mão aí. Ou pega um lápis, vai lá, pega lá e vamos aí conferir. Que dá tempo, tá bom? Ó, a Loto Alface ontem, o concurso foi o 3.706. Sorteio ontem no Espaço da Sorte em São Paulo, com as dezenas sorteadas que foram as seguintes, ó. 1, 4, 6, 8 e 9. 1, 4, 6, 8 e 9. 10, 12, 14, 15, 16. 10, 12, 14, 15 e 16. 18, 21, 22, 24 e 25. 18, 21, 22, 24 e 25. Ei, olha só, hein? Esse aí foram os números sorteados da Loto Fácil, gente. E vamos ver. Pois bem, com estes números, 5 apostas faturaram aí, ó. É, gente, faturaram a grana, hein? R$ 341.029,77. 5 apostadores faturaram mais de R$ 300 mil. E com 14 acertos, 687 apostas levaram R$ 743,46 para casa, tá? Mas não ficou só por isso, não. Mais de 18 mil apostadores com 13 números levaram R$ 35 para casa. Quem levou R$ 14 para casa foram mais de 115 mil apostas que acertaram 12 números. E não ficou sem prêmio quem pelo menos acertou 11 números, não, tá bom? 524 mil apostas, mais de 524 mil apostas levaram R$ 7 aí, que é aquele prêmio de consolação, tá bom? 2 milhões é ficou para o sorteio de hoje da Loto Fácil. A Quina também teve ontem o seu sorteio, números 2, 12, 37, 68, 76, foram os números aí do concurso 7.046 da Quina, tá? 2, 12, 37, 68 e 76. E acumulou, tá? Acumulou porque ninguém faturou no prêmio principal, só quem fez 4 números foram 40 apostas, que levaram cada um uma grana bacana, ó. R$ 13.162,76. Olha que legal. R$ 13 mil, mais de R$ 13 mil levaram aí quem acertou 4 números. Quem acertou pelo menos 3 números não ficou sem prêmio, não. R$ 143,55, mais de 3 mil apostadores levaram esse valor. Enquanto que mais de 98 mil apostas, que pelo menos 2 númerozinhos acertaram, levaram R$ 5 para casa. R$ 5,06, tá bom? É isso aí. Pois bem, agora vamos dando um giro pela Mega Sena, hein? A Mega, a Quina também, ontem com estes números, ela ficou com o prêmio agora, com estimativa de prêmio para hoje, né? A Quina paga hoje o valor de 10 milhões de reais por ter acumulado. A Quina paga 10 milhões, a Loto faz 2 milhões de reais. E a Mega Sena, gente? A Mega Sena teve ontem também o concurso 3016, números 11, 19, 33, 52, 55 e 60 foram os números sorteados, hein? 11, 19, 33, 52, 55 e 60. Com estes números, ninguém faturou no prêmio principal. Quem acertou 5 números que foram 40 apostas levaram R$ 26.124,46. Já com 4 acertos, pelo menos mais de 2.500 apostas levaram R$ 671,27. e o prêmio agora tá acumuladíssimo, tá bom? A Mega Sena promete pagar no sorteio de próximo sorteio dia 11 e amanhã 8 milhões de reais. Mega Sena paga amanhã 8 milhões, hoje Loto Fácil paga 2 e Quina paga 10 milhões de reais, tá bom? Então, boa sorte pra você! Zezé de Camargo e Luciano, canta pra gente. Mas eu quero te amar. Agora 6h44, 5h44, melhor dizendo. 5h44.

0: Aí o Homem Bom com Sérgio Reis cantando pra gente. O Homem Bom, tá certo, né? Bom demais ter Sérgio Reis junto com a gente. Curtindo aí o nosso bom dia, você que tá do outro lado aí, sempre sintonizado com a gente. Olha só, gente, a Câmara do Muriaé aprovou o projeto de fortalecimento da agricultura familiar e também de transparência ao Conselho Tutelar, tá bom? A Câmara Municipal aprovou dois projetos voltados ao fortalecimento da agricultura familiar e ampliação da transparência em ações do Conselho Tutelar. O projeto de autoria da vereadora Cássia e o projeto que institui Política Municipal de Aquisição de Alimentos da Agricultura Familiar, o PAA. E tem como objetivo incentivar a produção rural local e gerar renda para os agricultores familiares e ampliar o acesso à população de alimentos saudáveis. Há projeto também que estabelece prioridades para os agricultores familiares de Muriaé nas chamadas políticas públicas, além de incentivar a produção sustentável e orgânica da agroecológica, fortalecendo a economia local e contribuindo com a segurança alimentar da população. Projeto também aprovado de autoria da Câmara de Autoria de Ivonete Lacerda, do Podemos, institui Semana Municipal de Transparência à prestação de informações institucionais do Conselho Tutelar. A iniciativa prevê a realização anual da semana do dia 18 de maio como uma audiência pública para apresentação de dados estatísticos sobre atendimentos realizados pelo órgão, denúncias recebidas e principais violações de direitos identificadas em ações desenvolvidas ao longo do ano. O texto determina que as informações divulgadas respeitem o sigilo previsto do Estatuto da Criança e do Adolescente e também da LGPD, que é a Lei Geral de Proteção de Dados, sem qualquer identificação de crianças, adolescentes e familiares atendidos. 5 horas e 55 minutos.
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0: E vamos juntos trazendo informações para os caminhoneiros que estão sintonizados com a gente. Rápidas informações para você que está na sintonia certa do nosso Bom Dia. Olha só, hein? A Polícia Rodoviária Federal restringiu o tráfego de caminhões acima de 23 toneladas nas rodovias da BR-150 e também da 365 em Uberlândia, Minas Gerais, tá? A intenção é restringir o tráfego de caminhões acima de 23 toneladas em 14 quilômetros das rodovias na região, tá? Enfim, e tanto em Uberlândia e Minas Gerais. Para permitir esses veículos continuem trafegando na região, destaca as rotas alternativas pelo anel viário Ayrton Senna, compreendendo os segmentos sobre administrações da Ecovias, Minas e Goiás, e também do deslocamento entre eixos do sul-leste do município, além de trechos de duas rodovias que estão abrangendo aí nas restrições, tá? Restringe o tráfego na BR-150, no quilômetro 668, 90, 72 e 20, e na BR-365, entre os quilômetros 610, 80 e 614, 70, ambos sentidos de circulação, tá bom? O período é de 30 dias a partir de hoje e fará fiscalização aí exclusivamente em caráter educativo e orientativo para ampla divulgação das medidas dos usuários aí das rodovias, tá legal? Irmã Barbosas, canta pra gente, Ninho Estradante.

0: Barbosa, fechando bem essa primeira hora do nosso programa. Agora vamos dar aquela pausa, vem chegando aí o programa Cadeia da Prece, na voz do reverendo Wilson Reis e pastora Silvia. Na sequência, eu volto com muito mais no nosso Bom Dia, aqui pela 99.5 FM. Fica com o programa Cadeia da Prece. 6 horas em ponto, bom dia.
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4: Lâmpada para os meus pés e luz para o meu caminho é a tua palavra, Senhor. Ouvintes do coração, prazerosamente bom dia. Que a luz e a graça do Divino Mestre penetrai nesta manhã, Senhor, no lar católico, no lar protestante, Senhor, até mesmo naqueles lares que não professam nenhuma religião, mas que ainda guarda em seu coração uma partícula de fé. Deus está presente, viva Cristo, o nosso Mestre. Hoje é dia de bênção, nós já estamos alegres, porque vivemos mais um dia, vimos a luz de mais um dia, porque sabemos que muitos deitaram e não levantaram, muitos saíram e não voltaram e não voltarão mais, outros estão encarcerados, outros estão aprisionados pelo vício, outros estão desalentados, endividados, desempregados, preocupados, aluguel atrasado, conta de mercado atrasado. Que sofrimento, que falta de paz, que falta de alegria, e você não vê saída. Jesus disse: aquele que vem a mim, de maneira nenhuma lançarei fora. Queridos, às vezes a sua vida precisa de um milagre, e milagre só Jesus pode fazer. Hoje às 3 horas da tarde, nós teremos a monumental tarde da bênção. Oh, momento gostoso, nós temos ali um altar, e naquele altar ali colocamos peças de roupa e ungimos, colocamos uma garrafa com água e oramos para que essa água seja transformada em remédio. Ali nós oramos pelas causas impossíveis, ali nós oramos por aqueles que estão desalentados, desempregados, doentes. Venha participar com a gente, é uma hora só, é das 3 às 4, você receberá uma unção e a oração da fé, e a oração da fé salvará o doente. Pastora Silvia está conosco.

0: vitórias para mim, para você, do que o inimigo das nossas almas tem derrotas. Então vamos aqui meditando na palavra de Deus que tem sido anunciada aqui nesses últimos dias. Lucas capítulo 5, versículo 12 vai dizer assim: e aconteceu que quando estava em uma daquelas cidades, eis que um homem cheio de lepra, vendo a Jesus, prostrou-se sobre o rosto e rogou-lhe dizendo: Senhor, se quiseres, bem pode limpar-me. E ele, estendendo a mão, tocou-lhe dizendo: quero, ser limpo. E logo a lepra desapareceu dele. Pastor, aqui tem duas coisas que é importante a gente mencionar nesse texto. A primeira: esse homem leproso, a Bíblia diz que ele estava cheio de lepra.
1: Sim.
0: Que coisa terrível.
1: Sobrecarregada, né?
0: A pessoa vê alguém leproso, já é triste. Imagina, quando a Bíblia fala cheio de lepra, ele já dá pra gente uma dimensão do que aquele homem estava vivendo. Porque talvez ele estivesse nos últimos estágios.
1: Sem dúvida.
0: Porque quando a lepra, ela toma o corpo todo da pessoa, ou quase todo, a gente pode dizer assim, vários partes do corpo, a pessoa já está à beira da morte.
1: Sem dúvida.
0: Então, se esse homem estava cheio de lepra, provavelmente ele já estava à beira da morte.
1: Exatamente, pastor.
0: E ele ainda assim, o que que ele faz? Ele vai até Jesus.
1: Ô, pastora Silvia, eu vejo aqui um quadro emocionante.
0: Sim.
1: A humildade deste homem, porque ele não chega intimidando, ele não chega gritando, ele chega humilde e diz: Senhor, se o Senhor quiser, se o Senhor quiser, Pai, eu sou dependente agora do Senhor, porque eu não tenho mais jeito, a minhas esperanças acabou, mas ao ver o Senhor, ao ouvir o Senhor, as minhas esperanças parece que se acendeu, mas se o Senhor quiser, o Senhor pode me curar, Senhor. Meu Deus, Jesus não olha aquele homem pelas lepras, Jesus olha o seu coração, Jesus olha o seu sentimento, Jesus olha a sua necessidade e, o mais importante, Jesus olha a sua humildade. Ele não chega arrogante, ele não chega gritando: olha o meu estado, olha como é que eu tô. Sim. Ele chega: Senhor, eu estou perdido. Faz o que o Senhor quiser. Se o Senhor quiser, o Senhor pode me curar. Jesus não olha aquele homem de fora para dentro, leproso, mas Jesus olha o seu coração. O seu coração era bom. E então Jesus entra em ação com um copo de remédio? Não, com uma palavra: eu quero. Agora é Jesus que quer limpar você que está aí no vício. Agora é Jesus que quer tratar com você, mas você tem que descer. Você tem que humilhar. Você tem que vir aonde Jesus está. Não é isso, pastora Silvia?
0: Pastor, e ele talvez não tinha mais, talvez não, com certeza não havia mais recurso para ele. Chegou no fundo do poço. E nesta manhã eu quero falar com você que chegou no fundo do poço. Se você está numa condição que você não vê mais saída, existe uma saída. A mesma que havia para aquele homem. É Jesus. A saída para o seu casamento, para a sua vida financeira, para os seus negócios, para a sua vida financeira, para a sua saúde, é Jesus. Porque quando ele fala, se o Senhor quiser, Jesus faz algo que, humanamente dizendo, ele não poderia fazer, que era tocar.
1: É verdade.
0: Quem tocasse num leproso também seria considerado imundo. Mas meu agora Deus, nós vemos uma pessoa pura tocando numa pessoa impura, mas o poder de Jesus tornou aquele homem impuro em uma pessoa limpa, em uma pessoa pura. Jesus, ele rompe com as barreiras da tradição.
1: Glória a Deus.
0: Ele rompe com as barreiras da doutrina da época.
1: Sim.
0: Se você tocar, você será impuro também. Mas quando Jesus toca, aquilo que Jesus tinha passa para aquele homem.
1: Jesus quebrou aquela maldição.
0: É,
1: Jesus. E entrou na vida daquele homem e o purificou. Pastor, Jesus não mudou, querido. Ele é o mesmo. Ele mesmo falou: eu sou o mesmo ontem,
0: hoje
1: e eternamente. Há quantos anos nós estamos falando deste Jesus?

0: E ele continuou mesmo. Eu me encanto cada dia mais quando a gente fala de Jesus. Ele se torna mais vivo na nossa vida. A sua presença se torna melhor na nossa casa. Oh, coisa boa é ter um encontro de verdade com Jesus, não com a religião. Eu não prego religião. Eu não prego placa de igreja. Eu prego o reino. Eu prego Jesus, a esperança da glória. Querido, amanhã a gente vai continuar. E esta semana, o resto da semana, a pastora Silvia vai estar só, porque eu não vou estar aqui, mas a pastora vai estar e Jesus também vai estar para continuar. Prepare a tua alma, teu espírito, receba então a prece poderosa. Amantíssimo e soberano Deus, penetrai nesta casa agora. Alcançai as que está tão enfermo, Senhor. Ah, Deus querido, tem enfermidade, Pai, que o remédio não resolve.
1: É, Jesus.
0: Ela precisa de um milagre, e milagre só o Senhor pode fazer, Pai. O Senhor diz que é o mesmo, então opera nesta casa. Tira a doença desta mulher, tira a doença deste homem, desta criança, deste adolescente. Alcançai os que estão no leito de dor, aqueles que estão esperando uma resposta para fazer uma cirurgia. Senhor, aquele que está com a causa na justiça, ó Deus, entra com a tua providência, Pai. Senhor, neste momento agora, Deus, que estas vidas sejam alcançadas pela tua infinita misericórdia. Cura, Senhor, a criança. Senhor, penetrai neste lar desmoronado onde ninguém entende ninguém. Salve esta família, Pai. Abençoa este homem, abençoa esta mulher. Cura esse que está tão enfermo agora nesta manhã. Abençoa esse que está saindo para o trabalho. Aquele que está esperando este momento para sair agora. Ó Deus, abra, Senhor, a porta do emprego para os que estão desempregados. Mas também abençoa os que já estão trabalhando. Abra, Senhor, a porta do emprego. Transforma este copo d'água em remédio na força desta corrente, em nome de Cristo, nesta Trindade augusta e divina. Amém e amém, Senhor. Amados ouvintes, tenham todos um bom dia e até amanhã, se Deus assim permitir.
1: Amém. Um forte abraço e até lá.
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4: Estamos juntos com o nosso bom dia, de volta aqui do nosso bom dia, pela 99.5 FM Rádio Muriaé, depois do programa Cadeia da Prece, que tivemos aí na voz do reverendo Wilson Reis e pastora Silvia. Vamos juntos com o nosso bom dia, dando continuidade à nossa programação, tá bom? Para você sintonizado com a gente, uma excelente quarta-feira. Vamos juntos aqui abraçando desde já os aniversariantes do dia. Para você que gira hoje o calendário, tudo de bom para vocês que estão aí sintonizados com a gente, tá legal? E para você que tá chegando agora na nossa programação, tá acordando agora, e dá aquela espreguiçada aí, e dá aquele três pulinhos para cima, ó, vamos fazer aquela ginástica aí para colocar o corpo no lugar, né? Com esse friozinho, hein, tem que aquecer para sair da cama, não é isso? Então, tá certo. Um ótimo dia para você, então, que tá se preparando aí para ir pro trabalho. Essa moçada bacana que tá se preparando para ir pra escola, um ótimo dia, bom dia de estudos para todos vocês. Meu vovô e vovó, titio e titia que tá sintonizado com a gente, um beijo, ó. Beijo no coração dos meus vovôs, minhas vovós. Um abraço a todos os vovôs e vovós que estão sintonizados aí junto com a gente. Obrigado pelo carinho de sempre. Um ótimo dia aí para todos vocês, tá bom? E para você que tá aí curtindo o nosso bom dia, nos dando essa carona no seu carro, meus amigos aí motoristas de aplicativo, meus amigos taxistas, um ótimo dia também para vocês, aos caminhoneiros que nós já conversamos aqui, já batemos aquele papo hoje, o nosso abraço e o nosso carinho também para você. Segue viagem aí, transportando com muito carinho o progresso do nosso país. Um ótimo dia para todos vocês. E você que tá indo pro seu trabalho, para você que tá chegando do trabalho, porque tem gente que sai do plantãozão da noite agora, né? É, tá saindo agora do plantãozão da noite, tá indo para casa, daquela descansada, então um ótimo dia para vocês também, de descanso, tá bom? É assim, e vamos juntos fazendo desta quarta-feira uma quarta-feira muito especial, e já começando aqui a nossa segunda hora da programação, enquanto são 6:15, trazendo as manchetes do dia.
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4: Valeu, Olha, vamos então trazendo as principais manchetes de hoje, o que já é destaque na nossa página Rádio Muriaé. .com.br, o site que você acessa, se mantém muito bem informado, tá bom? É o nosso site, radiomuriaé.com.br, informação a todo momento chega pra você, nosso departamento de jornalismo já postos e tá atualizando as informações, nosso vermelhinho, como sempre, tirando pela cidade, qualquer fato que mereça destaque em primeira mão pra você, na sintonia aqui da 99.5 FM, tá legal? Dando um giro pela nossa página, você confere com fatos e fotos as seguintes manchetes do dia. Olha, PM fecha esconderijo de foragido e apreende adolescente com entorpecentes em Leopoldina. Muriaé Futebol Clube promove seletiva oficial das categorias de base em parceria com o Atlético Paranaense. Câmara aprova projetos de fortalecimento da agricultura familiar e transparência do Conselho Tutelar. Procon de Muriaé orienta consumidores para a compra dos dias dos namorados. Câmara também aprova projetos para fortalecer a alfabetização e monitoramento da aprendizagem na rede municipal. Vila Pardiero é oficialmente elevada a distrito de Barão do Monte Alto. Copa e festas juninas, Energisa alerta para cuidados com a rede elétrica durante comemorações de junho, tá gente? Operação Delivery, Polícia Civil prende investigados por homicídio de entregador em Fervedor. Campanha Love movimenta comércio local e sorteia prêmios pro Dia dos Namorados que tá chegando, hein, gente? É, dia 12 agora, Dia dos Namorados, hein? Presidente da Câmara reúne com a Polícia Rodoviária Federal para discutir segurança do trevo da Chevrolet em Muriaé. Obras na Praça João Pinheiro mudam trânsito no centro de Muriaé nesta terça-feira. Tentativa de roubo termina com disparo de arma de fogo no bairro Dornelas. Polícia Civil prende o suspeito por tentativa de homicídio ocorrida no bairro Planalto. Olha, agora dando um giro das informações nacionais e internacionais, o que já é destaque nos principais jornais do Brasil e do mundo. Exército afirma que os Estados Unidos concluíram ataques ao Irã com derrubada de helicóptero, né? Após derrubada de helicóptero. Militares americanos afirmam que a operação teve como alvo sistemas de defesa e radares após a queda de um Apache. Olha, sob pressão das Big Techs, STF reavalia regras que responsabilizam redes sociais. Empresas pedem prazo para adaptação e tentam limitar o alcance da decisão do STF sobre moderação de conteúdo. INSS tem 300 milhões para devolução em 10 dias do fim do prazo para contestação, hein, gente? Especialistas alertam para judicialização permanente das pesquisas eleitorais. PEC, que dá autonomia financeira ao Banco Central, deve ser votada na CCJ do Senado nesta quarta-feira. O texto também inclui PIX na Constituição. Pesquisadores ligam smartphones à queda histórica da natalidade, tá? É, gente, os telefones e smartphones aí, ó, estão ligados aí à queda da natalidade. Facções criminosas lucram mais com fraudes de combustível do que com tráfico, é o que diz estudo. Governo vê risco fiscal em pautas do Congresso e busca apoio de Alcolumbre. Câmara aprova com urgência para endurecer punições previstas na lei antifacção. Governo vê risco fiscal nas pautas do Congresso e busca apoio de Alcolumbre. Bolsonaro pede ao STF autorização para receber familiares durante a estreia da Copa do Mundo. MEC prorroga prazo de adesão à Política Nacional da Educação Especial, inclusive até 15 de junho. Lula se reúne com empresários em meio à nova ameaça tarifária de Trump. Mega Sena, ninguém acerta 6 dezenas e prêmio chega agora a 8 milhões de reais. Argentina vence com facilidade Islândia no último teste antes da Copa do Mundo. Messi entra no segundo tempo, faz gol e participa de outro, hein? É, derrota polêmica. O Brasil tem jogadoras expulsas e perde para os Estados Unidos. A série de amistosos termina com uma vitória para cada. No Castelão registra aí recorde de público. É isso aí, futebol feminino. E muito mais sobre a escala do time para a estreia do Brasil. É, gente, Matheus Cunha é favorito para voltar ao time como titular. Isso e muito mais você vai ficar sabendo com ele. Jota de Souza, que vai trazer as informações do esporte e da nossa seleção da estreia aí no campeonato, né? A Copa do Mundo começa amanhã, Brasil estreia no sabadão e nós vamos torcer aí para nossa seleção. E Jota de Souza trazendo as informações da nossa seleção brasileira.
5: Brasil!
4: É isso aí, nesse clima de Copa, clima de festa, vamos juntos com você aqui pela nossa 99.5 FM, Rádio Muriê, trazendo muito mais música e informação a todo momento, agora 6 horas e 20 minutos.
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4: Olha, essa aqui é do Teodoro Sampaio, hein? É, gente, ninguém quer ter um menininho sapeca como esse aqui, não. Teodoro tá falando aqui, ó, menino sapeca. Aí tem menino sapeca aí, tem?

0: Opa, que menino sapeca esse, hein? Que coisa, é isso aí, 6:22, vamos juntos aqui com o nosso bom dia, pra vocês que estão sintonizados com a gente, mandar um abraço aos meus amigos lá de Pirapanema, um abraço a todos vocês, obrigado pelo carinho de sempre que estão sintonizados com a gente, mandando um abraço também lá no Distrito de Vermelho, pra minha amiga Maria Antônia também, obrigado pelo carinho, tá? Um abraço muito especial aí a você, um abraço todo especial aí também pra nossa amiga Cândida lá no aeroporto, que tá sintonizada com a gente, ô Cândida, nosso abraço, nosso carinho, tá bom, querida? Um abraço, tá? A você e a todos aí do bairro Aeroporto, que estão também na sintonia do nosso bom dia. Vamos para breve intervalo e eu volto já para abraçar os aniversariantes e interagir aqui com os nossos ouvintes.
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11: Agora são 6h28 e vamos juntos trazendo agora as participações dos nossos ouvintes, abraçando os aniversariantes do dia, a galera que gira o calendário e vamos fazendo a festa no seu rádio. Para quem já mandou aqui o seu áudio, quem já mandou aí o seu abraço, vamos agora trazer para você aqui, tá bom? Obrigado pelo carinho de sempre de todos vocês que estão na sintonia. Um abraço aí, ó, a Nair Elisa lá do Vermelho tá mandando um alô aí para a mãe Regiane e também para Clemilda, para Nina Inicete, também a cunhada Joana e também para Nélis e também para Fatinha lá no bairro José Eduardo, tá bom? Obrigado pelo carinho, querido. Um abraço. Ó, que seu dia seja guiado pela fé, iluminado pela esperança e abençoado pelas pequenas coisas que fazem valer a pena. Que bacana, quem mandou pra gente foi o Josmar, essa aqui, tá bom? Ó, quem também mandou uma linda mensagem aqui, ó, que Deus cuide e guarde e proteja e fortaleça e nos abençoe neste dia pra todos sempre. Quem mandou essa mensagem foi o amigo Raimundo Dias. Obrigado, Raimundo, um abraço, tá? Quem também tá mandando uma lindo bom dia aqui, um bom dia com a xicrinha de café e tem até um bolo aqui, hein, gente? Isso é pra me deixar com água na boca, né? Que coisa, hein? Um abraço, obrigado pelo carinho. Quem mandou esse bolinho maravilhoso aqui, essa linda xícara de café, é a Maria Aparecida, né? Valeu, Maria, um abraço, querida. Mas quem tá mandando abraço aqui? Meu amigo José Ceribelli, carinho é o remédio mais poderoso ministrado com a dosagem de afeto. É, e também, e é sem efeito colateral, né? É verdade. Feliz quarta-feira para todo mundo. Tamo junto sempre. Valeu, José. Obrigado pelo carinho, tá? Olha, bom dia. A melhor conquista da vida é ter Deus todos os dias. É verdade. Carlos Magno, obrigado pelo carinho. Um abraço. Mandou pra gente aqui. Bom dia, tenha uma quarta-feira, uma ótima quarta-feira. Nada dura pra sempre, nem as dores, nem as alegrias. Mas tudo na vida é um aprendizado. Tudo na vida se supera. É uma grande verdade do nossa amiga Cida Gonçalves. Obrigado, Cida. Um abraço, querida. Obrigado pelo carinho, tá? A Marlene Gonçalves, Maria da Conceição, mandou pra gente que Deus encha seu dia de coração, seu dia e o coração de paz e muitas bênçãos. Tá? É a Marlene Gonçalves e a Maria da Conceição desejando uma feliz quarta-feira para todos nós. Mas quem? Olha, bom dia, a paz de Jesus para todos vocês. E também é a minha amiga que mandou um abraço para a gente aqui, a Cátia Albuquerque, mandando abraço. Mas quem está chegando para falar com a gente? Agora temos áudio aqui, vamos ver quem é.
12: Bom dia, meu amigo Marco Rogério, bom dia para todos os ouvintes, 99.5. Manda um abraço para nossa amiga Sula lá do Planalto, nossa amiga Cláudia ali da Barra. Betinho, o Louro, o Bicama, o Mirim, te adoro aqui no Beco Boa Esperança, tá feliz a vida que ela é bisavó agora, nasceu mais um menininho lá da sobrinha dela, entendeu? E manda um abraço pra galera de sempre, né? Pessoal do Caldo Cana, pessoal da feira, a todos os seus ouvintes, beleza? Muito obrigado, um bom dia, uma boa quarta-feira para nós, beleza?
11: Ok, meu amigo.
12: Pra sua família também.
11: Obrigado, meu amigo, esse é o Obinha na banca, grande Obinha, obrigado pelo querido, obrigado aí, amigo, obrigado pelo carinho de sempre, muito bom ter você com a gente, tá bom? Mas quem tá mandando abraço aqui, vamos ver quem é.
13: Bom dia, Marcos Rogério, sou a Márcia do aeroporto. Mando um bom dia para a Zil do aeroporto, para a Dona Célia do Santa Terezinha e para todos que estão curtindo a Rádio Muriaé. Bom dia, Zilda, bom dia, vamos acordar.
11: Olha aí, tá bom, Márcio, obrigado, Zilda, vamos acordar. Mais quem chega aí mandando abraço, vamos ver quem é.
14: Bom dia, meu amigo Marco Rogério, aqui sempre nós ouvimos, Deus do tempo do Zé Raul. Que Deus daí é um bom lugar, sempre ouvimos o programa da Rádio Mulher. E a cadeia da prece. Bom dia pra vocês aí.
11: Valeu, Antônio Soares. Obrigado pelo carinho, tá? Um ótimo dia pra você, ouvinte assíduo da 99.5 FM, da Rádio Muriaé. Obrigado pelo carinho. Um ótimo dia pra você e toda a família. É bom demais saber disso, tá? Que essa sintonia se perdura no tempo, né? Nesses longos anos que a Rádio Muriaé tem o prazer de ser e ter a companhia de vocês, tá legal? Vamos juntos, mais gente chegando pra falar com a gente. Vamos ver quem é que tá chegando por aqui. Vamos ver quem tá chegando. Vai lá.
15: Bom dia, Marcos Júnior. Eu queria homenagear meu genro Amarildo, que mora na rua Mirador, no Santa Terezinha. Está aniversariando hoje. É a sogra dele, Maria Inês, a esposa dele, a Simone, a filha Giovana, o Davi, o Enzo e a Sueli. Quer homenagear ele. Dando os parabéns. Feliz aniversário para eles. Muito obrigada. Bom dia.
11: Bom dia, querida. Muito obrigado. Valeu pelo carinho, tá bom? Mas quem tá chegando pra falar com a gente? Vamos ver quem é.
16: Bom dia, Marcos Rogério. Aqui é a Sandra Beatriz do Cardoso de Melo. Hoje eu quero abraçar minha amiga que está fazendo aniversário. Amélia de Castro Tesolino. Mora lá no Vermelho. Recebe meu abraço e de toda a minha família.
11: Ok, querida. Então vamos abraçando os

ele com muito carinho. Nós vamos abraçando então aqui o Amarildo, que tá fazendo aniversário lá no Santa Terezinha, recebendo abraço da sogra Maria Inês, da Simone, também da Giovana, do Davi, do Enzo e da Suelen, tá? A Sandra Beatriz abraçando a Amélia de Castro Pisolino, também conjuntamente com todos os familiares e a todos os aniversariantes. Tudo bom! Muita saúde, muita paz e que Deus dê grandes realizações a todos vocês. Eduardo Costa canta para os aniversariantes hoje. Amor de Violeiro, 6:35 agora.

0: 6h39 para você sintonizado com a gente. Olha só, gente, policiais civis e militares iniciaram nesta manhã de quarta-feira, neste momento, uma operação chamada Trinos contra o tráfico de drogas no Complexo da Maré, no Rio de Janeiro, hein? Agentes tentam cumprir 56 mandados de busca e apreensão e 42 de buscas e mandatos, né, de busca e apreensão contra os traficantes do terceiro comando duro, né, o TCP. E participam de ofensivas aí, homens do Batalhão de Operações Especiais do BOP, Coordenadoria de Recursos Especiais do CORE e tropas de elites das Forças de Segurança do Rio de Janeiro, né? Equipes foram recebidas com tiros, criminosos também atearam fogo e barricadas, né? Neste momento está acontecendo aí essa operação lá no Complexo da Maré, no Rio de Janeiro, tá bom? Olha, uma notícia que eu quero dar para os aposentados e pensionistas, né? Para você que é segurado do INSS. Gente, olha só, o INSS, ele tá aí com o Instituto Nacional Seguro Social, ele ainda tem 300 milhões, olha só, hein? Olha a cifra, 300 milhões para devolução dos descontos indevidos que os aposentados e pensionistas tiveram aí nos seus respectivos pagamentos, tá? O prazo para fazer a adesão daquele chamado acordo, né, que termina agora em 10 dias, no próximo dia 20 de junho, para os aposentados e pensionistas que têm aí o direito, tá? O programa de devolução, que começou em 24 de julho de 2025, ainda tem mais de 1 milhão de beneficiários com direito ao ressarcimento dos que não aderiram ao acordo, tá? Para receber, é preciso fazer aí a adesão por meio do aplicativo Meu INSS ou ir presencialmente nas agências do Correio, que é feito aí tudo de forma gratuita, tá bom, gente? 6 milhões de assegurados já contestaram os descontos. Em 11 meses, foram devolvidos aí 3 bilhões dos 4,5 milhões dos segurados que foram vítimas dos descontos, né, dos associativos aí indevidos entre março de 2020 a março de 2025. Então, essas pessoas que tiveram descontos, ela tem aí, né, a condição de nem precisar judicializar. É só ver se realmente teve o desconto, né, você vai poder ver isso e contestar esse desconto fazendo adesão também ao acordo para receber de volta o dinheiro que foi descontado, caso você tenha esse direito, tá bom? O governo federal liberou, então, o ano passado, 3,3 bilhões ao Ministério da Previdência para esse pagamento. Quem tem direito é quem sofreu aí esses descontos entre março de 2020 e 2025, os beneficiários também com processo na justiça, desde que ainda não tenham recebido os valores, tá? Para você consultar, como nós dissemos, o segurado pode verificar através do Meu INSS, né, que é o aplicativo, também pode ligar para a central 135, ou se tiver dificuldade, né, talvez de acessar, talvez você tenha dificuldade em mexer aí no aplicativo Meu INSS, né, tem dificuldade aí em acessar, pode dar um pulinho nas agências do Correio com atendimento presencial para quem precisar de suporte aí para se aderir a esse acordo e receber a sua grana, tá? Não deixe passar não, porque daqui 10 dias termina o prazo para pessoas fazerem a adesão e terem aí de volta o seu dinheiro que foi descontado.
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0: E você na sintonia certa, é muito bom ter você com a gente, curtindo o nosso bom dia e as grandes canções da música sertaneja. Mato Grosso e Matias canta pra gente, de igual pra igual.

Grosso e Matias, de igual para igual. 6h46 agora. Olha só, gente, no mês de junho a gente sabe que começou as comemorações e esse ano vai ser em dobro, né? Coincidência aí das festas juninas e da Copa do Mundo, sabe que vem transformando aí as ruas, casas, com aqueles enfeites, aquela organização para os festejos aí. Essa empolgação, claro que exige aí um cuidado extra, que muitas vezes passa batido, tá? Segundo a Energisa, é referente aí à segurança com a eletricidade. Com a multiplicação das bandeirinhas, dos telões, dos fogos de artifício, gente, o risco fica ainda mais latente, né? Ou seja, pode crescer. Então, vamos tomar cuidado, tá? Segundo Fabrício Rezende, coordenador de segurança da Energisa, Minas Rio, ele diz que o planejamento para a diversão precisa incluir algumas prevenções, tá, gente? A motivação desse ano e a movimentação este ano, a gente sabe que vai ser muito maior, inclusive por causa dos jogos, né? Decorar casas, ruas, vai fazer parte da festa e é fundamental, claro, redobrar a atenção, então, principalmente com a rede elétrica, para evitar problemas graves de acidente aí, tá? A gente sabe que o visual das festas juninas exige aí a distância da fiação. Enfeites e as bandeirinhas, gente, nunca deve ser amarrada em postes ou cabos de energia. Outro ponto crítico são as chamadas barracas de rua, festas públicas. Segundo a Energisa, qualquer ligação provisória deve ser solicitada direto na concessionária, tá? Aquelas famosas gambiarra que muita gente faz aí para aquelas ligações clandestinas, né? Para colocar aí, pode colocar vidas em risco, tá? E pode, gente, muitas das vezes aí apagar um bairro inteiro em virtude de algum problema na rede, tá? Além disso, segundo a própria Energisa, o período aí de férias, né, e recesso escolar também aumenta o número de crianças soltando pipa, aquela prática aí que deve acontecer longe das fiações para evitar choques, desligamento em serviços essenciais e até como hospitais, por exemplo, tá? Na hora de reunir com a família, com os amigos aí na frente da TV, o maior erro é o uso dos adaptadores múltiplos, né? Os chamados TS, aquelas extensões para ligar vários aparelhos na mesma tomada. O acúmulo de equipamento pode superaquecer a rede interna, gente. Essa é a recomendação que também vale para a hora aí dos fogos de artifício das comemorações. O rojão nunca deve ser apontado com a direção dos fios ou postes, tá, gente? Enfim, guia rápida aí para curtir sem susto aí as suas festas, tá? Segundo a Energisa, os guia rápido, né, para curtir aí sem sustos essas festas aí, é fazer da seguinte forma: só use enfeites e luzes que tenham certificação da Inmetro. Ao arrumar a decoração no alto, atenção com escadas, calha, arames perto da fiação de rua. Prefira filtros de linha com fusível, em vez daqueles da tomada T, tá? Também, se a estrutura da festa for grande, aí tem que chamar um eletricista particular para revisar a instalação, tá, gente? Se

0: luz ou notar algo no fio partido, na rua, a recomendação não é se aproximar, não. É acionar a Energisa imediatamente pelo WhatsApp 984-26-1352 ou a Energisa ON pelo telefone 0800-032-0196, tá bom? E vamos curtir aí muito bem a nossa Copa, a seleção. Tem festa junina, mas também tem...
1: Brasil!
0: É, tem Brasil estreando na Copa e se tratando da Copa, olha a chamada aí, ó.
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0: E eu estou aqui para te falar da agenda das comunidades que tá, ó, repleta de coisas boas aqui para você prestigiar, tá bom? A comunidade Santo Antônio, por exemplo, do Bahia Aeroporto, tá convidando para suas festividades que se iniciam nesta quarta-feira e vai até domingo, tá? Com missa, cantina, leilões, bingos todos os dias. Já a comunidade São José Anchieta, lá do bairro Planalto, está convidando aí para o mês de Maria até o final de junho, sábado. Tem celebração às 18 horas, tá, gente? Não perde, não. Logo depois tem show com o Tiago Viola e no domingo tem missa às 17 horas com a visita do Santuário de Nossa Senhora Aparecida do Porto e logo após show com Caroline, barraquinhas e sorteios, hein? Olha só. Também aí a comunidade Santa Rita de Cássia do Encoberto está convidando aí para a celebração da palavra nesta quinta-feira, 11 de junho, às 7:30 da noite, tá? Um abraço a todos também da comunidade Encoberto. Tá, um abraço meu amigo James lá no Encoberta. Ô James, um abraço, tá? A missa também acontece nesta quinta-feira às 19:30 na comunidade do Santo Expedito no bairro Cerâmica, tá? Não deixa de comparecer às festividades de todas estas comunidades, que da qual eu mando o meu abraço e o meu carinho a todas essas comunidades em festa que estão sintonizadas com a gente e nos dando prazer aí de falar das suas festividades.
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5: Vamos abraçando os aniversariantes para fechar a nossa sequência de hoje. O Amarildo está recebendo, ele que é do Santo Terezinha, recebendo abraço da sogra Maria Inês, da esposa Simone, da filha Giovanna e também de Davi, Enzo e Sueli. A Sandra Beatriz está abraçando com muito carinho aqui, juntamente com os familiares, a Amélia de Castro Tesolino, que está aniversariando hoje, e a todos os aniversariantes estendemos o nosso abraço, o nosso carinho. Desejamos muitos anos de vida com saúde, paz e grandes realizações. E a última de hoje eu deixo com Chitãozinho e Chororó cantando pra gente, falando às paredes. Na sequência vem Jornal da Itatiaia, Gilson Júnior na sua manhã. À tarde tem Marcelo Bittencourt. E a gente se encontra amanhã a partir das 5 da matina. Um beijo no coração e até lá. Ótima quarta. E até lá, se Deus disser que sim.

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1: Lula mantém liderança sobre Flávio Bolsonaro em cenário de segundo turno.
2: TSE interrompe julgamento sobre pesquisa eleitoral envolvendo o senador.
1: Cientistas políticos apostam em segundo turno na disputa pelo governo do estado.
2: Supremo volta a discutir hoje limites das redes sociais após pressão das gigantes de tecnologia.
1: Câmara retoma debate sobre redução da maioridade penal para 16 anos.
2: Lula mobiliza empresários e trabalhadores para reação ao tarifaço dos Estados Unidos.
1: Apesar de impasse, proposta que amplia a autonomia do Banco Central volta à pauta do Senado.
2: Empresariado amplia pressão sobre o Congresso e proposta do trabalho flexível reúne apoio de 3.000 entidades.
1: Minas contabiliza mais de 3.000 mandados de prisão por dívida de pensão alimentícia.
2: 040 deve ganhar novas faixas entre o Anel e a Ceasa para aliviar trânsito na Grande BH.
1: Ataque a tiros deixa diversos mortos na maior cidade da África do Sul.
2: Bombardeios do Paquistão matam várias pessoas no Afeganistão.
1: No futebol, Neymar avança na recuperação e retorno à seleção pode acontecer contra o Haiti, segundo jogo da Copa.
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1: 7:02, Jornal da Itatiaia, quarta-feira, 10 de junho de 2026. Apresentação, Fernanda Viegas e Eustáquio Ramos. Muito bom dia para você que está com a gente. Estamos ao vivo também no YouTube, no site, no aplicativo da Itatiaia, na Alexa, na TV a cabo e no canal 957 da Parabólica Digital. A partir de agora, toda a rede Itasat reunida para trazer os principais destaques de Minas, do Brasil e do mundo. 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
4: Alerta para o motorista que segue pela BR-040 em direção a Belo Horizonte. No quilômetro 628, em Conselheiro Lafaiete, parte da rodovia está interditada para a realização de obras. O congestionamento na região passa dos 3 quilômetros, com reflexos desde o acesso para a BR-482. Da Central de Trânsito Itatiaia MIV, Vitor Brandão.
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6: Quarta-feira com aumento de nebulosidade e redução do frio em Minas Gerais. Céu claro com possibilidade de geada ao amanhecer no sul-sudoeste. Céu claro a parcialmente nublado no noroeste, norte, Jequitinhonha, Mucuri, Rio Doce e Zona da Mata. Demais regiões, céu claro a parcialmente nublado. Névoa seca em pontos isolados do Triângulo Mineiro, Alto Paranaíba e sul-sudoeste. Quarta-feira de céu claro a parcialmente nublado em Belo Horizonte, com temperatura baixa ao amanhecer e à noite. Na capital mineira, a temperatura máxima deve chegar aos 25 graus, com umidade relativa do ar em torno de 30% à tarde. Repórter Aline Neves.
2: 7:03, uma nova rodada da pesquisa Genial Quest, divulgada hoje, aponta o presidente Lula com 44% das intenções de voto em um eventual segundo turno contra 38% do senador Flávio Bolsonaro.
1: Em relação ao levantamento anterior, realizado em maio, Lula oscilou positivamente dentro da margem de erro, passando de 42% para 44%. Já Flávio Bolsonaro apresentou queda, recuando de 41% para 38%.
2: A pesquisa Genial Quest ouviu pouco mais de 2.000 eleitores entre os dias 5 e 8 de junho. A margem de erro é de 2 pontos percentuais para mais ou para menos e o nível de confiança é de 95%.
1: 7:04. O Supremo Tribunal Federal retoma hoje a análise de recursos apresentados por grandes empresas de tecnologia e questionam pontos da decisão que ampliou a responsabilidade das plataformas digitais por conteúdos publicados por usuários. Vamos a Brasília, ao vivo, o repórter Pedro Nascimento tem as informações. Ô Pedro, O julgamento é considerado decisivo para definir como redes sociais, aplicativos, serviços digitais devem atuar diante da circulação de conteúdos ilícitos na internet. Bom dia para você.
7: Exato, Eustáquio. Bom dia para você, bom dia para Fernanda e bom também para todo mundo que está acompanhando a Itatiaia, né, nessa quarta-feira. Pois é, esse julgamento ele será retomado, Eustáquio, em meio a uma forte mobilização dessas grandes empresas de tecnologia, né, como Meta, que

0: haver omissões, contradições e também pontos que precisam ser esclarecidos nas novas regras definidas pela Corte. Que regras são essas, né? Em 2025, o STF derrubou o artigo 19 do Marco Civil na internet, que condicionava a responsabilização das plataformas ao descumprimento de uma ordem judicial para retirada de conteúdo. Com a mudança, empresas podem responder por publicações ligadas a crimes contra a honra, anúncios ilícitos, né? Golpes na internet, conteúdos relacionados à discriminação, violência contra a mulher. Tudo isso cai sob a responsabilidade das plataformas, caso elas não retirem esses conteúdos do ar. As Big Techs defendem limites a essa responsabilização, alertam para possíveis impactos sobre a liberdade de expressão. A decisão do Supremo, ela não alcança serviços de e-mail, videoconferências privadas e também mensagens particulares, que é um ponto também que está sendo alegado aí sobre essa questão da liberdade de expressão. O resultado desse julgamento, como vocês disseram, né, deve definir justamente os parâmetros da atuação dessas plataformas aqui no Brasil.
1: Ô Pedro, e o presidente Lula deve buscar hoje o apoio de empresários e trabalhadores para a reação ao tarifaço dos Estados Unidos. Ele está planejando fazer isso como?
0: Pois é, é a reunião do Conselhão, Fernando, é aquele grupo, né, de empresários, tem sindicalistas, tem representantes da sociedade civil, tem muita gente envolvida nesse Conselhão e hoje, né, eles se reúnem para discutir justamente essa questão das tarifas, mas no real, né, essa reunião tem como objetivo discutir aí políticas públicas e estratégias de desenvolvimento para o país. Só que há uma expectativa que o presidente faça um balanço, né, das ações do governo, que é geralmente que ele já faz nessas reuniões do Conselhão, mas que também aborde, né, na verdade, esse tarifaço que foi anunciado pelos Estados Unidos sobre os produtos brasileiros. O presidente Lula pretende pedir apoio ao setor empresarial para contestar essas medidas que foram propostas pelo governo Donald Trump e reforçar essa defesa que ele já tem feito sobre a soberania nacional. Esse encontro acontece no Palácio do Itamaraty, pode ser a última reunião do colegiado, né, antes do início do processo eleitoral de 2026, e por isso essa importância em particular nessa reunião do Conselhão dessa quarta-feira. De Brasília, Pedro Nascimento.
2: 7:07. A Comissão de Constituição e Justiça da Câmara dos Deputados volta a discutir hoje a proposta que reduz a maioridade penal de 18 para 16 anos.
1: Vai ser a terceira tentativa do colegiado de concluir a análise do texto, uma das pautas mais polêmicas em tramitação no Congresso Nacional.
2: O texto, relatado pelo deputado Coronel Assis, do PL do Mato Grosso, prevê que adolescentes a partir de 16 anos passem a responder criminalmente como adultos.
1: A proposta também inclui mudanças em regras eleitorais, como a obrigatoriedade do voto aos 16 anos e a redução da idade mínima para candidatura a cargos eletivos.
2: Levantamentos recentes indicam que a redução da maioridade penal conta com apoio expressivo da população.
1: Uma pesquisa Real Time Big Data, divulgada neste ano, apontou que 90% dos entrevistados são favoráveis à mudança, enquanto 8% se declararam contrários.
2: 7:08. Vamos para um rápido intervalo. Na volta você acompanha a ampliação da 040 entre o anel rodoviário em Belo Horizonte e a Ceasa em Contagem pode aliviar trânsito na Grande BH.
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1: 7:11.
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1: A BR-381 está com retenção. Eu quero saber de você, Vitor Brandão, qual é o motivo, hein? Bom dia.
3: Bom dia para você, Fernanda Viegas, e para quem nos acompanha, tem retenção sim, e o motivo é uma batida envolvendo carro e moto que interdita a BR-381 em direção a João Monlevade. Essa ocorrência foi registrada próximo ao posto Beija-Flor do bairro Jardim Vitória. Por conta do bloqueio, o trânsito está sendo desviado pela pista em direção a Belo Horizonte. Ao menos uma pessoa se feriu e recebe atendimentos no local. E o congestionamento no anel rodoviário passa dos 4 quilômetros em direção ao Rio de Janeiro. Próximo ao viaduto da Avenida Pedro II, engavetamento envolvendo ônibus e dois carros interdita a faixa da esquerda. Uma pessoa se feriu e recebe atendimentos do SAMU, e quem segue pela região tem opção melhor acessando a via marginal. Da Central de Trânsito Itatiaia EMIB, Vitor Brandão.
4: 7:12. Motoristas que enfrentam diariamente os congestionamentos da BR-040 entre o anel rodoviário em Belo Horizonte e a CEASA em Contagem podem ter um alívio a partir do ano que vem.
1: O trecho, considerado um dos principais gargalos da região metropolitana de BH, está cotado para receber novas faixas de trânsito.
5: A BR-040, entre o anel rodoviário e a CEASA, nos limites entre Belo Horizonte e Contagem, podem ter novas faixas a partir do ano que vem, ampliando o fluxo de 4 para 6 faixas de trânsito, prometendo acabar com os constantes congestionamentos em horários de pico na região, que costumam passar dos 13 quilômetros diariamente. O trecho, que é fundamental para escoamento de produtos da CEASA e chegada à Arena MRV, faz parte de um conjunto de obras e melhorias anunciadas pela Via Cristais, concessionária do trecho. Essas obras vão abranger até o encontro da rodovia com Goiás, inclusive com a colocação de balanças inteligentes em Paraopeba, o que deve reduzir o fluxo de carretas com sobrepeso que causam acidentes no trecho. Quem detalha é o CEO da Via Cristais, Túlio Abissaber.
6: Nós estamos implantando 2 pontos de balança em movimento na rodovia. Isso é uma novidade. Significa que todos os veículos, 100% dos veículos que passarem nesses pontos de balança, serão pesados em movimento, sem precisar frear, sem precisar desacelerar, sem precisar acelerar de novo, na velocidade que eles vêm, sem precisar parar, de forma que você privilegia quem anda certo, né? Quem anda certo não precisa parar, perder tempo em ser pesado. Ele passa em velocidade, está pesado. Quem anda errado é autuado ali imediatamente na rodovia. Uma inovação tecnológica muito interessante, que traz segurança para quem está na rodovia. Os pontos de parada e descanso para os caminhoneiros também serão implantados, 2 este ano, um na cidade de Paracatu, outro na cidade de Paraopeba. A gente tem um plano de 5 anos de recuperação completa do pavimento. Então, no primeiro ano, a gente recapeou mais de 1.000 quilômetros de faixa, mas agora a gente vem fazendo os reparos profundos, fazendo retrofit, fazendo realmente a recuperação de estrutural de longo prazo, para que a gente possa ter um pavimento que dure aí décadas sem precisar de manutenção.
5: Túlio, e agora eu quero chamar a atenção para 2027, não que os pontos anteriores sejam menos importantes, mas em 2027 a gente tem o início de algumas obras que elas são de absoluta importância para a região metropolitana de Belo Horizonte, que vai envolver, por exemplo, ali as interseções com o anel rodoviário, CEASA, Contagem. Queria que falasse sobre isso, inclusive por conta da Arena MRV que existe ali, que em dias de jogos, há um tráfego maior de veículos e essas obras talvez possam ajudar nisso. O que, que é que está previsto para aquele ponto e que é projeto que já deve começar a sair do papel a partir de 2027?
6: 2027 vai ser um ano importante. Nós não só começamos, mas nós vamos entregar uma obra de ampliação da rodovia BR-040, começando no anel, no entroncamento do anel rodoviário até o CEASA, onde hoje nós temos, na maior parte da estrada, 2 faixas por sentido. Nós vamos transformar numa estrada com 4 faixas por sentido e, em mais ou menos metade da extensão, também mais 2 faixas de marginal. O que significa, na metade do trecho, 6 faixas por sentido antes. Isso vai mudar completamente a realidade da região. É uma região que hoje está saturada, a rodovia hoje, né, tem um tráfego de veículos bastante elevado para o tamanho da estrutura que ela tem, uma rodovia duplicada, mas que tem um tráfego elevado. Então nós vamos duplicar o tamanho dela e, na metade do trecho, triplicar a sua capacidade para justamente trazer fluidez para todo mundo que passa por ali. E junto com isso também melhorar os acessos e acessibilidade, incluindo ali um novo dispositivo de acesso ao bairro Califórnia, que vai poder dar acesso a quem está vindo, né, para a região metropolitana ou saindo dela, acessar diretamente o bairro por ali.
7: E o que que vai acontecer com as edificações que estão ali na margem da rodovia, que se vão criar novas faixas, possivelmente aquelas edificações não vão estar mais ali? Como vai ser isso?
6: Nós estamos em diálogos com todas essas pessoas que ali residem ou trabalham para que a gente possa fazer a remoção dessas pessoas para lugares dignos e adequados.
5: Ouvimos o CEO da concessionária da 040, a Via Cristais, Túlio Abissaber. Repórter Edson Costa.
4: 7:17. No próximo bloco você acompanha. TSE interrompe julgamento sobre pesquisa eleitoral envolvendo Flávio Bolsonaro.
1: Cientistas políticos veem segundo turno como cenário inevitável na corrida ao governo de Minas.
4: Apesar de impasse, proposta que amplia a autonomia do Banco Central volta à pauta do Senado.
1: Empresários ampliam pressão sobre o Congresso e proposta de trabalho flexível ganha força.
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0: 7:20, o Tribunal Superior Eleitoral suspende o julgamento sobre uma pesquisa eleitoral que indicava a redução da vantagem do senador Flávio Bolsonaro na disputa pela presidência da República.
1: Ainda não há uma nova data para a retomada do caso, após a ministra Estela Aranha pedir mais tempo para analisar o processo que discute a decisão liminar do ministro Cássio Nunes Marques, presidente do TSE.
0: Na sessão, apenas o relator havia se manifestado, defendendo a manutenção da decisão individual, que barrou a

0: divulgação do levantamento. Com o pedido de vista, o julgamento foi paralisado antes da conclusão do voto dos demais ministros.
1: A suspensão foi solicitada pelo PL, legenda de Flávio Bolsonaro, sob o argumento de que o questionário da pesquisa da Atlas Intel teria utilizado elementos que poderiam induzir as respostas dos entrevistados, incluindo a exposição a conteúdos associados ao parlamentar.
0: Em nota, a Atlas Intel diz que respeita a decisão do ministro Cássio Nunes Marques, mas reafirma o rigor técnico e a legalidade da pesquisa. 7:21, a disputa pelo governo de Minas Gerais deve ser decidida apenas no segundo turno. Essa é a avaliação predominante entre cientistas políticos que acompanham os movimentos iniciais da sucessão estadual e enxergam um cenário forte de fragmentação partidária e ausência de favoritos consolidados.
1: Especialistas ouvidos pela Itatiaia cravam que a eleição para o governo de Minas este ano deve ser decidida em segundo turno, ao contrário da quase totalidade das últimas 6 disputas. Desde 2002, apenas um pleito teve 2 turnos, em 2018, entre Romeu Zema e Antônio Anastasia. Para o cientista político Antônio Claré, a prevalência no estado de definição das eleições no primeiro turno tem a ver com a formação de grandes coalizões.
2: Nós temos pelo menos 4 grandes projetos políticos disputando as eleições, sem a possibilidade, oportunidade de formação dessas grandes coalizões que levam os prefeitos do interior, a grande maioria dos partidos. Nós temos o atual governador, que até então é bastante desconhecido, mas que disputa as eleições com um partido com bastante capilaridade, como o PSD. Nós temos o campo político da esquerda com o PT, sem ainda definir o seu candidato, mas com uma penetração bastante expressiva também no nosso estado. Nós temos um projeto bolsonarista, provavelmente liderado pelo senador Cleitinho, com apoio do PL, que vai também polarizar essas eleições. E nós temos um quarto candidato, que eu acredito que vá conseguir votos e vá surpreender bastante, que é o candidato Gabriel Azevedo, porque ele é um jovem, tem um conhecimento na região metropolitana de Belo Horizonte, tem feito uma campanha bastante interessante, pré-campanha nas redes sociais, e por último, e não devemos descartar, ele é quadro de um partido histórico e bastante enraizado também e capilarizado no interior do nosso estado, que é o MDB.
1: O professor, cientista político, doutor em ciências humanas, Rodrigo Lopes, também prevê a definição da eleição para governador de Minas em segundo turno. Ele analisa o cenário sob outro ponto de vista.
3: Isso se deve principalmente às indefinições. Nós não temos nenhum candidato hoje que está seguramente já garantido no segundo turno. Os candidatos que performam melhor nas urnas ainda não tiveram a confirmação nem do próprio candidato e nem da sua própria legenda. Isso cria uma indefinição. Nós, eleitores mineiros, ainda não sabemos quem serão os postulantes à eleição de governador para 2026.
1: Das últimas 6 eleições para governador de Minas Gerais, nos últimos 24 anos, a única decidida em segundo turno foi a de 2018, quando Romeu Zema venceu Antônio Anastasia. Em 2002, Aécio Neves ganhou de Nilmário Miranda, mesmo resultado em 2006. Em 2010, Anastasia levou a melhor contra Hélio Costa. 4 anos depois, foi a vez de Fernando Pimentel ganhar em primeiro turno. O adversário foi Pimenta da Veiga. E em 2022, Romeu Zema ganhou de Alexandre Calil.
0: 7:24, a discussão sobre o futuro da jornada de trabalho no Brasil ganha um novo capítulo com o avanço da chamada PEC do Trabalho Flexível, proposta apresentada como uma alternativa ao projeto em discussão no Congresso, que prevê o fim da escala 6x1.
4: 3.000 entidades empresariais de todas as regiões do país publicaram uma carta defendendo a PEC do Trabalho Flexível. O grupo representa cerca de 90% do PIB brasileiro e gera mais de 40 milhões de empregos. O texto de autoria do senador Rogério Marinho, do PL, é defendido pelos empresários como uma alternativa à proposta de fim da escala 6x1. Na carta, as entidades afirmam que o texto moderniza as relações de trabalho por meio da autonomia de escolha do funcionário. A Federação das Indústrias do Estado de São Paulo é uma das entidades que assinou o manifesto. Em entrevista à CNN Brasil, o presidente da Fiesp, Paulo Scaff, afirmou que o texto do fim da escala 6x1, defendido pelo governo Lula, é um atraso absoluto.
5: Você engessar na Constituição escala de trabalho é um absurdo, não tem nenhuma

0: parte do mundo. Então, tanto essa questão da escala como da jornada e tirar a liberdade das pessoas de fazerem o que mais lhe convém, não é moderno, é bem atrasado. Essa PEC 12, que nasceu no Senado, representa a modernidade, é uma PEC flexível. Ela garante todos os direitos para o trabalhador, todos os direitos que estão na Constituição, férias, 13º, aviso prévio, fundo de garantia, garante os direitos todos, porém, garante também a liberdade de cada um fazer o acordo que lhe convém.
1: Além da Fiesp, as confederações da agricultura, do comércio, da indústria e do transporte assinaram o manifesto. De São Paulo, repórter Mardélio Couto.
2: 7:26. A Comissão de Constituição e Justiça do Senado volta a analisar hoje a proposta que amplia a autonomia financeira e administrativa do Banco Central.
3: Apesar de retornar à pauta, o texto ainda enfrenta resistência dentro da base governista e não reúne consenso entre os senadores.
2: A proposta prevê a criação de um regime jurídico próprio para a autoridade monetária, conferindo maior autonomia orçamentária e financeira ao Banco Central.
3: Atualmente, a instituição já possui autonomia operacional, garantida por lei desde 2020. Mas continua vinculada ao orçamento da União para diversas decisões administrativas.
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2: Ô Rita Mundin, a escalada militar no Oriente Médio reacende o temor da inflação e adia perspectivas sobre a queda de juros. Explica pra gente, bom dia.
5: Bom dia! E o frágil cessar-fogo está cada vez mais frágil. E ontem tivemos de novo, depois de uma trégua no rumo do entendimento do acordo, um novo episódio. Os iranianos derrubaram um helicóptero americano de maneira intencional, segundo os americanos. E aí, os Estados Unidos responderam com novos ataques a múltiplos sistemas de defesa aérea e radares do Irã. E essa resposta fez com que escalasse de novo a tensão no Oriente Médio. E quando a tensão escala no Oriente Médio, escala também o preço do barril de petróleo, a perspectiva de inflação global, as taxas de juros do planeta, o dólar também sobe e as bolsas geralmente caem. Os ativos de risco, a aversão ao risco aumenta e o mundo reprecifica essa nova reviravolta nas intenções de acordo entre americanos e iranianos. E essa guerra, que tinha, segundo Trump, 3 a 4 semanas para acabar, já está passando dos 3 meses. Uma guerra que começou no dia 28 de fevereiro, entrou março, abril, maio e já estamos chegando aí próximo de 28 de junho. E antes disso, teremos decisões de taxa de juros, de política monetária no Brasil e nos Estados Unidos. E é sobre essa dor que a gente tem que falar. Aqui no Brasil, o mercado na B3 já precifica a Selic próxima de 15%. Ou seja, não teremos corte nos juros na próxima reunião e poderemos ter, até o final do ano, uma nova rodada de alta na taxa básica de juros, a Selic. Para o final de 2026, a precificação está em 14,5%, mesmo nível que ela está hoje. Mas daí em diante, a Selic avança para próximo de 15%. E é aí que a gente sofre. Operarmos em taxas de juros restritivos por muito tempo, não teremos um bom resultado para as empresas, para as famílias que estão cada vez mais endividadas e inadimplentes. Portanto, é cada vez mais necessário, e nós estamos em ano de eleição, que o governo, ao invés de anunciar um subsídio atrás do outro, um programa social atrás do outro, anuncie um programa severo de controle de despesas para que a nossa dívida pare de crescer e só assim teremos condições de aliviarmos um pouco a perspectiva do nível de taxa de juros para os próximos anos. Rita Mundin, para a Rádio Itatiaia.

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1: Sinal eletrônico marcou 7:30. No próximo bloco você confere. Minas registra mais de 3 mil mandados de prisão por dívida de pensão alimentícia.
2: No futebol, Neymar avança na recuperação e retorno à seleção pode acontecer contra o Haiti. Segundo jogo na Copa.

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0: 6.
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0: Vitor Brandão, neste momento, qual é a situação do anel rodoviário?
2: Fernanda Viegas, neste momento o trânsito é caótico no anel rodoviário em direção ao Rio de Janeiro. Na altura do bairro Engenho Nogueira, um carro com pane mecânica interdita a faixa da esquerda. Logo à frente, um caminhão também com pane mecânica bloqueia a faixa central. Já no viaduto sobre a Avenida Pedro II, a faixa da esquerda segue interditada por conta de um engavetamento entre um ônibus e dois carros. Nesse acidente, uma pessoa ficou ferida e foi encaminhada para uma unidade de saúde. E mais à frente, antes do acesso para a BR-040, no bairro Olhos d'Água, uma carreta também com falhas mecânicas bloqueia a faixa central. Os reflexos dessa ocorrência passam dos 6 quilômetros, com lentidão desde o bairro das Indústrias. Da Central de Trânsito Itatiaia EMIB, Vitor Brandão.
3: 7:34. O não pagamento de pensão alimentícia se mantém entre os principais motivos de prisão em Minas Gerais.
4: Apenas de janeiro a abril deste ano, mais de 3 mil mandados de prisão foram expedidos aqui em Minas Gerais. A pensão alimentícia consiste no pagamento mensal de um valor suficiente para atender aos gastos com alimentação, escola, roupas, tratamento de saúde, medicamentos, lazer e também a outros que forem necessários. Quem detalha é a advogada especialista em direito de família, Isabela Oliveira.
5: Uma vez fixada a pensão alimentícia através de uma decisão judicial, se é identificado até 3 parcelas de débito, o alimentado, muitas das vezes a gente está falando de uma pessoa menor de idade, então quem o representa.

0: isenta, pode acionar o judiciário solicitando a cobrança dessas parcelas e as que se vencerem ao custo do ajuizamento dessa ação e pedir a prisão. O desemprego por si só não afasta essa exigibilidade da pensão ou mesmo a prisão.
1: De acordo com o Código Civil, a pensão pode ser devida entre pais e filhos, entre parentes limitados a segundo grau, como irmãos, avós e netos, marido e mulher, e entre conviventes. Recentemente, uma lei estabelecida diz que ainda o benefício pode ser concedido à gestante e ao filho que ainda está sendo formado no ventre. Repórter Clever Ribeiro.
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3: 7:36, momento da gente aquecer para a Copa do Mundo. Natália Fiuza chegando para falar um pouquinho sobre a seleção brasileira que está nessa preparação para o primeiro jogo da Copa, que é sábado contra o Marrocos lá nos Estados Unidos. E ó, hoje é aniversário do Mister, né? O técnico Ancelotti completando 67 anos. Tomara que ele fique animado e coloque a seleção pra cima pra começar com tudo, né, Nath? Tem aquela dúvida do Neymar, mas pro segundo jogo ele deve estar pronto, não é mesmo? Bom dia pra você.
4: Bom dia pra você também, viu, Fernanda? Todos que nos acompanham aqui no Jornal da Itatiaia, a gente torce para que o presente do Ancelotti chegue no dia 19 de julho com o hexacampeonato, que seria o seu primeiro título de Copa do Mundo aí também como treinador, né? Um presente um pouquinho atrasado, mas acho que vale e muito a espera, viu? E ele vai trabalhando ao longo de todos esses dias com a nossa seleção, visando a estreia no sábado contra Marrocos, nosso primeiro jogo e que tende a ser também o compromisso mais difícil dessa primeira fase no Mundial. O atacante Neymar se recupera de uma lesão muscular na panturrilha, passou por exames de imagem na segunda-feira que mostraram boa evolução do quadro, mas a lesão ainda não está 100% cicatrizada. Então Neymar ainda não foi liberado aos treinamentos junto com o restante dos atletas. Isso significa que ele deve ficar pronto, portanto, para a semana que vem, o segundo jogo contra o Haiti. Mas para o duelo de sábado, o técnico Ancelotti vem fazendo mistério sobre a escalação. Algumas dúvidas ainda precisam ser esclarecidas, principalmente quem será o substituto de Wesley na lateral direita. Não é isso, repórter Cláudio Rezende, conosco, direto dos Estados Unidos.
5: É, por enquanto sem pistas, algumas dúvidas, vai levando aí o Carlo Ancelotti nessa semana de estreia na Copa do Mundo, Brasil contra o Marrocos, sábado 7 da noite aqui em Nova Jersey. Ainda restam as atividades de hoje, amanhã e sexta-feira, e há uma expectativa aí para definições nas laterais, se vai com Danilo mesmo pela direita, se pode pintar o zagueiro barra lateral Ibanhas, que joga hoje no futebol da Arábia Saudita, ou na lateral esquerda, se vai com Alexandro ou Douglas Santos, e lá no ataque também, se teremos um homem de área, o Igor Thiago, ou se vai com o Matheus Cunha. São algumas interrogações sobre o Brasil, que tem, pelo menos na teoria, o adversário mais difícil desse grupo C, o Marrocos, logo na estreia da Copa. Rumo ao Hexa.
4: Obrigada, Cláudio. Com as informações da nossa seleção brasileira, técnico Carlo Ancelotti completando hoje 67 anos, expectativa de bolo mais tarde lá na concentração do Brasil. Viu? A gente aproveita também para atualizar as informações de Cruzeiro e Atlético, começando pelo time celeste, que teve a palavra agora recentemente de Pedro Lourenço, uma palavra importante falando aí sobre a manutenção dos grandes jogadores no elenco e inclusive tem um atacante que tá abdicando aí de parte das férias para voltar ainda melhor depois do Mundial. Com mais detalhes, repórter Emerson Pancieri, bom dia.
6: Bom dia para você, Nath, para quem acompanha o Jornal da Itatiaia. Recentemente, o Pedro Lourenço esteve no Reduto Portuzeiros, em Portugal, onde ele passa férias, e falou sobre a manutenção de Caio Jorge, a contratação do Gerson, a manutenção também do Matheus Pereira, que espera bastante desses jogadores, porque são atletas de alto nível. E o Cruzeiro fez um esforço para que, no caso, o Matheus Pereira permanecesse, o Caio Jorge também, teve a contratação do Gerson, ele falando da importância de ter esses atletas no grupo, no trabalho do técnico Arthur Jorge. E por falar no Caio Jorge, o jogador tá abdicando, né, de parte das férias para se dedicar ao futebol, né, se dedicar

0: recuperação, se dedicar a essa possibilidade também de voltar melhor para a disputa do Brasileiro, da Copa do Brasil, da Copa Libertadores, já que no início da temporada ele sofreu com essa pubalgia, né, que incomodou bastante. Vitinho, de malas prontas, jogador cria da toca, indo para o Santa Clara de Portugal. Nath.
1: Obrigada, Emerson Pansieri, pelas informações. O Atlético está atento ao mercado, mas as contratações devem ser pontuais. Não é isso, repórter Paulo Azeredo?
2: Exatamente, Nath. O Atlético, nesta janela de transferência, vai buscar ainda mais ser cirúrgico. A apuração nossa aqui da Itatiaia é que na janela deveremos ter, além do Léo Duarte, pelo menos mais 2 ou 3 reforços. Por que 2 ou 3? Porque vai depender também do número de saídas. O Atlético pode sim negociar jogadores ou liberar atletas para que possam seguir a carreira em outra equipe. Um deles é o Igor Gomes, que a gente já sabe, teve um interesse recente do Bragantino no jogador, mas não tem nenhuma proposta oficial ainda pelo Igor Gomes, mas se chegar, o Atlético deve facilitar a saída deste atleta, mas outras saídas também não estão descartadas, e aí o Galo se mexendo no mercado para se reforçar e melhorar a qualidade do elenco ainda nesta janela. Com o Galo, para o Jornal da Itatiaia, para o repórter Paulo Azeredo.
1: Obrigada, Paulo Azeredo, pelas informações. 12ª rodada da Série B do Campeonato Brasileiro. Hoje nós teremos o Atlético em campo. Às 21h, enfrenta o Sport, fora de casa, na Ilha do Retiro. Hoje, às 20h, teremos também a seleção brasileira masculina de vôlei, fazendo o seu primeiro jogo na Liga das Nações. Primeira etapa sendo disputada em Brasília, no ginásio Nilson Nelson. Além desse jogo contra o Irã, ao longo dos próximos dias, nossa seleção vai enfrentar também a Bélgica, a Sérvia e a Argentina. Primeira etapa aqui no Brasil, depois a segunda etapa na Eslovênia e a terceira semana nos Estados Unidos. Nossa seleção brasileira masculina de vôlei, que busca o bicampeonato da Liga das Nações. E lembrando, a Copa do Mundo começa amanhã e a Itatiaia transmite o jogo de abertura entre México e África do Sul, direto da cidade do México, às 16h. Notícias do esporte com Nath Fiuza, aqui no Jornal da Itatiaia. Volto com você, Eustáquio. Bom dia.
3: Bom dia, Nath Fiuza. Um abraço para você, bom trabalho. 7h43, vamos para um rápido intervalo. Na volta, noticiário internacional. Ataque a tiros deixa diversos mortos na maior cidade da África do Sul.
4: Bombardeios do Paquistão matam várias pessoas no Afeganistão. É o nosso noticiário internacional chegando para você.
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0: 11:08.
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0: Pelo menos 13 pessoas morrem, entre elas 11 crianças, após ataques aéreos atribuídos ao exército do Paquistão em 3 províncias do Afeganistão. Outras 14 pessoas ficaram feridas nos bombardeios, incluindo mulheres e crianças.
2: O episódio representa uma nova escalada nas tensões entre os dois países, que já haviam registrado confrontos recentes na região. Até o momento, não houve manifestação oficial do governo ou das Forças Armadas do Paquistão sobre as acusações.
0: O governo do Paquistão acusa o Talibã de abrigar grupos armados responsáveis por ataques dentro do território. Cabul, por sua vez, nega as acusações e afirma que o extremismo no Paquistão é um problema interno e não tem ligação com o governo afegão.
2: A nova onda de violência ameaça fragilizar o cessar-fogo estabelecido entre os dois países em março, após uma série de confrontos que levaram ao pior nível de tensão entre os vizinhos em anos. Em fevereiro, os dois lados chegaram a travar combates mais intensos ao longo da fronteira.
0: Na África do Sul, pelo menos 12 pessoas morrem e outras 9 ficam feridas após homens armados abrirem fogo em um assentamento informal em Joanesburgo.
2: A polícia informou que já iniciou uma operação de busca por mais de 10 suspeitos envolvidos na ação.
0: O motivo do ataque ainda é desconhecido e até o momento ninguém foi preso.
2: 7:47.
1: Agora, a análise do âncora da CNN Brasil, William Vac.
3: Depois da guerra que ia durar uns 20 dias, ter passado do 100, Donald Trump voltou a bater o próprio recorde de previsões equivocadas. Disse na última madrugada que em questão de 2 a 3 dias ia fechar um acordo com o Irã para resolver tudo, da intratável questão nuclear até a reabertura do Estreito de Hormuz. Foi a 37ª vez que Trump fez um anúncio desse tipo durante esses mencionados 100 dias de conflito. Mas foi antes do Irã ter derrubado um helicóptero de ataque americano ali juntinho do estreito. Ataque que os americanos revidaram com, por sua vez, ataques a alvos militares iranianos. Enquanto, nessa mesma guerra, que é travada em locais bem afastados entre si, Israel prosseguia em extensas operações militares no sul do Líbano, contrariando o próprio Trump. Que é, segundo ele mesmo diz, ele é que toma as decisões, ele que diz o que vai acontecer, ele é que manda no jogo. Ou é o jogo que tomou conta do que faz ou deixa de fazer o presidente americano? Trump apostou, fortemente influenciado, talvez até conduzido por Israel, ele apostou numa grande ação militar para chegar a objetivos políticos que não foram atingidos. E está no momento numa situação pouco invejável. Não consegue parar a guerra nos termos que pretende, nem parece disposto a continuar uma guerra que está causando danos à economia mundial e severos estragos políticos domésticos. Pode ser que Trump ainda consiga alguma coisa para chamar de vitória nesse atual conflito, mas não parece que vai conseguir isso sozinho. Vai depender do adversário. É o chefão tendo de se entender com os aprendizes.
4: Da CNN em São Paulo, William Vac.
0: Faltam 11 minutos para as 8. A seguir, Davi Alcolumbre afirma que o Senado enfrenta acúmulo de projetos sobre pisos salariais.
2: Importação de tilápia do Vietnã preocupa produtores e domina debates na abertura da Akishow.
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0: 7:52. O presidente do Senado, Davi Alcolumbre, afirma que a casa enfrenta dificuldades para avançar na análise de projetos que criam pisos salariais para diferentes categorias profissionais. Vamos voltar a Brasília, ao vivo, o repórter Pedro Nascimento tem as informações. O Pedro, parlamentar citou o impacto fiscal das propostas em tramitação.
1: Pois é, eu estou aqui, o Davi Alcolumbre preocupado com a situação financeira do Brasil, as contas do governo brasileiro, pelo menos é o que ele transparece no que foi dito ontem aos colegas durante sessão plenária no Senado Federal. E é uma discussão que acontece justamente no momento em que a gente tem duas propostas sobre a mesa do Senado para a discussão do fim da jornada 6x1. Você tem a PEC da escala flexível, que a gente já trouxe aqui ao longo do jornal, uma PEC apoiada por empresários, né, que tratam de uma negociação mais direta entre o empresário e o trabalhador para essa escala de trabalho, e também a PEC que foi aprovada na Câmara dos Deputados, que põe fim à escala 6x1, estabelece esses 2 dias de folga na semana. Enquanto esses temas ainda estão sendo discutidos, está numa discussão inicial, Davi Alcolumbre mostrou uma irritação e também alertou para a dificuldade de avançar com propostas que ampliam os custos para o setor público e também para o setor privado. Vamos ouvir o que disse Davi Alcolumbre.
2: Se eu for ler isso aqui, eu tenho 31 projetos que trata de jornada de trabalho, que trata de piso de remuneração, de muitas categorias. Eu não posso ser seletivo. Então, no ano de eleição, isso aqui é muito complexo. Porque o que botar para votar isso aqui, todo mundo vai votar sim, por conta da eleição, e vai ter que arrumar 10 Brasil para pagar. E aí fica sendo eu o culpado que não quer dar um piso pro médico, um piso pro médico que salva a vida das pessoas no pronto atendimento, um piso pro enfermeiro. Meu Deus, bora dar. Mas o Brasil comporta isso? O Brasil vai resistir? As finanças públicas vão resistir?
1: Bom, a gente ouviu, portanto, o senador Davi Alcolumbre, presidente do Congresso Nacional. Só para a gente contextualizar, essa declaração foi feita após o senador Fabiano Contarato, do PT do Espírito Santo, pedir que o Senado pautasse uma proposta que estabelece um piso salarial nacional para garis e margaridas, uma proposta de 2020 que o senador pedia, portanto, prioridade nessa votação. De Brasília, Pedro Nascimento.
3: 7:54, a crescente importação de tilápia do Vietnã volta ao centro das discussões do setor aquícola brasileiro durante a abertura do maior evento da aquicultura em Uberlândia, no Triângulo.
0: Produtores, especialistas e autoridades demonstraram preocupação com os impactos econômicos e sanitários da entrada do pescado asiático no mercado nacional.
4: O tema tilápia invasora, vinda do Vietnã, e os problemas comerciais e de saúde dominou as discussões até aqui na Aquishow em Uberlândia, no Triângulo Mineiro. Evento que segue até a próxima quinta-feira, reunindo muita gente por aqui. Cerca de 7.000 pessoas devem passar por este espaço, representantes dos

0: Setor, autoridades, especialistas. O ministro da Pesca e Aquicultura, Rivetla Edipo Araújo, comentou o endurecimento das regras tributárias dos estados de Minas Gerais e São Paulo para a tilápia estrangeira.
1: Eu observei, vi que o estado de Minas Gerais, o estado de Pernambuco, mais recentemente, também publicaram portarias em relação à importação e à comercialização de peixe, tilápia do Vietnã. A gente, enquanto Ministério da Pesca e Cultura, tem observado isso de perto e vê de que forma realmente a chegada da tilápia do Vietnã tem impactado no mercado interno e, obviamente, o Ministério da Pesca e Cultura defende o setor de tilapicultura brasileira.
0: Marilsa Patrício, secretária executiva da Peixe SP, responsável pela organização da Aquishow, reforça que é preciso que os governos ajudem os produtores brasileiros.
2: O estado brasileiro, ele precisava observar um pouco mais que ele é mantido por quem produz. Porque o estado não tem receita, ele não gera receita, ele só recebe.
0: Bruno Machado, diretor executivo da Peixe MG, reconhece que as medidas de endurecimento com a tilápia de fora têm raízes comerciais. Mas a questão do risco de saúde, segundo ele, é real.
3: Fatalmente, nosso mercado global, falar que não tem viés comercial é uma mentira generalizada, né? Os países do mundo inteiro trabalham fronteiras comerciais, muitas vezes transvestidas de sanitário, mas sempre vai ter a questão comercial. Até porque, como estava entrando em Minas, um produto com zero de imposto compete de forma desleal com os nossos produtores, né? Mas a questão sanitária é uma questão real. Vietnã e vários países ali daquela parte do Oriente ali possuem uma doença que nós não temos aqui ainda, que é a TILV. Entre outras, né? Essa é uma viral, tem algumas bacterianas que não tem em Minas. Ah, mas o filé que chega congelado, ele é processado, não tem como isso ir para o meio natural e contaminar. Tanto tem que uma dos exemplos mais clássicos de doenças em suinocultura veio através de hambúrguer.
0: Na abertura oficial da Aquishow, foi lançado o Plano Nacional de Desenvolvimento Sustentável da Aquicultura, um instrumento de planejamento de longo prazo do Ministério da Pesca para a evolução do setor aquícola brasileiro. Repórter Fabiano Frade.
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5: O Valdir Barbosa, a JBS afirma que a iniciativa privada deve atuar em parceria com o governo brasileiro para garantir a certificação oficial das carnes exportadas ao mercado europeu. Bom dia.
6: Bom dia. Não há dúvida que o Ministério da Agricultura está despreparado para atender às exigências europeias para a entrada das carnes brasileiras no continente europeu. O assunto vai ganhando espaço e não há mais dúvida que o governo não tem controle necessário para garantir a certificação das carnes brasileiras nos embarques para a Europa. De acordo com Gilberto Tomazoni, CEO da JBS, a maior processadora de carnes do mundo, estando agora também na Bolsa de Nova York, a carne bovina brasileira atende às regras da União Europeia. E que a iniciativa privada vai ajudar o governo a dar as garantias necessárias. Tomazoni evitou críticas ao governo federal, afirmando que o importante agora é resolver o problema. Segundo ele, a exigência dos europeus pode ser exagerada, mas é uma norma que o produtor rural de lá é obrigado a seguir. O presidente da Associação Brasileira de Proteína Animal, Ricardo Santin, que tem a União Europeia como terceira importadora de frango do Brasil, também garante que as regras estão cumpridas e serão apresentadas. Só que a documentação oficial, a certificação de garantia, tem que ser apresentada pelo governo, que na verdade dormiu no ponto depois de vários avisos dos europeus. O consumidor pode ir se preparando para não ser pego de surpresa nas padarias se a qualquer momento ele começar a abrir sua carteira um pouco mais para comprar o popular pão de sal, o pão de queijo e outros derivados do trigo, o macarrão como exemplo. Os preços do trigo começam a subir, já tiveram alta em maio e entraram em junho também subindo. Os maiores produtores no Brasil são do Paraná e Rio Grande do Sul. A queda na produção vai impor ao Brasil a importação da metade do trigo gasto no mercado interno. Itatiaia, Agro Valdir Barbosa.
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5: Legal, agora são 8h03 para você.
6: Bom dia!
5: Hoje é quarta-feira, 10 de junho de 2026. E aí, tá tudo bem? Tudo tranquilo? Olá, internauta, bom dia para você acompanhando a gente através do Instagram. Valeu pelo carinho, pela audiência. É muito bom saber que você amanhece sempre em nossa companhia. Eu já começo abraçando os nossos companheiros do Sistema Integrado de Comunicação.
6: Bom dia!
5: Alô, Paulinho, bom dia. Passei na sala do chefe rapidinho hoje, hein? Não deu nem tempo de tomar o cappuccino todo. Cima da hora, né? Vamos lá, valeu. Ah, valeu, valeu, valeu. O negócio é participar, né, não? Aquele cappuccino maravilhoso. 8h03 e a gente, claro, manda aquele bom dia pra ele. Como é que é o nome da fera? Fala aí.
7: Olha o Paulo Filho aí, gente!
8: Bom dia pra você que acabou de levantar.
5: Pois é, bom dia pra você que tá levantando agora. Bom dia, Paulo Filho, que Deus abençoe o seu dia, os seus objetivos, a sua... Ih, rapaz, hoje é quarta-feira e estamos aonde? Hã? Na emenda da semana, isso aí. Chegamos à emenda da semana. Bom dia para todo mundo, que Deus abençoe a todos, que hoje seja a melhor quarta-feira de nossas vidas. Bom dia para Silvério, bom dia para Manu e pro casca de bala chamado Pedro Luiz.
6: Bom dia!
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5: Vamos que vamos, né? Tá na hora. Vamos levantar, vambora, vambora, porque é hora de correr atrás do papel bordado, né, meu camarada? Vambora que tá na hora. São 8h04. Ó, bom dia, boa quarta-feira, na emenda da semana, vai. E aí? A fé que trago no peito é a minha garantia. Deus me livre das maldades, né? Alô, querido amigo aposentado. Bom dia, você aposentado, né? Tem o meu carinho. Meus idosos, bom dia, acima de tudo. Além do carinho, respeito, né? Com os idosos, que gosto muito. Fica aqui o meu abraço, meu bom dia todo especial aos aposentados, aos idosos ligados comigo. Muito obrigado pelo carinho. Sejam bem-vindos, tá? A você, pensionista, dona de casa, minhas amigas costureiras, né? Levantam cedo.

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servindo e protegendo o povo mineiro. Bom dia, Polícia Civil, Corpo de Bombeiros, Polícia Penal, equipe do SAMU, Polícia Rodoviária Federal, equipe da Ecovia Minas, a equipe da Energisa. Alô, Cristiano, bom dia. A equipe de garis do Densu. Alô, Rodrigues, aquele abraço, né? Pra você aí que tá trabalhando. Bom dia, bom dia. Meu amigo Eduardo Goulart, da Faminas. Próximo domingo tem a Faminas Runny, a 10ª edição. Muitas inscrições, hein? Eduardo Goulart, caminho do trabalho, sempre ouvindo a gente. Bom dia. A você, pedreiro, servente, pintor, serralheiro, gesseiros, aos padeiros, porteiros, carteiros, balconistas, a minha amiga empregada doméstica, uma profissão que eu admiro e muito, né? Tenho um carinho todo especial também pelas minhas amigas empregadas domésticas, que Deus abençoe a todas. A você, eletricista, jardineiros, contadores, dentistas, produtor rural e, claro, não posso esquecer dos meus amigos retireiros. Bom dia, eu chego lá, saindo pra abraçando o Poder Judiciário, bom dia. Lembrando que toda sexta-feira, 11h30, nós temos a participação da juíza doutora Aline Arquete, falando sobre eleições 2026 aqui no programa, hein? Bom dia ao Ministério Público. Amanhã nós teremos o júri, né? Do homicídio que ocorreu lá na Cachoeira do Rio Preto, né? Foi um homicídio, uma tentativa de homicídio. E amanhã é o júri, tá? Inclusive, antes do júri, 8 horas da manhã, nós vamos ter uma carreata, uma motociata, melhor dizendo, né? Pedindo justiça pela vida do Crudelli, né? Que foi ceifada de uma forma covarde na Cachoeira, tá? Então a gente vai falar disso amanhã com a promotora de justiça aqui às 10h30, né? Durante o júri, a gente vai trazer detalhes para você que tá acompanhando aí o nosso programa. Alô, motorista de aplicativo, e tem um montão por aí ouvindo a gente. Alô, alô, taxista, aquele abraço. A você, médico, empresário, bons negócios. Aos vendedores, boas vendas. A você, caminhoneiro, transportando progresso para todo Brasil. Meus amigos e amigas nas confecções, bom dia. Sejam todos muito bem-vindos à Rádio Muriaé. 8:08 agora, hein? 8 horas e 8 minutos. Vem chegando o nosso departamento de

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1: Vamos então às principais manchetes de hoje. Matheus Gouveia, bom dia.
2: Muito bom dia a você, Gilson, a todos que nos acompanham no estúdio pelas ondas na 99,5. Câmara de Muriaé aprova projetos para reforçar alfabetização, agricultura familiar e atuação do Conselho Tutelar. Prefeitura devolve aeroporto de Muriaé ao governo de Minas e põe fim aos custos para os cofres do município.
1: São 8:09. Daqui a pouco o Matheus volta. Marcelo Bittencourt, bom dia.
3: Bom dia, Gilson. Bom dia aos ouvintes da Rádio Muriaé. Olha só, a Polícia Militar fecha esconderijo e apreende adolescentes com entorpecentes em Leopoldina. E o Procon de Muriaé orienta consumidores para as compras do Dia dos Namorados. Essas são as notícias que a gente vai repercutir daqui a pouco.
1: Agora as manchetes da Copa do Mundo com Jota de Souza. Bom dia.
4: Bom dia, Gilson, e a todos que estão ligados aí no Manhã da Muriaé desta quarta-feira. Falta um dia para o início da Copa do Mundo 2026. Olha o neguinho aí.
5: Que vai ser de novo campeão.
4: A seleção brasileira que voltou a treinar ontem sem a presença de Neymar em campo. Foi lá em Morristown, nos Estados Unidos. Para Carlo Ancelotti, Copa do Mundo vai começar para valer nas quartas de final. A Itália tá fora da Copa, né, Gilson? Mais uma vez, inclusive é a terceira Copa em que os italianos ficam de fora. E olha que eles já ganharam 4 torneios, né? E a Itália já escolheu para quem ela vai torcer neste Mundial. Já já vamos falar aí para quem os italianos vão torcer. Você sabe quais são os

0: jogadores que mais vestiram a camisa da seleção em partidas oficiais?
1: Não tem nem ideia.
0: Quem será? Qual será o jogador com mais partidas com a camisa amarelinha, hein? Qual seleção que mais vezes disputou finais da Copa do Mundo? Será o Brasil? A Itália? A Alemanha? Vamos dar uma passada também, Gilson. Muita gente já tá querendo saber aí, né? Os jogos até o fim de semana da Copa, né? Muita gente vai ficar de frente da TV aí para assistir as partidas, né? A Copa que começa oficialmente amanhã. Então nós vamos trazer aqui as partidas até o domingo. Só ficar tranquilo aí em casa. Virando a chave, Muriaé Futebol Clube promove seletiva oficial das categorias de base em parceria com o Atlético Paranaense. São os assuntos em destaque. Nosso boletim esportivo de hoje, com destaque, é lógico, para a Copa, para o Mundial, que será aberto amanhã, Gilson.
1: Fique ligado, já já o Jota de Souza tá de volta. São 8:12, bom dia.
2: Brasil!
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1: Estou recebendo aqui as principais manchetes dos jornais, começando com o G1. Comissão do Senado vota hoje proposta que dá autonomia financeira ao Banco Central. Texto inclui PIX. UOL. México se divide entre empolgação e frustração social antes da abertura da Copa. Folha de São Paulo. TSE adia decisão sobre censura, a pesquisa que mostrou o recuo de Flávio Bolsonaro em eleição. Estado de Minas. Minas aplicou mais de 82 mil doses da vacina contra a dengue do Butantan. Agora, hoje em dia, Senado analisa uso do pré-sal para financiar dívidas do agro. O Tempo de Belo Horizonte. Câmara adia votação de PEC que pode reduzir maioridade penal. Jornal Globo. Ministro de Lula é citado na delação de Daniel Vorcaro por Caixa 2 de campanha. A revista Veja. Irã diz que Estados Unidos prejudicaram esforços diplomáticos com novos ataques. E o R7, sob pressão das Big Techs, STF reavalia regras que responsabilizam redes por postagens.
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1: Agora são 8:14, vamos aos fatos mais importantes que marcaram o dia de hoje, 10 de junho, na história. 1935, Dr. Robert Smith toma sua última bebida e os Alcoólicos Anônimos é fundado em Akron, Estados Unidos, por ele e Bill Wilson. Em 1985, Israel retira as suas tropas do Líbano. E em 1999, o Ministério da Defesa do Brasil é criado pelo presidente Fernando Henrique Cardoso.
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1: Vamos abraçando quem completa a idade nova no dia de hoje. É o seu aniversário, deixou para fazer justamente no dia de hoje, aniversário, 10 de junho? Então, parabéns para você. Mariozinho Rocha, produtor musical e compositor, nasceu em 1949. Laerte Coutinho, cartunista, nasceu em 1951. Estevão Soares, ex-futebolista e treinador de futebol, ele nasceu em 1956. Bia Lessa, atriz e diretora teatral brasileira, nasceu em 1958. Carlo Ancelotti, ou Carlo Ancelotti, como queiram, né? Treinador da seleção brasileira, nasceu em 1959. Inês Galvão, atriz e empresária, nasceu em 1959. Mila Cris, atriz, nasceu em 1971. E a Renata Vasconcelos, jornalista, uma das apresentadoras do Jornal Nacional da Rede Globo, que nasceu em 1972.

0: Muito bem, vamos lá para nossa enquete do dia de hoje. Gente, a Comissão de Constituição e Justiça da Câmara dos Deputados adiou para amanhã desta quarta-feira a votação da proposta de emenda à Constituição, PEC, que reduz a maioridade penal de 18 para 16 anos. O tema estava em discussão na tarde desta terça-feira, mas a abertura de votações no plenário obrigou a paralisação da análise. Apresentado em 2015, o texto original da PEC previa a redução da maioridade civil e penal para 16 anos. Se a mudança passasse, os adolescentes a partir desta idade seriam tratados como adultos quando cometessem crimes e também teriam os direitos e as obrigações civis, hoje restritas às pessoas maiores de 18 anos, como o voto obrigatório e a emissão da carteira de motorista, por exemplo. O relator na CCJ, deputado Coronel Assis, propôs uma alteração no texto para manter somente a redução da maioridade penal, excluindo assim a parte que tratava sobre o âmbito civil. Ele argumentou que a restrição pretendia impedir confusões jurídicas. Essa versão é a que está em análise pelo colegiado. Se for aprovada em todas as etapas no Congresso Nacional, a PEC pode, dessa forma, determinar que jovens a partir de 16 anos cumpram pena em presídios comuns. Enfim, eu quero saber. O assunto de hoje é muito importante. Eu acho, né, que você deve mandar a sua opinião através do 988301140 para a gente poder discutir esse assunto tão importante. Né? Muitas das vezes a gente fala, pô, o cara cometeu um. Não pode falar crime, né? Tem que ser ato infracional análogo a tal, né? Porque é menor. Você falar que é crime, quem vira o criminoso é a gente. Tem esse negócio. Então, a partir de agora, se essa PEC for aprovada, aí vai ser considerado crime. Vai pagar a cadeia aonde o adulto paga. Porque até então, o menor, ele fica no centro socioeducativo, ele fica no PENSE, né? Ele não pode ficar numa cela com os detentos. Tem um lugar reservado para eles. E eu quero saber, qual a sua opinião sobre esse projeto? É favorável que a maioria penal passe de 18 para 16 anos? Como essa mudança acha que eles também poderiam ter direito obrigatório a voto e também a carteira de motorista, hein? Sim ou não? Ah, você acha? Vamos pensar. 16 anos. É, vai tirar a carteira de motorista. Será que eles, né, vai ter responsabilidade? Vai estar preparado para pegar a direção de um veículo? Ele vai estar preparado para votar? Eu quero saber a sua opinião. 988301140. Com essa mudança, acha que eles também poderiam ter direito obrigatório a voto e ter carteira de motorista? É a nossa enquete de hoje. 988301140. Ou para você reduzir a violência, a prioridade no Brasil deveria ser um investimento social com educação e oportunidades. Qual a sua opinião? Punição e responsabilização? Educação e prevenção? Ou ambas são essenciais, ou nenhuma delas resolve? E a nossa enquete de hoje. 988301140. 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Então eu tenho um par de ingressos para você curtir essa festa da Copa do Mundo, quer? Então participe e dê a sua opinião. Mas não esqueça, para concorrer tem que mandar o nome completo. 988301140.
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2: Bom dia!
0: Abrindo o nosso encontro, nessa manhã de quarta-feira, na emenda da semana, né? Às 8h20, Jean Giovanni. Olha, amor, bom dia pra você, aonde quer que esteja ouvindo a Rádio Muriaé FM 99,5.

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1: Mais cuidado e acolhimento para mães e filhos em Minas Gerais. 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
3: Às 8h27, vamos à agenda do programa de hoje, vamos lá? A comunidade de Santo Antônio, do bairro Aeroporto, convida para as festividades, que terá início nesta quarta-feira e vai até domingo, hein? Com missa, cantina, leilões e bingos todos os dias. Comunidade São José de Anchieta, no bairro Planalto, convida para o mês de Maria até o final de junho. Sábado, celebração às 18 horas, logo depois, show com Tiago da Viola, e domingo, tem missa às 17 horas. Celebração com a visita do Santuário Nossa Senhora Aparecida do Porto, e logo após, show com Caroline Barraquinhas e sorteio. A comunidade Santa Rita de Cássia, na Encoberta, convida para a celebração da palavra, nesta quinta-feira, dia 11. Às 7h30 da noite. Tem missa também nesta quinta-feira às 19h30 na comunidade Santo Expedito, no bairro Cerâmica.
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6: O infarto, popularmente conhecido como ataque cardíaco, é o processo de morte ou isquemia de parte do tecido cardíaco, geralmente por uma obstrução da artéria coronária, popularmente a veia entupida. Sintomas como dor no peito, principalmente durante os esforços, queimação nos braços, falta de ar, palidez, suor frio, podem ser sintomas de infarto agudo, devendo procurar imediatamente o hospital para o tratamento precoce. A boa notícia é que o infarto pode ser prevenido. Procure um cardiologista, passe por uma avaliação. Fatores como colesterol em excesso, hipertensão arterial, glicose elevada, o temido diabetes, tabagismo, estresse e até mesmo a depressão devem ser controlados para que o nosso coração trabalhe melhor e seja reduzido o risco de infarto.
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3: Agora são 8:31. Prefeito anuncia devolução da administração do aeroporto de Muriaé ao governo de Minas. O Matheus Gouveia tem as informações.
4: É isso aí, Gilson. O prefeito de Muriaé, Dr. Marcos Guarino, anunciou na manhã desta quarta-feira, por meio de um vídeo publicado em suas redes sociais, a devolução da administração do aeroporto Cristiano Ferreira Varela ao governo de Minas Gerais. Segundo o chefe do executivo, a decisão foi tomada em razão dos altos custos de manutenção do local e da falta de retorno financeiro para o município. Durante o anúncio, realizado ao lado de servidores da área jurídica e administrativa da prefeitura, em agenda à cidade administrativa em Belo Horizonte, o prefeito explicou que o aeroporto pertence ao estado e que sua gestão vinha gerando despesas significativas aos cofres municipais. De acordo com ele, o município arcava com cerca de R$400 mil anuais para manter a estrutura em funcionamento. A postagem também destacou que o aeroporto foi incluído pelo governo de Minas em negociações relacionadas à dívida do estado com a União, motivo pelo qual a administração da estrutura retornará oficialmente à esfera estadual. Um levantamento patrimonial deverá ser realizado, incluindo os hangares construídos em área pública, que, segundo a prefeitura, pertencem também ao estado. A gestão municipal afirmou que, desde o início do mandato, buscou alternativas para modernizar o aeroporto e viabilizar a operação de voos comerciais aqui em Muriaé. No entanto, os custos elevados e a utilização restrita do espaço por um número reduzido de pessoas pesaram na decisão. Apesar da transferência da administração, o prefeito afirmou que continuará defendendo investimentos que permitam a ampliação do uso do aeroporto e a implantação de voos comerciais, com o objetivo de beneficiar toda a população de Muriaé e região. A mudança na gestão do terminal deverá ocorrer ainda esse mês, Gilson, quando o governo de Minas assumirá oficialmente a administração da estrutura aeroportuária.
3: É isso aí. São 8:34. PM fecha esconderijo de foragido e apreende adolescente com entorpecentes em Leopoldina. Marcelo Bittencourt.
5: O Gilson, a Polícia Militar de Leopoldina desarticulou uma base de apoio ao tráfico de drogas no bairro São Cristóvão nessa segunda-feira. A ação terminou com a apreensão de dois jovens de 16 anos e um homem de 45 anos que estava foragido. A operação deu início quando a viatura suspeitou da atitude de adolescentes, de 12 adolescentes. Na revista, os policiais confirmaram que a dupla carregava um kit com cocaína, maconha, crack e dinheiro. Seguindo as informações da ocorrência, os militares chegaram a uma casa no mesmo bairro usada por um homem que tinha um mandado de prisão em aberto. Dentro da residência, a polícia militar localizou o restante das drogas, balança digital e a contabilidade do grupo. Todo o balanço da operação foi entregue à polícia civil. Os menores tiveram a apreensão acompanhada por seus responsáveis e pelo conselho tutelar.
3: Tá vendo quando a gente fala de apreensão? Todo dia tem, né? Aqui no, na área do 47, na área do 68, tá aí, ó, mais uma vez. Adolescentes envolvidos com o tráfico de drogas. São 8:35.
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7: A arritmia cardíaca é quando o coração funciona de uma forma diferente. Às vezes rápido demais, às vezes devagar demais. É um ritmo diferente do normal. O principal sintoma que o paciente sente é a palpitação, que é uma sensação do coração bater muito rápido, parecendo que vai sair pela boca. Essa sensação geralmente dura alguns segundos ou minutos, mas também pode ser mais duradoura. Podemos encontrar outros sintomas.

0: sintomas como mal-estar, tontura e até falta de ar, principalmente durante algum esforço físico. Pressão alta, diabetes, problemas na tireoide são algumas causas de arritmia, mas também pelo simples fato de o paciente ter mais de 60 anos já aumenta a chance. Está muito relacionado também com ansiedade e estresse.
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4: Brasil! Agora faltando 20 para as 9, né? O Jota de Souza tá chegando com o boletim da Copa do Mundo 2026. Vamos lá, Jota.
5: Isso aí, Gilson. A seleção brasileira voltou a treinar sem a presença de Neymar dentro de campo ontem em Morristown. Nos 15 minutos que foram abertos para a imprensa, Carlo Ancelotti dividiu os jogadores em dois grupos, mas sem revelar o time titular. Ibanez, Marquinhos, Léo Pereira, Douglas Santos, Ederson, Casemiro, Bruno Guimarães, Matheus Cunha, Martinelli, Luiz Henrique e Rafinha receberam coletes. Ainda não há prazo definido para o retorno de Neymar às atividades dentro de campo e a expectativa é que isso ocorra até o fim da semana. Ele está praticamente descartado da estreia do Brasil na Copa do Mundo no sábado. A seleção enfrenta Marrocos às 19 horas deste sábado em Nova Jersey, com cobertura completa da Rádio Muriaé, na maior rede da Copa, com a Rádio Itatiaia de Belo Horizonte.
6: É Brasil!
5: Para Carlo Ancelotti, a Copa do Mundo começa nas quartas de final, é isso mesmo. No planejamento do técnico para a seleção brasileira, é nessa etapa que o seu time será testado de verdade pela primeira vez. Esse é o tom da conversa que o italiano tem tido internamente com seus atletas. É por isso que ele também não se preocupa tanto com o fato e o time ainda não está totalmente ajustado. Na visão dele, há um espaço para que testes sejam feitos até encontrar a escalação ideal. As quartas de final começam no dia 9 de julho. É, Ancelotti, mas o Brasil para chegar lá nas quartas tem que começar bem, né? Não vai querer achar que já estamos lá. O Brasil ainda não está. Tem que passar aí mas por duas fases preliminares para chegar aí às quartas de final e nós, é lógico, estamos torcendo para que isso aconteça. Com a ausência da Itália na Copa, os italianos escolheram em outra seleção para apoiar durante o Mundial. De acordo com a pesquisa feita pela empresa SWG e divulgada segunda-feira pelo jornal Gazeta dello Sport, os torcedores da tetracampeã mundial apontaram o Brasil como a equipe favorita para torcer durante a competição. O time brasileiro liderou a preferência dos entrevistados com 17% das menções. Ao longo da história, apenas 16 jogadores atingiram a marca de 100 ou mais partidas pela seleção brasileira. O recordista é o lateral direito Cafu, com 150 jogos. O top 10 é este: Cafu, 150 jogos. Roberto Carlos, lateral, 125 jogos. Neymar, 124 jogos. Daniel Alves, 121 jogos. Thiago Silva, 113 jogos. Lúcio, 105 jogos. O Pelé tem 95 jogos. Goleiro Gilmar, 94 jogos. Rivelino, 92 jogos. Djalma Santos, 90 jogos. É o top 10 dos jogadores que mais vestiram a camisa amarelinha da seleção brasileira em partidas oficiais.
4: O Cafu tá liderando aí.
5: É verdade.
4: 150 jogos.
5: Isso aí, lateral direito que foi campeão da seleção. A Alemanha é a seleção que mais vezes disputou finais de Copa, com um total de 8 decisões, hein? Apesar de ser a que mais chegou à final, a equipe soma 4 títulos e 4 vice-campeonatos. Então, a Alemanha, 8 finais, Brasil, 7 finais. Só que com 5 títulos, né? A Alemanha chegou a 8 finais com 4 títulos. Brasil, 7 finais com 5 títulos. Itália, 6 finais, 4 títulos. Argentina 6 finais, 3 títulos e França 4 finais com 2 títulos. Copa do Mundo vai ser aberta amanhã, quinta-feira, e os jogos serão os seguintes: primeira rodada, Grupo A, 16h, México e África do Sul. Também pelo Grupo A, às 11h, Coreia do Sul e República Tcheca. Sexta-feira, Grupo B, 16h, Canadá e Bósnia-Herzegovina. Grupo D, 22h, Estados Unidos e Paraguai. No sábado, Grupo B, 16h, Catar e Dinamarca. Grupo C, o do Brasil, hein? Olha o Brasil aí, 19h, Brasil e Marrocos. Também pelo Grupo C, 22h, Haiti e Escócia. E no domingo, 5 partidas, pessoal em casa, de boa, né? Grupo D, 1h, Austrália e Turquia, passado de sábado a domingo, né? Grupo E, 14h, Alemanha e Curaçao. Grupo F, 17h, Holanda e Japão. Esse jogo vai ser muito bom, hein, pessoal? Grupo E, 20h, Costa do Marfim e Equador. E Grupo F, 23h, Suécia e Tunísia. Vamos virar um pouquinho a chave agora, Gil?
4: Vamos lá.
5: Já falamos de Copa, agora vamos trazer uma informação importante aqui, hein? Jovens atletas de Muriaé e região terão uma grande oportunidade de mostrar talento e buscar espaço no futebol de alto rendimento. Muriaé Futebol Clube realizará nos dias 26 e 27 de junho a seletiva oficial das categorias de base, em parceria com o Clube Atlético Paranaense. Então, esse mês, hein? A avaliação será destinada a atletas das categorias sub-9 ao sub-17 e acontecerá no campo do Paulistano, lá na rua Itagiba de Oliveira, antiga FEBEI, né? Participantes nascidos entre 2012 e 2017 deverão se apresentar às 7h30 da manhã. Já os atletas nascidos em 2009, 2010 e 2011 terão avaliação a partir das 13 horas. De acordo com a organização, os atletas precisam chegar ao local com 30 minutos de antecedência, utilizando obrigatoriamente camisa branca, short preto e meiões, além de apresentar atestado médico de aptidão. As inscrições são obrigatórias e as vagas limitadas. O evento contará com a presença de diretores e

0: representantes do Clube Atlético Paranaense, que acompanharão aí de perto o desempenho dos jovens jogadores. Os interessados podem se inscrever por meio do formulário disponível, inclusive, lá no site da Rádio Muriaé. Acesse agora o nosso site, Mamãe e Papai, você terá todas as informações. A expectativa é reunir centenas de atletas em busca do sonho de ingressar em uma das principais estruturas de formação de jogadores do país. Então, a chance está aí, né, Gilson? Agora, tem que aproveitar, né? Eu não vi o Vini Júnior, bem pouco tempo aí, estava aqui disputando a Taça BH aqui no campo do Nacional, né?
1: Pois é, a oportunidade é essa, né? A hora é essa.
0: Está no Real Madrid, é uma das maiores fortunas do futebol, né? Então,
1: é isso aí.
0: Então, você papai, você mamãe, tem aí um filho que você está percebendo que tem
1: um talento, futuro, né? Tem um talento. Então,
0: tá bem, dá.
1: Vamos lá.
0: Então, né?
1: É uma boa oportunidade, né? Então,
0: lá no campo do Paulistano. E repetindo a matéria completa no nosso site, é só acessar radiomuriaé.com.br.
1: Ok, valeu, Jota. Faltam 13 para as 9.

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0: Agora faltando 9 minutos para as 9 da manhã, deixa eu dar um bom dia pro Donato de Paula, direto da rede Nova Drogarias. Bem cedo hoje, hein, Donato? 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
1: 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Eu volto já.

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4: É hora de abraçar quem completa a idade nova nesse 10 de junho. É o seu aniversário, deixou para nascer justamente no dia de hoje. Parabéns para você, felicidades, muita paz e saúde. Amélia de Castro Tesolini, lá no Vermelho. Abraços da amiga Sandra Beatriz e familiares. Amarildo, no bairro Santa Terezinha. Abraços da esposa Simone, da sogra Maria Inês, filha Giovana, do Davi, Enzo e familiares. A dona Quita, lá no Planalto, sabe quantos anos? 98 anos hoje, hein? Quase centenária. Parabéns, viu, dona Quita? Abraço dos filhos Marcelina, Cleusa, Tereza e seus familiares. Idade linda, né? 9,8, hein? Jesus, é isso aí, que Deus abençoe, né? A dona Quita. Emanuele Moraes, 10 anos. Abraços da tia Adriana do Bico Doce e familiares. Adair Rodrigues da Fonseca, na comunidade dos Mendes. Abraços de todos os familiares. E a Lucimar Inês do Porto. Abraço do Elias da Conceição e familiares. Hoje o nosso presente musical é o lendário intérprete Neguinho da Beija-Flor, que ontem, inclusive, lançou aqui de primeira mão com o nosso companheiro diretor Paulo Roberto, bateu um papo aqui, uma entrevista super bacana, descontraída, né? E lançou aí Brasil, Rei da Bola, Rei do Futebol. É uma composição própria em parceria com Murilo Raiol, feita especialmente para embalar a torcida brasileira na Copa do Mundo de 2026. Então significa que o Neguinho da Beija-Flor está confiante que o Hexa vem, né? Para quem está acompanhando o ritmo da Copa, o refrão da música traz versos como: o Brasil é nosso povo em união. O Brasil que vai ser de novo campeão.
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4: Já já as notícias com Marcelo Bittencourt. Olha o Neguinho da Beija-Flor aí.

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3: Pesquisa Genial Quest mostra Lula com 6 pontos de vantagem sobre Flávio Bolsonaro.
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3: Pesquisa Quest, divulgada nesta quarta-feira, mostra que o presidente Lula, do PT, lidera com 44% das intenções de voto em um eventual segundo turno contra o senador Flávio Bolsonaro, do PL, que aparece com 38%. Não há mais empate técnico entre eles. A pesquisa marca a mudança de um quadro que mostrava empate técnico desde março. Agora, Lula abre uma vantagem de

pontos sobre o adversário. Ainda assim, o cenário é mais acirrado do que já foi quando a série de pesquisas da Quest começou em agosto de 2025. Naquela época, Lula tinha 16 pontos de vantagem. Em dezembro, caiu para 10 pontos e foi no fim do ano que Flávio Bolsonaro anunciou que seria candidato. O levantamento foi encomendado pela Genial Investimentos e ouviu 2.004 pessoas com 16 anos ou mais entre os dias 5 e 8 de junho. A margem de erro é de 2 pontos percentuais para mais ou para menos. E o nível de confiança é de 95%. O Supremo Tribunal Federal deve julgar, a partir desta quarta-feira, 12 recursos apresentados por Big Techs

0: a menos. E o nível de confiança é de 95%. O Supremo Tribunal Federal deve julgar, a partir desta quarta-feira, 12 recursos apresentados por Big Techs e entidades do setor de tecnologia que pedem esclarecimentos e ajustes nas decisões. Por 8-3, o STF declarou a inconstitucionalidade parcial do artigo 19 do Marco Civil da Internet. O plenário analisou 2 recursos que discutiam a validade desse trecho da norma. A Polícia Militar e a Polícia Civil realizam, na manhã desta quarta-feira, uma mega operação no Complexo da Maré, na zona norte do Rio de Janeiro. O objetivo da ação é cumprir 56 mandados de prisão e 42 mandados de busca e apreensão contra traficantes da facção Terceiro Comando Puro. Até o momento, 7 criminosos foram presos. Participam das ações equipes do Comando de Operações Especiais do BOPE, o Batalhão de Operações Especiais, da Coordenadoria de Recursos Especiais e do Batalhão de Choque da 21ª DP. Os agentes atuam nas comunidades Palace, Vila do João, Conjunto Esperança, Salsa e Merengue, Vila dos Pinheiros, Baixa do Sapateiro e Timbal. Nenhum apostador acertou as 6 dezenas do concurso 3016 da Mega Sena, realizado nesta terça-feira. O prêmio acumulou está estimado em 8 milhões para o próximo sorteio. Os números sorteados são 11, 19, 33, 52, 55 e 60. E 40 apostas acertaram 5 dezenas e irão receber R$ 26.124,46 cada. 2.566 apostas acertaram 4 dezenas e irão receber R$ 671,27 cada. 9:04, notícias da hora, oferecimento, Elétrica do Povo, lá tem de tudo com o menor preço e o maior prazo. 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

0: Bom dia para você, meu irmão, que nos acompanha aqui pela Rádio Muriaé. Esse é o nosso programa, A Palavra é.
1: Proclamação do Evangelho de Jesus Cristo segundo Mateus. Naquele tempo disse Jesus a seus discípulos: não penseis que vim abolir a lei e os profetas. Não vim para abolir, mas para dar-lhes pleno cumprimento. Em verdade eu vos digo, antes que o céu e a terra deixem de existir, nenhuma só letra ou vírgula serão tiradas da lei, sem que tudo se cumpra. Portanto, quem desobedecer a um só destes mandamentos, por menor que seja, e ensinar aos outros a fazer o mesmo, será considerado menor no reino dos céus. Porém, quem os praticar e ensinar será considerado grande no reino dos céus. Palavra da salvação. E aí, fica mais um dia, mais um passo no Sermão da Montanha, capítulo 5, 6 e 7 de São Mateus. Tá? Começamos na segunda-feira, bem-aventuranças. Ontem meditamos o sal da terra e luz do mundo. Jesus agora vai começar a iluminar os mandamentos. Mas antes vai dizer: olha, eu não vim abolir a lei, eu vim dar pleno cumprimento. A lei, o Antigo Testamento, os 10 mandamentos, continuam valendo. A questão é como eu vou entender, interpretar e aplicar. Aqui é o nosso diferencial. E meus irmãos, daqui por diante, lendo o Sermão da Montanha, não vai sobrar ninguém, tá? Ninguém, porque todos nós erramos, todos nós pecamos diante da interpretação que Jesus vai nos dar. Ele então vai nos levar à plenitude. Eu não quero ser parcialmente feliz, eu quero ser plenamente feliz. Então eu tenho que buscar essa plenitude, que não é fácil. Não é fácil. Não é fácil viver a plenitude do Evangelho, não é. Mas, gente, eu não vou me acostumar com pouco. Por mais que eu não consiga o tudo ou o todo, a minha meta é buscar. Por mais que eu caia várias vezes, sabe, volte passos e degraus, mas eu quero continuar nessa minha meta, buscar a plenitude da felicidade. De Jesus, quem desobedecer a um só desses mandamentos, por menor que seja, e ensinar os outros a fazer o mesmo, será considerado o menor no reino dos céus. Que mandamentos? Então, os 10 mandamentos da lei de Deus. Que o sermão vai continuar, amanhã vai continuar. Então, ou seja, ele vai interpretar: se você desobedecer a um só desses mandamentos, e o pior, você ensinar aos outros diferentes, o contrário da lei, você será considerado menor no reino dos céus. Existe então no reino dos céus o maior e menor? Sim, existe. Agora, como será essa hierarquia nos céus, no reino dos céus? Não sei, tá? Mas haverá uma hierarquia. Só que essa hierarquia não será uma hierarquia de dominação, de poder, né? Será diferente do que o mundo é, mas haverá grandes e baixos, vamos dizer, no reino dos céus. O maior e o menor. E o maior no reino dos céus é aquele que mais serve, que mais vivencia a palavra. Por isso, a partir de amanhã, nós iremos meditar, de fato, nestes pormenores do Evangelho, como que Jesus interpreta o mandamento. Porque, gente, é muito comum nos confessionários da vida, ou talvez nas consciências coletivas das pessoas: eu não tenho pecado, padre, eu não tenho pecado, o meu pecado é de sempre, é o que todo mundo tem, eu não matei, não roubei, eu sou fiel à pessoa que está comigo, e pronto. Esse é o critério de muitas pessoas. Só que o que Jesus vai dizer: não, estamos enganados. Por isso, vamos procurar meditar a interpretação de Cristo acerca dos mandamentos. Os mandamentos continuam valendo,

0: três, são 10 mandamentos, tá, gente? 3, 10 mandamentos. Os 3 primeiros refere-se à minha relação com Deus. Amar a Deus sobre todas as coisas, não usar teu santo nome em vão, guardar os teus dias de santos, né? Os 3 mandamentos refere-se a Deus. Então, 3 mandamentos é a minha relação com o divino. Os 7 mandamentos refere-se à minha relação com o próximo. Olha que interessante, eu tenho 3 em relação a Deus e 7 ao próximo. Então a minha fé, a minha felicidade, a minha salvação, a minha luz e meu tempero passa pela minha relação com o divino e com o humano. Amar a Deus sobre todas as coisas e ao próximo como a ti mesmo. E é sobre isso que nós iremos meditar a partir de amanhã. Se prepare, porque não vai sobrar ninguém. Oremos. Senhor nosso Deus, vem abrir a nossa consciência, envia o teu Espírito Santo sobre nós, para que possamos acolher a tua palavra, entender e irmos à plenitude. Não queremos ficar na margem, não queremos ser parcialmente felizes, queremos ser plenamente felizes, mas sem a tua graça nós não conseguimos. Vinde em nosso auxílio. Que Deus abençoe o Pai, o Filho e o Espírito Santo. Amém. A palavra é desobedecer. Quem desobedecer não vai chegar à plenitude.
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4: É a hora do povo com a palavra. Os microfones estão liberados para você participar, tanto o telefone 3729-2929, como também o zap 988-30-1140. Se os serviços básicos não estão sendo atendidos, mande pra gente 988-30-1140 e o telefone é o 3729-2929. As linhas estão liberadas. 916, já tem gente comigo? Vamos lá, bom dia.
5: Oi, Gilson, bom dia. Que é o José Francisco do bairro São Joaquim. Hoje eu só vou fazer uma reclamação aqui sobre os taxistas. Eu acho que os taxistas estão aproveitando demais a situação no dia domingo por causa de não ter ônibus. Entendeu? Tem uma pessoa que eu não vou identificar, pagou um valor muito alto do bairro Dornelas até aqui no bairro São Joaquim. Praticamente o dobro, quase. Entendeu? Do que a gente tem pagado. E eu paguei um valor do Hospital

0: São Paulo até aqui. E essa pessoa que pagou, pagou o mesmo valor dos Dornelas até aqui. Eu não sei se é regra, se eu estiver reclamando errado, você me desculpe. Mas eu acredito que eles deveriam, não sei se tem regra, deveria ter um pouco de colaboração, porque dia de domingo não tem ônibus, praticamente. Só tem um ônibus para cada bairro aqui. E é demorado o ônibus.
1: É, você disse que foi táxi, né? O táxi, ele tem que ligar Hã? É mais caro que o aplicativo, né? Então ele tem que ligar o taxímetro. Ele não pode sair cobrando um valor que ele quer. Eu não sei se foi o caso, não sei se ligou o taxímetro. A gente precisa ter mais detalhes para poder emitir uma opinião e, né, levar o assunto para quem de direito. Porque tem o taxímetro. Ele não pode chegar e falar, não, vou te levar lá do Dornelas até no São Joaquim, vou cobrar R$50. É, tem que ter o taxímetro. Eu entendo isso. É, agora, se ele cobrou um preço avulso, aleatório, eu acho que tem uma coisa errada. A gente precisa entrar em contato com o Demutran para saber como é que funciona realmente. Todos os taxistas têm que ligar o taxímetro? Ou não? Não é obrigatório. Né? Porque o que não pode... é o taxista, o motorista de aplicativo, aproveitar, por exemplo, do dia de domingo que não tem ônibus, que se fala muito em tarifa zero, mas nós falamos aqui outro dia, muitas pessoas reclamando que realmente não tem ônibus, quando tem um horário só, aí ele vai e volta no bairro, você espera lá uma, duas horas para pegar um ônibus, aí também não compensa colocar tarifa zero. Né? Tem esse detalhe. Então precisa saber. Né? Ele ligou o taxímetro? Não, ele cobrou um preço qualquer. Aí já está errado, porque o que eu entendo, se tem, quando foi instalado, né, o taxímetro, né, é para ser usado. Agora você pega uma pessoa e cobra um preço que você quer, aí já não funciona, né? Então a gente precisa ver essa situação, porque não pode funcionar desse jeito. 9:19, mais uma, bom dia.
2: Bom dia, Gilson Júnior, meu nome é Diana da Silva Castro, bairro Gaspar. Hoje eu estou novamente mandando essa mensagem para agradecer a reportagem do Falder e ao prefeito que está mandando fazer o serviço aqui. Ontem eu passei pela ponte. A ponte foi, as laterais dela foi pintada. Eles tamparam os buracos que estavam nela. Já começou a melhorar. Muito obrigado. E peço a eles que continue, porque até aqui no sítio onde que eu moro, que é perto da entrada do restaurante Tucano, tem bastante buraco e bastante mato fechando as ruas. Aí, se puder estar fazendo isso aí pra gente, agradeço muito, tá? Obrigadão aí.
1: Tá bom, Eudiane, muito obrigado pela participação. Que bom, né? Que já começou a resolver os problemas aí do bairro Gaspar. São 9:20 agora.
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2: Muito bem, vamos lá para nossa enquete do dia de hoje. A Comissão de Constituição e Justiça da Câmara dos Deputados adiou para amanhã desta quarta-feira a votação da proposta de emenda à Constituição.

0: Constituição que reduz a maioridade penal de 18 para 16 anos. O tema estava em discussão na tarde desta terça-feira, mas a abertura de votações no plenário obrigou à paralisação da análise. Apresentado em 2015, o texto original da PEC previa a redução da maioridade civil e penal para 16 anos. Se a mudança passasse, os adolescentes a partir desta idade seriam tratados como adultos quando cometessem crimes e também teriam os direitos e as obrigações civis hoje restrita a pessoas maiores de 18 anos, ou seja, como voto obrigatório e emissão da carteira de motorista, por exemplo. O relator da CCJ, deputado Coronel Assis, propôs uma alteração no texto para manter somente a redução da maioridade penal, excluindo assim a parte que se tratava do âmbito civil. Quer dizer, eles iam responder pelo crime, mas não poderiam, que eu entendo, né, tirar a habilitação e nem ter direito ao voto obrigatório. Né, ficaria do mesmo jeito que está hoje. Né, 16 anos pode votar? Pode, mas não é obrigado. Se ele quiser tirar o título com 16 anos, ele pode votar, mas não obrigatoriamente. Né? Então, o relator da comissão, né, que é o deputado Coronel Assis, propôs essa alteração no texto para manter somente a redução da maioridade penal, excluindo assim a parte que se trata, né, do âmbito civil, ou seja, habilitação, não ia poder, o voto obrigatório, enfim. Né? Ele argumentou que a restrição pretendia impedir confusões jurídicas. Essa versão é a que está em análise pelo colegiado. Se for aprovada em todas as etapas do Congresso Nacional, a PEC pode, dessa forma, determinar que jovens a partir de 16 anos cumpram pena em presídios comuns. Como eu disse, hoje, né, o jovem, né, abaixo de 18 anos, ele não pode ir para um presídio comum. Tem o PENSE, tem o Centro Socioeducativo, né, para ele cumprir a pena. E eu quero saber qual a sua opinião sobre esse projeto. É favorável que a maioria penal passe de 18 para 16 anos? Com essa mudança, acha que eles também poderiam ter direito obrigatório a voto e ter a carteira de motorista? Você acha que um adolescente, vamos colocar assim, com 16 anos, tem a responsabilidade de pegar um carro e sair pilotando por aí, dirigindo? Hã? Ou para você, para reduzir a violência, a prioridade no Brasil deveria ser o investimento social com educação e oportunidades? Qual a sua opinião? Punição e responsabilização, educação e prevenção, ambas são essenciais ou nenhuma das duas acaba resolvendo? Manda pra gente aí, 988301140, valendo ingressos pra festa no Clima Verde e Amarelo. Você vai assistir o Jogo do Brasil no sítio do Adelmo e logo depois vai curtir show com Paulo Júnior e Natan, Pancadão no Forró e Carretinha Frontosa e DJ Danilo. Quer? Tem um par de ingressos, então participe, mas mande o nome completo. 988301140. Vou dar um bom dia pra Iama Alves, lá no Cardoso de Melo. Bom dia, Iama.
1: Bom dia, Gilson Júnior. Bom dia, Pedro Luiz. Sobre a sua enquete aí, eu acho que seria muito legal se tivesse os de menor fosse assumir com a responsabilidade de tudo que eles fazem. Eu acho que é muito importante. Se eles podem votar com 16 anos, eu acho que eles podem assumir os erros também que eles cometem. Eu acho muito legal. Tomara que seja aprovada essa lei. Bom dia a todos. Que aí é Malves Viana do Cardoso de Melo.
0: É isso aí. Lembrando que o relator da CCJ, o deputado Coronel Assis, propôs essa alteração no texto para manter somente a redução da maioridade penal, excluindo assim a parte que se trata sobre o âmbito civil. Né? Não vai poder tirar habilitação, não é obrigatório votar. Né? Com 16 anos, lembrando que pode votar, mas não é obrigatório. Né? Então ele fez essa alteração no texto e vamos aguardar para ver se realmente vai ser aprovado ou não. 9:26, eu quero a sua participação, é muito importante. 988301140, muito se fala, né? Tem que diminuir, tem que ser votada a maioridade penal para que 16 anos possa responder pelos crimes, porque até então, até hoje, a gente não pode falar que um adolescente de 15, 16, 14 cometeu crime. A gente tem que falar, né, que ele cometeu ato infracional. E se falar crime, quem vira o criminoso é a gente, né? Então temos que tratá-lo como ato infracional. O menor praticou um homicídio, ato infracional análogo ao homicídio. ato infracional ao tráfico de drogas.

0: tudo assim, né? Tem todos esses cuidados para lidar com o menor, que muitas das vezes está no crime, né? E essa redução, essa votação pode mudar isso, e eles vão ter que cumprir pena em presídios comuns. São 9h27.
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0: Muito bem, são 9h28 agora. Deixa eu mandar um abraço aqui pro Josmar Joaquim, lá no São Joaquim, desejando um dia maravilhoso para todos nós, equipe da Rádio Muriaé. Obrigado, Josmar. Um abraço. Valdinei tá no bairro Augusto de Abreu, próximo do Safira ali, né? Também ligado comigo. Obrigado, Valdinei. Um abraço. Bom dia, abençoado dia para todos nós. É a Maria das Graças Pereira, no bairro São Francisco. Bom dia, Gilson Júnior, Pedro Luiz, Marcelo Bittencourt. Aqui é o André, filho do Salvador Barbeiro, né? Ele tá dizendo o seguinte, com relação à enquete sobre a redução da maioridade penal para 16 anos, se já pode votar, tirar a carteira de motorista, pode também responder pelos crimes, né? Na verdade, ainda não pode, né? Ele não pode. É, se for votado, se o Pedro Luiz deixar eu acabar de ler aqui, eu vou ler, né? Enfim, ainda não pode tirar carteira, é só se for aprovado, mas tem essa alteração no texto aí, né? Eles estão querendo aprovar, mas que responda só pelos crimes, não possa tirar carteira. E votar é o esquema, já falei, os 16 anos pode votar, mas não é obrigado. Se ele quiser ir lá tirar o título e votar, beleza. Mas se não votar, não tem problema nenhum. Obrigatório, por enquanto, é a partir de 18 anos. Bom dia pra Patrícia, a Priscila Coelho, tá ligada comigo. Obrigado, Priscila, bom dia. Bom dia, Gilson Júnior, estou aqui na Fazenda Bela Vista, município de Antônio Prado de Minas, ligada no programa. Ótimo dia pra você. Mas não colocou o nome quem é, né? Mas obrigado pelo carinho. Bom dia, Gilson Júnior, sou a favor do primeiro item. Tomara que eles paguem pelos crimes que cometem, pois são aliciados por traficantes, ficam impunes. Meu nome é Valdir, moro na Barra. Obrigado, Valdir. Bom dia, Gilson Júnior, e a todos. Marcel Marcelino da Barra, me coloca no sorteio hoje. Valeu, irmão, muito obrigado. Enfim, é a nossa enquete de hoje, tá? Fique à vontade. 988-30.140, a gente falando hoje sobre a redução da maioridade penal na nossa enquete. São 9h31.
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1: Muito bem, vamos a mais informações direto da redação 932. Câmara de Muriaé aprova projetos para fortalecer a alfabetização e monitoramento da aprendizagem na rede municipal. Matheus Gouveia.
2: É isso, Gilson. A Câmara Municipal de Muriaé aprovou, durante reunião ordinária realizada nesta última segunda-feira, dois projetos de lei encaminhados pelo prefeito Marcos Guarino, que buscam fortalecer a educação pública municipal. As propostas instituem a Política Municipal de Alfabetização e o Sistema Municipal de Avaliação e Monitoramento de Aprendizagem, o SIMAN. A Política Municipal de Alfabetização estabelece diretrizes para garantir que todas as crianças da rede municipal estejam alfabetizadas até o final do segundo ano do ensino fundamental. O projeto também prevê ações voltadas à recomposição das aprendizagens de estudantes que apresentem dificuldades, especialmente entre o terceiro e o quinto ano, além de ampliar oportunidades de alfabetização para jovens, adultos e idosos por meio da educação de jovens e adultos, o programa EJA. Entre as medidas previstas estão a formação continuada dos profissionais da educação, o fortalecimento do acompanhamento pedagógico, a ampliação de recursos didáticos, o incentivo à leitura e ações voltadas à inclusão e acessibilidade nas unidades escolares. Gilson, o Sistema Municipal de Avaliação e Monitoramento da Aprendizagem será responsável por acompanhar de forma permanente o desempenho dos estudantes da rede municipal. O objetivo é produzir indicadores educacionais que auxiliem a Secretaria Municipal de Educação e as escolas na identificação de dificuldades de aprendizagem e na adoção de estratégias para melhorar os resultados. O sistema prevê a realização periódica de avaliações em diferentes etapas da educação básica, incluindo instrumentos voltados à alfabetização, fluência leitora, produção textual e demais componentes do processo de aprendizagem. Com base nos resultados, as escolas deverão elaborar planos de intervenção pedagógica para atender os estudantes que necessitarem de reforço e acompanhamento específico. E segundo a justificativa apresentada pelo Executivo, os dois projetos estão alinhados às diretrizes do Plano Nacional de Educação, chamado PNE, e da Base Nacional Comum Curricular, a BNCC, do Plano Municipal de Educação e do Compromisso Nacional Criança Alfabetizada. A proposta é consolidar políticas públicas permanentes que contribuam para a melhoria dos indicadores educacionais e para a redução das desigualdades de aprendizagem. Com a aprovação do Legislativo, os projetos seguem agora, Gilson, para a sanção do prefeito Marcos Guarino antes de entrarem em vigor.
1: Ok, 9h35, Procon de Muriaé orienta consumidores para as compras do Dia dos Namorados. Você que vai às compras, muita atenção para as dicas do Procon, com Marcelo Bittencourt.
3: Ô Gilson, com a proximidade do Dia dos Namorados, a Prefeitura de Muriaé, através do Procon, reforça orientações para que os consumidores realizem compras com segurança e evitem problemas após troca de presentes. O coordenador do Procon Municipal, Cristiano de Assis, explica que, nessa época do ano, aumenta esse tipo de demanda, pois nem sempre o presente serve ou agrada o presenteado. Entretanto, produtos adquiridos em lojas físicas seguem a política de troca do estabelecimento e os lojistas não são obrigados a realizar a troca por motivo de gosto ou tamanho. De acordo com o Código de Defesa do Consumidor, o fornecedor só é obrigado a realizar a troca em caso de defeito no produto. O prazo para reclamação é de 30 dias para produtos não duráveis, que se esgotam rapidamente com um uso, como alimentos, maquiagem, por exemplo, e de 90 dias para produtos duráveis, como eletrônicos, eletrodomésticos, roupas e calçados, por exemplo. Já para compras realizadas pela internet ou feitas fora do estabelecimento comercial, o CDC garante o direito à troca ou devolução no prazo de 7 dias a contar da data de compra ou do recebimento do produto. O Procon também recomenda atenção às informações presentes em perfumes, cosméticos, roupas e calçados, além das condições de uso dos vales presentes. Para quem pretende comemorar a data em restaurante e bares, o órgão lembra que a taxa de serviço de 10% não é

0: obrigatória e que o couvert artístico só pode ser cobrado quando houver apresentação ao vivo com aviso prévio ao consumidor. A cobrança de consumo mínimo continua sendo considerada abusiva. Em hotéis e motéis, a orientação é conferir previamente preços, tempo de permanência e possíveis taxas extras, além de verificar a conta antes do pagamento. O PROCON também alerta para golpes em redes sociais e aplicativos, recomendando cautela com ofertas muito abaixo do valor de mercado. Em caso de dúvidas ou reclamações, os consumidores podem procurar o PROCON de Muriaé ou tentar entrar em contato pelo WhatsApp, que é o 32-3696-3414.
1: Aí são as orientações e a matéria completa está no site radiomuriaé.com.br. A notícia acima de tudo, são 9:37.
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2: São 9h42, bom dia Gilson Júnior e toda a equipe da Rádio Muriaé, sua Conceição de Boa Família, hein? Alô, Boa Família, bom dia. A minha reclamação é na Rua do Sapé, sobre a iluminação perto da casa, número 334. Tem um poste que a lâmpada está apagada e bastante tempo. E é ruim, porque do outro lado da rua tem mato. Aí fica difícil, né? Então vamos pedir aí à Secretaria de Obras. A gente sabe que a Secretaria de Obras tem uma empresa, né, que presta serviço da iluminação. Então vamos pedir urgente para que eles possam ir lá na Rua do Sapé, em Boa Família, para resolver esse problema e trocar essa lâmpada. Porque de um lado é mato e a rua está escura. Aí fica perigoso, aí fica complicado, tá? Então eu vou pedir aqui, fica aqui o pedido, né, à Secretaria de Obras, para dar uma atenção especial lá em Boa Família. Porque na Rua do Sapé, né, no número 334, tem um poste e a lâmpada está apagada. Então vamos resolver esse problema lá, né, para que os moradores possam caminhar tranquilamente lá na Rua do Sapé. Fica aqui o nosso pedido aí à Secretaria de Obras para urgente dar essa resposta aí aos moradores lá de Boa Família. Muito obrigado, viu, ô Conceição, por confiar aqui no nosso trabalho e mandar pra gente essa reclamação aí. Espero que resolva, tá? O mais rápido possível. É questão de segurança. Bom dia, Gilson Júnior, sou a favor do primeiro item. Tomara que eles paguem. Não, esse aqui já foi. O Valdir já mandou aqui a opinião dele sobre a enquete de hoje, né? Mas quem tá aqui, deixa eu ver. Bom dia, Gilson, Alessandra Santos da Simeão Feres, na Barra. Quero mandar um abraço pro meu pai Valdir, minha mãe Jandira e meu tio Antônio na Chácara São Vicente, minha tia Maria José e meu tio Pascoal em Miradouro, fazendo Águas Claras, estão sintonizados na Rádio Muriaé. Muito obrigado a todos aí pela sintonia. Bom dia. A Sandra Carneiro, esse tem que valer para todos, né? Para coisas erradas ele também. Então tem que valer 18 para 16. É a Sandra Carneiro dando opinião na nossa enquete de hoje. A Joana Dark do Santa Terezinha tá ligada comigo também. Manda um abraço para Maria Emma, né, esposa do Anderson, lá do Armazém das Tralhas, hoje está fazendo aniversário. Maria Emma, felicidades, muita paz, saúde, tudo de melhor na sua vida, né? Tá mandando um abraço aí, é o esposo Anderson, enfim, toda a família abraçando a Maria Emma, que hoje completa idade nova. Faltam 15 minutos para as 10.
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4: A odontogeriatria é uma área da odontologia com foco no atendimento dos pacientes idosos, considerando fatores da saúde bucal, atuando na prevenção e bem-estar desses pacientes. Algumas doenças bucais, por serem inflamações, podem acabar provocando doenças crônicas pré-existentes, como, por exemplo, doenças cardíacas, diabetes, reumatismo, entre outros. A boca seca é uma queixa comum dos pacientes idosos e relacionada a diversas causas. O aumento da quantidade de água ingerida ao longo do dia vai minimizar

0: minimizar esse sintoma. A escovação adequada é a forma mais efetiva para manter esses dentes saudáveis e inclui desde a escovação até o uso de fio dental após as refeições. Com o avanço da odontologia, é possível ter uma melhora na saúde bucal dos idosos e, com isso, uma melhora na qualidade de vida.
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5: Vamos lá para a nossa enquete do dia de hoje, né? Um assunto muito polêmico. É a redução da maioridade penal de 18 para 16 anos. Deixa eu ver aqui o João Batista na Varginha, lá em Miradouro. João Batista, bom dia.
6: Bom dia, Gilson. Bom dia, Pedro. Dá um abração também no Matheus aí. Matheus é gente boa demais, gente fina. Aqui, eu acho um equívoco essa lei de menoridade aí. Diminuir a menoridade, porque um de maior, né, faz o que faz. A gente vê tudo que eles fazem. Eles prenderam um dia, no outro dia está solto, para que vai mudar a lei penal para menor? Tinha que prender deixar os maiores presos, que aí os menores iam ter menos chance de menos oportunidade para poder fazer o que faz também. É um mau exemplo dos maiores que faz acontecer isso. Mudar a idade penal não vai resolver, não. Eles vão prender num dia, agora pode prender. Prende, no outro dia está solto outra vez, igual acontece com maiores. Maior e menor, o maior tinha que ser preso e ficar preso. Não prende nem os maiores, como é que vai prender os e vai deixar os menores presos? Não vai, isso não vai acontecer, não.
5: A opinião do João Batista, lá da Varginha, em Miradouro. Meu abraço a todos aí na cidade boa de Miradouro, ouvindo a gente. Roseni, agora lá na cidade de Miraí, terra de Ataúfo Alves, hein, Roseni? Bom dia.
7: Bom dia, Gilson Júnior. Roseni de Miraí, que nem dormindo consegue te esquecer. Estou ouvindo a rádio e eu acho que a enquete de hoje também ela é muito bom para a nossa população. Eu acho que a partir de 16 anos pode sim ser responsável igualzinho a um adulto acima de 18 anos. Porque se ele pode votar, ele pode dirigir. Para dirigir, você não vai pegar um carro de qualquer maneira, você tem que tirar a habilitação. Para tirar a habilitação, você tem que fazer aquele exame chamado psicotec, que ali faz todas as análises das pessoas, né? Todas as entrevistas ali, para saber se a pessoa é bom de mente, memória e tudo mais, né? Então, a minha opinião é que a partir de 16 anos pode se transformar assim em idade adulta. Muito obrigado aí, parabéns pela enquete, a rádio tá uma maravilha, tá?
5: Tá bom, Roseni, muito obrigado, agradeço, levo meu abraço a todos na cidade boa de Miraí. Maria Aparecida da Fonseca Ramos, lá no Santa Terezinha, bom dia.
8: Bom dia, Gilson Júnior. Ô Gilson, sua pesquisa hoje faz a gente que já tem, né, uma idade assim mais avançada pensar. Eu concordo plenamente com isso aí. Por quê? Antigamente, Gilson, o Pedro Luiz tá aí, ó. A gente com 16 anos, a gente já tinha uma responsabilidade enorme, porque os pais ensinavam, nossos pais ensinou para a gente ter responsabilidade. Lá em casa, ninguém ficou com 16 anos dentro de casa, igual a gente vê hoje em dia, entendeu? Mexendo no celular, ficando nas ruas,

0: entendeu? Então eu acho assim, o jovem de 16 anos, claro, se ele quiser votar, pode votar. Agora, praticou um crime, ele tem que cumprir, ele tem que responder por isso, entendeu, Gilson? É a minha opinião, concordo plenamente com essa lei aí. Tá joia, Maria Aparecida Fonseca Ramos, do bairro Santa Terezinha.
1: Eu agradeço também a sua participação. Agora é a vez da Maria Aparecida Francisco no Vermelho. Bom dia.
2: Bom dia, Gilson. Bom dia, Pedro. Aqui, sobre a enquete aí, eu também sou de acordo. Se o de menor pode votar, também tem que ter a lei para eles também, para ficar lá dentro, né? Para ficar preso também, né? E dele já, e agradeço. Maria Aparecida Francisco, Distrito do Vermelho.
1: Eu também agradeço a sua participação. Faltam 8 para as 10.
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Abraçando quem completa a idade nova nesse 10 de junho, é o seu aniversário, né? Parabéns, deixou pra nascer justamente no dia de hoje. Amélia de Castro Tesolini, no Vermelho. Abraços da amiga Sandra Beatriz e familiares. Amarildo, no bairro Santa Terezinha. Abraços da esposa Simone, sogra Maria Inês, filha Giovana, do Davi, Enzo e familiares. A dona Quita, no Planalto, 98 anos hoje, hein? Parabéns, dona Quita, quase centenária. Abraço dos filhos Marcelina, Cleusa, Tereza e todos os seus familiares. Emanuele Moraes, 10 anos,

abraços da tia Adriana do Bico Doce e familiares. Adair Rodrigues da Fonseca, na comunidade dos Mendes, abraços de todos os familiares. A Lucimar Inês do Porto, abraço do Elias da Conceição e familiares. A Maria Emma recebe abraços do esposo Anderson e também dos familiares. Parabéns, felicidades para quem completa a idade nova no dia de hoje. Papequinha com Eduardo Costa. Já já as notícias com Marcelo Bittencourt.

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2: Quarenta concordam com Lula e dizem que tarifa de Trump são retaliação ao PIX.

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2: Pesquisa Quest, divulgada nesta quarta-feira, mostra que 46% dos entrevistados concordam com a afirmação do presidente Lula de que as novas tarifas anunciadas pelos Estados Unidos são uma retaliação ao PIX. Outros 36% concordam com a posição de Flávio Bolsonaro do PL, segundo a qual as tarifas são uma reação às declarações de Lula contra os Estados Unidos. Para 10%, nenhuma das explicações está correta. Outros 8% não souberam ou não responderam. O ministro de Minas e Energia, Alexandre Silveira, anunciou nesta terça-feira que submeterá ao Conselho Nacional de Política Energética uma proposta para elevar a mistura de etanol anidro na gasolina dos atuais 30% para até 32%. A medida atende uma demanda do setor de biocombustíveis e deve ser avaliada nos próximos 15 dias. A declaração ocorreu após reunião com o presidente Luiz Inácio Lula da Silva, outros ministros de Estado e líderes de associações e empresários do setor no Palácio do Planalto. Representantes da indústria de biocombustíveis que participaram do encontro classificaram a reunião como muito produtiva e reforçaram o papel do etanol na segurança energética do país e na redução de preços ao consumidor. Os estudantes interessados em participar do SISU, etapa complementar inédita do Sistema de Seleção Unificada, já podem consultar as vagas disponíveis no programa por meio do Portal Único de Acesso ao Ensino Superior na parte do SISU. A plataforma permite consultar antecipadamente as vagas e filtrar cursos, instituições, estados e municípios, além de apresentar detalhes sobre modalidades de concorrência e ações afirmativas próprias das instituições de ensino. Ao todo, aderiram ao programa 34 instituições públicas de educação superior.
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2: Pesquisa Genial Quest, divulgada nesta quarta-feira, mediu o impacto do caso Master na candidatura de Flávio Bolsonaro do PL do Rio, além de mostrar o presidente Luiz Inácio Lula da Silva do PT abrindo vantagem contra o senador na disputa pelo Palácio do Planalto. Para 58% dos entrevistados, Flávio pode estar escondendo envolvimento ilegal no caso Master, enquanto 27% dizem acreditar que ele não está envolvido no maior escândalo financeiro da história do país, que tem o ex-banqueiro Daniel Vorcaro como pivô. Para a Genial Quest, 62% dos eleitores disseram que Flávio sabia que Vorcaro estava envolvido em casos de corrupção, enquanto 26% afirmaram que ele não sabia de nada. Mas só 17% dos eleitores disseram que Flávio acertou ao pedir dinheiro a Vorcaro. Para 65%, ele errou. 10:05, notícias da hora, oferecimento Elétrica do Povo. 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

0: São 10h13, gente. O cantor Belo chamou a atenção de passageiros durante uma travessia de barca entre o Rio de Janeiro e Niterói ontem, terça-feira. O vídeo, que viralizou nas redes sociais, mostra o cantor sendo reconhecido por fãs enquanto fazia o trajeto pela Baía de Guanabara. Nas imagens, o pagodeiro aparece cercado por fãs que aproveitaram a ocasião para conversar, tirar fotos e registrar o encontro. Sorridente, Belo retribui o carinho e interage com as pessoas que se aproximam dele durante a viagem. O Belo, que a última aparição do Belo foi agora, né? Ele acabou interpretando aí no Maracanã, ao lado da Alcione, o hino nacional, que deu uma confusão, né? Todo mundo falando mal do Belo, que desafinou com a Alcione e tal. Mas aí a Alcione veio às redes sociais e explicou, né, que foi um problema técnico e tal, mas muita gente falando aí do Belo, não, o Belo e Alcione, né, desafinaram e cantaram errado, enfim, ali foi um problema técnico segundo a Alcione, né, e o Belo, mostrando toda a simpatia, resolveu ontem, né, atravessar do Rio para Niterói de barca. Deve estar cansado de ficar andando de carro, né, carro blindado, segurança e tal, falar, vou pro meio do povo, deixa eu pegar uma barca aqui. Pegou uma barca, né, no sapatinho e tal, na miudinha. E aí um ou outro começou a reconhecer o Belo. Opa, o Belo tá na barca. Vamos lá, vamos tirar foto. E aí junta todo mundo, faz aquele alvoroço todo. Agora imagina, né? A travessia leva 20 minutos, né, do Rio a Niterói de barca. Aí eu imagino que muita gente deve ter aproveitado esse momento para trocar uma ideia com o Belo, tirar uma foto e tal, né? Deve ter sido muito bacana. Belo mostrando toda a simpatia, diferentemente de outros artistas, né? Não sei por que o Belo, né, resolveu atravessar de barco, mas certo é que não estava cercado de segurança nem nada. Ele cismou e falou, ó, vou atravessar de barco e acabou. E tá lá no meio da galera, né, tirando foto com todo mundo, e esse vídeo acabou viralizando. Parabéns aí o Belo por essa, né, atitude, né, de estar no meio dos fãs ali, porque o artista sem fã não é artista, né? Se não tiver ninguém para cantar as músicas e ir nos shows, ele não vai existir nunca. E o Belo, mostrando toda a simpatia e humildade acima de tudo, resolveu ontem pegar a barca e atravessar para Niterói. São 10h16.
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0: Muito bem, o povo com a palavra, sua participação aqui no nosso programa, né? Algum problema na sua rua, no seu bairro, no seu distrito, na sua cidade? Pode entrar em contato conosco aqui. O Manhã da Muriaé está à disposição, os microfones estão liberados. 10h18, bom dia.
5: Bom dia, Gilson. Meu nome é Terezinha. Eu queria pedir você fazer um apelo para você fazer pra gente aí. É o horário do ônibus, porque não cai aí que tem muito médico bom. mas acontece que não tem horário. Pessoa, coitadinho, braço quebrado, perna, muita criança autista, fica lá esperando o ônibus lá. O ônibus só vai passar, só passa de manhã 6h20, depois meio-dia 20, aí só vai passar 12h20. Agora você pensa bem, por quê? Não tem um senhor de idade, que não tem empréstimo, né? A todo mundo que é de idade tem empréstimo. Fica lá esperando, coitados. Vê se você faz um apelo para o Brambina colocar mais um horário, assim, pelo menos 11h30, mais ou menos, né? Obrigado, tá? A gente te ama muito lá na rua, nem coberta, porque essa risada sua mata qualquer um, tá? Tchau.
0: Tá bom, muito obrigado pelo carinho, pelas palavras, né? E lembrando que nós já estamos cansados de pedir a empresa, né? A Coletivos União, para resolver essa situação dos horários de ônibus. Quer dizer, ela falou que o ônibus é 6h20, depois meio-dia e 20, 6 horas depois. Então ela tá no Safira, quer ir no CAI, que tem que esperar esse tempo todo. São 6 horas de espera se quiser vir de ônibus. Se não quiser, tem que pagar aplicativo ou vir a pé ou pegar um táxi. São essas opções. E aí a gente vem falando do valor da passagem de R$4,50, sem contar que não tem horário, ônibus velho. E a passagem é um absurdo, R$4,50. Outro dia nós tivemos aqui uma ouvinte lá de Viçosa relatando que a passagem lá, acho que é R$3,50, mais barato. E a empresa é a mesma e ônibus de qualidade. Por que Muriaé tem que ser assim? Por que Muriaé tem que ter ônibus velho, passagem mais cara e não ter horário, não atender bem a população? Essa é a pergunta. A empresa não se manifesta, não resolve o problema dos horários. Enfim, como é que a população vai fazer? A empresa está prestando um desserviço, como eu sempre digo. Infelizmente, a gente tem que falar. Porque as pessoas precisam do horário de ônibus e não tem ônibus. Quer dizer, você vai 6h20 pro Kaique, né, no médico. E aí, se você quiser voltar de ônibus, tem que esperar meio-dia e 20, 6 horas depois. Lamentável. 10h21 agora, bom dia.
6: Gilson Júnior, bom dia. A minha reclamação que eu queria fazer é sobre o corte. Porque o Zebraes, antes de morrer, começou a fazer uma obra muito boa no corte. E o Marco Guarino prometeu que todas as obras que ele estivesse fazendo, a começada iria continuar. E na verdade não foi. Ele morreu, 30, 40 dias, recolheram todo o material que estava ali e nunca mais voltou, até o dia de ontem, não sei hoje. O corte está jogado. A gente é morador aqui do Nilton Rezende, então a gente precisa daquilo ali arrumadinho. Eu sou o Adão da Silva Ramos. Fala em nome de todos os moradores aqui. Obrigado. Bom dia.
0: Adão, eu agradeço a sua participação também. Pois é, já foi falado muito dessa obra, teve a chuva, acho que caiu um pedaço do barranco, enfim, muito se falou que ia fazer e até hoje não se resolveu também esse outro problema aí do corte, né? Você fala aí na Nilton Rezende subindo pro São Cristóvão, né? Isso, se não me falha a memória. Então, a Secretaria de Obras precisa também se manifestar a respeito dessa situação. Como é que tá? Já tem a verba liberada para resolver? Quando vai resolver? Qual

0: o prazo para resolver essa situação. Você não é a primeira, a segunda nem a terceira pessoa que reclama desse trecho aí da Newton Rezende, né? E tá perigoso, tá muito perigoso, né? Se chover novamente, vai ser pior. Então a Secretaria de Obras precisa resolver o mais rápido possível e se manifestar a respeito do corte aí, para saber se tem solução ou não e quando vai ter a solução, né, para resolver essa situação aí do corte. Obrigado também por confiar aqui no nosso trabalho. 10h23, mais uma, bom dia.
1: Bom dia, Gilson Júnior, bom dia, Pedro Luiz, aqui é a Silvana Rodrigues Vieira, de São Cristóvão. Ô Gilson, mais uma vez, segunda-feira, estive lá no Economarte, aquela BR-116, onde você para atravessar, continua em frente a Faminas, continua do mesmo jeito, uma escuridão, e antes também da Faminas e da Fundação, tá muito escuro. Já é a terceira vez que eu faço esse apelo. Gente, ali tá perigoso demais. Será que vão esperar acontecer alguma coisa, um assalto, alguma coisa ali naquele lado que a gente fica esperando para atravessar? Muito escuro.
0: Então, ontem, aqui, inclusive no programa da Câmara, a presidente, né, Ivonete Lacerda, se comprometeu a enviar um ofício através do gabinete para a Eco Rio Minas resolver essa situação. Ela estava falando a respeito ali do trevo da Chevrolet e nós aproveitamos e abordamos também essa situação da iluminação, né, para que a Eco Rio Minas possa automaticamente dar uma atenção especial e iluminar aquele trecho ali, onde muitas pessoas às vezes vão ao mercado, vêm do trabalho, vai para a faculdade. Né? Nem todo mundo vai de carro, vai de ônibus, vai de aplicativo. Tem pessoas que moram por ali mais perto que vão a pé. E precisam da iluminação. Isso chama-se segurança pública, né? Então a Eco Rio Minas precisa também dar um jeito. Tem melhorado bastante ali o trecho da 116? Claro, está uma beleza, bem sinalizado. Agora, tem alguns pontos falhos, por exemplo, é o que você disse, a iluminação entre o Gaspar e a Faminas. Vamos colocar assim para entender o trecho. Então a Ivonete ontem se comprometeu na entrevista em enviar um ofício pedindo para resolver esse problema, tá? Então aguarde aí, Silvana, muito obrigado. 10h25, mais uma, bom dia.
2: Bom dia, Gilson Júnior. Aqui é a Marta Falco da Barra.
0: Oi, Marta.
2: Olha, eu quero fazer uma reclamação. Aqui em frente à minha casa, na rua São Vicente, logo aqui na entrada, o poste está com a luz queimada. Deve ter uns 5 meses que a luz está queimada. E a gente já pediu para trocar e eles não trocaram. Então, eu queria que você pudesse aí fazer alguma coisa, pedir para eles vir colocar a lâmpada, porque está escuro aqui em frente à minha casa. E a gente paga, né? A luz da rua também.
0: Claro.
2: Já tem uns 5 meses, né? Tá, que tá sem luz. Eles passa aqui, vê que tá a luz queimada, mas não troca. Tá bom?
0: Tá bom.
2: Um abraço para você e obrigado.
0: Mais uma vez, a gente pede à empresa responsável, que pertence à Secretaria de Obras, né, uma empresa terceirizada, para que resolva esse problema na Barra também. É questão de segurança. Segurança, tá? A polícia tem feito a parte dela na questão da segurança, mas precisa de iluminação, porque a ocasião faz o ladrão. Se tiver um local escuro, ele tiver a oportunidade, ele vai furtar, ele vai assaltar. Então a gente precisa de iluminar aonde tem que ser iluminado. Tá lá, a lâmpada mais de 5 meses queimadas. Então vamos lá na Barra, vamos resolver essa situação. 10h26, mais uma, bom dia.
3: Bom dia, Gilson Júnior. Sobre essa reclamação que a moça tá falando aí, é exatamente desse jeito, Gilson Júnior. Tanto o aplicativo como a rádio, como táxi, eles abusam, os taxistas não ligam o taxímetro, entendeu? E costuma também o pessoal dos aplicativos também não ligar, eles cobram o que eles querem, entendeu? Eu falo porque já fizeram isso comigo. Eu acho um abuso isso. Eles estão aproveitando porque não tem ônibus, entendeu? É a Valdenice do Patiago.
0: Pois é, mas aí o passageiro pode exigir. Você entrou no táxi. Ele tem que ligar o taxímetro.

0: Ah, mas eu não vou ligar, então eu não vou. Acabou. É obrigação do taxista ligar o taxímetro. Ele não pode sair cobrando o valor que ele quer. Ah, não, me leva, eu tô aqui na rodoviária, me leva no Dornelas, vou cobrar R$100. Não, tem que ligar o taxímetro. O taxímetro vai chegar a 20, a 30, a 50, a 100, beleza. Mas ele cobrar, né? Tem o maior respeito, o maior carinho pela classe dos taxistas. Mas isso não pode acontecer. Não podem abusar, né, da sociedade, cobrando preços absurdos, o preço que eles querem. Não. Se tem o taxímetro, tem que ligar o taxímetro. Então, se você entrar no táxi e ele não quiser ligar, fala, então eu não vou. Se você ligar, cobrar o preço justo, beleza. Agora, se não cobrar, eu não vou no táxi. Aí arruma outro, ou vai de aplicativo e pede, entendeu? Para cobrar o preço justo. Não aproveitar das pessoas, que às vezes chega de madrugada, por exemplo, né, de uma viagem, aí pega um táxi, a pessoa quer jogar o preço lá em cima. Claro que tem uma diferenciação ali de bandeira 1 e bandeira 2, alguma coisa assim, tem horários e tal, mas não pode ser preço abusivo, tem que ser dentro da lei. Ligue o taxímetro, você não pode cobrar o valor que você quer, senão não tem jeito. Aproveitam aí que às vezes não tem ônibus, ou não, é fora de hora e querem cobrar um preço absurdo. Isso não pode. São 10h29.
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3: A insuficiência cardíaca é quando o coração não consegue bombear ou receber adequadamente o sangue para suprir as necessidades do nosso organismo. As causas variam desde infarto, pressão alta não controlada adequadamente a longo prazo, miocardite, diabetes e doença nas válvulas cardíacas, como a febre reumática. Os sintomas mais comuns são cansaço, falta de ar aos esforços ou à noite após se deitar, inchaço nas duas pernas ou pés e dores no peito. Se você sente ou conhece alguém com alguma dessas queixas, procure um cardiologista. O diagnóstico e tratamento precoce pode curar ou melhorar sua qualidade de vida.
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0: São 10h33 agora. Vamos ao Marcelo Bittencourt, direto da redação. Prefeitura de Muriaé instala posto de atendimento tributário do Mercado Municipal.
7: Está em funcionamento o ponto de atendimento presencial da Secretaria da Fazenda no box 43 do Mercado Municipal de Muriaé, no centro da cidade. O horário de funcionamento às 12 horas, das 12 até às 18, de segunda a sexta-feira. O local conta com suporte para emissão de guias de IPTU, alvarás, taxas diversas, regularização do ISSQN de profissionais autônomos e orientações fiscais. O atendimento centralizado da administração tributária continua disponível em sua sede principal, mantendo o suporte regular dos canais oficiais do município para os contribuintes que optarem pelas plataformas digitais ou telefônicas.
0: Ok, 10h34, Fundação Cristiano Varela convoca a população para reforçar estoques de sangue durante campanhas de junho vermelho e laranja. O Matheus Gouveia tem as informações.
8: Muito bem, Gilson. A Fundação Cristiano Varela está mobilizando a população para fortalecer os estoques de sangue durante o Junho Vermelho, campanha dedicada à conscientização sobre a doação de sangue, e o Junho Laranja, voltado à prevenção e combate à leucemia. A necessidade é constante. Atualmente, a instituição atende cerca de 170 pacientes por mês que dependem de transfusões sanguíneas, realizando até 800 procedimentos transfusionais nos mesmos períodos. Os números evidenciam a importância da doação regular para garantir a continuidade dos tratamentos, especialmente dos pacientes oncológicos. Segundo a supervisora da ação transfusional da Fundação Cristiano Varela, da Agência Transfusional da Fundação Cristiano Varela, Aline Ferreira, a campanha busca sensibilizar a população sobre a relevância desse gesto solidário. Em um hospital oncológico, acompanhamos diariamente pacientes que dependem das transfusões para dar continuidade ao tratamento e à recuperação. Uma única doação pode beneficiar várias pessoas e fazer a diferença em momentos decisivos. Como os estoques tendem a diminuir nesta época do ano, a mobilização da sociedade é fundamental para garantir que todos os pacientes recebam assistência no momento certo, destacou. A fundação reforça que não existe substituto para o sangue humano. Por isso, a manutenção dos estoques depende exclusivamente da doação voluntária e regular da população. Olha só, veja como doar, viu? As doações destinadas à Fundação Cristiano Varela podem ser realizadas no Centro Estadual de Atenção Especializada, localizado próximo ao Hospital São Paulo. Todas as quartas-feiras, exceto nos feriados, das 7h30 da manhã até as 12h30, ao meio-dia e meia. O agendamento é opcional e pode ser feito pelo telefone 32-3729-1280, repetindo, 3729-1280. Quem optar por não agendar será atendido conforme a disponibilidade de vagas no dia. No momento do cadastro, é importante informar que a doação é destinada à Fundação Cristiano Varela, pois se trata de uma doação de reposição. Olha só, Gilson, quem pode doar, viu? Para doar sangue é necessário estar em bom estado de saúde, pesar mais que 50 quilos, ter entre 16 e 69 anos. Menores de 18 anos devem apresentar autorização assinada pelo responsável. Pessoas acima de 61 anos só podem doar se já tiverem realizado doações anteriormente. Também não ter ingerido bebida alcoólica nas horas que antecedem a doação. Não ter feito tatuagem nos últimos 6 meses. Ter dormido bem na noite anterior. Estar alimentado no momento da doação. E apresentar documento original com foto e CPF. Cada bolsa de sangue pode ajudar até 4 pessoas, já que contém hemocomponentes essenciais para pacientes em tratamento

0: contra o câncer e outras doenças, Gilson.
1: Vamos então, né, ajudar a Fundação Cristiano Varela fazendo a sua doação. E lembrando, na hora de doar, você tem que dizer que é diretamente para a Fundação Cristiano Varela para repor, né, o banco de sangue, ok? Tá muito baixo o estoque. São 10h37.
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1: 10h39 agora, Donato de Paula tá de volta, direto da Rede Nova Drogarias. Fala, Donato.
7: Alô, você, Gilson Júnior. No primeiro, acho que no primeiro flash eu nem falei bom dia, né? Então, bom dia, Gilson Júnior. 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
2: Faltando agora 18 minutos para as 11, daqui a pouco tem um plantão de polícia, mas antes deixa eu chamar aqui o Henrique Lourenço, tá de volta com mais promoções. Como assim, Henrique?
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3: Sim. 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
4: Faltando agora 15 minutos para as 11, a nossa equipe de promoção pelas ruas da cidade e a campanha Love, a Tati Portilho tá de volta. Com você, Tati.
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3: Nossa enquete do dia falando sobre a redução da maioridade penal de 18 para 16 anos, né? Deixa eu ouvir aqui o José, é isso? Lomeu, José Lomeu, bom dia.
4: Bom dia, meus amigos da Rádio Muriaé. Deixa eu te falar, também sou de acordo aí, concordo plenamente com essa lei de 16 anos, porque se a pessoa com 16 anos, ele já tem juízo. Eu comecei a trabalhar com 10 anos. E, graças a Deus, não teve nada de mal. E tem muita gente que tem 25 anos, não tem menos juízo do que o adulto de 16 anos. Então, eu concordo plenamente.
3: Ok, obrigado então, José Lomeu. Um abraço. Maria dos Santos no Vermelho, bom dia.
5: Rádio Muriaé, bom dia. Bom dia, Pedro. Bom dia, Gilson. Bom dia a todos da Rádio Muriaé. Maria dos Santos do Estado do Vermelho, sobre a pesquisa. Eu acho que é bom. As crianças dirigir com 16 anos já tem que ter compromisso. Com meu filho, com 14 anos, já me levava na cidade, até na laje. E ele aprendeu a dirigir sozinho. E dirigia muito bem, tá? Esse que meu filho faleceu há 25 anos para trás.
3: É isso. Wilson Ferreira na Barra. Bom dia.
6: Bom dia, Gilson. Aqui é o Wilson Ferreira, do bairro Barmelo. Ah, Gilson, eu sou de acordo com o que a lei fizer aí, tá bom, né? Não pode fazer muita coisa, né? Então tá beleza, um dia. O Wilson Ferreira,
3: valeu. Valeu, Wilson. Agora é o José da Barra, bom dia.
7: Bom dia, Gilson. Aqui é o Juninho da Nova Barra. Pai, essa lei não tem nem discussão, não, pai. Já era pra ter implantado isso aí há muito tempo. De menor, pai, 16 anos, pai, uns homens do tamanho de um cavalo já, pai. Os bichos é tudo criado. E os crimes dele é a mesma coisa de um crime do de maior, só muda porque é novo. Aí faz que é novo. Tem de prender e tem que ficar preso. Não tem esse negócio de ir lá, fica lá 3 anos e sai. Não, isso não existe, não. Tem que pegar a pena máxima. Fez crime hediondo, grave, pega a pena máxima. Ah, é de menor, tá? De menor o quê, rapaz? Pode fazer um crime e ter uma arma na mão, não tem de menor, não. Mete bronca mesmo.
3: É, e o detalhe é que a gente nem pode falar que comete crime, né? Senão o criminoso vira eu. É desse jeito. Tem que falar se ele cometeu um homicídio, por exemplo. É ato infracional análogo ao homicídio. Se for o tráfico de drogas, né? Enfim, é desse jeito. É assim que funciona. Enquanto as leis não forem mudadas e aprovadas, vai continuar desse jeito, né? O traficante pegando o menor, cooptando o menor, achando que o menor vai, né, sair pela porta da frente. Só que as coisas têm mudado, pelo menos aqui em Muriaé. Essa parceria da Polícia Militar com o Poder Judiciário, com o Ministério Público, tem levado os menores a serem internados, né? Um socioeducativo, vai pro PENSE. Tem mudado essa história. Não é mais aquela coisa de, eu sou menor, eu bato no peito, a droga é minha, né? A bronca é minha, eu vou resolver. Não, as coisas não são bem assim, não. Tem mudado e bastante, principalmente aqui na cidade de Muriaé. Faltam 9 para as 11.
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3: Deixa eu abraçar quem completa a idade nova no dia de hoje, 10 de junho. Amélia de Castro Tesolini no Vermelho, abraços da amiga Sandra, Beatriz e familiares. Amarildo no bairro Santa Terezinha, abraços da esposa Simone, sogra Maria Inês, filha Giovana, do Davi, Enzo e familiares. A dona Quita no Planalto, 98 anos hoje, parabéns. Abraço dos filhos Marcelina, Cleusa, Tereza e todos os familiares. Emanuele Moraes, 10 anos, abraços da tia Adriana do Bico Doce e familiares. Adair Rodrigues da Fonseca, na comunidade dos Mendes, abraço de todos os familiares. A Lucimar Inês no Porto, abraço do Elias da Conceição e familiares. A Maria Ema está fazendo aniversário hoje, abraços do esposo Anderson e todos os familiares. A vida é uma casa alugada, né? Nós tocamos essa música outro dia aqui, uma repercussão muito grande, porque a música ela traz a realidade, né, do que a gente vive hoje. Então eu gostaria que você prestasse bastante atenção na letra dessa música.

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1: Onze horas, compra e venda de carros usados vão poder ser feita pela CNH do Brasil.
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1: O ministro dos Transportes, Jorge Santoro, afirmou nesta terça-feira que a compra e venda de carros usados poderão ser feitas por meio do aplicativo da CNH do Brasil, para que se reduza a burocracia no processo e possa se retirar a necessidade de ir até cartórios para resolver todo o processo. Segundo Santoro, o projeto está em fase final de desenvolvimento e deverá ser submetido a consultas antes de sua implementação definitiva. A proposta prevê a digitalização integral das etapas de transferência de propriedade de veículos usados, concentrando os procedimentos no aplicativo. Santoro destacou que a medida poderá impactar um mercado que movimenta mais de 10 milhões de transações de compra e venda de veículos usados por ano no país.
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1: O senador Flávio Bolsonaro, pré-candidato à presidência pelo PL, afirmou nesta terça-feira que, se eleito, trabalhará pela aprovação da castração química para estupradores. Durante o discurso na Bahia Farm Show, Flávio declarou, abre aspas, juntos vamos libertar o povo brasileiro desse poder paralelo desses narcotraficantes. Porque vamos deixar eles muito mais tempo presos. Nós vamos reduzir a maioridade penal. A gente vai aprovar castração química para estuprador, fecha aspas. Flávio tem dito que será radical na segurança pública e tem defendido a construção de presídios como forma de reduzir a criminalidade. O Dia dos Namorados vai movimentar o comércio, os restaurantes e as redes sociais. Uma pesquisa do Instituto Locomotiva, em parceria com a

0: Question Pro aponta que 91% dos brasileiros em relacionamento pretendem presentear a pessoa amada. O percentual representa cerca de 114 milhões de pessoas e supera o resultado de 2025, quando 69% afirmaram ter comprado um presente para a data. A maioria, no entanto, ainda não garantiu a lembrança. 75% dizem ter a intenção de comprar, enquanto 16% já adquiriram o item. O presidente do Partido Solidariedade, o deputado Paulinho da Força, afirmou em entrevista à Veja em Foco que conversou ontem com o ministro Alexandre de Moraes do Supremo Tribunal Federal e com o procurador-geral da República, Paulo Gonet, sobre a lei da dosimetria que reduz penas de condenados pelos atos golpistas e pode beneficiar o ex-presidente Jair Bolsonaro e seus aliados. O ministro suspendeu a aplicação da lei até que a PGR se manifestasse e o plenário do STF julgasse o tema. O PL da dosimetria foi aprovado pela Câmara em dezembro com 291 votos a favor e 148 contra. No Senado, passou com 48 votos a favor e 25 contrários. Ao chegar à mesa de Luiz Inácio Lula da Silva, o presidente vetou o projeto, mas o Congresso derrubou o veto. O caso chegou ao Supremo após questionamentos da Associação Brasileira de Imprensa e da Federação PSOL Rede. 11h04. 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
5: Onze e oito agora, vamos lá, as principais manchetes do programa de hoje. PM fecha esconderijo de foragido e apreende adolescentes com entorpecentes em Leopoldina. Homem sem habilitação é preso após acidente e teste apontar consumo de álcool também em Leopoldina. Casal e criança de 6 anos são feitos reféns durante assalto na

0: Zona Rural de Guarani.
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0: atitude dos adolescentes. Na revista, os policiais confirmaram que a dupla carregava um kit com cocaína, maconha e crack e dinheiro. Ainda tem o kitzinho, né? Segundo as informações da ocorrência, os militares chegaram a uma casa no mesmo bairro usada por um homem que tinha um mandado de prisão em aberto. Dentro da residência, a PM localizou o restante das drogas, balança digital e a contabilidade do grupo. Todo o balanço da operação foi entregue à Polícia Civil e os menores tiveram a apreensão, acompanhada por seus responsáveis e pelo Conselho Tutelar. Estou recebendo aqui hoje a equipe da Patran, Sargento Pinheiro e o Cabo Braz, né? São os componentes aí da Patran que vem fazendo um trabalho no nosso trânsito, que está muito complicado, muito caótico, inclusive, devido a muitas obras, principalmente na cidade. E a Patran, ela tem a responsabilidade de cuidar de todo esse trânsito, de fiscalizar, enfim, um trabalho muito árduo, né, desse portfólio da Polícia Militar. Mas a gente vai falar disso daqui a pouco, mas deixa eu dar um bom dia aqui ao Sargento Pinheiro. Bom dia, seja bem-vindo aqui ao Plantão de Polícia mais uma vez. Muito obrigado pela presença.
1: Gilson, bom dia a você, bom dia a todos os ouvintes. É um prazer estar aqui, estar divulgando aqui o trabalho da Polícia Militar, trabalho, como você disse, aí árduo e às vezes... não agrada a todos, porque é necessário, mas pensando no bem comum e pensando no coletivo, não no individual.
0: É verdade. E a gente falando dessa ocorrência lá de Leopoldina, só vale destacar que nós não temos nenhuma ocorrência daqui de Muriaé. Isso mostra o trabalho preventivo que vem sendo feito da Polícia Militar e resultando nesse saldo positivo. Quando a gente tem ocorrência, a gente está falando de apreensão de drogas. A gente não está falando de ocorrências de homicídio, nem de roubo. A gente está falando sempre aqui no plantão, ultimamente, de apreensão de drogas. Pessoas com mandado de prisão retiradas de circulação. E lá em Leopoldina, que pertence ao 68, onde é a sede do batalhão, o 68º Batalhão, uma ocorrência, né, aqui parecida de Muriaé, com as ocorrências que a gente tem falado nos outros dias de apreensões. E essa aí, mais uma vez, envolvendo dois menores de idade e um homem de 45 anos que estava foragido da justiça. A gente entende que esse homem já estava na casa, né, com as drogas, o restante das drogas, estava, como é que eu posso dizer, colocando esses menores como bucha para vender, né? Tinha até kitzinho, né? O kit tem cocaína, maconha e crack. Os menores estavam ali, possivelmente, trabalhando para esse homem. É o que deu para entender, né, Pinho?
1: Exatamente, Gilson. Infelizmente, a droga é um câncer na sociedade e é aliciado os menores pela condição de ser menor em relação à justiça. E são pessoas, às vezes, né, pode ser consideradas frágeis pela situação, pela idade, pela responsabilidade, pelo conhecimento que tem. E usam essas crianças, crianças e adolescentes, né, para cometerem um crime, para eles ficarem impunes. Mas a gente está diuturnamente aí trabalhando para que isso não ocorra. Como você disse, na nossa cidade não teve ocorrência exatamente pelos portfólios preventivos que é feito, de todas as viaturas. Tem também as viaturas que vão fazer o serviço para pegar outras ocorrências, mas o preventivo é em primeiro lugar, porque o mais importante é a sociedade estar segura e não esperar acontecer o fato para depois você ter que agir.
0: É coincidência ou não, a minha enquete de hoje é justamente falando sobre menores, e a gente tem uma ocorrência envolvendo dois menores, né? A Comissão de Constituição e Justiça da Câmara dos Deputados adiou para hoje, pela manhã, a votação da proposta de emenda à Constituição que reduz a maioridade penal de 18 para 16 anos. O tema estava em discussão na tarde de terça-feira, ou seja, ontem, mas a abertura de votações no plenário obrigou a paralisação. Coincidentemente, a gente falando de menores. Esse projeto foi apresentado, o texto original foi apresentado em 2015. Né? Olha só, a gente está em 2026. Há quanto tempo já vem se discutindo isso aí? Né? O texto original da PEC previa a redução da maioridade civil e penal para 16 anos. Se a mudança passasse, os adolescentes a partir dessa idade seriam tratados como adultos quando cometessem crimes e também teriam o direito e as obrigações civis, hoje restritas às pessoas maiores de 18 anos, como voto obrigatório e a emissão de carteira de motorista, por exemplo. Só que o relator da CCJ, da comissão, que é o deputado Coronel Assis, ele propôs alteração no texto. O que que ele quer? O menor vai responder, se passado, né? Ele vai responder pelo crime, mas não pode tirar a habilitação. E votar é questão de querer ou não, porque 16 anos você pode ter o título, mas você não é obrigado a votar. Se o menor quiser ir lá votar, beleza. Se não quiser, não tem problema. Mas ele fez alteração no texto justamente

0: para tirar essa coisa do menor de 16 anos poder tirar a carteira de habilitação. Não sei se seria o certo, né? Eu acho que 16 anos, será que estaria preparado para pegar um volante, pegar uma direção, pegar uma estrada? Né? Então tem esse detalhe. Então justamente a gente falando dos menores nessa ocorrência.
1: É exatamente isso, é uma, como você disse, projeto 2015, então essa discussão vem até antes dessa data, tem os pós, os contras, tem a resistência que existe pelo fato de você pegar uma pessoa considerada que ainda não é maior de idade e diminuir essa maioridade aí que hoje tem 18 anos completos e passar isso a 16, influencia muito aí na vida dos jovens, vão trazer muitas responsabilidades e, do outro lado, em relação ao crime, vão também dar uma freada porque vão perceber que vão responder como adulto e não vão ser aliciados pelos responsáveis aí que são os marginais aí que acabam levando essas crianças e adolescentes com a proposta de uma vida melhor, com a facilidade, sem precisar de estudar, trabalhar com um pesado, com um serviço árduo e ter uma condição melhor de vida. Isso infelizmente não acontece e é uma propaganda enganosa e o final é isso aí, você acaba seguindo a sua vida depois de adulto, não sabe fazer outra coisa, vai continuar no crime, vai ser preso e não vai ter a vida que foi prometida e isso aí se continuar vivo, né? Infelizmente a gente tem vários relatos aí, vários números, né, que trazem pra gente a situação de menores são mortos e até mesmo depois que se tornam maiores, estão no crime, chegar aos 30 são para poucos.
0: Você com esse tempo todo de polícia pode falar com muito mais propriedade. Você já deve ter visto muitos jovens não chegar nem aos 18, né, e acabar sendo morto pelo envolvimento com o tráfico de drogas.
1: É, exatamente. Muitos menores aí, muitas mães, pais choram aí pelos filhos que ainda na adolescência não chegaram nem aos 18 anos e perderam a vida. Nessa idade aí, chegando aos 20, 20 e poucos anos, alguns continuam no crime ali, mas muito poucos chegam aos 30.
0: É, e hoje a gente nem pode, antes dessa lei ser votada ainda, a gente nem pode falar que o menor comete crime, né? Ele comete ato infracional, análogo ao tráfico, análogo ao homicídio, não é isso?
1: É, exatamente. Isso aí é a intenção da legislação, do legislador, é proteger a criança, o adolescente. É viável, é aceitável, é entendido essa situação. Mas a sociedade vai evoluindo, o crime vai evoluindo, vai se organizando e a segurança pública também tem que fazer, legislativo também tem que ser um conjunto aí entre os três poderes para a gente conseguir combater, porque senão, se a gente não evoluir junto, não vai ter um resultado plausível.
0: E um detalhe também que eu havia falado antes aqui, antes o menor ele era apreendido, que não pode nem falar preso, apreendido, né? Acabava saindo pela porta da frente, ele batia no peito, falava, não, a droga é minha, a bronca é minha, tá tudo certo, tal. Mas hoje, essa história mudou, a realidade é outra. Eu tenho visto muitos militares saindo daqui, levando os menores para internação. Essa parceria do Judiciário, Ministério Público e Polícia Militar tem surtido um efeito para internação desses menores, seja num centro socioeducativo, seja no próprio Pense aqui em Muriaé, né? Eles estão tendo uma responsabilização, vamos dizer assim.
1: É, sim, Gilson. Existem crimes mais graves, talvez um homicídio, situações dessa forma. Tem a previsão legal de fazer essa internação. É bem mais tranquilo, máximo e hoje seria de 3 anos, né? Não passa disso. Mas ainda considerado aí pelos especialistas de não ser uma coisa tão rígida que frearia a atitude desses menores.
0: O que é muito pouco, né? Você tirar uma vida de uma pessoa, praticar um homicídio e ficar apenas 3 anos, não numa cela, mas eu costumo dizer que é numa colônia de férias, né?
1: É, isso aí, o máximo 3 anos.
0: Pois é, no máximo. Nem sempre pega o máximo, né? É lamentável. 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Bom, um homem de

0: 36 anos foi preso pela Guarda Civil Municipal de Leopoldina na noite da última segunda-feira, após se envolver em um acidente de trânsito no centro da cidade. Segundo a ocorrência, ele conduzia um veículo sem possuir habilitação e apresentava sinais de embriaguez. O caso foi registrado por volta das 19 horas e a Guarda Civil Municipal foi acionada pelo 153 para atender uma colisão entre dois veículos. No local, a vítima, um homem de 53 anos, relatou aos agentes que o outro condutor teria realizado uma ultrapassagem irregular, causando o acidente e danos materiais ao seu veículo. Ainda de acordo com o relato, após a colisão, o motorista deixou o local e seguiu para o hospital alegando não estar se sentindo bem. Com apoio da equipe, os agentes iniciaram rastreamento e localizaram o suspeito no interior do hospital municipal. Durante a abordagem, o homem afirmou ter consumido aproximadamente 5 litrões de cerveja antes de dirigir. Segundo a Guarda Municipal, o condutor apresentava sinais visíveis de alteração da capacidade psicomotora, como olhos avermelhados, sonolência e fala desconexa. Diante da situação, ele concordou em realizar o teste do etilômetro junto à Polícia Rodoviária Federal. O exame apontou o resultado de 0,31 miligramas de álcool por litro, confirmando o consumo de bebida alcoólica. Durante a ocorrência, os agentes também constataram que o motorista não possuía carteira nacional de habilitação, conforme a Guarda Municipal, a condução de veículo automotor sem habilitação, gerando perigo de dano. Ele foi preso e encaminhado para a delegacia da Polícia Civil para as demais providências. Como não foi localizado um condutor habilitado para assumir o veículo e o proprietário não compareceu ao local, o automóvel foi removido para um pátio credenciado. Bom, então a gente tem aqui vários crimes. Primeiro, conduziu o veículo sem habilitação, certo? Depois, está alcoolizado. E aí se envolveu num acidente. Essa coisa dele ter ido para o hospital também configura crime, ô Pinheiro? Ou não? Ele precisava ali de um atendimento?
1: Ô Gilson, ir para o hospital não vai configurar o crime, né? Simplesmente, talvez ele precise ir ali e vai ajudar ainda mais a comprovar a embriaguez dele, né? Mas talvez ele foi precisar de um atendimento médico, às vezes a embriaguez estava, de repente, numa situação que ele não estava bem, estava passando por algum mal, né? Às vezes dá até uma crise de soluço, mas tem que ter um atendimento. A primeira coisa é o bem-estar da pessoa, mesmo que ela esteja ali à margem da lei naquele momento, mas a prioridade é o ser humano ali, a sua saúde. Então, mesmo que a pessoa não esteja tão mal, mas a gente não somos médicos para saber o quanto ela tá ou não tá mal, então desloca com ela para o hospital para atendimento, para não ter essa ausência aí do atendimento médico.
0: E a questão desse condutor aí, ele acabou também confessando, ele fez o teste do bafômetro, quer dizer, foi dado ali 0,31, já configura crime? Acho que até 0,27, alguma coisa, eu não lembro mais.
1: Até 29 não vai ser 0,29, né, não vai ser considerado crime. Vai ser só a infração de trânsito, atingiu 0,3 ou 0,30, né? Zero depois da vírgula ali não vai contar, então 0,3 ou 0,30, a mesma coisa, já vai configurar o crime e aí é conduzido para a delegacia. E além dessa prova, tem a prova aí da confissão dele, o relato dos militares ou de quem for, os agentes da autoridade de trânsito que estiver no local, que vai poder esse relato já configurar, e às vezes se tiver um exame médico posterior, tudo que vai ajudar a comprovar a sua embriaguez.
0: E tem a questão de não ser habilitado também, né?
1: Outro problema. É outro problema, tem uma configuração de um crime aí de até um ano de prisão, né? Mas como ele está embriagado, envolvido no acidente, provavelmente isso vai ser uma qualificadora que vai aumentar essa pena.
0: É isso aí. Muita gente às vezes fala assim, não, mas carteira não dirige carro. Você já deve ter ouvido isso muitas vezes, né? Durante blitz, carteira não dirige carro. Mas se a pessoa se envolve no acidente, mesmo que ela não esteja alcoolizada, a primeira coisa que a polícia vai chegar vai pedir a habilitação e o documento do veículo. Não tem habilitação. Pronto, já começa a pesar mais para quem se envolveu no acidente, né?
1: Exatamente. Agrava mais a situação da pessoa ali, seja envolvida, mesmo que não esteja embriagada, mas envolveu no acidente, vai configurar e aí tem que verificar nesse acidente se alguém machucou, que não seja ele, né? Seja o passageiro dele, ou se foi um outro veículo, tem uma outra pessoa que machucou, que gera até uma lesão corporal, provavelmente considerado culposa. Não quer dizer que seja culposa, que seja mais branda, né? Na atualização da legislação, há um tempo já mudou, ela já se torna uma pena, talvez até pior do que se fosse dolosa.
0: A culposa é quando não há intenção.
1: Exatamente.

0: Não, atenção, quando está no trânsito, a ideia principal é que não tenha aquela intenção. A não ser que a pessoa fale, não, eu queria mesmo lesionar ou às vezes até matar uma pessoa e joguei o carro em cima dela. Então já se parte pela culposa se foi um acidente. Mas isso não quer dizer que a pena é menor. A pena hoje já é alta também.
1: Essa questão de beber e dirigir, eu acho que deveria ser dolosa. Porque a pessoa, ela não tem intenção, mas ela assume o risco.
0: É, exatamente. Tem entendimentos assim, que é o dolo eventual ali, que é onde ela não teve a intenção, mas ela assumiu o risco. Então, tem segmentos dessa forma, mas isso aí vai depender lá do julgamento judiciário, defesa, Ministério Público.
1: É isso aí. E tem muitas campanhas, né, para que a pessoa não dirija na hora de beber. Se vai para uma festa, ninguém está proibindo você beber, mas se vai para uma festa, vai de aplicativo, vai de ônibus, ou vai a pé, né? Ou pede um motorista da rodada, uma pessoa que não beba, um amigo seu que de repente não faz uso de bebida, pede ele para dirigir, para evitar esse tipo de problema. E mesmo com essas campanhas que a gente vem falando todos os dias, a Polícia Militar vem falando, orientando, as pessoas ainda insistem em fazer uso de bebida alcoólica e pegar a direção, né?
0: É, Gilson, infelizmente não é falta de campanha, não é falta de ajudar o condutor, tá implícito aí em vários locais, até a pessoa que tem um filho, até o filho dela sabe, é uma criança, vai saber que ela não pode dirigir estando embriagada, mas infelizmente a pessoa assume o risco, acha que ele é capaz, não, ele já está acostumado, ele já faz isso há muito tempo. Mas a pessoa, ela perde o controle. A partir do momento que você ingerir o álcool, você perde o controle de você mesmo, você até perde o controle de quanto você bebeu, quanto você está ou não está bem. E por isso que é proibido. E falta de aviso, falta de campanha. Tem as campanhas nacionais, que é estruturado por lei e é previsto todo ano ter, e tem aí o Maio Amarelo, no setembro também. Então, campanhas não faltam.
1: Pois é, então falta é responsabilidade.
0: É, exatamente. Infelizmente, o ser humano nessa parte é muito irresponsável. Acho que acredito sempre dá, sempre está com pressa, sempre quer chegar. Acha que seu veículo é menor, uma motocicleta ou um veículo menor, um automóvel que seja menor, consegue passar, consegue ir mais rápido. Aquela beiradinha ali dá para mim passar e aquela pressa, aquela correria. E isso aí fora as outras coisas mais graves, né? Então, falta muita responsabilidade.
1: Agora, me responde um negócio. Qual o valor da multa para embriaguez ao volante? Só para o ouvinte ter a noção, né, do valor que ele vai ter que desembolsar se ele for pego dirigindo bêbado.
0: Pois então, Gilson, isso vai depender, né, se você é reincidente ou não, porque ela pode dobrar, mas assim, inicialmente vai chegar ali na casa praticamente os R$3.000. E podendo aí aumentar, né, dobrando aí, dependendo se a pessoa foi reincidente aí nos últimos 12 meses.
1: Aí eu deixo a pergunta para o ouvinte aqui, que gosta de tomar uma e dirigir. Compensa você pagar, no mínimo, como disse o Sargento Pinheiro, no mínimo, R$3.000. E se for reincidente, aí piora mais ainda a sua situação. Então pense antes de pegar o volante, de você tomar uma cerveja, de colocar a sua vida e a vida da sua família em risco. Porque tem muitas pessoas que vão viajar também, pega as estradas, vai tomando uma cervejinha e isso pode ser fatal, né, Pinheiro?
0: É, exatamente. Você tem que perceber o quanto grave é isso, aonde isso vai chegar, a sua família, a família de alguém que não tem nada a ver com o assunto. A gente vê várias imagens, vídeos aí no Brasil inteiro, a pessoa tá na calçada, a pessoa tá ali, um bate-papo ali com os vizinhos, de repente vem um motociclista ou um condutor de veículo em comum e acaba atropelando a pessoa, que a pessoa não tem nada a ver com o assunto, não tá ali, tá inserido no trânsito, mas não é condutor de veículo, tá em outro momento da vida ali, achando que tá tudo normal, uma pessoa irresponsável vem e acaba tirando a sua vida ou até deixando você ocultando um membro e tudo mais.
1: É isso. 11:27. Uma família viveu momentos de terror na localidade do Córrego Barcas, na zona rural de Guarani. Um casal e uma criança de apenas 6 anos foram rendidos e mantidos reféns por cerca de uma hora por 3 criminosos encapuzados e armados com uma faca e uma foice. De acordo com o 21º Batalhão, os assaltantes invadiram a residência por volta de 9h55 da noite e, sob ameaças, exigiram dinheiro, arma de fogo e senhas bancárias das vítimas. Durante a ação, os criminosos tentaram realizar uma transferência via Pix no valor de R$1.000, utilizando a conta de uma das vítimas. No entanto, devido ao horário avançado e por se tratar de um fim de semana, os mecanismos de

0: segurança do banco não autorizaram o envio imediato, fazendo com que a transação fosse apenas agendada para hoje, ou melhor, para segunda-feira, né? Na segunda-feira passada. Apesar da frustração com a transferência, os assaltantes fugiram do local, levando dois aparelhos celulares e uma caminhonete Fiat Strada de cor branca. Após serem acionados, as equipes da Polícia Militar iniciaram o trabalho de levantamento de informações e conseguiram identificar um dos suspeitos do crime. Os militares foram até a residência dele, localizada na cidade vizinha de Tocantins. Ao notar a aproximação das viaturas, ele fugiu e até a publicação da matéria, ele não havia sido localizado. A caminhonete roubada foi encontrada abandonada pouco tempo depois no Córrego dos Toledos, no município de Piraúba. A Polícia Militar segue no rastreamento. Bom, isso aí agora é questão de tempo. Se já está identificado, a polícia foi na casa dele, que já é cliente, já é conhecido da Polícia Militar. Por isso é importante o tirocínio dos policiais, principalmente em cidades pequenas. Você dá uma característica, fala, ó, fulano teve aqui, fez refém, ele tem uma tatuagem assim. O policial que conhece, ele, ó, nós vamos lá na casa de fulano, que é fulano. Quer dizer, quando ele viu a viatura, ele já correu. Então, culpa do cartório, ele tem, né?
1: É, Gilson, a Polícia Militar está diuturnamente aí trabalhando e a importância aí do comprometimento da sociedade, né? Porque se você vê alguma coisa diferente, a sua cidade é uma cidade menor ou um bairro mais tranquilo, você vê alguma coisa diferente, você já tem que alertar, dar uma olhada, não precisa você ser polícia e ir lá e querer fazer alguma coisa. Não, você olhou, imaginou alguma coisa, ligou 190, faz uma denúncia, viu alguma coisa de estranho, percebeu alguns detalhes, como você falou aí, sobre a pessoa, uma placa de um veículo. Isso é muito importante, que você não sabe o que está acontecendo. Pode não estar acontecendo nada, mas pode ser que seja um crime ali prestes a acontecer ou alguém já maculando ali uma possibilidade de cometer algum crime, e você pode ser uma vítima ou um parente seu, um conhecido seu. Então é importante aí você ajudar a Polícia Militar fazendo essas denúncias, seja 181 ou 190.
0: Naquela região ali tem acontecido uns crimes muito macabros, né? Nós tivemos em Rodeiro, por exemplo, eles estouraram lá o caixa do Banco do Brasil. Só que tudo amadores, né? Um deles acabou ainda voando longe, vamos dizer assim, né? Ele foi colocar o dinamite lá e acabou voando, foi parar lá no meio da rua. Deveria ter morrido, né? Mas não morreu, infelizmente. Mas, né, nós tivemos lá em Miraí também, o assalto que ocorreu na casa do ex-prefeito, lá de São Sebastião, na Barra de Alegre. Nós tivemos esse crime agora aí com essa família. A Polícia Civil fez uma operação e prendeu muita gente, inclusive, ligadas a uma facção criminosa. Então a gente imagina que parte dessa facção já tenha saído de circulação, mas outros estão tentando aí. Mas a polícia já sabe quem é, já identificou, já foi na casa dele. Então isso agora é questão de tempo para retirar esses marginais da rua.
1: É exatamente isso. Felizmente a marginalidade, ela começa a acreditar que é possível fazer, devido às vezes a alguma impunidade ou tentar ver se vai acontecer alguma coisa, mas a polícia está sempre ali, contando com a população e trabalhando de forma a não deixar que isso aconteça. E se acontecer, continuar trabalhando para não deixar continuar e ir atrás desses.
0: Porque a gente chama atenção, isso aí não é um furto qualquer. Eles mantiveram a família, uma criança de 6 anos, sob o poder de uma foice e de uma faca. Uma hora deve ter sido uma eternidade. Ah, você fala assim, ah, mas foi uma horinha só, mas vai lá, fica sob a mira de um revólver, a mira de uma foice, pra você ver durante uma hora. É uma eternidade. Então imagina uma criança de 6 anos, como é que fica o psicológico dessa família e dessa criança?
1: É exatamente isso, é uma coisa que vai pendurar aí por anos aí na vida desses familiares. E igual você falou, uma criança, talvez isso gere aí um dano psicológico aí que vão precisar de tratamentos, vão precisar de muita coisa. Então, quando você disse aí, alguém também pode dizer, ah, a pessoa é rica, ela perdeu um pouquinho ali, não vai fazer diferença na vida dela, mas às vezes a diferença não é o dinheiro, é outras coisas que envolvem.
0: Pois é, principalmente o psicológico da família.
1: Exato.
0: É isso? Sargento Pinheiro, mais uma vez eu gostaria de agradecer a sua participação aqui, a disponibilidade de vir falar com a gente aqui no nosso programa. E pra gente poder encerrar o plantão, nós temos a corrida da Polícia Militar, que o ano passado foi um sucesso, né? Se não tivesse encerrado as inscrições, muita gente ainda iria se inscrever, né? E eu gostaria que você falasse pra gente a respeito aí dessa corrida que acontece.

0: quando acontece, as inscrições já estão abertas, as pessoas podem automaticamente se inscrever para a Corrida da Polícia?
1: Gilson, exatamente, a Polícia Militar vai realizar nesse ano a segunda edição, vai ser no dia 29/11. De repente alguém pensa assim, tá longe, né? Não tá longe, a gente vai explicar aqui o que que acontece. No site da Cronochip, que vai ser a inscrição, tá nas redes sociais aí da polícia, do Corre Pela Vida, dos organizadores da corrida. Então você pode acessar lá, tem um link, consegue acessar. Caso você queira pesquisar aí na Cronochip, site da Cronochip, você consegue acessar lá. Então, o que que acontece? O evento é só final de novembro, mas o que que acontece esse ano? Esse ano a gente tá vivendo Copa do Mundo e eleições. Às vezes as pessoas vão distrair um pouco, chegando a eleição, é uma corrida da Polícia Militar, é um órgão público, então tem algumas diretrizes, algumas situações devido à eleição que a gente não pode divulgar tanto o evento, então pode ser que devido a esse prazo vai ficar meio curto, então por isso essa antecedência. Algumas pessoas me perguntaram, mas está muito longe ainda e tal, mas veja bem, vão ser no máximo 2.000 pessoas esse ano e já está chegando aos 500 inscritos já.
0: Já
1: foi feito o lote aí inicial, depois foi feito um segundo lote aí promocional também para poder, que os 300 primeiras vagas não foram suficientes, então está todo vapor. E esse ano tem novidades, né? Acabei de conversar com o Thiago aí, relatei para ele alguns detalhes aqui. Ele vai verificar e, assim, premiação da cidade esse ano vai ter uma diferença aí, o pessoal que leu o regulamento aí vai perceber. Então tem coisas aí que vão mudar e mudar para melhor. E outros detalhes são a questão da largada, né, e chegada ali, que melhorar um pouco mais, e já foi falado com ele, e a gente vai trabalhar em cima disso aí para ter ainda melhor uma recepção aí para os corredores, porque o mais importante é a segurança dos corredores e fazer uma corrida para os corredores.
0: Ano passado foi um sucesso, né? Muita gente. Se não tivesse encerrada as inscrições, vinha muito mais gente, né?
1: Com certeza, Gilson. Como eu falei, pensar na segurança foi planejado para uma quantidade, a gente não pode extrapolar isso, porque senão você tem que pensar no mecanismo, porque a gente trabalha com segurança pública, eu, no caso, né, sou corredor, participo aí das corridas, ajudo na organização de alguns eventos, está por dentro e usando a experiência na segurança pública, a gente sabe o que precisa para ter uma corrida segura, mas a gente tem que perceber também o que é possível ser feito. Porque às vezes o órgão público não consegue fazer devido à cidade, devido à logística que existe, devido à geografia da cidade, então tem que pensar nisso. E por isso o ano passado teve que encerrar no que estava previsto, mas se tivesse mantido as inscrições, com certeza daria mais gente. E esse ano vai chegar aí com certeza as 2.000 vagas preenchidas. E é aquilo, pessoal, ficar atento, senão acontece com o ano passado. Deixar para a última hora pode
0: vai
1: não ter mais
0: de
1: vaga.
0: Fora, né? O Nogueira falou que você é lenda da corrida. Subiu o Monte H correndo.
1: Rapaz, a gente subiu o Monte H uma vez, a gente estava lá, chamei ele para ir lá.
0: Ele foi?
1: Foi? Lá.
0: Conseguiu?
1: Conseguiu subir
0: isso,
1: lá.
0: Hein?
1: A gente também gosta de montanha, né? Gosta de trilha, gosta de...
0: Eu não acredito que o Nogueira conseguiu.
1: Nogueira é bom, rapaz. Ele subiu aí o Pico da Bandeira já, já teve lá já, então é local que a gente costuma ir. Ele é dentro das suas limitações, mas ele foi lá tranquilo, o joelho aguentou.
0: Deu, né? Então tá certo. O Tenente Gerson tá falando aqui, dá os parabéns ao Pinheiro, excelente programa aí, ó. O Tenente Gerson mandando um abraço para você também aí.
1: Pô, com certeza, obrigado aí, Tenente. Gerson é um amigão nosso, tá aí também participando dos eventos.
0: Vai pra corrida, será?
1: Ah, com certeza, se não for, a gente vai ter que arrastar ele lá e levar ele, porque ele tá aí na área, né, cuidando da saúde, tá ficando, virou um atleta.
0: É isso aí. Bom, Sargento Pinheiro, mais uma vez eu gostaria de agradecer a sua participação, espero que você volte outras vezes aqui até antes da corrida pra gente poder falar mais, né, você que com muita propriedade, né, sabe de corrida, é um corredor nato, né, participa da maioria das corridas, né, você participa, né, e inclusive estará participando da próxima domingo lá da Faminas Running, 10 anos, né?
1: Exatamente, Júlio, a gente está aí, agradeço aí sua oportunidade de ter chamado a gente, mas falando rapidinho aqui da Faminas, Faminas vai ser domingo agora, já conversei com o Eduardo aqui, falou que vai divulgar em breve aí a entrega dos kits, o pessoal tá me perguntando aqui também sobre a entrega dos kits, vai ser divulgado aí no Instagram, horário, local, e domingo estaremos lá a partir das 8 horas, 10ª edição, começou lá em 2015, né, a primeira edição, teve um pulo aí na

0: na pandemia, mas é, na 10ª edição, um projeto começou lá com pensando na saúde, no bem-estar, no convívio entre as pessoas, hoje se tornou um evento tradicional na cidade e chegando aí uma das melhores corridas da região.
1: É isso. 11h38. Piero, mais uma vez, muito obrigado e até a próxima.
0: Até a próxima, Gilson.
1: 11h38, o plantão volta amanhã, 11h05 aqui na Rádio Muriaé.
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1: Agora são 11:41 para receber o nosso convidado especial. Comigo está o Franklin Ribeiro. Vamos lá?
2: Gilson, bom dia para você, bom dia aos nossos amigos da Rádio Muriaé, quem também nos acompanha pelas redes sociais. Hoje nós estamos recebendo aqui no nosso estúdio o Dr. Carlos Wilson, sexólogo, médico ginecologista, para a gente abordar um pouquinho, né, sobre essa temática da sexualidade, falar também da Clínica Med Center. Dr. Carlos Wilson, seja muito bem-vindo, bom dia, viu?
3: Bom dia, ouvintes da Rádio Muriaé, é um prazer sempre estar aqui com vocês.
2: Bom, e para a gente começar a tratar um pouquinho dessa temática, né, acho que algo que busca muito nas pessoas é sobre o tabu na sexualidade. Como que essa questão dentro da sexualidade ainda é um tabu para muitas pessoas falar sobre sexualidade?
3: A gente está em 2026 e a gente tem ainda um certo tabu. E uma coisa que dificulta muito, às vezes, as pessoas procurarem ajuda. E assim, sempre quando chega um homem ou uma mulher no consultório me solicitando uma consulta, né? A primeira coisa que eu falo para eles é o seguinte: calma, respira, venceu a primeira parte. Porque a dificuldade maior é você marcar, é você ir, você procurar e expor o seu problema relacionado à sexualidade. Ainda existe. Bem menos do que antes, mas ainda existe esse tabu.
2: E certamente, né, creio eu, algumas relações como estresse, ansiedade, né, esses sintomas do ser humano mesmo podem interferir muito nessa questão, não, doutor?
3: Com certeza, os sintomas do dia a dia das pessoas, né? Quem não fica um pouco ansioso, quem não está um pouco estressado, quem não tem problemas familiares, só que às vezes as coisas vão se juntando e isso atrapalha na sexualidade, no desejo, na excitação, na ereção, no desenvolver

0: resposta sexual.
1: E dentro desses quesitos, o que que muda, né, com a rotina? Como que deve ser a adaptação, né? As pessoas precisam conciliar essas questões, porque são ações naturais, né? Ansiedade, estresse, todo ser humano tem. Como buscar isso para justamente não ter esses problemas com relação à sexualidade?
0: Na realidade é o seguinte, se tiver alguma coisa que está incomodando, tem que resolver. Isso em qualquer lugar que a gente está, no trabalho, na família e também na vida sexual. Se tiver uma situação que está incomodando a pessoa, que está dificultando, por exemplo, o homem, dificultando manter a ereção, ou está tendo episódios frequentes de ejaculação precoce. Então, são situações que têm que ser resolvidas no início. Porque aquilo que a gente vai deixando para trás, a gente vai atrapalhando e vai piorando cada vez mais. Então, esses problemas do dia a dia, assim, que todo mundo tem, pode ou não interferir. Vai depender da gravidade e da persistência de deixar o problema continuar sem procurar uma ajuda.
1: E a gente, né, se eu estou questionando o homem, a gente falando de gênero, quando a gente leva para o lado da idade, por exemplo, né, existe às vezes essa preocupação, a pessoa mais velha, com relação a quando eu era mais novo, né, toda essa questão hormonal também, tem muito isso, né?
0: Tem, pensa assim, quando o adolescente vai jogar bola, ele quando é adolescente, ele joga bola com todo vigor, com todo, a pessoa quando tem mais de 60 anos, ele vai jogar bola, mas ele não tem aquele vigor de um rapaz de 20 anos. Então as coisas podem ir diminuindo. Mas ele vai pensar muito mais, às vezes, durante um jogo de futebol, do que um rapaz de 20 anos. Então vai depender muito do grau de tranquilidade que a pessoa tem, e as coisas vão mudando, vão se aprimorando. A quantidade já não é mais o que vale, vai ser a qualidade. Então vai depender da parceria, vai depender do dia a dia. E as pessoas, não quer dizer que vai diminuir, que vai acabar. Para o homem, não existe aposentadoria, não existe ausência de testosterona porque ficou mais velho. Ele pode diminuir um pouco por certa situação que está vivendo ou não. Mas ele vai produzir testosterona a vida inteira. Porque a testosterona, ela é produzida no testículo e na suprarrenal. Então a vida inteira vai produzir, diferente da mulher. A mulher, quando entra na menopausa, o ovário para de funcionar. Então não tem produção de estrogênio, dos hormônios sexuais. Então com isso, se ela não fizer nenhuma reposição, ela realmente vai ter alguns problemas relacionados à menopausa, inclusive os problemas sexuais.
1: E essas questões, por exemplo, podem acabar impactando no dia a dia, né? Às vezes a pessoa não buscando uma ajuda, ou de repente a gente, podendo ou não, o senhor pode dizer isso melhor, considerar uma idade limite que talvez seja necessário. Não, agora é preciso buscar um auxílio, uma ajuda para que isso não seja um problema para a pessoa.
0: Para a mulher isso é bem marcante, apesar da mulher sempre procurar muito atendimento médico. Normalmente a mulher faz atendimentos anuais, faz preventivo, faz os exames ginecológicos de rotina e, consequentemente, quando ela vai entrando na menopausa, ela já vai fazendo um acompanhamento. O homem já tem mais essa dificuldade, ele só procura quando está tendo algum problema. O que a gente orienta é o seguinte, teve alguma dificuldade, teve algum desconforto, procure antes que aquilo vire realmente um problema. E aquilo pode impactar muito a vida sexual dele.
1: E quando hoje a gente está falando nessa procura de uma ajuda especializada, que é o caso do senhor, por exemplo, né, com a clínica, o que a gente está falando em si dessas formas, né, de repente melhorar a atividade sexual em si, né, de sejam casais ou pessoas solteiras que buscam esse tipo de auxílio?
0: Primeira coisa é mudar o estilo de vida. Pessoa tem que alimentar bem, tem que fazer uma alimentação de qualidade, tem que fazer atividade física, tem que dormir, porque durante o sono é que vai a produção maior de testosterona, dos hormônios sexuais. Então, assim, tem que ter uma vida mais regrada, mais regular, tá? E, se for necessário, ele vai procurar ajuda de pessoas que realmente vão lhe ajudar a resolver aquela situação. Profissionais, aqui em Muriaé, eu sou ginecologista, trabalho com sexologia, né, atendo mulheres, atendo homens, e a gente trabalha com essa parte de disfunção sexual, de desejo, de ejaculação, de ereção. E assim, a gente tem ajudado muitas pessoas para não ter aquele negócio, doutor, tem gente que às vezes chega no consultório, tem 30 anos que eu não faço nada, tem 30 anos que eu não, que foi piorando, piorando, piorando, e hoje eu vejo, eu e a minha esposa, nós somos os dois, somos amigos que dormimos juntos. Isso tem 30 anos e ele tem 60 anos, vamos colocar assim. Uhum. Olha que coisa triste. E hoje a expectativa de vida cada vez mais aumentando. Então a gente tem que viver bem. Então procurar atividade física, procurar uma dieta satisfatória, procurar ter bons relacionamentos.

0: relacionamentos e, consequentemente, você vai ter um bom relacionamento sexual também.
1: E existe também, né, natural, muitas vezes, do popular, do ser humano, a gente falar de mitos, né, em diversos assuntos. Na sexualidade, talvez não seja diferente? Tem muito mito nesse sentido?
0: Muito mito, né? Principalmente esses mitos relacionados. Ah, tenho 70 anos, já não preciso mais, já não tem mais que funcionar, né? Eu estou na menopausa, eu já não tenho mais necessidade de... meus hormônios já não funcionam mais, então eu não posso fazer isso, não posso fazer aquilo. Gente, a gente não tem aposentadoria para nada, a gente pode fazer o que a gente quer, desde que esteja assim, sendo embasado cientificamente, sendo com um profissional acompanhando, sendo com um profissional habilitado, a gente tem como resolver todos os problemas. Eu brinco sempre com os pacientes, olha, só não tem jeito para a morte, o resto a gente dá um jeito.
1: Sim, e, né, tratando-se de sexualidade, muita gente às vezes passa até pela questão de sentir às vezes assim, uma vergonha de procurar ajuda, né? Acha que é uma vergonha procurar ajuda. Eu creio que o senhor já talvez tenha lidado com pacientes nesse sentido. É uma realidade de fato? E como que é a orientação para essas pessoas?
0: A maioria dos pacientes tem muito vergonha com isso.
1: É mesmo?
0: Principalmente o homem, né? Ele tem muito receio, porque ele vai ter que falar de uma coisa que ele é fraco, que ele não está, uma fraqueza que ele está no dia a dia. Então é difícil você assumir essa fraqueza. E, será que a secretária vai achar? Que aquela pessoa que vai encontrar comigo lá no consultório vai achar? Olha, primeira coisa, ninguém tem nada com a vida do outro, né? Os funcionários das clínicas não tem nada com isso. Não estão ali para poder simplesmente para poder servir isso e atender,
1: né?
0: Para ajudar. A gente não está ali para poder julgar ninguém. Assim como profissional de saúde. Eu também não estou ali para julgar nada. A gente está ali para poder ajudar. Então, é assim, tentar vencer esse primeiro mito, porque o resto a gente consegue. Né? A primeira coisa que a pessoa, quando chega no consultório, chega nervoso, ansioso, a gente vê lá, às vezes vai com sintoma assim: doutor, estou com dor de cabeça. Falei, mas eu sei que ele não está lá para isso, ele está para outra coisa. Mas aí eu viro para ele e falo assim: ó, respira. Primeira coisa, você venceu, você conseguiu marcar e você conseguiu vir. Então agora a gente vai conseguir te ajudar. E realmente a pessoa fica mais tranquila. Tá? O que a gente fez lá no consultório foi o seguinte: a gente separou um andar, que é o andar mais relacionado com a parte masculina. Então os homens ficam esperando lá, então fica mais tranquilo, não fica encontrando muito um com o outro. Então assim, a gente consegue fazer um atendimento mais personalizado.
1: Isso de repente ajuda um pouco na privacidade também, que às vezes é uma preocupação da pessoa não querer ir, né, e deixar isso exposto também, né?
0: Com certeza, tá? Ainda mais cidade pequena como a nossa, as pessoas têm um pouco disso também. Mas assim, tem vencido, tá? A gente tem conseguido
1: superar isso
0: daí.
1: Tá. E quando a gente aborda também algumas questões, principalmente relacionadas à idade, que a gente vai falar, por exemplo, de algumas doenças, né? Levando ao lado mesmo da medicina, que vão aparecendo até com o decorrer da idade, desse avanço de idade, sejam doenças cardiovasculares, né? Por exemplo, a diabetes também, hipertensão, vamos colocar assim. Tem uma interferência quando a gente fala nessas alterações ao longo da sexualidade?
0: E você falou de duas doenças muito muito graves em relação à sexualidade. Por exemplo, diabetes é uma doença silenciosa, né, que a pessoa vai levando, né, toma um remedinho, faz uma dieta, acerta, não vai sentindo muita coisa, mas aí quando bate é uma situação complicada. Do mesmo jeito que quando a pessoa tem diabetes, tem uma dificuldade de cicatrização das feridas nas pernas, por exemplo, quando tem uma ferida que fica demorando para cicatrizar, é diabético, mesma coisa, é porque a vascularização está indo pouco oxigênio para os membros inferiores. Uhum. Mesma coisa, está alterado os vasos sanguíneos do pênis. Mesma coisa, está alterado os vasos sanguíneos do rim, do sistema ocular. Então, assim, o diabetes é uma doença silenciosa que também afeta muito o órgão sexual, porque tem uma disfunção erétil muito grave, e assim, com o passar do tempo. E às vezes não tem muito o que fazer, dependendo do grau que a pessoa chega no consultório. Tá? Doença cardiovascular. Às vezes, o primeiro fator de alarme, de acender uma luz que tem uma coisa errada em relação ao coração, é uma disfunção erétil. Você começa com aquela disfunção, vai fazer um exame, que é o Doppler peniano, você vê que tem alguma alteração dos vasos sanguíneos, alguma placa, vai ver, tem também no coração. Então, assim, pode ser um dos primeiros fatores relacionados com o infarto agudo do miocárdio.
1: Certo. E trazendo um pouquinho para a atuação em si da clínica, né? Muitas dessas vezes, essa busca que os pacientes vão, o que que de fato eles encontram nesse sentido, né? Desse suporte, desse apoio em si, para o interesse mesmo dessa melhoria, né? Dentro da atividade sexual, da sexualidade em si de cada pessoa.
0: Então, o que mais impacta, que eu creio, nos pacientes, é o fato de você escutar.

0: e você ajudar naquele problema. Por exemplo, às vezes só de conversar. Sempre a gente faz um primeiro atendimento, solicita os exames que for necessário, depois a pessoa volta. Às vezes volta no segundo momento, eu não passei nada, não passei remédio, não passei nada. Às vezes só daquela conversa que a gente teve durante uma hora, a paciente já vem, doutor, já melhorei 50%. Eu não fiz nada, eu só conversei com ele. E às vezes só falta isso mesmo. A pessoa tem dificuldade, ninguém fala de sexo. Ninguém fala com o outro que está falhando. Ninguém fala com, numa roda de amigos que está falhando. Né? Pelo contrário, fala ao contrário. Aí tem gente que fala assim, doutor, eu fico lá naquela roda e o pessoal fica falando. Será que é aquilo tudo mesmo? Eu falei,
1: não é bem assim.
0: Não deve ser bem assim, não. Tá? Então, assim, essa comparação é muito complicada. Falar em comparação, lá na clínica a gente tem feito também os procedimentos de estética íntima. Né? E a gente tem, assim, principalmente relacionado à estética íntima masculina, né? Com ácido hialurônico para aumento da espessura peniana. E isso, às vezes, é um tabu que as pessoas têm, que os homens têm uma vida inteira, desde adolescente, desde quando vai para jogo de futebol, vestiário e tudo mais, tem uma dificuldade por tamanho do órgão sexual, e que incomoda ele. Tá? E a gente tem como melhorar essa situação. Isso já existe. Assim como existe também para as mulheres, preenchimento de vulva, tudo com ácido hialurônico, produto totalmente...
1: Já é um avanço, né? Na medicina, já é um avanço. Nesse sentido.
0: E são produtos absorvíveis, que não tem, assim, se tiver algum incidente, você consegue ter outro medicamento que consegue reverter toda a situação. Então, assim, hoje as pessoas têm procurado também para isso, né? E isso pode ser um tabu de sexualidade.
1: E essa procura certamente interfere também numa questão de qualidade de vida da própria pessoa, né? Tem esse impacto, de fato, quando as pessoas vão, ou no retorno também, tem essas experiências relatadas?
0: Com certeza, a gente vê que a pessoa muda o jeito de falar com a gente, o jeito de comunicar, né? Já vem mais feliz. E umas coisas que eu sempre falo, veio me procurar, se a parceira ou parceiro não sabe que você está ali, porque tem muitos que marcam e não conta que veio. Tá? Primeira coisa que tem que fazer na hora que chegar em casa é contar. Até explico, como é que eu vou fazer isso, né? A pessoa vai... Fala que você estava escutando no rádio uma propaganda do Dr. Caso Wilson lá na Rádio Muriaé e resolvi marcar uma consulta. A pessoa fala, mas para que você marcou? Marquei porque eu acho que eu estou precisando. Você não acha que eu estou precisando, não? Aí você volta com a pergunta. É claro que a pessoa vai achar que está precisando. Mas as mulheres, eu brinco, que são muito boazinhas. As mulheres não reclamam tanto. É difícil uma mulher chegar para o parceiro e falar assim, olha, vai procurar um médico, você está... É difícil isso. Mas, assim, nisso eles vão conversar mais um pouco. Vão rir um pouquinho, vão brincar um pouquinho daquilo ali, e aquilo acaba dividindo aquela carga. Porque o problema que está ali, está com um e está com outro, mas é dos dois. Então os dois estão vivendo aquela situação. Então tem que melhorar para os dois. Então por isso que eu acho que sempre tem que ser junto. Nem gosto muito quando vai o casal para consultar no primeiro momento, porque às vezes a gente não consegue perguntar algumas coisas, as pessoas não conseguem falar.
1: Eles não querem falar na frente do outro,
0: não, né? Quer falar. Né? E a gente até dá umas dicas, dá umas entradas laterais, vou ver se a gente consegue, mas às vezes é difícil. No segundo momento, com o parceiro, tudo bem, aí a gente já conversou, você já mandou todas as orientações. E assim, a gente vê que a maioria tem uma melhora significativa. E muitos sem medicamento, sem nada. É realmente, às vezes, só mesmo uma conversa.
1: Aquela conversa ali na clínica. Bom, Dr. Carlos Wilson. Queria que o senhor falasse, a gente caminhando para o nosso final aqui, sobre a importância, né, desse cuidado com a saúde sexual. O senhor, né, com uma vasta experiência nesse sentido, já lidou com muitos pacientes, certamente. Então, trazer para os nossos ouvintes a importância, que, né, é um quesito que está na vida de todo ser humano, né?
0: A saúde sexual humana é melhor. Estando boa, você trabalha bem, você vive bem, você se relaciona bem com as pessoas. Então, a importância dessa saúde sexual é na melhoria da qualidade de vida. Então, eu sempre falo com as pessoas o seguinte: qualquer problema que estiver incomodando, a gente tem como ajudar. Se a gente não puder ajudar, a gente vai encaminhar, a gente vai orientar para que seja resolvido. E às vezes a gente descobre, com uma queixa sexual mínima, um problema que pode ser resolvido por uma doença, um diabetes, uma doença coronariana, alguma outra situação, e a gente vai mudar a evolução de vida daquela pessoa, que se a gente deixasse, ela poderia terminar a vida com pouco tempo, a gente pode ajudar ela a continuar. A expectativa de vida está cada vez aumentando mais. A mulher, para 2030, de acordo com o IBGE, a expectativa é ser mais de 84 anos. Aí você imagina só, o homem, a expectativa vai diminuir, é um pouco mais baixa, porque o homem não procura ajuda, não procura atendimento médico, não procura controle. Então a gente tem que mudar isso daí. A gente tem que mudar, a gente tem que procurar ajuda, fazer os exames preventivos, os exames de rotina, para que não tenha problemas que vão acarretar uma dificuldade mais lá na frente, né? Existe aposentadoria para sexo? Não, não existe aposentadoria para sexo, né? Nem para o homem, nem para a mulher. Você vai mudando o seu modo de se interagir sexualmente. Às vezes, uma vez por semana está bom, às vezes uma vez por mês está bom, às vezes todo dia está bom. Vai depender de cada pessoa, de cada casal. Então não tem uma... Quanto tempo tem que durar? Quantas vezes tem que fazer? Não existe isso, né? Tem que ser aquilo que esteja bom para você. Então eu acho só... Eu oriento as pessoas que procurem ajuda. Teve problema? Está com dificuldade? Procura. Não vai para a internet, não vai para o colega, porque às vezes o colega não sabe orientar direito. Né? E a internet tem muita coisa boa, mas tem muita coisa ruim também. E assim, às vezes a pessoa vai ficando se enrolando ali, enrolando, enrolando, e na hora que vai procurar mesmo, já passou do momento.
1: É, e lidar com um especialista completamente diferente, né, doutor? Então, aqui em Muriaé não é diferente, nós estamos com o doutor Carlos Wilson, que é uma referência também. Doutor, agradecer a presença do senhor, fique à vontade, espaço aberto também para alguma outra informação, tá? Tá à vontade.
0: Eu que agradeço estar aqui mais uma vez na Rádio Muriaé e coloco à minha disposição, eu estou na clínica MediCenter, a gente tem novas instalações agora, a gente reinaugurou a nossa clínica com 3 andares, tudo para servir melhor cada vez mais o nosso paciente, para a gente poder tratar os pacientes com processos personalizados, porque não existe aquele procedimento que é bom para você, que é bom para você e para você. Às vezes é bom para os três, mas às vezes não. Então a gente tem que personalizar cada tratamento. Cada pessoa é única. Então a gente tem que olhar para cada pessoa e ajudar ele naquilo que está incomodando, tá? Porque não existe coisa genérica, tá? Eu vou trabalhar com cada pessoa, personalizando o atendimento e para a melhora da saúde sexual da pessoa.
1: Perfeito, muito bem, Jus. Conversamos então com o Dr. Carlos Wilson, sexólogo, médico ginecologista da clínica MediCenter, trazendo todas essas questões envolvendo sexualidade e qualidade de vida.
2: É isso, 12:01, obrigado Dr. Carlos Wilson mais uma vez, sempre uma aula, né, quando vem aqui, espero que o senhor volte mais vezes, viu? Bom, 12:01, acabou o programa, né? Vamos lá, antes de ir embora, tem que dar o resultado de promoção aqui, né, para você que participou da nossa enquete de hoje, tá levando um par de ingressos, né, para curtir o jogo do Brasil e Marrocos. 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Quem tá levando para casa é o Wilson Ferreira, ele é morador da Barra, viu? Leva para casa um par de ingressos para curtir o jogão e logo depois curtir aquele forrozão de primeira que vai até às 4 da manhã. Wilson Ferreira pode passar aqui, Avenida Constantino Pinto, 90 Armação, trazendo, claro, documento de identidade para pegar o seu par de ingressos, tá bom? Um abraço a todos, acho que já falei demais pro meu tamanho, né? Tô indo nessa, mas amanhã eu volto a partir de 8 horas da manhã. Convido a 1 da tarde para ouvir o Marcelo Bittencourt e o Boa Tarde, Muriaé. Um abraço a todos e até amanhã às 8.
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3: O infarto, popularmente conhecido como ataque cardíaco, é o processo de morte ou isquemia de parte do tecido cardíaco, geralmente por uma obstrução da artéria coronária, popularmente a veia entupida. Sintomas como dor no peito, principalmente durante os esforços, queimação nos braços, falta de ar, palidez, suor frio, podem ser sintomas de infarto agudo, devendo procurar imediatamente o hospital para o tratamento precoce. A boa notícia é que o infarto pode ser prevenido. Procure um cardiologista, passe por uma avaliação. Fatores como colesterol em excesso, hipertensão arterial, glicose elevada, o temido diabetes, tabagismo, estresse e até mesmo a depressão devem ser controlados para que o nosso coração trabalhe melhor e seja reduzido o risco de infarto.
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3: 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Quando nascer o primeiro dente do bebê, já é recomendável o início do tratamento com um dentista especializado em odontopediatria. 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Assim que nascem, devemos procurar um odontopediatra para fazer sua manutenção, para que no futuro a criança possa se tornar um adulto com dentes perfeitos, livre de doenças, com uma estética bucal bonita, com dentes fortes e resistentes.
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Boa tarde, Múria, chegando de novo, sempre aqui pela 99.5 Rádio Múria FM. Marcelo Bittencourt com você até às 5 da tarde. Com muita alegria, com muito entusiasmo, sempre para fazer esse programa junto com você. Gente, o tempo tem coberto, hein? Temperatura 27 graus, a máxima 29, a mínima de 16. A umidade relativa do ar hoje está a 49%. E o índice ultravioleta está moderado. Acompanhando aqui, né, a previsão do tempo, tá falando que vai ter chuva essa semana, hein? Então a gente já vai se preparando, tempo frio com chuva. Olha só, gente, o nosso departamento de jornalismo sempre em movimento, atualizando e informando com credibilidade. Reportagens e entrevistas com Franklin Ribeiro e Matheus Gouveia. As notícias do futebol com ele, Jota de Souza, e o vermelhinho da Muriaé girando em Muriaé e fazendo as ocorrências, sempre trazendo ocorrências de última hora. Você que acompanha a nossa programação, fique ligado. E é claro, as manchetes com notícias do Brasil e do mundo pela rede Tassati Rádio Muriaé, Rádio Itatiaia. O mundo badalado dos famosos com ela, Alice Ottoni. E é claro, a sua participação pelo WhatsApp mais famoso da cidade, o 988301140. E aquela programação especial que você acompanha no Cine Veredas, hoje também tem par de ingressos. Tá a fim de curtir aquele cinema esperto? Então, manda sua mensagem pelo WhatsApp. No final da programação, a gente faz aquele sorteio. É isso aí, gente. É você que está no trânsito, você que está no corre do dia a dia, em casa, trabalhando ou descansando. O nosso Boa Tarde, Muriaé.

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6: Esses são os assuntos que são destaque na imprensa do Brasil e do mundo nesta quarta-feira, 10 de junho de 2026. Pesquisa Quest, Lula lidera com 44% no segundo turno e abre vantagem sobre Flávio Bolsonaro, que tem 38%. 46% concordam com Lula e dizem que tarifas de Trump são retaliação ao PIX. 60% concordam que PCC e Comando Vermelho devem ser considerados como grupos terroristas. Comissão do Senado aprova reduzir idade de aposentadoria para agentes de saúde. PEC de autonomia do Banco Central avança em comissão do Senado. Texto inclui PIX. Comissão do Senado vota hoje proposta que dá autonomia financeira ao Banco Central. O texto inclui o PIX. Jornal inglês elege camisa do Brasil a quarta mais bonita da Copa. Política restritiva de Trump afasta turistas da Copa e abala hotéis nos Estados Unidos. TSE adia decisão sobre censura à pesquisa que mostrou recuo de Flávio Bolsonaro em eleição. Minas aplicou mais de 82 mil doses da vacina contra a dengue do Butantan. Senado analisa uso do pré-sal para financiar dívidas do agro. Câmara adia votação de PEC que pode reduzir maioridade penal. Sob pressão das Big Techs, STF reavalia regras que responsabilizam redes por postagens. Agora são 13 horas 14 minutos, Rádio Muriaé. 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
3: As notícias dos famosos chegando com ela, Alice Ottoni. É com você, Alice.
4: Eu não sei vocês, mas eu tô super animada pra Copa. E falando em Copa, sabe o jogador Endrick? Então, a esposa dele contou num podcast que tem o Instagram do atacante logado no próprio celular. Polêmico, hein? Gabriele Miranda participou recentemente de um podcast chamado Elas que Jogam e deu detalhes sobre o relacionamento do casal. Durante a conversa, a influenciadora revelou que mantém a conta do Instagram do marido logada no seu celular. Mas, ao contrário do que a maioria pode pensar, não é por ciúmes. Segundo ela, é mais por uma questão de conteúdo. Ela costuma entrar na conta para ajudar com as publicações no Instagram e, inclusive, é chamada de assessora pelo maridão. Diz ela que nunca foi uma pessoa ciumenta e destacou ainda que a confiança é o pilar do relacionamento do casal e que eles têm uma confiança muito forte um no outro. Entre muitos assuntos, Gabi também desabafou sobre a exposição pública e o desafio que é viver do lado de um dos nomes mais comentados no mundo do futebol. Mas, enfim, o que vocês acham de ter esse tipo de acesso no Instagram do parceiro ou da parceira? Tem gente que não ia deixar de jeito nenhum.
3: É verdade, mas é como você mesmo falou, Alice, é uma cumplicidade, é um relacionamento de carinho, de amor, né, e de também preocupação, né, com os conteúdos de postagem. Então é isso aí, tá tudo certo, entendeu? É, não tem problema nenhum. Vamos seguindo a programação. Daqui a pouco a Alice vai voltar para contar pra gente mais novidades dos famosos.
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2: É isso aí, vamos de música boa, hein? Curtindo o sucesso de Gilberto Gil, palco.

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9: Sucesso de Marvin Gaye, Sexual Really.

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8: A Comissão de Constituição e Justiça do Senado aprovou nesta quarta-feira a proposta de emenda à Constituição, a PEC, que prevê aposentadoria integral e com paridade a agentes de saúde e de combate a endemias. A votação foi simbólica e a matéria segue para análise do plenário. A aposentadoria integral garante que o trabalhador se aposente recebendo o valor total de sua média salarial ou do seu último salário da ativa, conforme as regras da época em que ingressou, enquanto a paridade assegura que os aposentados receba automaticamente os mesmos reajustes e aumentos salariais concedidos aos servidores que continuam na ativa. Também, pelo texto, os agentes passam a ter direito à aposentadoria com idade mínima de 57 anos para mulheres e 60 anos para homens, condicionada a 25 anos de contribuição e efetivo exercício na atividade. Duas pessoas morreram na queda de um avião de pequeno porte em Marília, São Paulo, nesta quarta-feira. A informação foi confirmada pelas equipes de resgate. Uma terceira vítima foi socorrida e levada ao hospital. A identidade das vítimas não foi informada. O avião caiu em um campo de futebol na cidade e pegou fogo. Bombeiros foram ao local para combater as chamas e resgatar as vítimas. As duas vítimas morreram carbonizadas e uma terceira foi socorrida e levada para o Hospital das Clínicas. O acidente aéreo ocorreu em um campo da Associação Atlética Banco do Brasil, que fica ao lado da pista do aeroporto da cidade, a cerca de 1 quilômetro de distância. 14h03, notícias da hora, oferecimento Elétrica do Povo. 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
1: É isso aí, chegando para o nosso bate-papo, eu mais o Jota de Souza trazendo aqui as nossas piadinhas, as nossas charadinhas, e é claro, a gente já vai ficando aqui de olho aqui no pessoal que manda mensagem pra gente. Jota, mais uma vez, boa tarde.
2: Boa tarde, Marcelo Bittencourt, boa tarde a todos que estão ligados aí. Boa tarde, Muriaé. Amanhã, a abertura da Copa, né? Expectativa para o Mundial. Mas antes de falarmos propriamente do nosso boletim, todos os dias brinca um pouco, né, com os nossos ouvintes. Inclusive, eles têm participado às vezes, mandado aí alguma piadinha, alguma pergunta, né? Eu tenho aqui, ô Marcelo, uma pergunta para você. Foi enviada por um ouvinte, hein?
1: Uhum. Vamos lá.
2: Você sabe qual é o melhor horário para pescar?
1: Ah, essa eu sei. Essa eu sei.
2: Qual que é?
1: Como é que fala? Melhor horário para pescar é meio-dia e 59, não é isso?
2: Por quê?
1: É porque uma hora o peixe vem.
2: Poxa! Até que enfim, você acertou um, hein?
1: Ai, meu Deus do céu.
2: Você gosta de um bom churrasco?
1: Do churrasco?
2: Churrasquinho, aquele, né?
1: Gosto.
2: Uma piada de churrasco aqui.
1: Vamos ver.
2: Eu não sou bom de contar piada, não, mas... Incomodado aí.
1: Vou ficar aqui no termômetro aqui, vamos lá.
2: Incomodada com o churrasco que o vizinho estava fazendo, né? E com muito barulho. Uma mulher, rapaz, ligou pra polícia. Alô, queria denunciar um vizinho meu que tá queimando uma carne e fazendo muito barulho. Aí o policial do outro lado da linha pergunta: qual é o endereço, minha senhora? Já vamos aí. E ela responde: aqui, pode deixar, ele acaba de me convidar pra participar. Aí vale, né?
1: Aí vale, vale, claro, né? Claro. Com certeza.
2: Tem uma piadinha aqui mandada pro Rubro Negro, hein, Marcelo?
1: Ah, é bem.
2: E hoje o Vasco tá completando 9 dias sem perder.
1: É mesmo?
2: Ó, gente, isso aí foi o Rubro Negro que mandou, não sou eu que tá falando.
1: É, foi um Rubro Negro, foi um Tricolor, foi o Estrela Solitária, né?
2: Marcelo, um policial tava dando lá uma lição de moral, né? A um cara que acabou de ser preso por tentativa de furto. Olha o que o policial falou pro cara. Queria saber de você, na hora que você entrou naquela loja pra furtar, você não pensou na sua mãe, na sua filha e na sua irmã, não, meu amigo? A resposta dele: doutor, pensar eu pensei, mas lá só tinha roupa masculina.
1: Nossa senhora, meu Deus do céu, Chico. Até que lembrou, né? Mas não tinha. Deixa eu ver se alguém tá mandando piadinha aqui. Deixa eu dar uma olhada aqui. Peraí. O que que... deixa eu ver se é o Elias. Eu acho que é o Elias que tá perguntando aqui. O Elias tá perguntando assim... o que que São Jorge falou depois que matou o dragão?
2: Ok, não sei, sinceramente.
1: Hein?
2: Ok.
1: Nossa, que maldade. O que o São Jorge falou depois que matou o dragão? Tem mais algum aí?
2: Ué. Tem mais algum aí?
1: Tem mais algum aí.
2: É meio assim, né?
1: Eu não entendi, não, mas tá bom.
2: Eu vou fazer mais uma aqui.
1: Vai lá.
2: Não sei se é pesado, eu acho que não é pesado.
1: Ah. Você
2: sabe qual a diferença entre o paraquedas e o preservativo?

0: o paraquedas e o preservativo? Não sei não, Jota.
1: Paraquedas, se falhar, é uma pessoa a menos. E o preservativo, se falhar, é uma
0: pessoa a mais. É verdade, é verdade.
1: Pô, você não sabia essa?
0: Ah, mas essa é a primeira vez que eu ouvo. Primeira vez que eu ouço essa piadinha.
1: Falou o quê? Ovo?
0: É,
1: falou ovo.
0: Ovo.
1: Ah, é ovo, não é ovo.
0: Okay, o secretário, você nos ouve? Ovo, se... o quê?
1: Vamos falar de Copa do Mundo, Marcos?
0: Simbora, vamos lá.
1: Brasil!
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1: Eu já vou, Marcelo, dá aí uma provável escalação do Brasil para sábado, hein? Pode ser ou não?
0: Pode, vamos lá, vamos lá.
1: Há três dias da estreia do Brasil na Copa, a seleção parece não ter 100% aí de sua escalação pronta. Depois aí dos vários testes realizados por Ancelotti nos amistosos contra Panamá e Egito. Mas, tem um mas aí, né? Tudo indica que não haverá surpresas entre os titulares que enfrentarão o Marrocos no sábado às 19 horas de Brasília, no MetLife Stadium em Nova Jersey, inclusive cobertura completa da 99.5, junto aí em rede com a Rádio Itatiaia de Belo Horizonte. Marcelo, dos 11 que iniciarão a campanha na Copa, muitos estão garantidos. Caso não aconteçam aí lesões ou imprevistos, o goleiro será Alisson, os zagueiros Marquinhos e Gabriel Magalhães, os volantes Casemiro e Bruno Guimarães e os atacantes Rafinha e Vinícius Júnior. Estarão aí perfilados, né, para ouvir e cantar o hino nacional de dentro do gramado. Esses aí, eu acho que é líquido e certo que eles já estão garantidos. Agora, restariam, portanto, 4 vagas para completar o time. As 2 laterais e mais 2 posições no ataque, já que a formação 4-2-4 será mantida por Ancelotti, mesmo com as críticas pela dificuldade que a seleção tem sentido para se impor neste esquema. A lateral direita deve mesmo ficar com Danilo após o corte de Wesley. Do outro lado, na esquerda, o favorito é Alexandre do Flamengo. Outro rubro-negro também deve ser escalado no fim de semana. Lucas Paquetá ganhou a confiança da comissão técnica e tem tudo para atuar desde o início contra Marrocos. A grande dúvida estaria no ataque, com a disputa entre Matheus Cunha e Igor Thiago. Agora, Endrick, apesar do gol da vitória sobre o Egito, ainda aparece atrás na disputa por enquanto. Agora, Marcelo, caso não aconteça nenhuma surpresa ao longo da semana, o Brasil, que estreia na Copa do Mundo, deve ter Alisson, Danilo, Marquinhos, Gabriel Magalhães e Alexandro, Casemiro e Bruno Guimarães, Lucas Paquetá, Matheus Cunha, Rafinha e Vinícius Júnior. Na sua opinião, pode ser isso mesmo?
0: Eu acho que sim, eu acho que sim. Boa seleção.
1: Agora, Marcelo, os 10 maiores salários dos jogadores convocados para defender o Brasil na Copa somam 858.700.000 reais por ano. A lista tem Vini Júnior na liderança e não conta com Neymar, que chegou a ter o terceiro maior salário do mundo entre jogadores de futebol quando defendia aí o Al Hilal da Arábia Saudita. Vamos aí o top 5?
0: Vamos lá.
1: Maiores?
0: Vamos lá.
1: Primeiro, Vini Júnior, ele ganha por mês a bagatela de 11.200.000 reais.
0: Eu queria um mês só.
1: O Casemiro ganha 9.400.000 reais. Rafinha, por mês, 7.500.000 reais. Ederson, foi convocado recentemente?
0: Sim, sim.
1: Ganha por mês 7.100.000 reais. E o Fabinho ganha mensalmente 6.300.000 reais.
0: Por mês.
1: Então esses são aí os salários dos 5, né? Os 5 primeiros em ganho realmente uma fortuna. Então, Vini Júnior liderando essa lista com 11 milhões e 200.

0: R$ 500 mil, hein? Então, esta é a situação. A Copa vai ser aberta amanhã, né? E já teremos dois jogos pela primeira rodada. 16 horas, México e África do Sul, Grupo A. 23 horas, Coreia do Sul e República Tcheca. Sexta-feira, Grupo B. 16 horas, Canadá e Bósnia e Herzegovina. Grupo D, 22 horas, Estados Unidos e Paraguai. No sábado, sol de tarde já tá aí, né? Tranquilão, né? 16 horas, Catar e Dinamarca. 19 horas, Grupo C, Brasil e Marrocos. É este o jogo, né? Este é o jogo.
1: Esse que a gente tá na expectativa.
0: É, com cobertura completa, Rádio Mulher, Rádio Itatiaia. Inclusive, vamos ter um bate-bola aqui antes da bola rolar, a partir de 17 horas, com o Silvério Machado. A nossa reportagem estará na rua, ouvindo aí a torcida, né? A galera já vai parar aí em diversos pontos da cidade para comemorar, né? E depois, a vitória do Brasil, fazer aquela farra, com certeza vamos ter carreatas, enfim. Então, 16 horas, sábado, com cobertura total da 99.5, 19 horas, Brasil e Marrocos. E ainda pelo Grupo C, 22 horas, Haiti e Escócia. Domingo, tá todo mundo aí, né? Tranquilo, descansando, né? 5 partidas da Copa, hein, Marcelo? Olha só que beleza. Pra quem gosta, um prato cheio. 1 da madrugada, de sábado para domingo, Austrália e Turquia. Grupo E, 14 horas, Alemanha e Curaçao. Rapaz, esse jogo eu tô prevendo goleada, hein? A seleção aí é nova na Copa, né? Alemanha e Curaçao. Grupo F, 17 horas, esse jogo eu vou ver. Holanda e Japão. O jogo promete ser muito bom. Grupo E, 20 horas, Costa do Marfim e Equador. Grupo F, 23 horas, Suécia e Tunísia. Marcelo.
1: É isso aí. A programação muito boa. O pessoal vai curtir aqui através da Rádio Muriaé, né? Toda essa movimentação, né? E vamos torcer bastante para a seleção, né, Jorge?
0: Vamos torcer pro Brasil. É isso aí. Na torcida, né, Marcelo?
1: É isso aí.

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3: A odontopediatria é uma especialidade da odontologia que aplica cuidados especiais na saúde bucal de bebês e crianças, além de gestantes e pacientes com necessidades especiais. Sua principal função é aplicar técnicas de psicologia infantil para eliminar desde cedo os traumas relacionados ao dentista, que podem ser iniciados nesse período da infância. Quando nascer o primeiro dente do bebê, já é recomendável o início do tratamento com um dentista especializado em odontopediatria. Os dentes de leite são os primeiros dentes a surgirem em seres humanos. Assim que nasce, devemos procurar um odontopediatra para fazer sua manutenção, para que no futuro a criança possa se tornar um adulto com dentes perfeitos, livre de doenças, com uma estética bucal bonita, com dentes fortes e resistentes.
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3: Para você, ouvinte, telespectador que nos acompanha, nós estamos aqui no nosso estúdio de audiovisual para mais uma entrevista do dia. Hoje, eu estou com uma convidada super especial, Luciana, sócia e proprietária do ateliê Noivas Conceito. Luciana, olá, é um prazer ter você aqui conosco novamente.
4: Bom dia, é sempre um prazer estar aqui, né, compartilhando um pouquinho da experiência do ateliê Noivas Conceito. Então, né, gratidão aí por mais uma oportunidade.
3: Bom, Luciana, e hoje a gente vai falar sobre algo que muita gente escuta, mas nem sempre entende na prática, né? O que realmente diferencia um ateliê de noivas hoje? E porque, no fim, a gente sabe que não é só sobre vestido, mas sim experiência, escolha e identificação. E é isso que eu quero entender de você hoje. Quando alguém escuta ateliê conceito, o que isso significa na prática dentro do atendimento de vocês?
4: A palavra ateliê, ela quer representar que nós também produzimos internamente. Né, nós trabalhamos aí com uma seleção de marcas, de peças prontas, mas nós também trabalhamos com a linha ateliê, que é a linha produzida de forma personalizada, né, para a noiva que opta por esse tipo de escolha. E o conceito é exatamente passar a ideia de que nós ditamos a regra. Porque o que é conceito? Né? Antigamente na escola as notas eram conceito. Então aquela nota, aquele conceito falava sobre aquele aluno naquela matéria. Então por isso esse nome de conceito, que é uma forma de usar o que é a nossa nota, o que é a nossa regra nesse ramo de noivas, que é exatamente ser a referência.
3: Perfeito. Luciana, e qual a principal diferença entre a noiva que compra um vestido e uma que vive a experiência do ateliê?
4: A compra de um vestido depende muito do contexto. O que é o contexto? Muitas compram na internet, outras vai e pede uma tia costureira para fazer, ou compra usado lá no Negocia Muriaé ou no Facebook. Essa compra não oferece a experiência. E a experiência conceito é exatamente muito mais que comprar ou alugar um vestido. Ela se sentir noiva. Então a gente fala muito sobre isso quando a gente fala sobre orçamento, porque você optar pelo ateliê Noivas Conceito, eu preciso ser franco que você vai ter que se dispor financeiramente de um valor mais considerável. Só que não é só preço, é valor. Então, assim, a noiva que compra de forma a resolver brevemente, ela vai ter um vestido para ela usar? Vai. Mas ela vai estar vivendo a experiência que aquele momento pede? Isso aí eu posso garantir que não. Então, essa que é a diferença de você simplesmente comprar e de você ser conceito.
3: E o que vocês fazem questão de manter no processo, mesmo que não seja o caminho mais fácil ou mais rápido?
4: O cuidado com os detalhes. Se você fala pra mim, Luciana, se você fosse atender uma noiva lá, de forma a ela só vestir um vestido e fechar um contrato, não seria muito mais breve, cômodo e fácil pra você? Óbvio. Só que a riqueza de detalhes é que faz nós sermos diferentes. Eu oferecer algo diferente. Que é o quê? Ter uma sala personalizada, climatizada, com tudo pronto para ela sentir um spoiler do grande dia, né? Eu ter uma equipe preparada, eu ter peças diferenciadas, eu ter marcas diferenciadas. Então é muito mais trabalhoso, custoso, mas muito mais gratificante. né?
3: Perfeito.
4: Que é oferecer o que outros não oferecem.
3: E Luciana, existe algo que vocês não fazem, mesmo sabendo que pode converter em muitas vendas?
4: Sim, nós temos a política de não cobrir orçamentos. Em que sentido? Às vezes a pergunta é em que sentido?

0: tiro não cobrir orçamentos. Acontece. Infelizmente, nós não somos a única loja de noivas exclusiva, né, em Muriaé e região. Então, às vezes acontece de chegar lá, ah, mas em tal lugar me deu esse orçamento que é mais em conta. Então, nós explicamos, olha, você pode se sentir à vontade, mas o nosso orçamento é assim porque eu te ofereço isso dessa forma, com essa exclusividade. Então, às vezes seria muito cômodo eu banalizar o meu produto e cobrir um orçamento de forma a trazer mais vendas. Isso, assim, acontece muitas vezes. Nós não cobrimos orçamento porque nós não vamos equiparar o que nós temos de diferente ao outro que é tudo igual, simplesmente para converter em venda. Então, assim, é uma palavra muito forte demitir cliente, né? Porque nós não demitimos clientes, mas nós explicamos o porquê que ele tem que ser nosso cliente pagando mais caro.
1: Devido a toda a experiência que vocês oferecem, né?
0: Exatamente, devido a todo o diferencial. A gente está preocupado com o diferencial, nós estamos preocupados em oferecer valor, não em oferecer preço. Então, essa que é a diferença.
1: E no primeiro contato com a noiva, o que que vocês observam além do que ela diz sobre ela?
0: Muitas vezes ela não diz sobre ela, ela diz sobre quem está com ela. Ah, eu quero agradar a minha mãe usando o vestido assim. Já aconteceu, né? É muito comum e isso é triste. Então a gente fala muito sobre isso. Que é o quê? Chega lá e fala assim, ah, eu só vou fechar depois que a minha amiga dá um aval. Peraí, a sua amiga que vai escolher? Uma das dificuldades é, por incrível que pareça, a noiva falar sobre ela, exatamente sobre ela.
1: Porque muitas vezes ela traz, ela vem de opinião de outras pessoas, né?
0: Exato. Então, assim, a dificuldade que a gente tem é, de fato, conseguir ver a noiva. A gente vai ali, vai conversando, vai tentando entender e tal, e a gente consegue chegar numa conclusão. Mas, por incrível que pareça, a noiva se apresentar, ela, de fato, é uma dificuldade delas.
1: É até difícil para vocês extraírem, né, a própria essência da noiva, a informação.
0: Nós conseguimos, que nós temos, né, nós já estamos acostumados com essa dificuldade. É uma realidade triste ser a noiva ter essa dificuldade e se espelhar em opiniões de terceiros.
1: E o que mais pesa na hora da escolha do vestido, Luciana? Tendência, estética ou identidade?
0: Olha, nós orientamos muito a identidade. Obviamente que os três andam juntos. Tem a tendência, porque, por exemplo, eu não tenho lá na minha loja uma tendência que era usada em 2005. Então, nós temos ali o que, de fato, está usando no momento. Do mesmo jeito, a noiva de hoje, ela não se identifica com uma moda de 2005. Né? Então ela chega com algo próximo do que está sendo pedido ali também. Então aquilo ali, o marketing, o momento, forma a identidade. E estética muito no público plus. O público plus busca muito a estética, porque às vezes um braço mais gordinho incomoda, algo no corpo. Então o público plus busca muito a estética. Mas de uma forma assim, mais geral, a tendência anda junto com a identidade.
1: Lado a lado.
0: Lado a lado.
1: E como que vocês conduzem a noiva que escolhe algo pra ela, mas na hora vocês visualizam que não é o que vai ser bom pra ela? Como que vocês conduzem essa conversa?
0: É muito comum a gente não ver o que é bom pra ela quando a gente percebe essa busca por opiniões. Então, muitas vezes ela coloca algo que a gente vê que ela gostou, que ela tá olhando, que ela, tipo assim, tá com dificuldade de tirar. E muitas vezes o que acompanhantes querem algo totalmente diferente daquilo. Então a gente observa isso e instrui. Olha, é o seu dia. Porque a gente também não pode ser invasiva ao ponto de falar aquela pessoa é importante pra ela. Então assim, a gente instrui. Olha, é o seu dia. É o seu gosto. É o seu momento.
1: É como ela vai se sentir
0: bem,
1: né?
0: É como você vai se sentir. Então, se apegue a isso. Então, assim, a gente procura ser empático e orientar bem nessa situação.
1: Perfeito. E qual é aquele detalhe no atendimento que quase ninguém percebe, mas que faz toda a diferença na experiência da noiva?
0: Por incrível que pareça, né? Às vezes fala assim, nossa, mas vocês fazem isso, colocam isso. Sim, a marcha nupcial. É incrível com a luz correta, que, né, nós temos ali a forma de

0: adequar a luz no momento. A marcha nupcial, geralmente, ela já está ali com uma prévia, né? Um véu, uma coroa, um buquê, né? Porque nós temos, né, todos esses adereços, né, que a gente oferece na locação. E quando, né, às vezes tá com isso tudo montado, mas não coloca a marcha nupcial faz assim, ó.
1: É o que dá o
0: Explode.
1: tchan.
0: É, explode. Então, nossa, muitas choram, muitas. Principalmente quando assim, não no momento que da consultoria para ela fechar o contato, escolher o vestido, mas muitas vezes no momento da entrega, na semana do casamento ali, aquela marcha nupcial faz toda a diferença.
1: Luciana, e para as noivas que sonham em casar, né? Uma pergunta importante. Qual seria o prazo ideal para já começar a busca pelo tão sonhado vestido?
0: Olha, é até bom perguntar sobre isso, porque muitas pecam. A gente recomenda aí pelo menos aí um prazo mínimo de 6 meses a 1 ano, porque às vezes acontece muito de investir em tudo no casamento e esquecer do vestido. Aí chega lá 2 meses do casamento, nossa, estourei meu orçamento e não escolhi meu vestido, né? E tipo, noiva, vestido é a sua identidade. Né? Não deixa aí o vestido como plano B, C, D. O vestido é o plano A. Então aí, né, com esse prazo mínimo de 6 meses a 1 ano, tratando esse investimento como prioridade.
1: Quanto antes, melhor, né? Mesmo que não tenha ideia nenhuma de qual vestido vai ser, é sempre bom respeitar, né, esse prazo para não ficar sem vestido, né?
0: Sim. Ah, ficar sem vestido não vai ficar, porque nós já atendemos noiva aí na semana, né, que deixou
1: Nossa.
0: assim para a última semana. Já atendi noivos com 4 dias, que deixaram com 4 dias, assim, nós vamos atender. Mas é para se programar financeiramente, ter aquele prazo para olhar vários modelos, olhar várias coisas. Dentro desse prazo, sempre chega coleção nova. Então, muitas vezes você já firmou contato em uma peça, mas chega uma coleção nova, você tem ali a oportunidade de tocar. Enfim, então assim, tudo, né, eu aprendi que tudo com antecedência é bem mais organizado, é bem mais planejado. Então, noiva, tenha isso na sua cabecinha de pelo menos esse mínimo de antecedência, 6 meses a 1 ano.
1: Bom, e para a gente encerrar, fica claro que o diferencial não está só no vestido, né? Mas na forma como cada escolha é conduzida e no cuidado em transformar esse momento em algo realmente único. Luciana, muito obrigada por compartilhar essa visão mais ampla, né, dessa experiência com a gente. Eu te aguardo em uma próxima entrevista.
0: Eu que agradeço a oportunidade e já espero você, noiva, né, para nós te ajudarmos a ser conceito.
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0: Vamos lá, gente. Vamos pro nosso Falando com Você. Deixa eu ver quem que mandou mensagem pra gente. Fala comigo!
1: Bom dia, Marcelo Pintencu. Quem fala é Marifá Lourença. Tô aqui assistindo seu programa, tá muito bom, tá? É, queria que você tocasse pra minha música do Amado Batista. Eu não sei se você tá sabendo, ele vai vir aqui na atividade de 17. Nosso Amado Batista vai vir aqui na nossa região. Aí toca pra mim a música do Amado Batista, que é feita pra todo mundo, e com meus filhos, tá? Minha nora, tá? Todo mundo. Um abração pra você, Marcelo Dencor. Gosto muito de vocês aí. Muito legal, tá? Tô aqui passando roupa assistindo.
0: Obrigado! Tamo junto e misturado, Maria de Fátima. É, daqui a pouco eu vou tocar, tá? Pode deixar que eu vou colocar a música do Amadão Batistão. Fala comigo, Maria Aparecida.
2: Oi, Léo Marcelo, boa tarde. Boa tarde, quarta-feira. Venho aqui agradecer os pessoal que mandou um abraço para mim ontem, pedindo meu aniversário ontem. Vou mandar um abraço para eles hoje, para quem tá fazendo aniversário hoje. E sobre o futebol do Brasil aí, jogo do Brasil, eu não tô levando muita fé nesse jogo esse ano não, viu? Vamos ver, mas Neymar, se você for jogar, ele não vai fazer nada. Vai afundar o Brasil cada vez mais. Eles tinham que colocar os outros jogadores melhor lá, o Pedro, ou o Neymar. Mas o Neymar também não tá jogando mais, né? Mas podia pôr esses outros jogadores sem ser esse menino aí, sem ser o Neymar. Neymar não tá com nada na bagagem, mas não, já foi. Tchau, fui. Fico com Deus aí.
0: Com Deus, Aparecida. Tadinho do Neymar, Aparecida. É, o homem tá...

ele tá lutando para poder se recuperar para jogar essa Copa, né? Estão com a fé de conseguir, conseguir trazer esse título pra gente, né? Vamos ver, né? Assim, tá difícil? Tá. Não é fácil não, porque tem outras seleções muito fortes, né? Principalmente a seleção da França, que é uma seleção muito forte, né? Então, vamos lutar aí, vamos torcer pra seleção, né? Pra ver se ela consegue trazer o caneco. Gente, vamos seguindo a nossa programação, lembrando, vai se preparando, daqui a pouco tem a consagração à Nossa Senhora Aparecida. Tá aí o sucesso de Ataíde Alexandre, Estrada do Amor. Maria Helena, tamo junto e misturado.

0: você.
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14: Hoje iremos falar sobre o H. pylori, uma bactéria que pode ser adquirida através de água contaminada. Essa bactéria se aloja no estômago, prejudicando a camada protetora gástrica, podendo causar inflamação, provocando alguns sintomas, como dor abdominal e queimação. Além disso, essa bactéria aumenta o risco de úlcera e tumor gástrico. O seu diagnóstico é realizado através do exame de endoscopia com biópsias. 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O adequado tratamento e acompanhamento diminui o risco de doenças no estômago.
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15: E a partir de agora passamos a transmitir direto do Santuário em Aparecida do Norte a consagração à Nossa Senhora Aparecida.

0: Louvado seja nosso Senhor Jesus Cristo.
1: Para sempre seja louvado.
0: Salve Maria.
1: Salve Maria.
0: Queridos irmãos e irmãs, sejam bem-vindos ao Santuário da Mãe Aparecida. Neste momento especial em que rezamos a consagração a Nossa Senhora. Bem-vindo você que está aqui na Capela de São José, você que está aqui no Santuário, nos outros espaços desta... Louvado seja nosso Senhor Jesus Cristo.
1: Para sempre seja louvado.
0: Salve Maria.
1: Salve Maria.
0: Queridos irmãos e irmãs, sejam bem-vindos ao Santuário da Mãe Aparecida. Neste momento especial em que rezamos a consagração a Nossa Senhora. Bem-vindo você que está aqui na Capela de São José, você que está aqui no Santuário, nos outros espaços desta grande igreja, onde o coração da Brasil. Dentre essas nós temos a Rádio Onda Digital de São Sebastião do Paraíso, Minas Gerais, Rádio Imperador de Franca, São Paulo, Rádio Centro Minas de Curvelo, Minas Gerais, Rádio Educadora AM FM de Coronel Fabriciano, Rádio Santana de Ponta Grossa, Paraná. Também nós temos Rádio Foz, Web Rádio de Foz do Iguaçu, Rádio Sul Goiânia de Quirinópolis, Goiás. Temos também várias emissoras nordeste do Brasil, Rádio Caraíba de Senhor do Bonfim, Rádio Bom Jesus de Bom Jesus da Lapa, essas duas da Bahia. Queridos irmãos e irmãs, juntos como essa grande família que reza e através de tantas outras emissoras que estão conosco neste momento, levamos ao coração de Deus as nossas preces, pedidos, agradecimentos, através da Santíssima Virgem Maria. Iniciemos em nome do Pai, do Filho e do Espírito Santo.
1: Amém.
0: O anjo do Senhor anunciou a Maria.
1: E ela concebeu do Espírito Santo.
0: Ave Maria, cheia de graça, o Senhor é convosco. Bendita sois vós entre as mulheres, e bendito é o fruto do vosso ventre, Jesus.
1: Santa Maria, Mãe de Deus, rogai por nós, pecadores, agora e na hora de nossa morte. Amém.
0: Eis aqui a serva do Senhor.
1: Faça-se em mim segundo a vossa palavra.
0: E o Verbo se fez carne.
1: E habitou entre nós.
0: Rogai por nós, Santa Mãe de Deus.
1: Para que sejamos dignos das promessas de Cristo.
0: Oremos. Infundi, Senhor, vos rogamos a vossa graça em nossos corações, para que nós que conhecemos pela anunciação do anjo a encarnação de Jesus Cristo, vosso Filho, por sua paixão e morte na cruz, cheguemos à glória da ressurreição, pelo mesmo Cristo nosso Senhor. Amém. Amém. E a Mãe, Senhora Aparecida, nos dirigimos rezando. Santíssima Virgem Maria, Mãe de Deus e nossa,

concedei-nos a graça de, consagrando-nos a ti, venerarmos a tua maternidade divina, a tua entrega no projeto de Deus, e assim construirmos um mundo de paz, de solidariedade, de comunhão. Sermos reflexos do teu filho Jesus, para que o mundo seja de fato morada de Deus. Por isso dizemos: a vossa proteção recorremos, Santa Mãe de Deus. Não desprezeis as nossas súplicas e nossas necessidades, mas livrai-nos sempre de todos os perigos, ó Virgem gloriosa e bendita. Rogai por nós, Santa Mãe de Deus, para que sejamos dignos das promessas de Cristo. Amém. Podemos nos assentar um instante. A meditação da liturgia de hoje, nós temos um trecho belíssimo da leitura do livro dos Reis, no qual nós vamos ver o embate do profeta Elias com os 450 profetas do culto a Baal. Livro dos Reis, capítulo 1, primeiro livro dos Reis, capítulo 18, versículos 20 a 39. Esse trecho nos traz um grande desafio, que é percebermos a sutileza da mensagem de Deus, quando ele nos convida a entregar-nos para o seu projeto. O que de fato nós queremos oferecer? Ou quando nós dizemos que estamos servindo a Deus, a que Deus de fato nós estamos servindo? Elias vai entender que a batalha que ele deveria empenhar deveria ser numa direção, e depois ele vai descobrir que não é aquilo que Deus queria dele. Assim, Elias vai entender que o mistério da graça de Deus não é responder aos apelos ou anseios humanos. Nós é que temos que buscar purificar, mesmo dentro de nossas convicções mais profundas, se de fato é isso que Deus quer. É o que nós chamamos de discernimento. O discernimento é um exercício que nós realizamos, primeiro, pela luz e inspiração do Espírito Santo, para entendermos se aquele caminho que estamos indo, se aquela direção que estamos tomando é de fato a direção que Deus quer, ou se aquilo é a nossa vontade. Porque quando é nossa vontade, pode até fazer coisas, pode até construir, mas acaba sendo uma casa construída sobre a rocha. Porque a relação não é com Deus que se revela, mas é com o ídolo que eu criei na minha cabeça. A diferença de ídolo para Deus é isso. O ídolo é um Deus criado do tamanho da minha cabeça, do jeito que eu gosto, do jeito que me responde às minhas vontades. Esse é o ídolo, que ali são representados nos profetas de Baal. E o Deus verdadeiro, ele não nos desconstrói a nossa história. Ele não desconstrói a experiência humana. Ele não nos tira do nosso chão. Tanto que Elias vai reconhecer e vai invocar Deus de Abraão, de Isaac, de Jacó. É o Deus que vem caminhando com o seu povo. Deus que vem vendo o povo, muitas vezes agindo de maneira não muito boa, né? Travessia do deserto, reclamando, murmurando, xingando, brigando com Moisés: por que você fez a gente sair do Egito para servir esse Deus do deserto que deixa a gente passando fome? E Deus pacientemente vai lá, oferece mais uma chance, mais uma oportunidade, porque Deus não se deixa corromper pelas nossas vontades. Deus não se deixa corromper nem por nossas palavras bonitas, se elas não partem de um coração verdadeiro e sincero. Deus não se deixa levar pelas palavras. Ele olha o que está no interior. Por isso Elias vai ter que fazer um processo de conversão, entender que a batalha dele não é batalha contra as outras formas de acreditar, mas é a batalha contra a sua maneira de pensar que Deus é do tamanho da sua cabeça, que é o grande mistério da idolatria. Nós não idolatramos Nossa Senhora, nós veneramos, porque ela não é do nosso tamanho, ela é muito maior que nós. Nós reconhecemos em Maria a mãe do Senhor.
Por isso, meus queridos e queridas, vamos pedir ao Senhor essa graça, pelo dom do Espírito, e nessa consagração de hoje, que Ele abra nossa mente e coração para entender o seu mistério na nossa vida, entender a sua direção, perceber por onde Ele nos quer conduzir, e mesmo que isso vá contra as nossas vontades,

0: prêmio da vida eterna. Abençoai esta água, para que nos proteja, e renovai em nós a fonte de vida de vossa graça, a fim de que nos livre de todos os males e possamos nos aproximar de vós com o coração puro e receber a vossa salvação. Que esta água recorde a água do nosso batismo, como fonte que jorra para a vida eterna, por Cristo nosso Senhor.
1: Amém.
0: E agora, queridos irmãos e irmãs, voltando-nos para a pequenina imagem que mostra-nos a grandeza desta mãe tão boa, renovemos a nossa consagração batismal, entregando-nos à mãe de Jesus e nossa. Estenda sua mão e reze comigo. Ó Maria Santíssima, pelos méritos de nosso Senhor Jesus Cristo, em vossa querida imagem de Aparecida, espalhais inúmeros benefícios sobre todo o Brasil. Eu, embora indigno de pertencer ao número de vossos filhos e filhas, mas cheio do desejo de participar dos benefícios de vossa misericórdia, prostrado a vossos pés, consagro-vos o meu entendimento, para que sempre pense no amor que mereceis. Consagro-vos a minha língua, para que sempre vos louve e propague a vossa devoção. Consagro-vos o meu coração, para que depois de Deus vos ame sobre todas as coisas. Recebei-me, ó Rainha incomparável, vós que o Cristo crucificado deu-nos por mãe, no ditoso número de vossos filhos e filhas. Acolhei-me debaixo de vossa proteção, socorrei-me em todas as minhas necessidades, espirituais e temporais, sobretudo na hora de minha morte. Abençoai-me, ó celestial cooperadora, e com vossa poderosa intercessão, fortalecei-me em minha fraqueza, a fim de que, servindo-vos fielmente nesta vida, possa louvar-vos, amar-vos e dar-vos graças no céu, por

0: esteja convosco.
1: Ele está no meio de nós.
0: Por intercessão de Nossa Senhora Aparecida, Rainha e Padroeira do Brasil, que desça sobre vós a bênção de Deus Todo-Poderoso, Pai, Filho e Espírito Santo.
1: Amém.
0: Que a alegria do Senhor seja sempre a vossa força. Uma boa e abençoada tarde. Ide em paz e o Senhor vos acompanhe.
1: Graças a Deus.
0: E viva a Senhora Aparecida!
1: Viva!
0: Viva a Rainha e Padroeira do Brasil!
1: Viva!
0: Viva nosso Senhor Jesus Cristo!
1: Viva!
0: Após o canto final, vamos fazer a bênção dos objetos. Você pode ficar aí mesmo que a gente vai fazer a bênção daqui, depois a gente vai fazer a aspersão pelo corredor. Pode ficar no banquinho aí mesmo, sentadinho. Cantemos.

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0: Agora são 15 horas 33 minutos. Aqui comigo o Matheus Gouveia, que vai trazer informações, gente. Veja bem, após vandalismo, a prefeitura replanta, muda de árvore e reforça pedido de preservação em Muriaé. Como é que é isso aí, o Matheus? Fala pra gente.
1: Pois é, Marcelo, muito boa tarde a você, ao amigo e amiga da 99,5, acompanhando conosco o noticiário de hoje. Uma das mudas de árvore recém-plantadas em Muriaé precisou ser substituída esta semana depois de sofrer vandalismo na Avenida JK. A depredação mobilizou equipes do município que fizeram o replantio de uma árvore no mesmo local para reparar os danos causados ao paisagismo urbano. O episódio acendeu um alerta sobre a necessidade de conservação das áreas verdes da nossa cidade. Olha só, o plantio dessas mudas faz parte de um cronograma que tenta garantir mais áreas de sombra, melhoria no clima urbano e valorização visual dos bairros de Muriaé. O setor responsável reforçou o pedido para que os moradores ajudem a fiscalizar as praças e os canteiros da cidade. Marcelo, a colaboração de quem mora perto desses locais é considerada fundamental, tá bom? Para identificar atos de vandalismo e proteger a arborização urbana da cidade de Muriaé.
0: O Matheus, uma coisa que eu queria até comentar com você sobre o replantio, né? Replantio, ele é muito importante pelo seguinte: a gente sabe que existem alguns lugares onde que ainda não havia casa e hoje está tendo, né, novas habitações, e a gente sabe que algumas árvores elas cresceram em cima da possível calçada desses lugares. Então essas árvores, infelizmente, elas terão que serem cortadas, porque elas podem prejudicar a base da casa futura ali.
1: De acordo.
0: Né? Então, essas que serão retiradas, o importante do replantio é justamente isso. Se você tira uma, você planta duas, né? Ou planta uma, você já está ajudando a refazer aquela árvore ali que infelizmente foi perdida, né?
1: Exato, Marcelo. E um exemplo claro disso é o noticiário que nós trouxemos aqui essa semana sobre a obstrução do trânsito que aconteceu ali nos envoltos do

0: relógio da Praça João Pinheiro. Foi exatamente este tipo de complicação que ocorreu nas manilhas internas de saneamento. É, uma raiz de árvore fez com que, uhum, que obstruísse a passagem de esgoto por ali. Uhum. De imediato, a prefeitura teve que fazer uma intervenção urgente, mas já está tudo liberado desde a tarde de ontem, inclusive. É um exemplo do que você disse.
1: É verdade. A gente precisa frisar isso para as pessoas entenderem que existe uma importância muito grande nessas obras, não são por acaso, como você acabou de falar, né, de normalizar os lugares onde a árvore não pode ficar e nos lugares onde você pode plantar. Plantar, assim, vai ser sempre bom, né? Vai ser ajudar a nossa, vamos dizer assim, não é um reflorestamento, né? Seria uma rearborização, vamos dizer assim. Vou usar
0: Perfeito,
1: esse termo,
0: pensando, né, não só no bem-estar coletivo, é claro, de quem pode passar por ali e aproveitar, mas o seu próprio bem-estar. Pensa, ô Marcelo, como é gratificante, como é refrescante ao meio-dia, às 11, no horário de almoço. Precisa resolver alguma coisa no centro da cidade, recosta sobre uma árvore, um banquinho que fica debaixo da árvore nas praças. É o ideal.
1: É verdade, é verdade. Matheus, obrigado aí pelas suas informações. Daqui a pouco o Matheus volta trazendo mais informações aqui pela 99.5 Rádio Muriaé FM.
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6: É isso aí, gente, vamos pro nosso falando com você, porque eu tenho que mandar uns abraços especiais aqui que o pessoal mandou mensagem aqui. Queria mandar um abraço pro Enésio, que ele mandou para mim uma foto aqui do, eu acho que é do Juninho, né? O Juninho Pedrada. Ô, Juninho, e esse óculos escuro, hein? Cheio de estilo, hein, amigo? Um abraço também pro Hélio da Obra, que tá lá ouvindo a gente aqui pela 99. Um abração, Hélio. Deus abençoe. Bom trabalho, tá? Tamo junto e misturado. Um abraço pro Enésio também, que tá sempre... Aliás, eu tô devendo a visita, Enésio, mas é final de semana, rapaz. Quando eu acho que a gente vai descansar, final de semana sempre tem alguma coisa para fazer, mas eu prometo que eu vou visitar essa galera bacana aí, tá? Do Bar do Ronaldo. Um abraço pro Enésio, pessoal do Bar do Ronaldo, e um abração pro Juninho Pedrada. Tamo junto e misturado. Um abraço também pro Bruninho Vaz, que já mandou figurinha aqui da seleção brasileira, já tá preparando pra torcida, né, o Bruninho? É isso aí. Tamo junto. Deixa eu ver mais quem aqui que mandou mensagem. Deixa eu dar uma olhadinha aqui. É a Maria Oliveira. A Maria, mais cedo, ela mandou pra gente umas piadinhas aqui, piadinhas pra morrer de rir. Eu já prometi pra ela que eu vou dar uma olhada aqui pra trazer as piadas, tá bom? Maria, obrigado, tá? Deus abençoe. Obrigado pelo carinho, tá? Tamo junto, Enésio. É nóis. Deixa eu ver mais quem mandou mensagem. Um abraço pra Leila Vargas. Rangel, ô Leila! Tamo junto e misturado. Deixa eu ver mais quem aqui que mandou mensagem. É Lidinha. Bom dia, Lidinha. Não, bom dia não. Boa tarde, né, Lidinha? Um abraço pra Lidinha, que também tá sempre ligadinha na Rádio Muriaé. Um abraço também pra minha querida amiga Lucila Modas. Ô, Lucila. Aliás, quinta-feira, né? Amanhã parece que vai ter rock lá no Quinta Coluna, não é isso, Lucila? Um abraço aí pro pessoal do Quinta Coluna. Deixa eu dar uma olhadinha aqui. A Lucila já tá, nós já estamos batendo papo aqui. Parece que é o Caixa Preta Rock and Blues, né? Que vai acontecer lá no Quinta Coluna, o Quinta Rock, né? Quem que vai tocar? Marcelo eu não sei o nome da galera, alguns eu sei, o Marcelo, a Caroline, Elisângela, né? Esses são os aniversariantes, tá certo, os aniversariantes do dia lá do pessoal lá do Quinta Coluna. Um abraço pessoal lá que tá sempre fazendo esses eventos bacanas com o pessoal que gosta do rock and roll e o pessoal, né, os motociclistas, tamo junto e misturado. Um abração também pro Carlão e entrada franca, não é isso? Opa, vai ter aniversário, vai ter gelada e galera esperta lá do Quinta Coluna, um abraço pra eles lá, tá? Muito bom. Amanhã, hein, gente? Quinta-feira. Vamos seguindo, gente, a nossa programação. Daqui a pouco a gente faz mais um Falando com Você. Você pode mandar a sua mensagem. Hoje, gente, a gente vai sortear o par de ingressos pro Cine Veredas, tá? Vale pra hoje, tá? Vale pra hoje porque as nossas programações são até a quarta-feira, aí renova, né? Porque muda a programação e tal. Mas é válido pra hoje. Então você manda a sua mensagem, fala, eu quero participar do sorteio. E no final a gente faz aquele sorteio bacana, tá bom, gente? Vamos seguindo. Aproveitando, né? Aproveitando que eu falei do pessoal do Quinta Coluna, vamos recordar aqui um sucesso, sabe de quem? Do LS Jack. A música Amanhã Não Se Sabe, grande Marcos Mena.

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0: Ô, gente, quem tá chegando aí é a Tati, direto lá do Sagrado Café, trazendo novidades pra gente. 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
0: Abraço, Tati. É a Tati Portilho, direto do Sagrado Café. E daqui a pouco a Tati volta, hein, gente?
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2: Você sabe o que é insuficiência cardíaca? 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Existem muitas causas. 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O paciente sente principalmente falta de ar. É uma falta de ar que começa após um esforço físico, como, por exemplo, subir um morro ou uma escada, e melhora no repouso. Ela começa devagar. Às vezes o paciente nem percebe direito, mas com o tempo ela vai piorando até aparecer nos esforços menores, como uma simples caminhada ou até mesmo no serviço de casa. É muito frequente também inchaço nas pernas.
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4: Recordando o sucesso de Bryan Ferry, Slave to Love.

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3: A Comissão de Constituição e Justiça da Câmara dos Deputados deu aval nesta quarta-feira a uma proposta de emenda à Constituição que reduz a maioridade penal de 18 para 16 anos. A proposta foi aprovada por 44 votos favoráveis e 18 contrários. Com a aprovação do parecer favorável à tramitação do texto, agora cabe ao presidente da Câmara, Hugo Mota, criar uma comissão especial para debater o conteúdo da proposta. Só depois o texto vai ao plenário, onde precisará do apoio de no mínimo 308 deputados em dois turnos de votação. A proposta altera o artigo 228 da Constituição para estabelecer que a maioridade é atingida aos 16 anos, idade a partir da qual a pessoa é considerada penalmente imputável. O ministro da Saúde, Alexandre Padilha, anunciou 100 milhões de reais de investimentos na terapia CAR-T-cell nesta quarta-feira em Ribeirão Preto e informou que o tratamento entrou no fluxo prioritário do Comitê de Inovação da Agência Nacional de Vigilância Sanitária para ser incorporado no Sistema Único de Saúde. Segundo ele, os primeiros resultados da CAR-T-cell, que modifica células do sistema imunológico, apontam 87% de eficácia em pacientes com linfoma, o que significa que foram extremamente relevantes. Os novos resultados do estudo, desenvolvido no Hemocentro de Ribeirão Preto, em parceria com o Instituto Butantan, indicam que aproximadamente 9 em cada 10 pacientes tiveram redução significativa ou desaparecimento do tumor após o tratamento. 16:04, notícias da hora, oferecimento Elétrica do Povo. 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
2: Oi, eu sou o cantor Daniel, e quando a

0: aniversário, hein?
1: Olha, quem tá fazendo aniversário hoje? Amélia Nedina de Castro Tesolini no Vermelho. Ela recebe os abraços da amiga Sandra Beatriz, da prima Luzia, da La Paula da Barra e familiares. O Amarildo, lá no bairro Santa Terezinha, recebe os abraços da esposa Simone, da sogra Maria Inês, da filha Giovana, do Davi, Enzo e familiares. Tem mais gente, hein? A dona Kita, no Planalto, tá fazendo 98 anos. Olha que maravilha! Ela recebe os abraços dos filhos Marcelina, Creuza, Tereza e todos os seus familiares. Emanuele Moraes está fazendo 10 aninhos. Recebe os abraços da tia Adriana do Bico Doce e familiares. Adair Rodrigues da Fonseca, da comunidade dos Mendes, recebe os abraços de todos os familiares. E a Lucimar Inês no Porto, recebendo os abraços do Elias da Conceição e familiares também. Pra gente comemorar os aniversariantes, chegando o sucesso de Léo Chaves. Só você.

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8: Alice Ottoni voltando para contar pra gente mais novidades. É com você, Alice.
9: Falando em esposa de jogador, vocês sabem como que o Richarlison e a esposa se conheceram? Foi de um jeito nada tradicional. Tudo começou lá em 2019. Amanda Araújo contou em uma entrevista recente que os dois se conheceram, por incrível que pareça, em um jogo online de tiro. E assim viraram amigos. A influenciadora diz que nem sabia que ele era famoso e só chegaram a se encontrar fisicamente pela primeira vez 4 anos depois, em uma viagem. O jogador saiu do chat do jogo e puxou assunto com a influenciadora lá no Instagram. Mas como todas as legendas das fotos do seu Instagram eram em inglês, Amanda ficou um pouco insegura e não deu atenção para ele. Até que ela descobriu que era sua dupla no jogo online PUBG. Com a chegada da pandemia, a amizade online dos dois ficou mais intensa, já que eles tinham mais tempo livre para passar um com o outro. Até que eles finalmente oficializaram a relação e logo em seguida anunciaram a gravidez. Amanda diz que o casal planeja se casar em breve e que eles desejam também ter mais filhos. É, gente, tá tudo tranquilo no mundo da música, viu? Só que não. Tá rolando por aí o buchicho de que Ana Castela mandou uma indireta no seu novo clipe. Será? A frase que abre o vídeo diz: "É que eu não te esqueci." E no fim, ela encerra dizendo: "Já virei a página, então fica bem, que eu tô muito

0: tudo bem aqui, beijo, tchau. E isso fez os internautas criarem várias teorias, e tem gente dizendo que a cantora fez uma piadinha sobre o término da influenciadora Virgínia Fonseca com o jogador Vini Júnior. Nessa bagunça, até o Zé Felipe tá no meio. Isso porque quando a Virgínia anunciou o fim do namoro no Instagram, ela desejou que o jogador ficasse bem. E logo em seguida, dias depois, Zé Felipe também fez esse comentário em uma das fotos da ex-esposa. Zé Felipe, que também é ex da Ana Castela. É claro que esse comentário do Zé Felipe na foto da Virgínia alimentou especulações de que o casal tinha voltado. Claro que a Ana Castela negou tudo e disse que essa referência nem foi planejada e é só uma coincidência. Mas e aí, hein? Foi indireta ou não?
1: Ai, meu Deus do céu. Foi ou não foi? Eis a questão. A seguir, cenas dos próximos capítulos. Valeu, Alice. Amanhã ela volta para trazer mais novidades pra gente, tá bom, pessoal?
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7: A odontogeriatria é uma área da odontologia com foco no atendimento dos pacientes idosos, considerando fatores da saúde bucal, atuando na prevenção e bem-estar desses pacientes. Algumas doenças bucais, por serem inflamações, podem acabar provocando doenças crônicas pré-existentes, como, por exemplo, doenças cardíacas, diabetes, reumatismo, entre outras. A boca seca é uma queixa comum dos pacientes idosos e podem ser relacionadas a diversas causas. O aumento da quantidade de água ingerida ao longo do dia vai minimizar esse sintoma. A escovação adequada é a forma mais efetiva para manter esses dentes saudáveis e inclui desde a escovação até o uso do fio dental após as refeições. Com o avanço da odontologia, é possível ter uma melhora na saúde bucal dos idosos, dando mais qualidade de vida.
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5: É isso aí, vamos para o nosso último giro de notícias da tarde. Você sabe que o nosso plantão também traz sempre informações atualizadas para você que nos acompanha. Ô, gente, a educação inclusiva Muriaé reúne pais de alunos atendidos por profissionais de Libras. Quem tem as informações é o nosso repórter e jornalista Matheus Gouveia.
6: Pois é, Marcelo, com foco na inclusão, a Secretaria de Educação e a Prefeitura de Muriaé realizaram nesta semana uma ação inédita, viu? Um encontro de acolhimento focado nos pais e responsáveis pelos alunos que contam com intérpretes e profissionais de Libras nas escolas do município, ó. O objetivo é não deixar a família isolada do que acontece dentro de sala de aula. No encontro, foram passadas informações sobre a rotina escolar e dicas sobre como a língua brasileira de sinais pode ser praticada também em casa. A equipe organizadora pontuou que o rendimento escolar das crianças surdas melhora significativamente quando os pais entendem e participam dessa rotina. A iniciativa deve abrir caminho para novos encontros parecidos ao longo deste ano letivo aqui na cidade de Muriaé, Marcelo.
5: Ok, Matheus, obrigado aí pelas informações. Sempre lembrando ao nosso ouvinte, você pode acessar a radiomuriaé.com.br e ler todas essas matérias que já estão lá no nosso site.
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6: É isso aí, gente. Tô chegando no final da minha transmissão, tô indo embora. Mas daqui a pouco tem o programa Boa Tarde com Cristo e também o Esporte Total trazendo as informações sobre a Copa do Mundo que está chegando, né? Sábado tem estreia, né? Tem a seleção brasileira e vamos fazer essa corrente para frente, né? Para ajudar a nossa seleção. Gente, eu tô indo embora, mas amanhã eu tô de volta aqui nas manhãs da Muriaé. Fiquem com Deus. E pra gente terminar, vamos terminar com a música legal do Leonardo. Lembra disso? Coração Espinado. Valeu, gente. Até amanhã.

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1: O salmo de hoje nos traz uma oração simples, mas profundamente atual. Guardai-me, ó Deus, porque em vós me refugio. Quantas vezes ao longo da nossa vida sentimos necessidade de um lugar seguro? Em meio às preocupações, às incertezas, às notícias que nos afligem e aos desafios que enfrentamos, o coração humano procura abrigo.

0: procura paz, procura alguém em quem confiar. E a palavra de Deus nos lembra que esse refúgio existe. Não é um lugar físico, mas a presença amorosa de Deus que nos acolhe, fortalece e sustenta. Quando tudo parece difícil, podemos repetir com fé: Senhor, em vós me refugio. E nesse mês, em que também somos convidados a contemplar o Sagrado Coração de Jesus, recordamos que esse coração permanece aberto para todos aqueles que buscam consolo, esperança e misericórdia. Que nessa tarde, que nesse dia, possamos entregar ao Senhor nossas preocupações e confiar que Ele cuida de nós em cada passo da caminhada. Em nome do Pai, do Filho e do Espírito Santo.
1: Amém.
0: Boa tarde com Cristo, queridos ouvintes, queridos patrocinadores, companheiros aqui dessa nossa rádio Muriaé 99,5. Estamos juntos novamente nessa quarta-feira, dia 10 de junho de 2026. Nós convidamos a todos vocês, amigos e ouvintes, a ficarem conosco nessa próxima hora que preparamos com muito carinho e com muito amor para todos. Boa tarde, Maria Helena.
2: Boa tarde, Tereza.
0: Boa tarde, Viana.
3: Boa tarde, Tereza.
0: Boa tarde, Pedro. Vamos agora iniciar o nosso programa pedindo ao Espírito Santo que conduza a nossa vida, nossos atos e os nossos passos. Vinde, Espírito Santo,
4: enchei os corações de vossos fiéis e acendei neles o fogo do vosso amor. Enviai o vosso Espírito e tudo será criado e renovareis a face da terra.
5: Oremos, ó Deus, enchei os corações de vossos fiéis com a luz do Espírito Santo. Fazei que apreciemos retamente todas as coisas, segundo o mesmo Espírito, e gozemos sempre da sua consolação. Por Cristo, Senhor nosso. Amém.

0: agora, nesse momento tão importante do nosso programa, nós vamos ouvir o Evangelho. Hoje está em Mateus, capítulo 5, versículos de 17 a 19. É um evangelho pequeno, mas é um evangelho muito profundo. Então ouçamos essas palavras com muita atenção e em seguida ouçamos a partilha.
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0: Proclamação do Evangelho de Jesus Cristo segundo Mateus.
1: Glória a vós, Senhor.
0: Naquele tempo, disse Jesus aos seus discípulos: não penseis que eu vim abolir a lei e os profetas. Não vim para abolir, mas para dar-lhe pleno cumprimento. Em verdade, eu vos digo, antes que o céu e a terra deixem de existir, nenhuma só letra ou vírgula serão tiradas da lei, sem que tudo se cumpra. Portanto, quem desobedecer a um destes mandamentos, o menor que seja, e ensinar os outros a fazerem o mesmo, será considerado o menor no reino dos céus. Porém, quem os praticar e ensinar será considerado grande no reino dos céus.

0: Palavra da salvação.
1: Glória a vós, Senhor.
0: As palavras do Evangelho, perdoe os nossos pecados. Amém.
1: Amém.
2: A liturgia de hoje, ela vem destacar tanto na primeira leitura quanto no Salmo e o Evangelho, né, que são no capítulo 5, nos dois, são dois versículos, né? Três versículos. 17, 18, 19, pequenininho, mas de uma sabedoria, né, de um fundamento tão grande, porque ela vem nos fortalecer que precisamos ter fidelidade aos ensinamentos de Deus. E essa fidelidade é o quê? É o cumprimento das Escrituras, o cumprimento da palavra. No Salmo, fala assim: guardai, meu Deus, porque em vós eu me refugio. Guardar o quê? Guardar a palavra de Deus. E é na palavra de Deus que a gente vai encontrar o sentido real da nossa vida aqui. Então, hoje no Evangelho, Jesus vem nos ensinar, e naquela época ensinava aos discípulos, que ele não veio abolir as leis. Num primeiro momento que a gente, né, ouve, não, pronto, agora, né, não tem mais lei, vamos assim, agora é a Deus dará. Não, ele não veio abolir as leis, né, a lei e os profetas, mas dar fundo, cumprimento da palavra, o cumprimento, você não só ficar na teoria. Porque a gente escuta muito isso, a Tereza trabalha na pós-justiça, ela sabe muito melhor do que eu. Muita coisa tá ali, bonitinha, teoria, a lei é aquela ali. E a gente, e há pessoas, infelizmente, a gente não tá falando apenas só da parte de autoridades, no nosso dia a dia, que quer achar brecha na lei, né? Uhum. Aquelas curvas ali pra fazer de conta que não tem que obedecer.
1: E é o que é pior, hoje em dia o que é pior mesmo no Brasil é que a lei existe, né? Mas as brechas também.
2: As brechas, então, isso no nosso contexto hoje. Então, naquele momento, gente, Jesus vem ensinar aos discípulos que ele não veio abolir a lei e os profetas, mas dar-lhes pleno cumprimento delas. E ele destaca a importância desses mandamentos, afirmando que quem os praticar e ensinar será considerado grande o reino dos céus. E se nós formos jogar para a nossa realidade hoje, se eu, Viana, Tereza, mas todo mundo cumprir essa lei, nós estamos colocando tijolinho lá. Nós estamos, porque eu ouvi semana passada numa pregação assim: eu tenho que viver olhando para o céu, o nosso caminho é o céu, mas se eu tenho que ter uma vida aqui na terra, eu estou vivendo aqui, é aqui que eu começo a minha santidade, eu não vou virar santo e ir lá para o altar. Então é a prática desses mandamentos, é a prática da lei,
3: é ação,
2: é ação, é ação. Porque ele vem nos colocar que nós compreender que as normas religiosas, elas são úteis, elas são boas. É importante que existam essas leis, é importante que haja essa ordem. É necessário para que as coisas caminhem, mas tem que ter a prática. São coisas boas, mas são apenas um início. Eu preciso completar essas normas, é necessário que eu viva todas elas. Então, a minha vivência nesse mundo, nessa sociedade que eu estou inserida, é muito importante. Os mandamentos que Deus nos deu, eles não devem ser encerrados nos cofres. Eu vou guardar, eu sei todos os mandamentos. Aí quando eu vou confessá-los, lavo, né? Entro lá para conversar com o padre. Ó, eu não roubei, eu não desejei, né? E começa a falar ali. Eu não, então não precisa de sei lá. A gente foi aprender antes da... Esse período lá da... Antes da... Na semana da quaresma, né? Que a gente fez, né? Cada um fez a sua maneira, a sua confissão. Eu fiz individual. Mas antes de... Houve uma preparação. Ó, mas você não vai chegar

0: claro, eu, a atenção dele, o amor
1: será
0: dele.
1: Será que eu gastei um tempo com alguém que estava precisando? É. Será que eu respondi uma mensagem naquele momento que alguém mandou a mensagem para mim e tal, e eu gastei meu tempo respondendo, já que eu não podia estar com a pessoa? Será que eu olhei alguma coisa desejando? Eu não fui lá, não me meti a mão no que é dos outros. Mas será que aquele ódio que eu carrego no coração... Vou até colocar aqui uma coisa muito pessoal. Eu comentei ontem com a minha professora lá na academia. Há uma questão muito grande que você fala assim, ah, eu perdoei a pessoa. Nossa, mas eu não suporto nem ver a pessoa. E eu tive uma prova muito concreta de estar com a pessoa, eu tenho que estar com ela, não tem jeito. Eu tenho que estar ali. Mas eu senti no meu coração que aquele ódio que eu carreguei, não vou falar que eu não carreguei, porque eu fui colocada de lado, eu fui, entre aspas, né, maltratada verbalmente. Então, assim, eu fiquei com muito ódio. Mas hoje eu senti que eu não tenho mais, porque chegou perto de mim, conversou, a coisa do respeito. E eu senti no meu coração.
2: Então, quem ganha com isso é você.
1: Por que ele estava sofrendo, carregando um ódio? Então, esse mandamento, né? Esse é perdoar o outro, né? Assim como eu tenho certeza que Deus me perdoa das minhas falhas, eu estou cumprindo com a lei. Então, são pouquíssimas coisas no meu dia a dia que eu encaixo nesse evangelho de hoje. Então, a observância formal, né, não tem que ser o mínimo necessário. Jesus hoje ele nos convida ao máximo possível. Então, Deus não raciocina, uma regra matemática, fazer aquele cálculo de quanto que eu tenho que perdoar, de quanto que eu tenho que aceitar. Não, eu tenho que perdoar muitas e muitas e muitas, muitas, muitas vezes. Então, eu preciso estar, né? Ele mostra pra gente muito claro lá em Lucas 23, 34. O Senhor mostrou-nos isso ao dar a vida na cruz e ele perdoou os assassinos.
0: Isso é verdadeiro perdão mesmo, né?
1: Esse é o verdadeiro. Eu ouvi um dia a mãe que perdoou o assassino do filho dela. Já tinha um tempo e novamente eu voltei a ver essa entrevista. Aí a gente pensa, nossa mãe, não dá pra acreditar. Mas ela conversou com o marido e os dois perdoaram. Porque ele vai pagar pela justiça. Porque é a lei, né?
2: É. Perdão não significa... Uma coisa que eu acho, que eu escuto muito, às vezes até o padre Fábio falando, que o perdão... ele não significa que você tenha que se manter naquele local.
1: Não.
2: Vocês, né? Ah, eu vou perdoar, então aquela pessoa ela não vai ser responsabilizada por aquilo, no caso do assassino. Não, ele vai ser responsabilizado, mas eu perdoo, né? Eu perdoo, por exemplo, um familiar meu que fez alguma coisa de mal a mim. Tudo bem, mas eu não quero conviver mais. É um direito seu, mas eu perdoo. Então, quer dizer, pro seu coração, você fica em paz, você fica mais leve. Mas... você não precisa continuar naquilo.
1: Porque enquanto você carrega, ele só tá fazendo mal pra você. Porque, vamos supor, né? Nossa, eu tô com ódio mortal da Tereza e tal. Tereza não tá nem aí mais pra mim. Ela fez o que fez e tá caminhando a vida dela. E eu tô aqui, remoendo. E assim, arquitetando de repente uma maneira de... né?
0: Querida, né?
1: De vingança.
2: Tô precisando saber o que eu fiz, que eu, né, não tô sabendo.
1: Enfim. Então nós vamos hoje fazer esse exame de consciência. Né? Como é que está a minha relação com os mandamentos? Como é que eu tô lidando com essa questão da lei? Né? E pensar, não. Jesus, ele veio com um objetivo muito maior. Que se faça cumprir a lei. Né? Que se faça... O certo, e não mais aquela coisa da teoria, mas você viver o máximo dessa lei na prática. Amém.
2: Amém.
0: Amém. São 17 horas, 17 minutos. Os corações que acabam com o amor de Cristo exalam a sua beleza. 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

0: Queridos irmãos e irmãs, neste mês dedicado ao Sagrado Coração de Jesus, somos convidados a olhar também para aquela que esteve mais próxima desse coração, Maria. Foi no colo de Maria que o coração de Jesus começou a bater. Foi ela quem o carregou em seu ventre, quem o ensinou os primeiros passos e quem acompanhou toda a sua missão. Maria conheceu como ninguém a ternura, a misericórdia e o amor infinito que brotavam do coração de seu filho. Ao contemplarmos o coração de Jesus, podemos pedir à Virgem Maria que nos ensine a amar como ela amou, a confiar como ela confiou e a permanecer firmes, mesmo diante das dificuldades. Assim como esteve aos pés da cruz, Maria nos mostra que o verdadeiro amor permanece fiel em todos os momentos. Que Nossa Senhora, do Sagrado Coração, nos conduza hoje ao coração de Jesus, fonte de paz, esperança e misericórdia. Que possamos repetir com confiança: Maria, leva-nos ao coração do teu filho. Amém. Ave Maria, cheia de graça,
1: o Senhor é convosco.

Deus, bendita sois vós entre as mulheres, e bendito é o fruto do vosso ventre, Jesus. Santa Maria, Mãe de Deus, rogai por nós, pecadores, agora e na hora de nossa morte. Amém.

além de ser gentil e amável, deve ser compassivo, amar sem interesse e buscar o bem dos outros, sabendo que em cada irmão e irmã que sofre é o próprio Senhor a pedir e dar, a ser acolhido ou rejeitado, amado ou desprezado.

pesado. Eu acho que completa hoje essa fala do Papa. Completa aquela parte da humildade, da palavra aqui, da reflexão, quando se diz, quando eu faço a minha parte com meu irmão, parece que eu estou cumprindo a palavra. Entendeu? Então esse é o cristão, que além de ser gentil e amável, ele deve ser compassivo, né? Amar sem interesse e buscar o bem dos outros, porque ali está o Cristo.

Padre Fábio de Melo diz que a vida é fruto da decisão de cada momento. Talvez seja por isso que a ideia de plantio seja tão reveladora sobre a arte de viver. Viver é plantar. É a atitude de constante semeadura, de deixar cair na terra de nossa existência as mais diversas formas de semente. Cada escolha, por menor que seja, é uma forma de semente que lançamos sobre o canteiro que somos. Um dia, tudo que agora silenciosamente plantamos ou deixamos plantar em nós será plantação que poderá ser vista de longe. Para cada dia, o seu empenho. A sabedoria bíblica nos confirma isso quando diz que, debaixo do céu, há um tempo para cada coisa. Hoje, nesse tempo que é seu, o futuro está sendo plantado. As escolhas que você procura, os amigos que você cultiva, as leituras que você faz, os valores que você abraça, os amores que você ama, tudo será determinante para a colheita futura. Felicidade talvez seja isso. Alegria de recolher da terra que somos frutos que sejam agradáveis aos olhos. Infelicidade talvez seja o contrário. O que não podemos perder de vista é que a vida não é real fora do cultivo. Sempre é tempo de lançar sementes. Sempre é tempo de recolher frutos. Tudo ao mesmo tempo. Sementes de ontem, frutos de hoje. Sementes de hoje, frutos de amanhã. Por isso, não perca de vista o que você anda escolhendo para deixar cair na sua terra. Cuidado com os semeadores que não lhe amam. Eles têm o poder de estragar o resultado de muita coisa. Cuidado com os semeadores que você não conhece. Há muita maldade escondida em sorrisos sedutores. Cuidado com aqueles que deixam cair qualquer coisa sobre você. Afinal, você merece muito mais do que qualquer coisa. Cuidado com os amores passageiros. Eles costumam deixar marcas dolorosas que não passam. Cuidado com os invasores do seu corpo. Eles não costumam voltar para ajudar a consertar o que destroem. Cuidado com os olhares de quem não lhe sabe amar. Eles costumam lhe fazer esquecer que você vale a pena. Cuidado com as palavras mentirosas que esparramam por aí. Elas costumam estragar o nosso referencial de verdade. Cuidado com as vozes que insistem em lhe recordar os seus defeitos. Elas costumam prejudicar a sua visão sobre si mesmo. Não tenha medo de se olhar no espelho. É nessa cara que você tem que Deus resolveu expressar mais uma vez o amor que Ele tem pelo mundo. Não desanime de você, ainda que a colheita de hoje não seja muito feliz.

Não coloque um ponto final nas suas esperanças. Ainda há muito o que fazer, ainda há muito o que plantar e o que amar nessa vida. E ao invés de ficar parado no que você fez de errado, olhe para frente e veja o que ainda pode ser feito. A vida ainda não terminou. E já dizia o poeta que os sonhos não envelhecem. Vá em frente, sorriso no rosto e firmeza nas decisões. Deus resolveu reformar o mundo e escolheu o seu coração para iniciar a reforma. Isso prova que ele ainda acredita em você. E afinal, se ele ainda acredita, quem somos nós para duvidar?

0: 17:37. Jesus nunca abandona ou esquece os que são seus. 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

0: Chegou aquele momento gostoso de saber quem está fazendo aniversário, coisa gostosa, né? Todo mundo faz, né? Recebe essa bênção de Deus. É o que nós vamos saber agora, quem é que está nesse momento fazendo aniversário.
1: Os aniversariantes dizimistas, né, nesse 10 de junho, da matriz Nossa Senhora Imaculada Conceição na Barra, é a Alícia Norato Monteiro Eusébio, Edson Martins Chagas Bebiano, Marli de Almeida Carvalho. Na comunidade Santo Antônio, Aeroporto 1, é o José Marcelino e o Luciano Serafim. Na comunidade Santa Luzia, Vila Leite, é a Elza Maria Martins de Oliveira. E na comunidade São José, bairro São José, a Elaine Carvalho da Silva Barros, Rayane Costa Gomes. Na comunidade São Vicente de Paulo, lá no Bico Doce, é a Edila Maria Ribeiro Cruz. Na comunidade São João Batista,

0: Amparo. Um é a Elza Maria Martins Oliveira. Então, parabéns a todos os dizimistas, né, da nossa matriz e das comunidades. E eu fico tão feliz quando aparece várias, as comunidades mandam os nomes, né? Porque a pessoa ouviu o nome aqui no rádio e fala assim, falou meu nome lá. Então, é bacana. Então, parabéns aos aniversariantes dizimistas e àqueles que ainda, né, não foram tocados a serem dizimistas. E os abraços hoje serão para quem?
1: Só lembrando que esse domingo é o dia do dízimo, domingo do dízimo, viu? A Lúcia, né, nossa querida lá de São Paulo, Maria das Dores, Domingos, no bairro São Pedro, Aparecida Pinto e a Rebeca, no Santo Antônio 2, a Dona Joaninha e a Dona Madalena, no São Cristóvão, o Homero, Emanuele e Luciane, lá na Espera Feliz, a Maria Aparecida Francisco, no Vermelho. E Lucimar tá pedindo orações para ela e para o Cláudio, lá da Fazenda da Grama, em Pirapanema. Temos mais abraços?
0: Eu vou mandar para a Ocileia hoje, não sei, ela não deu um toquinho aqui, nem a Dona Eunice, né? Mas vai um abraço para a Ocileia, minha amiga lá na Gávea, a Dona Eunice, né, Jaqueline e Geraldo também, ali na Lincoln Marinho. E a Solangino Boa Família. E a Dona Iola. A Dona Iola, porque a filha dela, Maria Helena, né? Ela sentou perto de mim na missa domingo à noite. E ela falou assim: fala com a Dona Iola pra ficar ligadinha que eu vou mandar um abraço pra ela. Dona Iola, um abraço da Viana, muito especial. Mas também da Tereza e da Maria Helena. A mamá de domingo, foi assim, um papo gostoso antes da missa. Então, pra toda Vila Vardiero, onde eu me sinto em casa em cada celebração. Porque uma missa, Padre Luiz Neto também, ele enche, né? Então, para toda a comunidade da Vila Vardiero e da União. Mamade, um grande abraço para você e para a mamãe.
2: Quero mandar um abraço para todos os meus vizinhos, né? Os que estão ligadinhos, a Dona Cidinha, com as filhas estão lá. E tem outras pessoas também que estão ligadinhas. A todos vocês, um grande abraço. Continuem firmes na nossa audiência. Obrigada.
1: Vamos agora ao nosso presente musical.

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8: Em Deus, aprenda a viver a verdadeira fé e conversão. A palavra fé significa crer, prestar adesão, prestar atenção a alguém. Deus comunica o seu amor aos homens e espera uma resposta concreta para a realização de suas obras. A fé é a resposta do homem a Deus que se revela. Essa comunhão é confirmada quando a inteligência e a vontade do homem são submetidas completamente a Deus. Em obediência à palavra de Deus, o homem livremente inicia a vida de fé quando abre os olhos para a verdadeira e assume a graça de participar e optar definitivamente pelo plano de salvação. Devemos ter fé e crer em Deus Pai Todo-Poderoso. De fato, é pela sua graça que fostes salvos, mediante a fé. E isto não procede de vós, é dom de Deus. Efésios, no capítulo 2, do versículo 8. A virtude sobrenatural da fé é cultivada pela caridade. O amor é a única condição que intensifica o progresso na comunhão da autêntica e real fé das obras misericordiosas. Fé é crer sempre em Deus. Não significa apenas acreditar na existência de Deus. Em Tiago, do capítulo 2, do versículo 19, crês que há um só Deus. Fazes bem. Também os demônios creem e tremem. As palavras afirmadas devem seguir as exigências estabelecidas pelos ensinamentos de Jesus. Fé é uma afirmação que nos leva à missão de percorrer o caminho da ressurreição para encontrarmos a vida nova em nosso Senhor Jesus Cristo. A raiz da fé não está firmada nos sentimentos. Nenhuma situação ou acontecimento pode alterar o verdadeiro sentido dessa certeza manifestada pela glória de Deus. Em Hebreus, no capítulo 11, versículo 1, fé é o fundamento da esperança, é uma certeza a respeito do que não se vê, é a posse antecipada do que se espera, é uma demonstração da realidade ainda não acontecida. Fé é o caminho da entrega, do abandono. É como atravessar um túnel. Embora tudo pareça escuro, temos a certeza de encontrar a luz no final. Como opção definitiva, a fé exige perseverança e fidelidade. Combate o bom combate com fé e boa consciência, pois alguns, rejeitando a boa consciência, vieram naufragar na fé. Timóteo, no capítulo 1, do versículo 18 e 19. Mas quando vier o Filho do Homem, achará fé sobre a terra? Lucas, no capítulo 18, do versículo 8. Por que hoje eu escolhi esse texto sobre a fé? Numa homilia, há poucos dias também, numa missa, eu ouvi uma palavra muito que mexeu muito comigo. E às vezes a pessoa pergunta, mas o que é fé para você? E a gente fala, olha, eu creio em Deus, isso é fé. É, eu rezo todo dia, isso é fé. É, eu creio, foi Deus que criou isso tudo, isso é fé. Então, muitas das vezes, a gente não consegue expressar realmente o que é a fé. É aquilo que ainda não aconteceu, mas que eu espero e confio que vai acontecer. É aquilo que nós não vemos, mas eu acredito, eu creio na palavra. E às vezes eu penso assim,

0: Mas a minha fé, ela é tão pequena, tão pequenininha, né? A gente vê muito falar que é menor do que o grão de mostarda, né? Aí eu pensei assim, eu tenho que ver o grão de mostarda para ver que tamanho está sendo a minha fé. Mas aquilo que eu ouço no banco da igreja, a palavra que eu ouço ali, a participação, né, minha naquela celebração, e a partir do momento que eu saio do templo e vou para a minha vida diária, será que eu estou manifestando a minha fé? Será que a minha fé, ela é tão forte de eu acreditar que aquela tribulação, ela vai passar? Ela vai passar. E eu vou continuar firme acreditando que tem um Deus que cuida de mim. Então, qual é o tamanho da minha fé? É essa pergunta que eu fiz no dia que eu ouvi essa pregação e hoje, quando eu fui preparar esse texto. O que é a fé para você? Como é que você está se manifestando a sua fé na sua vida diária, na sua comunhão com Deus, na sua intimidade com Deus? Quando a tribulação vem, como é que você se sente? Você deixa de acreditar? Porque eu ainda não vi os milagres, mas eu creio nos milagres de Deus. Então hoje a gente vai terminar esse Boa Tarde com Cristo nessa quarta-feira acreditando, né? Sexta-feira é Sagrado Coração de Jesus. Então eu vou entregar minha fé ao Sagrado Coração de Jesus. Senhor, eu creio, mas aumenta a minha fé.
1: Terminamos nosso momento, né? Nossa hora. E quero desejar a todos uma boa noite com Cristo e obrigado pela audiência.

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1: Em nome do Pai e do Filho e do Espírito Santo. Amém. Pai nosso que estais no céu, santificado seja vosso nome. Venha a nós o vosso reino. Seja feita a vossa vontade, assim na terra como no céu. O pão nosso de cada dia nos dai hoje. Perdoai-nos nossas ofensas, assim como nós perdoamos a quem nos tem ofendido. E não nos deixeis cair em tentação, mas livrai-nos do mal. Ave Maria, cheia de graça, o Senhor é convosco. Bendita sois entre as mulheres, e bendito é o fruto de vosso ventre, Jesus. Santa Maria, Mãe de Deus, rogai por nós, pecadores, agora e na hora de nossa morte. Amém. Ave Maria, cheia de graça, o Senhor é convosco. Bendita sois entre as mulheres, e bendito é o fruto do vosso ventre, Jesus. Santa Maria, Mãe de Deus, rogai por nós, pecadores, agora e na hora de nossa morte. Amém. Ave Maria, cheia de graça, o Senhor é convosco. Bendita sois entre as mulheres, e bendito é o fruto do vosso ventre, Jesus. Santa Maria, Mãe de Deus, rogai por nós, pecadores, agora e na hora de nossa morte. Amém. Glória ao Pai, ao Filho, ao Espírito Santo, como era no princípio, agora e sempre. Amém.

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0: Opa, chegamos na quarta-feira, 18h05, meio de semana, é, tá batendo as portas aí, né? O início da Copa do Mundo de 2026 e claro, não tem outro assunto melhor para se falar neste momento. Torcedor, principalmente muriaense, já começa a enfeitar as ruas, tem andado por aí, então olhando as ruas já começaram a ser enfeitadas, né? O torcedor brasileiro gosta de futebol, futebol mora no coração do brasileiro. E querendo ou não, mesmo que a gente possa pensar no descrédito da seleção brasileira, mas a torcida não vai faltar. Que os caras joguem bola, porque coração brasileiro vai estar batendo muito forte, né? Torcendo para a seleção do Brasil. Não vou falar que é 100%, né? Também vamos generalizar, não. Mas de qualquer forma, eu acho que um mundo muito grande, saudável, vai torcer para a seleção brasileira. Nós somos brasileiros, não tem como torcer contra, né? A não ser um cara que tá aqui depois, vamos saber, um cara que tá conosco aqui hoje, que ele não torce pro Brasil de jeito nenhum. Mas a gente tá aqui para falar sobre isso. Então, falar de seleção brasileira, que já está aí nos seus últimos preparos para estrear na Copa do Mundo. Amanhã, a grande festa de inauguração da Copa do Mundo. E claro, né, dentro das nossas possibilidades aqui, vamos aí dar um giro de notícias. De repente falar de algum clube que tá com algum problema, tá contratando, tá vendendo. E a gente vai trazer também essas informações aqui no programa Esporte Total. Silvério Machado, meu querido, quarta-feira. A gente sempre fala de quarta-feira cheia, né? Porque tem Campeonato Brasileiro, tem Copa do Brasil, Sul-Americano, Libertadores. Desta feita é só Copa do Mundo. Boa noite.
1: Boa noite, muito boa noite para você, Antônio Monteiro. Boa noite também para o Pedro Luiz. Uma boa noite especial para o nosso convidado, né? Vou te falar.
0: A gente. Esse não torce para a seleção brasileira.
1: Véspera de estreia de Copa do Mundo, a gente traz um argentino no programa, nosso Guilherme, popular Papucho. Seja bem-vindo mais uma vez. Uma boa noite sempre especial para todo mundo que está acompanhando mais uma edição aqui do Esporte Total em clima de Copa, né, Monteiro? A gente vai tentar fazer um giro de notícias, porque aqui e acolá tem uma coisa ou outra acontecendo, mas todo mundo está voltado para a Copa. Começa amanhã. Amanhã, quando a gente estiver aqui no Esporte Total, já vai ter começado a Copa do Mundo, já vai ter sido realizado o jogo entre México e África do Sul. Então a gente vai fazer um apanhado geral. Trouxemos aqui o Guilherme, né, pra falar um pouquinho da visão de um estrangeiro, né, vivendo no Brasil há muito tempo, um argentino em especial, porque a Argentina é atual campeã. Como é que estão as preparações, os preparativos da Argentina e também a visão, né, dos argentinos sobre quem é favorito para essa Copa do Mundo. Enfim, vai ser um programa legal, Monteiro.
0: Pedro Luiz, meu querido, boa noite para você. Obrigado mais uma vez por estar junto com a equipe da 99.5. Aliás, que já é patrimônio do programa Esporte Total, né? Não tem jeito, não. Sem Pedro Luiz fica complicado fazer o programa Esporte Total. Tem que dar um bate-palma para ele, não tem? É, um viva para o Pedro Luiz. Obrigado, Pedrão. Papucci, meu querido, Guilherme tá sempre conosco também, já há algum tempo, né? Desde a Copa do Mundo, que você não vem cá falar de seleção, né? Já falou até de Campeonato Brasileiro, coisa e tal, mas não. Como é que tá a expectativa, meu querido? Boa noite para você, seja muito bem-vindo.
2: Boa noite, tudo bom com vocês?
0: Ótimo.
2: Um abraço a vocês, a galera aí que tá do outro lado. Aí tá uma expectativa aí, ó, esperança de... No digo de ganar la Copa, pero sí mantener ese espíritu de ganador para el 2020. Sexta-feira empieza, ¿no es?
1: Começa amanhã, na verdade, né? A Copa começa amanhã, quinta-feira. Argentina, que eu tenho que olhar quando que ela estreia, mas a Copa começa amanhã.
2: Então, aí a expectativa que temos nós é repetir na hazaña de 2022. Então, assim, é cuidar lo que ganamos. Nosotros en esa época, ¿no? Es cuidar. Ahí vamos a luchar, vamos a estar. Esperanza. Siempre la última que se pierde la esperanza.
0: ¿Está muy bien acolhida la selección de Argentina lá en Argentina?
2: Estaba olhando estos días atrás. Sí, son más o menos. Mudaron ahí una mudanza de 5 o 6 jugadores solo. El resto todo de 2022.
0: ¿Está con sangre de campeón ainda?
2: Se conocen. Saben cómo juega, saben cómo piensan, los técnicos, tienen un grupo mutuo bien unido y saben lo que están jugando y saben cuando se colocan la camisa argentina, saben lo que representan. Brasil también es en ese jeito. Cuando se colocan la camisa de Brasil, ellos saben que representan un país a muchas personas. Entonces, yo pienso que Argentina es exactamente igual.
0: Muito bem, então é o primeiro contato que fazer de início.
1: Você sabe que a gente fala primeiro é o que vale. Ele falou que espera que a Argentina repita 2002. Eu espero também, ansiosamente.
0: 2002.
1: Que o Brasil repita 2002. Porque a Argentina saiu na primeira fase e o Brasil foi campeão. Fechamos isso aí. Por mim tá bom.
2: Tá bom para você.
1: Porque eles falam assim, ó. Todo mundo que a gente vai ouvir, né? O pessoal que mora fora do próprio país fala que fica um pouquinho mais pega um pouco, divide um pouco o coração, vai. Então você vai, ó, um brasileiro que mora, por exemplo, na França, vai falar assim, não, agora eu me sinto um pouco francês também, tenho um coração um pouco dividido. Eu quero saber do Papucci, que tá aqui no Brasil desde 2010. Há 16 anos vivendo aqui, qual a porcentagem do seu coração é brasileiro, Papu?
2: Em sério?
1: Ah, meu Deus. Vamos comercial.
2: Você me fala em sério? Não é brincadeira.
1: Sério.
2: De lado direito. Coração de lado direito. De lado esquerdo, Argentina, como sempre. Não, Argentina não pode passar, não. Tem como, não.
0: Aí, olha só.
1: Vamos iniciar
0: aí
1: o processo.
0: Aí tem torcedor brasileiro que tem coragem de vestir camisa da Argentina. Vai lá na Argentina se os caras vestem camisa do Brasil.
1: Tem isso lá?
0: Tem não. Muito pouco, né?
2: Um pouquinho.
0: Então,
2: não, assim, tem mais.
1: Não, assim, talvez tenha quem admire o futebol brasileiro, mas assim, como forma de protesto. Tipo assim, não gosto da Argentina, da seleção argentina. Não. Vou vestir a camisa do Brasil.
0: Tem não, né?
1: Acha,
0: não,
1: né?
0: Não, e aqui tem disso.
1: Aí, Manina, um recado pra você, ó. Fica aí, ó. Fica esperto.
0: Infelizmente, eu conheço uns três aí que vestem camisa da Argentina e torcem pra Argentina.
2: Inclusive, eu vi a você uma foto de duas crianças. Uma com uma camisa de River.
0: River Plate.
1: Que é o mais grande.
2: Tem que pensar, esse menino tem que pensar outra vez. E o outro não, o outro sabe o que
0: é. Você é Boca Juniors.
2: Sou Boca Juniors.
0: Tá certo.
1: O River, você sabe que o slogan do River é o mais grande, né? E aí eu acho que não, tem dúvida.
0: Tá certo.
1: É o maior da Argentina, acho que não, tem dúvida, né?
0: 18 horas e 11 minutos, já viu que vai ser o programa de hoje, né? Quase que uma comédia. 18 horas e 11 minutos, vamos aos nossos comerciais. Quando voltarmos aí sim, vamos conversar com o Papucci, deixar o cara gastar aí o seu castelhano, né? Falar à vontade aqui no programa. É claro que nós vamos dar uma rebatida, porque ninguém pode passar por cima da nossa seleção brasileira. Até já, galera. Daqui a pouco estamos de volta.
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2: Às 8 horas e 14 minutos, estamos juntos, voltando com o primeiro tempo do programa Esporte Total. E o assunto realmente é a seleção brasileira, já que está chegando essa reta importantíssima, né? Amanhã tem uma abertura desta Copa, a maior de todos os tempos. E um detalhe, né? O estádio lá do México é o Aztecas, né, o Silvério?
3: É, o Azteca é o mais tradicional, onde o Brasil ganhou em 70.
2: Entendeu? O México é o único país do mundo que está recebendo 3 Copas, né? Vai ter 3 aberturas de Copas, é um fato inédito. Ontem estava vendo aí nas manchetes dos jornais que estão cobrindo a Copa do Mundo, como que o estádio tá lindo, tá uma coisa de doido, cara, maravilhoso. A gente vê o Maracanã bonito, mas quando você vê o Azteca, tá muito chique, muito bonito mesmo. Então foi preparado com muito carinho para que tivesse uma abertura da Copa e eu tenho certeza que será muito legal. Claro, né? Tomara que o Brasil seja aquele que vá decidir a Copa lá no estádio. Já ganhou em 70, lá, porque sabe.
3: Mas a final não vai ser no Azteca, né? A final vai ser nos Estados Unidos, vai ser no estádio New Jersey, né? Que onde o Brasil estreia. O Brasil estreia. Mas, tomara que feche também a sua participação.
2: Se a gente pegar uma fase lá, seria muito bom, cara. Jogar lá e botar essa torcida pra...
3: Eu acho que
2: não pega nenhuma fase
3: lá,
2: não, né?
3: Porque eu acho que não. Acho que a gente só joga nos Estados Unidos. Depois eu vou até olhar nas fases seguintes, né? Os grupos do Brasil.
2: Acho que não passa por lá, não.
3: É, acho que não, acho que não.
2: Canadá eu tenho certeza que não passa, né? Mas podia passar pelo México, né?
3: É.
2: O povo mexicano gosta muito do Brasil.
3: Gosta, até porque viram o prime do Brasil, né? Viram o Brasil de 70, né? Que é, pra muitos, a melhor time da história, né? Independente de seleção, o melhor time
2: é o Grêmio, né?
3: É o de 70. E tem até a série da Netflix agora, que é muito legal, sobre a montagem, lógico, né? Que é uma série dramatizada, então tem muitas coisas que são aumentadas, são ali, né, pra fins... de cinematográficos, mas conta um pouco da história, desde, né, o João Saldanha, que começou a liderar aquele projeto. O Brasil vinha de uma Copa de 66 muito ruim, o Pelé, que não queria mais jogar pela seleção, né, então, e todo aquele processo, primeiro com o João Saldanha, e depois ele é tirado, né, enfim, pelas questões políticas também, e aí o Zagallo assume, sem tanta experiência assim como treinador, e aí monta aquele super time que, de novo, é para muitos o melhor time da história do futebol. Seja seleção, seja time, não há, na visão de muitos, uma seleção ou um time tão bom quanto aquele, Monteiro.
2: É, talvez tecnicamente não ganhando nada, mas a seleção de 82 foi... Foi um fiasco porque não chegou a lugar nenhum, mas era uma seleção com uma técnica fantástica, né? Você tinha o melhor de Zico, o melhor de Falcão, né?
3: Não, era um baita time também, mas aí não ganha, né? Então 70 consegue aliar, além de um baita time, o resultado... E eu acho que elas por elas, 70 ainda era melhor, né?
2: Era melhor ainda, né?
3: Ela era mais completa. 82, centroavante, a gente tava carecendo ali. O Serginho Chulapa, tudo bem, que era um craque aqui, mas eu acho que... O Tostão, né? A gente tinha um Tostão, né? E aí você tinha...
2: Aí é diferenciado.
3: A gente falava que eram todos camisas 10, né? Era Jairzinho, era Pelé, era Tostão. Aí você tinha o Gerson, você
2: Clodoaldo.
3: Tinha o Belino. Meu Deus do céu, era um absurdo.
2: Então, né? Inclusive tem uma pegada do Clodoaldo naquela Copa de 70, que ele faz um zigue-zague no meio de campo. Dribla até a mãe, como diz o outro.
3: Aquela seleção de 70 é absurda, né? Acho que é a mais próxima de completa que já existiu aí na história. Não tem jeito. E não há Argentina de 86, não há Argentina de 78 e não há Argentina de 2022 que se compara. Eu acho que você vai concordar comigo, né, Papu? Não?
4: Não estava nessa época 70, não.
3: Não, também não, mas assim, eu também não.
4: Para mim, a seleção...
2: Eu também era praticamente uma criancinha, né? Também não. A gente sabe muito coisa da seleção 70, porque nós que estamos na área do esporte tem que ler muito, se informar muito. Né? Mas, pelos jogadores que nós tivemos.
3: O Eduardo, Gerson e Belino no meio campo, aí tinha Tostão, tinha Jairzinho, tinha Pelé.
2: Tinha Gerson, né? Tinha.
3: A Carlos Alberto na lateral direita. Então, enfim.
2: Belini, toma toda. Não, Belini foi depois.
4: Acho para mim lá 2002.
3: É porque é mais recente, né? E tinha problemas, né? A de 2002 você tinha problemas de ciclo, né? É o que a gente tá falando, talvez. Por que acreditar que o Brasil possa ganhar a Copa de 2026, mesmo vindo de um ciclo tão acidentado? É olhar para 2002.
4: Tem uma pergunta. Na 2002, o Brasil perdeu algum...
3: Não, ele ganhou 7. Foram 7 vitórias.
4: Não, mas não perdeu nenhuma.
3: Não, nem empatou. Ele ganhou 7 jogos.
2: Invicto.
3: Não foi nem pênalti. Ele ganhou todas. Teve dificuldades contra a Bélgica, por exemplo. Até muita reclamação da Bélgica de uma possível falta no gol, marcado pelo Rivaldo ali e tal. Mas ganhou todos os jogos.

0: alguma dificuldade. Também na polêmica na estreia, o pênalti que foi fora da... A falta que foi, foi marcada dentro da área, não tinha VAR, né, na época de 2002. É, a falta era no Luizão, né, que a falta era, foi fora da área, mas foi marcada dentro, e o Brasil ganha da Turquia de 2-1 com dificuldade, mas aquela Turquia que ninguém esperava mais bate, semifinalista, que o Brasil vai ganhar deles de novo na semifinal, 1-0, aquele gol de bico do Ronaldo. Mas, enfim, era uma seleção também que chegou, assim como essa de 26, desacreditada. Porque você tinha o Ronaldo vindo de lesões muito graves, né? O Ronaldo não tinha uma constância de jogo. Você tinha um clamor popular pelo Romário à época, que, enfim, não foi convocado pelo Filipão. E você tinha uma seleção que classificou a duras penas nas eliminatórias e que um ano antes perdeu na Copa América, perdeu para Honduras. Por 2-0 foi eliminado por Honduras. E essa era a seleção. E aí que encaixa naquele período. É um pouco também, já que a gente está relembrando e olhando para trás, e agora muito, olhando para trás muito mais recentemente, a Argentina de 22 também não era considerada favorita.
1: Não.
0: Favorita não era para a Copa. O Brasil era muito mais cotado do que a Argentina. E a Argentina, porque era um Messi já com 35 anos, era uma Argentina que tudo bem, tinha ganhado um ano antes a Copa América, mas não era também uma super seleção, e que começa a Copa do Mundo perdendo para a Arábia Saudita, né? E tinha o Lionel Scaloni, que até era, enfim, era meio que, era o interino que foi ficando. Ninguém quer. Tinha vindo de uma Copa de 2018 bizarra com o Sampaoli no comando. E aí, não tem ninguém? Põe o Scaloni. E aí ele foi ficando, era interino. Uma hora ele vai trocar. E ficou. Aí ganha a Copa América, dá uma cancha pro próprio Scaloni pra permanecer. E aí conduzir a Argentina ao título da Copa do Mundo em 22. Mas assim, o Vitor Sérgio Rodrigues, né, que é comentarista da TNT, ele tem falado muito sobre isso nesses dias, né? Você tem... Se você contar só desse século, né, de 2002 pra cá, de Copas do Mundo, você tem algumas seleções que eram as melhores do ciclo. Espanha 2010, que não jogou tão bem, mas era melhor. A Alemanha de 2014 era a melhor do ciclo, mas você tem a França de 18, talvez, também. Mas você tem muita seleção que não era. O Brasil não era a melhor do ciclo em 2002, a Itália em 2006 não era a melhor, e a Argentina de 2022 não era a melhor do ciclo. Mas aí você chega na Copa do Mundo, se você encaixar 30 dias, agora 40 dias, você acaba batendo campeão, você tem que ter força, craques. Ninguém ganha sem craque, ninguém ganha a Copa do Mundo sem alguém pra fazer a diferença, mas é muito de encaixe ali daquele mês, daqueles 40 dias, né, Monteiro?
1: Tá certo. Agora vamos voltar pra seleção atual, né? Porque agora a seleção atual é a grande menina dos olhos, que já entra em campo no próximo sábado, e o torcedor brasileiro com certeza quer uma boa estreia da seleção. Sabemos que a seleção que o Brasil vai pegar, o Marrocos, hoje seria a equipe mais complicada pra ser abatida dentro desse grupo do Brasil, e tem feito, né, campanhas muito boas em Copa do Mundo. A Copa de 2022 é prova disso, foi uma campanha muito legal. Então o Brasil sabe que tem uma dificuldade. Quanto o Tahiti e a Escócia, pra gente é uma incógnita. A Escócia tem tanto tempo que não participa, o Tahiti também é uma equipe que não representa muita coisa, mas pode complicar, porque a gente fala que não representa, mas a grande parte dos jogadores dessas seleções não jogam lá, joga na Europa, né? Então tem alguém que sabe jogar. Agora, começando a Copa do Mundo, amanhã, a grande festa, dá pra realmente a gente olhar com muito carinho a seleção brasileira, aquela que vai chegar? Vamos falar de seleção brasileira, Pedro?
2: Olha a nossa seleção aí, gente!
3: Brasil!

0: qual é a expectativa do torcedor brasileiro, o que tem para falar de seleção brasileira?
1: Vamos lá, né? Vamos falar então da nossa seleção que tá aí, né? Às vésperas de estrear na Copa do Mundo, no sábado, 19h, tem Brasil e Marrocos. Partida que acontece lá em Nova Jersey. É, o Brasil já tá praticamente certo. Escalação, o Ancelotti, após o amistoso contra o Egito, vitória por 2-1, ele garantiu que já tinha os 11 iniciais para a Copa do Mundo na cabeça. E segundo informações aí dos jornalistas que estão cobrindo a seleção brasileira, os 11 serão Alisson, Danilo, Gabriel Magalhães, Marquinhos e Alexandro, Casimiro, Bruno Guimarães, Lucas Paquetá, Rafinha, Vinícius Júnior e Matheus Cunha. Então, será essa a seleção se nada de muito diferente acontecer até a estreia no sábado, tá? Lembrando, né, a dúvida na lateral direita, desde que o Wesley foi cortado, não foi chamado um substituto da posição, né? O Ederson foi chamado, ele é meio campista. Na zaga, não tem novidade, né, Monteiro? Gabriel Magalhães e Marquinhos são os titulares, todo mundo já sabe disso. Havia uma certa dúvida na esquerda também, porque o Alexandro jogou contra o Panamá, mas contra o Egito foi o titular foi o Douglas Santos. Meio campo com Casemiro e Bruno Guimarães não tinha muita dúvida. A dúvida seria se seriam 4 atacantes ou se o Paquetá ganharia de vez a posição, como foi contra o Egito, e parece que ele vai jogar com mais um meio campista, com o Paquetá. Então, praticamente tudo certo, Monteiro, para essa escalação, para a primeira partida contra o Marrocos, Monteiro.
0: Agora, o centroavante, vem o Matheus?
1: Matheus Cunha, né? Ele tem feito já. Dá pra saber, assim, a gente vai ter que ver como é que vai ser o posicionamento do Paquetá, né? Porque ele pode jogar no 4-2-4, mesmo com o Paquetá no time. Porque vamos lembrar, contra o Panamá, naquela goleada aqui no Brasil 6-2, o Luiz Henrique começou jogando na direita. Então eram Luiz Henrique, Vinícius Júnior na esquerda, Luiz Henrique na direita, Rafinha e Matheus Cunha. Pro jogo contra o Egito, ele já coloca o Paquetá, tira o Luiz Henrique, foram outras mudanças também, mas essa talvez era mais importante por conta do esquema tático. Mas o Paquetá jogou mais centralizado, ele não foi ponta direita, até caía por lá de vez em quando, mas ele não foi o ponta direita. Então surgia essa dúvida, ele testou o Igor Thiago como titular desde o início, mas imaginava-se que o Matheus Cunha era dono da posição, e é o que vai acontecer, né? Então essa entrada do Paquetá, acho que ele pode jogar assim, aberto pela direita, como se fosse o Luiz Henrique, mas eu acho que não. Eu acho que vai ser trazendo mesmo pro centro. Eu acho que o Brasil vai ser, digamos, mais conservador, não vai no 4-2-4, que foi tão treinado, ou, né, que ele tentou implantar, mas em algum momento eu acho que ele percebeu que, principalmente pro primeiro jogo, né, ô Monteiro, é um jogo, em tese, o mais difícil dessa primeira fase.
0: Fica vulnerável? 4-2-4?
1: Ah, eu acho que sim, né? Você tem uma seleção de Marrocos que é muito boa, então talvez essa seja uma escalação pro primeiro jogo e mude pra depois, né? A gente só vai saber disso, claro, com o andamento da Copa do Mundo.
0: É verdade que com vários jogadores, 4 jogadores no meio de campo, a seleção primeiro fica mais protegida, né?
1: Tese sim, né? Você tem que...
0: Mas fica menos agressivo? Ou não?
1: Não, depende. Então, em tese sim também, né? Porque você tinha 4 atacantes, mas assim, o que tem sido o modelo de jogo da seleção? Uma coisa é o esquema tático, outra coisa é o modelo de jogo. O modelo de jogo da seleção é uma seleção que agride muito, rouba muitas bolas no ataque, foi assim contra o Panamá, foi assim contra o Egito, tenta marcar alto pra fazer uma pressão na saída de bola do adversário, e uma seleção que não se preocupa tanto em ficar com a bola. Quanto o Panamá, em alguns momentos, no Maracanã, o Panamá teve mais a bola do que o Brasil. Terminou o primeiro tempo 52% de posse de bola pro Brasil, mas quase um empate técnico, né? Quanto o Panamá. Então, assim, é uma seleção que não tem muita preocupação em ficar com a bola, mas é uma seleção que quer acelerar o jogo, porque tem Rafinha, tem Vinícius Júnior, que são jogadores muito rápidos. Tem o Matheus Cunha, que não é o 9 clássico, é um centroavantão. Matheus Cunha é um jogador quase um ponta de lança, a moda antiga. Então, esse é o modelo de jogo. Com o Paquetá, eu acho que muda pouco o estilo. É a marcação alta na frente, mas talvez um pouco mais... E vai ser o 4-4-2 também na defesa, né? Ele vai deixar Vinícius Júnior um pouco mais lá na frente, né? E o Rafinha com o Matheus Cunha fechando, né? O Matheus Cunha, ele é,

0: em tese, o centroavante, mas ele fecha na marcação, dando liberdade pro Vinícius Júnior marcar menos, né? Ficar um pouco mais ali no 4-4-2 com o Vinícius Júnior e Rafinha na sobra, no ataque, né? Pra justamente recuperar essa bola rápido e tentar em velocidade. Eu acho que isso não vai mudar o estilo de jogo, não. Mas eu vejo com bons olhos essa entrada do Paquetá. Poderia ser o Danilo Santos, né? Jogador do Botafogo, mas eu vejo com bons olhos. Eu acho que dá mais consistência ao Brasil, que talvez faltou em algum momento, Matheus.
1: Olha, só vendo o time titular aí, claro que a gente não tá vendo a relação. Dependendo do que o jogo pede, né? Principalmente no primeiro tempo. Um jogo muito truncado, a bola não consegue sair. Quais seriam as opções para ele mudar o esquema de jogo?
0: O Luiz Henrique, o Rayan, aí você pensa no setor ofensivo, né? Se o jogo tá agarrado, você tenta as opções ofensivas. O Luiz Henrique, que era o titular, ou foi o titular contra o Panamá, você tem o Rayan, que tem características parecidas com o Luiz Henrique, mas eu acho que até em questão de hierarquia, o Luiz Henrique tá mais tempo na seleção, é mais experiente, eu acho que ele seria a primeira opção. E o Luiz Henrique tem entrado, tem jogado melhor na seleção, entrando no segundo tempo. Quando ele inicia, não tem ido bem, né? Foi assim quanto o Panamá também, né? Não foi tão bem quando começa jogando. Então, tem essa opção. Se você quiser um jogo um tanto quanto diferente, é o Igor Thiago, porque ele te dá aí o homem de área, que o Matheus Cunha não é. Pode jogar, inclusive, com o Matheus Cunha e com o Igor Thiago. Você tem opções. Você tem o Rayan, como eu disse agora há pouco. Tem o Endrick, que é rompedor, é um centroavante, que é quase um híbrido entre Matheus Cunha e Igor Thiago, porque ele é mais de área, mas ele também não tem um perfil só de ficar parado na área, é um jogador mais de rompedor. Ele
1: também não tem uma altura muito elevada, né?
0: Ele é mais de área do que o Matheus Cunha, mas menos do que o Igor Thiago. Então é quase entre eles, né? Você tem o Endrick, você tem boas opções, tá, Monteiro? Acho que a gente tem boas opções e opções jovens, vai? Pra refrescar o time. Vai, tá difícil o jogo, coloca só molecada. Vai entrar um Rayan, vai entrar um Endrick, vai entrar um Luiz Henrique.
1: E deixa o adversário sofrer.
0: E de repente você tem o Igor Thiago pra, opa, nem a molecada tá dando jeito, vamos colocar a bola na área, porque o Igor Thiago é um jogador de 1,87m, se não me engano, 1,89m, muito forte fisicamente, mas que não é só forte fisicamente, tem também, sabe fazer gol, tem técnica, ninguém faz 22 gols na Premier League à toa, como foi o Igor Thiago, então, mas eu acho que eu vejo o Igor Thiago hoje como a segunda opção pro ataque, o jogo tá embolado ali. Se eu quero mais um jogador da área, eu colocaria o Endrick primeiro, antes de apelar, digamos assim, pro Igor Thiago. Colocaria o Endrick, que ele te dá também elementos de um jogador com muita potência física, né? Com uma finalização muito boa, um chute muito forte ali de entrada da área, de fora da área também. Mas enfim, são opções. Eu acho que o Brasil vai pra Copa com opções pra inclusive mudar esquema, mudar jogo, e agora com mais gente também no meio campo, né? Com a convocação do Ederson, você tem na reserva o Fabinho, se você quiser um meio campista mais marcador, você tem na reserva o Danilo Santos, que tem entrado muito bem, é um jogador que tem mais chegada na área.
1: Danilo, onde o Danilo poderia entrar aí no sufoco?
0: No lugar do Bruno Guimarães, ou até no lugar do Casimiro, não sei, eventualmente aconteceu alguma coisa com o Casimiro.
1: É um jogador que joga um pouco mais adiantado.
0: Ele pode jogar, aí você vai trazer pro clube, né? Com o Franklin Carvalho, atual técnico do Botafogo, e foi uma crítica ao Franklin, muito feito pelo torcedor do Botafogo, o Danilo é artilheiro do Botafogo na temporada com 10 gols, sendo volante, então ele tinha liberdade pra chegar à área. O Franklin foi trazer ele muito pra trás, ele tava jogando quase como camisa 5, ele pode jogar ali, mas você perde a chegada na área, ele tem 2 gols.
1: É de uma boa qualidade na frente, né?
0: Muito, muito boa chegada. Então, ele tem 2 gols nos últimos 3 jogos da seleção brasileira. Então, é uma boa opção o Danilo Santos. Enfim, Monteiro, tem opções. Eu acho que o Brasil vai com opções.
1: Então, hoje o treinador pode olhar pro banco e dá pra mexer.
0: Aí, quando você vai pra trás, é mais difícil, né? Porque você já, por exemplo, nas laterais, você tá muito... Eu acho que a grande carência do Brasil hoje são as laterais, né? Você perde o Wesley, que poderia ser a sua opção ofensiva, né? De repente, você quer entrar mais conservador, entrasse, que seja com Danilo ou com o Ibanez, mas tendo o Wesley como opção, opa, eu vou liberar o lado direito, de repente, pra surpreender. Você perde isso, você tem 2 jogadores que são zagueiros jogando na lateral direita. Acho que o Brasil tem muito poucas opções nas laterais, mas acho que do meio pra frente tá bem servido, Monteiro.
1: Papucci, vamos trocar o Papucci, Padinho?
0: Vamos chamar o Rafinha?
1: Vamos falar.
0: A gente tem duas falas.
1: Papucci vai dar uma...
0: Ah, vai.
1: Uma palavrinha aí.
0: A gente trouxe aqui pra ele falar. E se complicar também, porque a gente vai colocar ele.
1: Vou botar seu espeto do churrasco, hein, cara?
0: Vamos. A gente tem aí, o Rafinha hoje foi o escolhido, né, pra coletiva de imprensa lá nos Estados Unidos, da seleção brasileira. E a gente separou 2 trechos aí do Rafinha. No primeiro trecho, ele falando da necessidade aí, um pouco mais de tática, tá? A necessidade da seleção melhorar defensivamente, tá tomando gol em praticamente todo jogo, né? O Brasil não tá conseguindo passar sem ser vazado. Contra o Panamá tomou 2 gols, tomou 1 gol contra o Egito. Essa necessidade de melhorar defensivamente. E o Rafinha depois falando do seu posicionamento em campo, né? Comparando como ele joga no Barcelona e como ele tá jogando também na seleção brasileira.
2: Realmente, ofensivamente, a gente tem uma

0: força muito grande, mas só o ofensivo não vai ganhar a Copa, né? E a gente tem consciência disso, a gente sabe que defensivamente, se tu estiver defendendo bem, não tomar gol, né? Pelas características que a gente tem, a chance da gente fazer um gol no jogo, ela é muito grande. Então acho que é um ponto importante que a gente tem que treinar bastante, que é a parte defensiva, e acho que se a gente conseguir defender bem durante o jogo, né, a possibilidade da gente ganhar os jogos, ela é muito grande. E só um ponto que eu acho que esses dois jogos, que, né, Panamá e o Egito, acho que a gente defendeu bem. Não, poderia defender melhor, sim, teve momentos que a gente poderia ter defendido melhor, mas acho que a gente defendeu bem, porque dos três gols que a gente levou, um foi de bola parada, um foi uma falha nossa e um foi um golaço que, né, não tem muito o que fazer. Então acho que, propriamente dizendo, defendendo, acho que a gente defendeu bem, a gente não deu oportunidades deles criarem oportunidades perto da nossa área, e tem coisas no futebol que é inevitável. Cara, até mesmo no jogo do Egito, no final do primeiro tempo também, acabei jogando um pouco pelo lado direito. Eu acredito que é mais o entendimento do que o jogo está precisando, né? Como eu falei, me adaptei jogando no lado esquerdo, fazendo essa função um pouco mais fechada. Se for analisar bem, no Barcelona, em teoria eu jogo na ponta esquerda, mas eu não fico aberto na ponta esquerda, minha função é mais por dentro. Então foi mais ou menos o que eu fiz ali, principalmente no começo do primeiro tempo, ali até metade do primeiro tempo contra o Egito, e na metade do primeiro tempo, ao final eu terminei na ponta direita. Então acho que a gente tem também jogadores que podem exercer essa função na ponta direita, o próprio Luiz, o Rayan, os dois têm capacidade para exercer essa função. E como eu falei, acho que está todo mundo muito bem preparado para aquilo que tiver que fazer, e no final de contas a decisão vai ser sempre do treinador, e a gente vai respeitar a decisão dele.
1: Ainda continuando com o Rafinha Monteiro, agora nesse segundo trecho que a gente separou, ele faz uma comparação com a Copa de 2022, onde ele também disputou, né? Ele está na sua segunda Copa do Mundo agora, e também, né, ele foi perguntado se ele consegue entregar, né, na seleção o que ele joga no Barcelona. É uma crítica muito feita a ele, de que ele não consegue... ao Vinícius Júnior também, né? Mas o Rafinha hoje que estava lá, foi perguntado se ele consegue se ver na seleção entregando tanto quanto ele entrega no Barcelona, e também depois ele deixou um recado para quem não acredita na seleção. Vamos acompanhar o Rafinha.
0: Acho que eu senti mais pressão naquela Copa de 22 do que na 10, nessa Copa, porque me vendo com os olhos de hoje, na Copa de 2022 eu cheguei muito imaturo para a Copa. Não só na seleção, no Barcelona também estava chegando, estava no período de adaptação, na seleção também estava jogando, mas ainda assim sentia que não estava totalmente adaptado com a seleção brasileira, com o que é vestir a camisa da seleção brasileira. E na Copa de agora, eu me sinto muito mais preparado pelo meu momento no clube, me sinto mais preparado por entender o meu momento na seleção, o meu lugar na seleção. E a pressão, ela vai existir sempre, cara. A partir do momento que a gente veste a camisa da seleção brasileira, a gente tem que saber que a pressão, ela vem junto, né? É a única seleção que ganhou 5 Copas do Mundo. Então, se a gente não tiver preparado para a pressão que vem por trás de vestir essa camisa, acho que a gente não pode estar disputando um torneio desse nível. Eu já consegui entregar, sim, muita coisa pela seleção. Obviamente que a gente não pode ser hipócrita e falar que foi igual aconteceu no clube, mas eu acho que dentro do possível, dentro daquilo que a gente estava passando, principalmente nesse último ciclo de Copa, acho que eu consegui entregar, sim, um bom futebol, mas como a gente, principalmente dentro do vestiário, a gente é muito consciente disso, que a seleção brasileira, ela é feita de resultados. Se a gente não tiver resultado, a gente vai ser cobrado. Então, a partir do momento que a gente está sendo cobrado por algo que a gente está fazendo no clube, eu acho que é porque a gente tem total capacidade de fazer isso pela seleção também. E eu, mais do que ninguém, eu sou um que, se tiver que falar que a gente precisa melhorar, eu vou falar e não tenho, né, não tenho problema com isso. E acho que a gente pode melhorar, não só eu, como vários jogadores também têm essa consciência de que pode chegar o mais próximo, estando na seleção, do que representa nos clubes, e a gente está trabalhando para conseguir isso. E acho que a galera que não acredita muito na seleção, eu acredito que não é que eles não acreditam, mas... foram tantos anos se frustrando, porque sempre tivemos seleções que

0: poderiam realmente ganhar a Copa do Mundo e não ganharam, e que acaba que o pessoal acha que não quer se frustrar novamente, então prefere, né, opta por esse lado de não torcedor. Mas no fundo acho que todo mundo está torcendo pela seleção e a força do torcedor vai ser muito importante pra gente.
1: As falas do Marquinhos foram perfeitas. Rafinha. Do Rafinha foram perfeitas. Até porque nós citamos, você disse que se o Gonçalves quisesse mexer à frente, tinha inclusive o Rayan. Ele citou o nome do Rayan. Ou seja, até entre os companheiros está bem cotado o garoto. Tomara que nem precise, né? Porque aí tem outras Copas a disputar, mas um jogador que realmente hoje vem numa ascensão muito grande e eu creio que pode ajudar a seleção brasileira. Você gostou das palavras do Gabriel, né? Rafinha. Do Rafinha ali?
2: Muito acertadas. Pienso que lo que él le faló está cierto. Hay opiniones que comparto, porque no es fácil llegar a una Copa del Mundo, ser convocado, tener que tener una preparación muy grande físicamente, mentalmente. Entonces, sí, todo lo que él le faló, yo concordo con él completamente.
3: Papu, só nessa leva también. Como que você enxerga a seleção brasileira tendo, né, as notícias aqui do Brasil, né, então vivendo aqui no Brasil, e como que você compartilha também com seus amigos lá da Argentina e que você consome de lá, de mídia e tal, como que os argentinos no geral, né, como você vê e como os argentinos no geral lá na Argentina veem a seleção brasileira, veem com chance de ganhar a Copa, favorito, não favorito, como é que vocês estão enxergando a seleção brasileira?
2: Então, eu... Por la noticia que yo estoy escuchando allá todos estos días de la selección y tal, son cuatro que están hablando ahí, Francia, España, Argentina y Brasil. Nunca descartaría yo a Brasil, de jeito nenhum, por la trayectoria, historia que tiene Brasil. Nunca puede dejar un... Yo pienso que una selección argentina y una selección brasilera, estando fuera de la Copa del Mundo, no es Copa del Mundo. Yo pienso que los dos... están siempre competitivas, siempre están luchando, por más que usted ve que están más o menos, cuando llegan a la Copa los caras se transforman de una manera que usted ni sabe. Entonces, sí, yo pienso que lo que vos fale, están hablando allá, que son cuatro selecciones que posiblemente pueden ganar la Copa del Mundo, que es Francia, España, Argentina y Brasil.
3: Papu, a gente tava conversando aqui, antes do programa começar, e aí surgiu o assunto do Neymar, porque a convocação do Neymar foi polêmica, vai, muita gente, é quase meio a meio, né, tinha gente que concordava, tinha gente que não concordava, e a gente tava conversando, e você falava, e eu lembrei também que recentemente o Santos foi jogar contra o San Lorenzo, lá na Argentina, e o Neymar foi quase que endeusado.
1: Dietado mesmo, né?
3: Foi, enfim, depois até a chuteira ele entregou para um jogador do San Lorenzo, muito respeito dos adversários, da torcida, da imprensa, né, dos periodistas argentinos. Como é que é a visão? Porque aqui no Brasil teve quase meio a meio, né, uma polêmica. Lá na Argentina, como foi vista a convocação do Neymar?
2: Então, os argentinos adoram Neymar. Para os argentinos, Neymar é... fuera de serie. Y a Messi medio que no lo tiene en la mano. Y aquí al revés. Aquí a Messi lo aman. Los brasileños aman a Messi. Y Neymar medio que está ahí. Reversa lo que está aconteciendo en Argentina y Brasil contra Messi y Neymar. Más así. Una pena que justo ahora que Neymar tiene ese problemita ahí, que primer juego no puede jugar.
3: Está fuera, es contra Marrocos.
2: Nossa, está fuera. Ahí dos, ¿está? Porque el primer juego es muy importante el primer juego. Así que bueno, y Messi también fue muy criticado en Argentina, fue muy criticado, igual que Scaloni, que no tenía experiencia, que no sé qué, que Messi solo juega en Barcelona y toda la historia que ya sabemos, hasta que ganó la Copa del Mundo.
3: E agora é unanimidade o Messi na
2: Argentina?
1: Não, agora tá. Agora
2: por cima. Não, agora tá.
1: Tá no patamar alto.
2: Viste? No panque que sabe como trabalha, não? É de um lado ou de outro.
3: É porque é o Messi, né? E eu lembro, eu te conheço desde 2012, 13, por ali. Uhum. E aí, o Papute sempre, todos os programas, né? As emissoras que eu tento levar o Papute quando tem torneios internacionais. E eu lembro que antes da Copa de 2022, que a Argentina ganha, o Messi era muito contestado o seguinte: ninguém duvidava, falando lá na Argentina, tá? Ninguém duvidava da capacidade técnica do Messi. É um craque e tal, mas não viam no Messi uma entrega pra seleção argentina. Então comparava com o Maradona. Pô, ele é muito bom, mas o Maradona era argentino mesmo e tal. E até muita gente que criticava.

0: duramente o Messi, chamava mais de espanhol do que argentino, porque ele foi pra Espanha muito cedo, né, pra base do Barcelona e tal, e cresceu lá. E aí isso foi mudando, né, ao longo dos tempos, e principalmente coroado com a Copa. E aí você vê, né, o Monteiro e Guilherme, a gente tem a própria postura do Messi dentro de campo, ela muda pela Argentina, porque antes ele era... talvez o perfil dele mais calado, agora não, o Messi brigador, né?
1: Enfrenta.
0: Espírito argentino, né? O sangue caliente, né? Ele vai pra cima e briga e vai, aí quando ele não tá perdendo, tem um depol lá pra chegar, pra ser o segurança, enfim.
1: Paredes.
0: É, e essa turma toda, então até a postura do Messi, eu acho que mudou, isso encantou mais os argentinos, né, Papu?
2: Então, todo o que criticavam a Messi, que não tinha de legado de capitão, digamos assim, não? Que não tinha esse capitão que lhe faltava, até que la experiencia que hacen a esas personas, esos capitanes así como Messi, Maradona, más otro también que fue criticado mucho fue Di María, y un señor jugador. Di María fue para justamente en la final de
0: Copa América.
2: La Copa América, ¿no? Y no Mundial.
0: Que ah, en la Copa también.
2: Con Francia. Fue el primer gol que hizo.
0: Y en la Copa América, porque mucha gente ve a Copa América vencida pela Argentina aquí no Brasil, aquella Copa América de la pandemia y tal, un gol dele, né, un gol de cobertura, como un ponto de virada para Argentina, que no ganhava un título desde 93, salvo engano, né, tirando Olimpíadas, que não é profissional, vai. Mas desde 93 ali foi um ponto de virada que deu uma certa tranquilidade pro time de 22 poder jogar uma Copa, apesar de perder o primeiro jogo para a Arábia Saudita, mas uma Copa, tipo assim, já sem aquele peso de não ganhar nada, né?
2: Foi o que falou Rabinha. Ele falou isso. Que como a Argentina chegava, ia na Copa do Mundo e não dava esse passo que todos esperavam, ele só negativa. Agora esses meninos que estão agora, porque são meninos, não são crack, são jogadores. Son meninos. Entonces, sí, por eso te falé, que está preparado físicamente, mentalmente. Entonces, sí, estos meninos tienen la posibilidad de llegar y decir, bueno, estamos aquí, estamos presentando Brasil, todo un país. Entonces, sí, como le faló, hay gente que no acredita más en los fondos.
1: Eu não sei se eu tô muito enganada, mas o Messi chegou a dizer que não jogaria na seleção, gente.
0: É, ele chegou. Foi. Ele chegou. É, porque ele era muito criticado por isso, né? A Argentina perdia o Messi, mas o Messi também foi. É argentino. Assim, ele não joga aqui querendo jogar aqui, então tinha muito...
2: Creio que ele falou isso foi na segunda Copa de América contra Chile, que perdeu pro pênalti. Me parece que foi aí.
1: Ele não queria nem ser mais convocado, né?
2: Vai com
1: a... Mas valeu a insistência. Valeu.
0: E aí, Papu, eu te perguntei como é que... O Brasil era visto por você e lá na Argentina. E como é que a Argentina é vista por você e também lá, né, pelo povo argentino hoje, os jornalistas e tal? A Argentina, você falou que ela é considerada uma das favoritas. A Argentina mantém a base da última Copa. Se você pegar o time titular, você tem o Dibu que tá machucado, talvez não jogue o primeiro jogo, mas ele é o titular no gol, né? O Dibu Martínez. O Di Maria, que aposentou da seleção, tá no Rosário Central, mas não joga mais na seleção. A única mudança, o time titular é o mesmo.
2: Por isso eu te falei, creio que foram 4 ou 5 jogadores que não...
0: O grupo inteiro, né?
2: Inteiro.
0: E titular só o Di Maria, basicamente. Aí é uma dúvida, quem que vai substituí-lo. Enfim, em tese é o mesmo grupo, mas com 4 anos mais experiente ou, por outro lado, mais envelhecido. No caso do Messi, de 35 para 39 anos. E, e o Messi no futebol dos Estados Unidos, que não tem a exigência. Você acha... Aí, esses dois aspectos. Numa que você mantém... O ciclo, a Argentina nesse ciclo, líder da eliminatória com sobras, ganhou do Brasil aqui e lá, meteu 4-1 lá, inclusive, vamos esquecer disso. Depois que o Rafinha falou naquela entrevista pro Romário também, nós vamos lá, vamos pra cima deles e aquilo repercutiu mal. Mas enfim, a Argentina, um ciclo muito tranquilo, ganhou a Copa América de 24, mas, enfim, não é vista talvez como uma grande favorita. Por quê, Papu? É porque o Messi tá mais velho, é por isso, talvez?
2: Não, porque o Argentina tuvo, para mim, forma de pensar, ellos no tuvieron una preparación enfrentando grandes selecciones. Ellos jugaron un amistoso con cara que no lo conoce nadie. Así, para medirte cómo está físicamente, mentalmente, el grupo y todo, vos tenés que presentar, tenés que jugar con grandes selecciones, España, Italia, Francia, amistoso estoy hablando. Entonces vos se compara cómo está más o menos el sistema. Agora, você juega com o que se chama, não sei.
0: Ah, eu vou falar aqui, ó. A Argentina, de 22 pra cá, tirando eliminatórias, né? Porque, enfim, é obrigatório jogar contra as seleções aqui da América do Sul. Então, quando foi marcar amistosa, a Argentina enfrentou Panamá, Curaçao, Austrália, Indonésia, El Salvador, Costa Rica, Guatemala, Porto Rico, Angola, Zâmbia e Mauritânia. E Islândia, que foi o último jogo.

0: Austrália.
1: É, quem tá na Copa aqui é Austrália, Panamá, Curaçao também foi pra Copa. É isso, é isso.
2: Então, aí você não sabe como medir-te. Então, assim, por isso eu coloquei a França, Espanha, Argentina e Brasil, porque a Argentina não teve uma seleção para enfrentar, a ver como estão os jogadores, se realmente estão digamos, porque no europeu, cara...
0: É que o Brasil pegou umas seleções mais difíceis, né? Então, a Inglaterra, por exemplo.
1: É difícil você marcar contra o europeu, porque lá agora, além das eliminatórias lá, da Eurocopa e da Copa do Mundo, eles têm a Nations League, né? Mas o Brasil conseguiu pegar lá Espanha e Inglaterra, agora recentemente pegou França. França e? Qual foi a outra?
0: Croácia.
1: E Croácia. Então, assim, você já tem um nível mais alto. A Argentina optou por... Mesmo fora da Europa, você podia pegar a seleção. O Brasil pegou Marrocos, pegou Senegal... São seleções africanas. O Brasil pegou Japão, pegou Coreia do Sul. A Argentina optou por adversários mais fracos.
2: Mais,
1: né?
2: Fraco, muito mais fraco. Sim. Então, no nível...
0: Você serviu muito como teste, né?
2: É, porque você, a Argentina ganhou, sim, mas contra quem ganhou?
0: Angola.
2: Quem se mudou? Não tem uma medida assim de dizer, Argentina ganhou a Inglaterra, ou a Alemanha, ou a Espanha. Assim sejam amistosos. O Argentina perdió, entonces ahí você sabe más o menos cómo está. Ahora Argentina juega con esto, selecciones. Sei lá.
1: E até a finalíssima, né? Que é
2: outra
1: campeão da Copa América com campeão da Eurocopa.
2: Não
1: aconteceu, porque ela ia ser lá no Oriente Médio no ano passado, e tava tendo a guerra, né? A guerra que, enfim, infelizmente continua. Então, era instável. A Espanha, a UEFA e a Espanha propuseram jogar no Santiago Bernabéu. Vamos fazer aqui na Espanha, porque é jogo único, né? Vamos fazer aqui, a Argentina não concordou. Ou então faz aqui, faz lá, então não chegaram datas pra fazer dois jogos e aí não teve, cancelaram a finalíssima, que é o confronto. Então poderia ser um pra medir. Ia pegar a Espanha, que hoje é a favorita, uma das favoritas da Copa.
2: Exatamente. Por isso eu te falo que na Argentina hoje, se você vai por os nomes, como nós falamos aqui, que foram 4 ou 5 jogadores que depois o resto jogaram todo em 2022, então você sabe mais ou menos como está a base preparada, digamos assim. Mas tem que enfrentar com seleções boas para dizer, está mais ou menos para sair campeão. Mas está meio complicado, tá?
0: Legal, bate-papo tá bom. 18:51, vamos dar uma paradinha, chamar os nossos comerciais, primeiro bloco vamos encerrando ele e daqui a pouquinho estaremos de volta com mais notícias de seleção e também um pouquinho do giro de notícias, como que estão os clubes pelo Brasil afora.

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0: Opa, 18 horas e 56 minutos, continuamos no embalo da seleção brasileira, mas antes tem os nossos queridos ouvintes sempre participando com a gente via WhatsApp, liberadíssimo pra galera participar. Mas primeiro que tá chegando aí, rapaz, como sempre, né, meu querido Arauto do Caos, boa noite pra você.
1: Boa noite, amigos do Esporte Total, e será que vai ser preciso eu vir aqui botar na cara de todo mundo que o trabalho que tem sido feito para a seleção brasileira na Copa do Mundo é um trabalho feito nas coxas? Porque ninguém tá percebendo que se abre a matéria do Globo Esporte, hoje tá lá aniversário de Lancelotti, tá lá as casas dos passa do Neymar, tá lá falando da camisa do Brasil, a camisa do Brasa, que é a quarta mais linda. É um absurdo, não fala de tática, não fala de nada, e um time que acabou de tomar 2 gols pro Panamá, gol do Egito, quem toma gol do Sas Reborré e não ganha nada não. Eu vou ter que vir aqui abrir os olhos da maioria, e você sabe que abrir os olhos da maioria com coisas que eles estão vendo, eu sou perito. Tá aí o gringo fanfarrão que não me deixa mentir. Meu nome, Arauto Caos.
0: Arauto soltou os cachorros aí, mas...
2: Isso aí, ele tem razão. Se alguém falar assim, ele é muito alarmista. Ele tá falando do John Texel desde 2024, com o Botafogo ganhando tudo. Aí fala, é um fanfarrão, não sei o quê. Tá aí mostrado.
0: Ele não passa não, hein? Beleza. Meu cara, me lembrei, cadê? Mandando um abraço aqui pro Marquinho Marambaia, também ligado comigo, sempre participando com a gente. E quem tá mandando um texto aqui, rapaz, e tá fardado, hein? Tá vestido com a camisa da Argentina, colocando já a taça na mão, manina da boa noite ao Papucho.
2: É um brasileiro que torce pra Argentina. Que mensagem você tem pra ele, Papucho?
3: No amor.
0: Márcio Furi, botafoguense, boa noite pra você, meu querido.
4: O seu castelhano.
5: Boa noite, amigo Monteiro Vascão, né, Monteiro? Boa noite, meu amigo Silvério Machado, grande Botafogão, grande campeão. Amigo Pedrão, né, Pedrão? Eterno Pedrão, né? Flamengão. É o Papude aí, o argentino aí, fala com ele aí. Ah, se eu morar na Argentina 100 anos, eu torço contra a Argentina. É a mesma coisa do Flamengo. 100 anos eu torço contra o Flamengo. Um abraço aí, tô aqui na escuta, mando um abraço para todos os ouvintes, Sport Total, tá? E torcer para a seleção brasileira ser campeão e o Botafogo ser campeão brasileiro também. Um abraço, fica com Deus aí.
0: Rapaz, você tá com muita fé e muita credibilidade. Que crença é essa da Furia, rapaz? Até a seleção não vou nessa, mas o Botafogo.

0: Ser campeão é complicado, cara, não é brincadeira não, hein? Badico, meu querido, boa noite pra você.
1: Meu amigo, eu me interesso muito em saber do Nacional de Muriaé se esse negócio de SAF é verdade. Faz o favor, dá uma orientação pra mim, que não tem como eu saber. Eu escuto vocês, você só fala em seleção Flamengo, só que você sabe falar. E o sofrimento de vocês tá começando agora, hein? Sábado começa o sofrimento de vocês. Pode ter certeza disso. O Flamengo não chega em quarto lugar, não. Não grava isso aí, que no final do campeonato do mundo, eu quero saber notícias de vocês. Tá bom, meus amigos? Bom serviço pra vocês.
0: Meu querido Badico, segunda-feira, tive uma matéria muito boa com o gestor aqui, só se o nosso Badico não estava ouvindo as vezes,
2: Badico,
0: né?
2: Não, assim, brincadeiras à parte, obrigado aí pela mensagem, a gente, na medida do possível, a gente vai informando sobre o Nacional, tanto na base quanto no profissional, sobre a questão de SAF, não é exatamente uma SAF, tá? O Nacional, ele fez uma parceria com o Fábio Barroso, que é o representante dessa parceria, ele é o gestor. Essa parceria é para as categorias sub-20 e profissional. Sub-20 tá no Campeonato Mineiro, tá muito bem, já classificado para a próxima fase. Profissional começa em setembro, teve o arbitral na semana passada, e na segunda-feira a gente teve o prazer aqui de receber o Fábio Barroso, falando muito sobre isso. Então essa parceria tá acontecendo, tá em voga, o Nacional vai muito bem no sub-20, e a gente tá esperançoso também pro profissional. Não chega a ser uma SAF, porque ela não tá controlando o clube inteiro, tá? Não mudou, o Nacional não vendeu, foi uma parceria para duas categorias, sub-20 e também pro profissional. Essa parceria tem duração de 5 anos, começou no finalzinho do ano passado, e a gente tá na expectativa, né, de ser realmente uma parceria que renda muitos bons frutos ao Nacional, até porque, penso eu, aí é uma opinião, tá? Eu acho que se não tivesse um parceiro, acho que dificilmente o Nacional jogaria a segundinha, que é a terceira divisão aqui do Campeonato Mineiro. Então, eu acho que essa parceria veio em muito boa hora para o Nacional colocar o time em campo e a gente ter expectativa e esperança de subir novamente aí, Monteiro.
0: E pelo papo do nosso querido Fábio Barroso, com certeza a equipe vai buscar subir o mais rápido possível e pode continuar acompanhando a gente aqui, que a gente vai trazer sempre boas informações.
2: O que ele garantiu, assim, não dá pra garantir que vai subir, né? A expectativa de todos é essa. Mas ele garantiu que o Nacional vai ter, se não o maior, um dos maiores investimentos do campeonato.
0: O que já deixa com muita segurança, né?
2: Beleza, então você vai investir pesado pra subir, o resultado é óbvio, a gente não controla, mas quanto mais investimento, maior a chance de dar certo também.
0: Mandando um abraço lá pra Antônio Prado de Minas, pra José Carlos, sempre sintonizado com a gente. Alô, Mirim, também abraçando o Mirim lá em Antônio Prado de Minas, né? Que legal. Um argentino concordando com o Rafinha e defendendo Neymar, em resumo. O Arauto do Caos está coberto de razão. Silene e Amanda ligadinho com a gente no programa Esporte Total. Um abraço para vocês, obrigado pelo carinho e pela audiência. Sérgio José Vascarino também deve estar sofrendo com esse Vasco ali, como eu, hein? Como estamos sofrendo com o Vasco, Sérgio, boa noite.
3: Boa noite, meus amigos Silvério Machado, Monteirão, boa noite aos ouvintes da Rádio Mulher. Monteirão, esse Lancelotti aí é um fanfarrão, né, velho? Convocou o cara machucado, por deixar aí o Wesley também, chamar o Militão, o Rodrigo e outros mais que estão machucados aí, convocados, para recuperar até o final da Copa. Já que tá bagunçado o trem aí, vão chamar. Mas assim, o espírito brasileiro, vamos torcer, né? É claro, nós somos brasileiros, mas tem alguma coisa errada aí. Esse camarada ganha 5 milhões por mês aí, vai até 2030. E vamos que vamos. Vamos ver o que vai dar isso aí, entendeu? Em vez de convocar um lateral direito de origem, convocou o meio campo. Mas é a opção dele. O Peixinho dele tá convocando todo mundo aí. E vamos que vamos. Tão que torcer, né, cara? Fazer o quê? Brasil na cabeça. Valeu, todos aí.
0: Tá aí o Célio mesmo. Vai torcer pro Brasil. Pedrão, fala com o argentino que tem que falar um pouco de mineirês. Dá pra falar mineirês? Aí dá não. Dizer que não dá.
2: 16 anos no Brasil, nem o português. Você falava melhor português, hein, Papucho? Acho que esses últimos dias você tá acompanhando muito a Argentina.
0: Tá com ali. Monteiro, Silveira e todos, um abraço. O Brasil, se for até as quartas, é muito alto. Tá certíssimo. Estamos juntos com o nosso Nacional de Muriaé. Rogério, lá do bairro Cardoso de Mero, de Melo, né? Melhor dizendo, e o Arauto está certo, segundo ele. É, rapaz, o Arauto tá ganhando uns adeptos aí, ó.
2: É, mandar um abraço aí.

0: também pro Marquinho, ele tá, o pessoal que tá acompanhando, né, o nosso programa, o Marcos Furtado, né, o Marquinho, tá falando assim, boa noite, Silvério, peça, por favor, pro Papu, que ele mande um abraço pra rapaziada do IFE. Um abraço aí do Marquinho, estamos todos conectados no programa, um abraço aí pro Marquinho e aí, ó, pedido é uma ordem.
1: Não, aqui eu anotei aqui, ó, pra não...
0: Vai lá, vai lá.
1: Um abraço para a galera Alex de IFE, mas sempre estão, eles sempre estão juntos, estamos juntos sempre, assim que um abraço bem grande para eles.
2: Boa. E também ligado com a gente o pessoal lá do Cressol, né? O pessoal do bem, tá aí sempre sintonizado com a gente, obrigado pelo carinho, também o pessoal da Murienense, sempre curtindo o programa Esporte Total, obrigado pelo carinho e pela audiência. Aliás, o programa tá muito ouvido, hein? Como tem ouvido, a gente tem encontrado as pessoas nas ruas realmente aí e falando que o programa tá muito bom, que nós estamos trazendo informações muito precisas. E claro, né? Nosso compromisso, nossa obrigação e pra gente ter realmente êxito necessário é que do outro lado tem alguém que nos dê credibilidade. Isso é muito bacana, né, Silvério?
0: É isso aí, Monteiro. E vamos falar então, continuar falando de Copa do Mundo, porque amanhã começa a principal competição. É porque tem as Olimpíadas, né, que são mais esportes, mas assim, Copa do Mundo...
2: Copa do Mundo é outra coisa, né?
0: Copa do Mundo é específico.
2: Não tem meio copo e meio cheio, né? É copo cheio, né, cara?
1: Para isso são 4 anos.
0: Pois é, de 4 em 4 anos, né? Eu tava até falando isso aqui no segundo, podia ter todo ano, mas se tivesse todo ano não tinha tanta graça.
2: Tanta graça.
0: É legal.
2: Expectativa fica nos 4 anos.
0: Eu adoro Copa do Mundo. Hoje até mandei mensagem lá pro Binha. Eu falei, Binha, ó, tem o guia da Copa da Placar, porque eu tenho, salvo engano, desde 2002, todos os...
2: Fala nisso, Silvério Machado, se você tiver uma tabela da Copa do Mundo, o Roberto, que ele é botafoguense e é ouvinte assíduo do programa Esporte Total, já me procurou comigo umas 3 vezes tabela, eu não consigo uma tabela.
0: Me comprometo então, Roberto, você já pode, amanhã eu te encontro que dia, sexta-feira?
2: Sexta-feira estamos aqui.
0: Então no sábado de manhã você pode passar lá na papelaria do Monteiro que eu vou comprar o álbum e lá tem a tabela da Copa e eu vou destacá-la.
2: Porque ele tem todas as tabelas.
0: É, isso é.
2: Todos os tempos. E ele falou assim: será que eu vou ficar assim a 2026? Falei, não. Se depender de nós, você não vai ficar, não. Aí já tá comprometido com você.
0: Tá, pode ficar tranquilo. E não se faz aquelas tabelinhas pequenininhas que tinha antigamente, né? É porque, cara, eu acho que a internet...
2: Esse vivo aqui não dá pra jogar fora.
0: É, porque agora, acho que com a facilidade de internet, de informação, acho que o pessoal parou de produzir. E eu falo, assim, com uma certa nostalgia, porque só te falei, eu
2: preenchia todas.
0: Guias da Copa desde 2002. E eu quero a desse ano. O Binha falou que tem. O guia tá pesado, tá salgado.
2: Ah, tá.
0: R$49,90. Mas vamos. Falei com o Binha, vou. Separa aí que eu vou comprar. Vou até hoje,
2: tipo. Hoje entrei até na internet pra ver se eu achava por ele, mas tem só as fases de grupos. Não tem aquela.
0: Passo pra preencher depois, né?
2: Ele falou: o segredo é a gente preencher.
0: É, não.
2: Acompanhar os jogos.
0: Roberto, tô contigo nessa, hein? Tô contigo, mas ó, me comprometo a tabela do álbum, a tabela do guia da Copa, eu vou destacar, entregar o Monteiro na sexta, no sábado você pode pegar com ele.
2: Ó, tá vendo? Promessa falada, promessa cumprida.
0: Vai ser cumprida, pode ter certeza. Então a Copa do Mundo começa amanhã, tá, Monteiro? 4 horas da tarde, obviamente a gente vai falar o horário de Brasília, 4 horas da tarde no estádio Azteca, tem México e África do Sul, reencontro dos dois que abriram também a Copa em 2010, lá na África do Sul também, foi o México e África do Sul. Portanto, amanhã 4 horas da tarde. Onde vejo esse jogo? Rede Globo, SBT e também a Cazé TV. A Cazé TV vai passar todos os jogos. Pessoal do YouTube, todos. A Globo não vai passar. A Globo não vai passar todos os jogos. Vai passar todos da seleção, alguns jogos. Se não me engano, 64, tal. Algum número assim, mas a Cazé TV vai passar todos. Então, 4 horas da tarde, México e África do Sul, abertura da Copa do Mundo. Às 11 horas da noite de amanhã, tem Coreia do Sul e República Tcheca. Coreia do Sul, República Tcheca, 11 horas da noite. Esse jogo vai ser exclusivo na Cazé TV. Esses são jogos de amanhã, portanto, 4 horas da tarde, México e África do Sul. 11 horas da noite, Coreia e República Tcheca. Pra quem quer se programar já pra sexta-feira a gente vai ter, Monteiro, deixa eu abrir aqui, deixa eu só localizar aqui na sexta-feira, a gente vai ter Estados Unidos e Paraguai, esse jogo acontecendo.
2: Bom jogo de se ver.
0: Eu acho que vai ser um bom jogo, deixa eu só aqui que eu tenho o calendário, é mais fácil do que eu ir pela tabela. Então vamos lá, na sexta-feira, 4 horas da tarde, a gente vai ter Canadá e Bósnia, 4 horas da tarde na sexta e 10 horas da noite na sexta, Estados Unidos e Paraguai. E aí no sábado, Monteiro, aí são 4 partidos, inclusive da seleção brasileira, pra não misturar muito a cabeça de todo mundo. Vamos falar pouco.
2: Sexta-feira nós falamos mais.
0: Na sexta a gente passa todo o aspecto. Mas o mais importante, tá? Amanhã a gente tem o Esporte Total. México e África do Sul acontece antes do Esporte Total, então você já se programa, se conseguir, obviamente, pra acompanhar esse jogo. Não vou falar jogão de bola, que eu não sei. Não sei como é que vai ser o nível, mas, pô, Copa do Mundo não tem jogo ruim. Até o Austrália e, vamos lá, Austrália e Turquia, 1 hora da manhã de

0: sábado pra domingo, se Deus quiser, estaremos aí conectados e acompanhando.
1: Você vai assistir, né?
0: Ah, eu vou.
1: Você vai fazer o pré-jogo?
0: Não, Copa do... Ah, não. Pré-jogo não vai, vai precisar. Não vai precisar, mas que vai ser bom, vai ser bom. Jogo de Copa não tem jogo ruim, não.
1: Tem não, tem não.
0: Copa do Mundo é bom demais.
1: Vamos parar por aqui?
0: Ah, tá bom, né?
1: Tá bom, né? Papucci, meu querido, muito obrigado pela sua presença. Tenha uma ótima noite. Sempre é o nosso convidado, ok?
2: Muito obrigado a você e um abraço para toda a galera aí do outro lado.
1: Meu querido Silvério, estamos juntos novamente aí, né? E vem sexta-feira, vem quinta-feira, vem sábado. Com certeza a equipe não vai parar por aqui. Ótima noite para você, obrigado.
0: Valeu, boa noite para você, Papucci. Obrigado mais uma vez. Espero que você volte mais vezes com a Argentina eliminada na primeira fase.
1: Ih,
0: vem
1: aqui
0: pra você.
2: Perdão?
0: Não tem como, né? Com...
1: Aí não.
0: Não,
1: aí
0: não. Tem que... Não é terça, né?
2: 2022 vim afônico. Você lembra que quase não tinha voz? Vai vir pior ainda, todavia.
0: Não, não. Quando for eliminado, a gente traz você de volta. Um abraço. Obrigado, Pedro. Obrigado. Até amanhã, se Deus quiser.
1: Pedro, um abraço pra você, meu querido. Obrigado pelo seu carinho, pelo seu trabalho com a gente aqui. Todos tenham uma ótima noite e até amanhã, se Deus quiser, com a nova edição do programa Esporte Total. E vamos nesse hit aí.
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3: Hoje iremos falar sobre o câncer colorretal, também conhecido como câncer do intestino grosso ou do reto. Esse tipo de câncer é mais comum após 50 anos e está entre os tumores mais comuns, tanto em homens como em mulheres. Tem como os principais sinais e sintomas alterações do hábito intestinal, sangue nas fezes e emagrecimento. Quando diagnosticado na sua fase inicial, tem grandes chances de cura. O principal exame para o seu diagnóstico

0: colonoscopia, na qual podemos realizar biópsias da lesão, como também definir a sua localização. O câncer do intestino tem como ser prevenido através da realização da colonoscopia a partir dos 45 anos a cada 5 anos.
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1: Já estão publicados os editais para o curso de formação de soldados e para o curso de formação de oficiais, que juntos somam 342 vagas para atuação em todo o estado. O concurso é de ampla concorrência, ou seja, sem limitação de vagas para mulheres. Para participar, é necessário possuir nível superior completo, carteira de habilitação no mínimo categoria.

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